0: Mas vamos acreditar.
1: Uma hora vem, uma hora vem. Ó, vamos amenizar o clima, vamos? Vamos deixar um clima bem gostoso no seu domingo à noite? Vamos tocar música bonita, espalhar otimismo, espalhar amor, espalhar amizade. Eu conto com você nessa missão, tá bom? Manda tua mensagem aí, respira. Respira, vai, respira. Pensa em coisas boas. Pensa no teu love, na tua paixão, na tua família, nos teus amigos. E manda tua mensagem a partir de agora aqui para o nosso Band Love Especial. 11 9 9991 9197. Esse é o WhatsApp, aperta o microfoninho. 11 9 9991 9197. 11 9 9991 9197. Todo mundo que manda mensagem concorre ao Big Copo Térmico exclusivo da Band FM. Big porque é grandão, exclusivo porque tem a marca da Band FM. Ó, é, ele é moderno, viu? Você vai adorar. Manda aí, 10h30, história de amor do Band Love. Teremos a mais comentada da semana. E música, gente, ó. Uma mais linda que a outra. Eric Clapton, Tears in Heaven. Já, já. Ela não está aqui. KLB, Kiko, Leandro e Bruno vão cantar pra você no Domingão da Band. I Can Wait Forever. É clássico do Air Supply pra você. É Band Love, com a trilha sonora da sua vida. 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

0: Ai, Belo, te amo.
1: Band FM, 9:13. Vamos tocar uma poesia, uma sofrência das antigas. É tão bonita essa música. É Band Love Especial, com você, na noite de domingo.

Band FM, ser humano ou anjo? Matheus e Cauã, no nosso Band Love especial de domingo. Ainda hoje, Diana Ross. Lana Reed. And they love, isso é linda demais, né?

0: já toco inteirinha pra você no Band Love. Eu trouxe Exalta Samba, Desligue Vem, aquele pagode das antigas. Também Nelly, Dilema, Could Be Right, isso é clássico mundial, Earth, Wind and Fire. E também Pior é Te Perder, com Zezé de Camargo e Luciano. São 9h31, os recados chegando. Primeiro recado é de família, vamos ouvir.
1: Oi, Band FM, meu nome é Juvenice. Moro aqui em Guaianazes, mandar um recado pro meu amor, meu marido, meu companheiro, meu amigo, Diego, que está no hospital, no leito 40. Ô, meu amor, graças a Deus que você operou. Sua operação foi abençoada, correu tudo bem. A recuperação vai ser melhor ainda.
0: É isso aí.
1: E sua família tá aqui te esperando, nós te amamos. E não vê a hora de você voltar pra casa. Nós damos a quem?
0: Yeah! Aê! E um abraço pra ele, melhoras aí. Logo, logo ele tá em casa. Obrigado, beijo pra família. Recado de amor chegando.
2: Oi, aqui é o Felipe de Guarapari, Espírito Santo. Eu quero mandar um beijo pra minha namorada, Natália de Souza Barbosa. Fala que eu amo muito ela, tá bom?
0: Valeu, tá dado o recado aqui então pra Natália. Tem casal ouvindo Band Love? Tem,
3: boa
0: tem.
3: Noite, Band Love. Me chama Ariane e meu recadinho de hoje vai para o meu esposo Cláudio. Meu amor, sei que não sou a pessoa perfeita e sou uma pessoa difícil de lidar, mas saiba que por você vou além do infinito. O nosso amor é capaz de superar qualquer situação. Saiba que eu tenho muito orgulho do homem, do esposo e pai que você é. Te amarei por toda a eternidade. Beijos da sua esposa, Ariane.
0: Aê, recado lindo de amor. O John Santos mandou um recado aqui otimista, né, John? Vai lá.
4: Que programa maravilhoso. Noite
0: Obrigado.
4: De domingo, coração meio...
0: Cadê você, John? Sumiu? Cadê? Aqui.
4: Eu murcho por conta dessa eliminação aí do Brasil na Copa, mas o Band Love é o melhor remédio pra alma. Então tô aqui ouvindo vocês, curtindo a minha própria companhia, em paz, cheio de gratidão. Quero aproveitar para desejar um início de semana maravilhoso, cheio de realizações pra gente, iluminado, não só pra mim, Marcelo Dias, toda a equipe da Band.
0: Obrigado.
4: Pra todos os ouvintes que, assim como eu, não dormem sem antes passar por aqui. Tá certo? Um grande abraço.
0: Obrigado, amigão. Abraço pra você também. Ele espalhando otimismo. É o que a gente fala aqui. Vamos espalhar otimismo, vamos espalhar amor. E o amor não muda quem somos. O amor revela a melhor versão de nós. E quando é verdadeiro, transforma cada dia num bom motivo para sorrir. Espalhe o amor, vai!

Band FM, os irmãos Kiko, Leandro e Bruno. Ela não está aqui, uma bela recordação para você no Band Lobby Especial. Tivemos também Luke Combs Fast Car, bela regravação desse clássico. 9 horas 47 minutos, continua aqui, ó. O Band Love Especial.

0: FM Backstreet Boys, que recordação deliciosa, né? As Long As You Loved Me, também Air Supply e o clássico I Can Wait Forever. Isso é lindo demais. 9:58, às 10:30 tem História de Amor do Band Love. Hoje teremos a história mais comentada da semana. Lembrando que a gente teve uma semana com muitas histórias fortes, emocionantes. Qual será a de hoje? Você vai ouvir daqui a pouquinho, às 10:30, aqui na Band FM. Continue mandando seu áudio pro 11 999919197. Quer mandar uma mensagem de amor? Quer mandar um eu te amo? Aperta o microfone do WhatsApp e manda. Quer seguir Titio Celo no Insta? Siga Locutor Marcelo Dias no Instagram, Locutor Marcelo Dias no TikTok. Vou esperar você. Locutor Marcelo Dias no Insta, Locutor Marcelo Dias no TikTok. Aliás, quero agradecer todo mundo que tá curtindo o vídeo que a gente colocou no ar nas redes sociais da Band FM, no arroba Band FM lá no Instagram, e também no arroba Locutor Marcelo Dias, um vídeo com a história da música The Greatest Love of All, da Whitney Houston. Na realidade, a música é da Linda Creed, a compositora. E a gente gravou um videozinho contando a história dessa música, tá todo mundo curtindo, comentando. Eu adorei ver vocês ali, viu? Entra lá no Insta agora, arroba Band FM, você vai ver a fotinho, a capa é a foto da Whitney Houston, e você vai clicar e vai assistir o vídeo. 10:01, boa noite! 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
7: Amado por uns e odiado por outros, o árbitro de vídeo terá um pouco mais de autoridade no jogo a partir dessa edição da competição. 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
1: Uma viagem deliciosa no tempo através da boa música. Esse é o nosso Band Love, onde a gente também, além de música bonita, espalha amor, espalha otimismo, espalha emoção. Eu sou Marcelo Dias, estou com você no Domingão da Band. Feliz da vida, grato e apaixonado, sempre. A sua rádio.
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1: Adriana Calcanhoto, daqui a pouquinho.

0: você ouve aqui no nosso Band Lab Especial. 10, né? 10:16. Kisses in the Moonlight, George Benson. Ainda hoje, pra você inteirinha, aqui no Band Love. 10:30 tem história com Murilo e a Tatá. Hoje é a mais comentada da semana. Tivemos Luan Santana, tivemos Sam Smith e Diana Ross com Lionel Rich, Endless Love.
1: Boa noite, Marcelo.
0: Boa noite.
1: Tudo bom? Aqui é o Thomas, motorista de aplicativo.
0: Fala, meu amigo.
1: Terminando mais um dia, graças a Deus. Ouvindo a Band FM o dia todo, vi o jogo. Não deu dessa vez, né? Mas faz parte. Passando para desejar uma boa noite, uma boa semana para todos.
0: Ok.
1: E dizer para minha esposa e minha filha que estão esperando eu com uma pizza em casa, que eu amo muito e tô chegando.
0: Olha aí, a pizza tá chegando, quentinha, gostosa. Deixou com vontade. Fala, Ronaldo.
2: Alô, Band. É o Ronaldo aqui de Araçatuba.
0: E aí, meu amigo?
2: Eu escuto vocês toda noite. Manda um abraço pra minha avó Celina, que eu não vejo desde 1990.
0: Rapaz.
2: Eu tinha 13 anos.
0: Tá certo, tá dado o recado aqui. Um abraço pra você. Leandro tá com a gente também, mandando recado. Me chamo Leandro, sou de Poço de Caldas. Karina. Karina ou Katrina? Sei que errei, me magoei algumas vezes, mas quero dizer o quanto eu amo você. Sinto saudade do seu toque e do seu beijo. Peço perdão por tudo. Vamos ser felizes novamente. Só lhe peço isso. Eu amo você. Com amor, Leandro. Tá dado o recado aqui. 10:18 no Band Love. E a gente tá aqui justamente para espalhar o amor. O amor é encontrar alguém que faça o tempo passar mais rápido quando tá por perto e mais devagar quando tá longe. O amor é descobrir que a felicidade não tá apenas nos grandes momentos, mas na alegria de compartilhar a vida com quem faz o coração tum, tum, tum, tum, bater mais forte, não é?

0: Calcanhoto, clássico, Fico Assim Sem Você, essa música é linda. E você ouve aqui no nosso Band Love. A sua rádio do seu jeito. Hoje é Band Love especial, porque além de 4 horas de duração, a gente tem a história de amor do Band Love mais comentada da semana. Agora, com Murilo e Tatá.
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2: Muito tempo eu também me perguntei como é que eu fui capaz de aceitar tantas coisas. Hoje eu sei que é fácil julgar quando se está do lado de fora. O difícil é enxergar a saída quando se vive todos os dias dentro do problema. Aos poucos, o medo, a culpa e a esperança de que tudo vai melhorar vão tomando conta da nossa vida. E quando a gente percebe, já não está mais tomando decisões por si mesma. Está apenas tentando sobreviver. Eu cresci numa família muito humilde. Minha mãe teve 10 filhos e desde criança eu vi meus pais lutando para colocar comida na mesa. Eles trabalhavam na lavoura e nós também ajudávamos na roça desde cedo. Foi assim que eu aprendi uma das lições mais importantes da minha vida. Nada vem sem esforço. Quando eu cheguei na adolescência, nossa família saiu da roça e foi morar na cidade. A gente tinha esperança de que a vida seria mais fácil, mas na verdade as dificuldades continuaram. Eu e as minhas irmãs começamos a lavar as roupas para outras famílias. E por causa da necessidade de ajudar em casa, eu não consegui estudar. Eu tinha sim, muita vontade, meu Deus. Mas naquela época, sobreviver vinha antes de todos os outros sonhos. Com o passar dos anos, eu fui trabalhando, fui amadurecendo e conquistando a minha independência financeira. Mas no fundo, meu maior sonho nunca foi ter dinheiro. O que eu mais queria era construir uma família. Eu sonhava em encontrar alguém que me amasse, que cuidasse de mim e estivesse ao meu lado para tudo. Eu queria um marido, queria uma casa cheia de amor, eu queria filhos correndo pela sala. Quando eu tinha 28 anos, eu conheci o Jaime. E tudo aconteceu rápido demais. A gente se conheceu, começou a conversar, e quando eu fui perceber, eu já não conseguia imaginar minha vida sem ele. Pouco tempo depois, nós nos casamos. O Jaime era extremamente carinhoso, ele fazia questão de saber onde eu estava, se eu tinha chegado bem, se estava me alimentando direito. Eu me senti amada. Pela primeira vez na vida, tinha alguém cuidando de mim. E tudo que ele fazia, eu achava que era por me querer bem. Para mim, tudo aquilo era prova de amor.
3: Olha, deixa eu te falar uma coisa. Eu não gosto que você fique saindo por aí com as suas amigas, viu?
2: Ué, homem, mas por quê?
3: Porque você é uma mulher casada agora. Tem uma casa, tem um marido. Eu gosto de ter você por perto. É o certo, entende?
2: Eu nem saio tanto assim com elas.
3: Eu sei. Mas eu falo isso porque eu te amo. Eu quero cuidar de você e eu não quero que nada atrapalhe o nosso casamento. Eu quero você comigo pelo resto da vida. Entendeu?
2: Aos poucos eu fui deixando de sair com as minhas amigas e tudo mais que ele dizia pra eu fazer. Eu tinha me casado e eu tinha que fazer dar certo. Se eu tinha que mudar para preservar o nosso casamento, então eu mudaria. Até porque, cada mês que passava, eu ficava mais apaixonada por ele. Minha família dizia que eu estava distante, mas eu não enxergava daquela forma. Eu acreditava que eu estava só me dedicando a mim, a nossa família. A família que eu estava construindo. Depois de sonhar tanto com aquilo, eu queria ser a melhor esposa que eu pudesse ser. Depois de alguns anos, eu recebi uma das maiores alegrias da minha vida. A minha primeira gravidez. Quando eu contei pro Jaime, só faltou ele pular de alegria. O meu maior sonho estava se tornando realidade. E durante toda a gravidez, eu me senti muito realizada. Muitas vezes eu olhava para minha barriga e pensava que Deus tinha sido tão generoso comigo. Eu tinha um marido. Eu tinha minha casa. E agora um bebê. Era tudo que eu sempre tinha pedido. Quando a Raquel nasceu, meu coração transbordou de amor. Ver o Jaime segurando a nossa filha cuidando dela, dando carinho, me fazia ter certeza de que eu tinha escolhido a pessoa certa. A vida podia estar longe de ser perfeita, né? Mas eu me sentia completa assim. Algum tempo depois, eu engravidei de novo e a Irani chegou para aumentar mais ainda a nossa alegria. Para mim, felicidade era aquilo. Para mim, aquela era a vida dos sonhos. Só que não durou muito tempo. Depois que as meninas nasceram, eu passei a me dedicar mais na criação delas. E o Jaime foi mudando comigo, sabe?
3: Tá fazendo o que aí na porta?
2: Tava só aqui falando com a vizinha.
3: Entra, entra, sai, sai, sai.
2: Ei,
3: sai
2: daí, para vem, com vem, isso. Vem. Você entra, tá me machucando. Entra. Olha as meninas.
3: Isso é pra você aprender a ficar dentro de casa. Já falei. Você não faz nada direito mesmo, né?
2: Para de falar assim, Jaime. Que isso?
3: Eu só vou parar quando você aprender a ser mulher. Entendeu?
2: Cada dia que passava, as coisas pareciam piorar. Era briga atrás de briga. E não. Eu nunca dei motivo para ele brigar comigo. Qualquer coisinha já era suficiente para ele gritar. Se eu demorasse para voltar de algum lugar, ele reclamava. Se eu conversasse com alguém, nossa, ele implicava. E se eu discordasse dele, então, aí é que ficava ruim mesmo. No começo eu tentava me convencer de que era só uma fase. Eu até pensava que todo casal tinha problemas e que mais cedo ou mais tarde as coisas iam melhorar sim. Eu amava o Jaime. Eu tinha construído uma família com ele e eu não queria desistir de tudo aquilo que a gente tinha conseguido construir. Mas aí o tempo foi passando. As discussões deram lugar a xingamentos. Vieram também as humilhações, as palavras que machucavam mais do que muita agressão física. Eu evitava a todo custo contrariar o Jaime. Eu media cada palavra que eu ia falar e eu vivia tentando impedir que uma nova briga começasse. O pior de tudo foi ver minhas filhas crescendo no meio disso tudo. Doía, viu? Porque mãe nenhuma quer criar filho num ambiente ruim. Elas não mereciam viver daquele jeito e eu também não. Muitas noites eu deitava pensando que no dia seguinte tudo seria diferente. Eu pensava que ele ia mudar e que a nossa família ainda poderia ser feliz. Mas cada dia que passava, tudo piorava. Depois das agressões verbais, vieram também as agressões físicas. Ele puxava o meu cabelo, ele me batia e eu vivia apavorada dentro da minha própria casa. Aos poucos eu fui me perdendo. Eu já não me reconhecia mais. Eu vivia triste, sabe? Eu estava sempre preocupada, tentando impedir que algo pior acontecesse. Mas o meu limite chegou quando eu percebi que não era mais só eu quem estava sofrendo.
3: O que vocês estão fazendo aí deitadas? Pera, vamos lá, levanta, levanta. Vamos dar um jeito nessa casa. Tem muito trabalho aí.
2: Jaime, elas são só duas crianças.
3: Será que eu posso educar as minhas filhas? Ou você vai se meter pra atrapalhar?
2: Não, Jaime. Não, para. Para, por favor. Não bate nas meninas. Para.
3: Eu sou o pai delas. Se você não sabe educar, eu sei. E sai da minha frente
2: agora. Eu não vou sair. Você só encosta nelas. Se passar por cima de mim, você entendeu?
3: Ah, é? Então vai ser você primeiro.
2: Era um verdadeiro pesadelo. Enquanto era comigo, eu suportava, eu aguentava os xingamentos, eu aguentava as humilhações, as ameaças, eu aguentava as agressões físicas. Mas quando ele começou a fazer as mesmas coisas com as minhas filhas, eu entendi que tinha chegado no limite. Eu podia até continuar sofrendo, mas elas não. Não. As minhas filhas não podiam crescer achando que aquilo era normal. Ou pior, que amor tinha alguma coisa a ver com medo. Elas tinham 6 e 7 anos. Duas meninas. Mas antes de tomar qualquer decisão, eu conversei com as duas. E por mais incrível que pareça, elas me apoiaram. Eram crianças. Mas já entendiam muito mais do que eu imaginava. Elas viam as brigas, ouviam os gritos, me viam chorando escondida e sabiam do sofrimento que existia dentro da nossa casa. Então, um dia eu criei coragem. Eu esperei o Jaime chegar do trabalho e disse que eu queria me separar dele. Não foi fácil, não. Ele fez um escândalo. Ele gritou, ele me humilhou, tentou me fazer voltar atrás, mas dessa vez não. Dessa vez eu estava decidida. Nem eu, nem as minhas filhas podíamos continuar vivendo daquele jeito. Quando Jaime saiu de casa, pela primeira vez em muitos anos, nós três tivemos paz. Claro que junto com ela, vieram também todas as dificuldades. Eu passei a carregar tudo sozinha. Nunca recebi uma pensão dele. Mas as minhas filhas se tornaram as minhas maiores companheiras e eu nunca vou esquecer delas dizendo: mãe, vai trabalhar. Não se preocupa com a gente vai ficar bem. Aquilo me cortava o coração, sim, porque eram só duas crianças e não deveriam carregar esse tipo de preocupação. Mas o que eu podia fazer, né? Tiveram dias bem difíceis, dias em que eu saía para trabalhar sem ter o que deixar para elas comerem. Eu passava o dia inteiro pensando nelas, com vontade de chorar e tentando descobrir como eu faria o dinheiro durar até o final do mês. Mas, mesmo nos momentos mais difíceis, eu nunca deixei de incentivar as minhas filhas a estudar. Não tive essa oportunidade, mas eu tinha certeza absoluta que a educação abriria as portas para elas. Então, eu trabalhava sem parar para mantê-las na escola, porque acreditava que aquele era o caminho para construir uma vida melhor. Minha filha mais velha dizia que queria ser médica. A mais nova sonhava em trabalhar com moda, ser estilista. Para muita gente, aquilo parecia impossível, né? Afinal, a nossa realidade era tão diferente. Mas eu nunca deixei que elas acreditassem que aqueles sonhos eram grandes demais para nós. Eu sempre dizia que não importava de onde a gente tinha vindo. O que importava era onde a gente queria chegar. Os anos foram passando e aos poucos eu comecei a ver os nossos sonhos se tornando realidade. A minha filha mais nova saiu de casa aos 17 anos para estudar designer de moda em outra cidade. Ai, foi tão difícil vê-la partindo, porque nós sempre fomos muito unidas. Mas eu sabia que ela estava correndo atrás do sonho dela e eu me orgulhava muito disso. Já a caminhada da minha filha mais velha exigiu ainda mais perseverança. Ela tentou o Enem durante 4 anos. 4 anos estudando, fazendo provas, enfrentando frustrações, voltando para tentar de novo. Muitas vezes ela desanimava, achando que nunca ia conseguir o que queria. Mas eu também nunca deixei ela desistir, não. E depois de tanta luta, veio a notícia que mudou as nossas vidas. Uma bolsa de 100% para cursar medicina. Foi um dos dias mais emocionantes da minha vida. Ver a minha filha entrando na faculdade de medicina era a prova que nenhum esforço tinha sido em vão. Naquele momento, eu lembrei dos dias em que faltava dinheiro, das vezes em que saí para trabalhar sem saber como é que as contas seriam pagas e de todos os momentos que eu pensei que não ia conseguir continuar. E apesar de tudo, ali estava ela, realizando o sonho que ela carregava desde criança. Quando eu olhava para as minhas filhas, tinha certeza de que toda a luta tinha valido a pena. As meninas que cresceram em meio a tantas dificuldades construíram uma realidade completamente diferente. E eu também corri atrás dos meus próprios sonhos, viu? Sonhos que tinham ficado lá atrás. Aos 52 anos, eu voltei para a sala de aula. Eu consegui concluir os meus estudos. Essa com certeza foi uma das conquistas mais importantes da minha vida, só que depois que as duas saíram de casa, eu me senti sozinha. Durante muitos anos fomos só nós três, né? Foi nessa época que eu decidi dar uma nova chance pro amor e eu conheci o Francisco. A gente se conheceu na igreja onde eu congregava. No começo foi só amizade, só que aí aos poucos a gente foi se aproximando e eu confesso que eu tinha medo. Depois de tudo que eu vivi, né? Nunca imaginei que eu poderia confiar em alguém de novo. Mas aí vem a vida e surpreende a gente. Aos 65 anos, eu me casei com o Francisco, que tinha 78. E descobri que existia uma forma completamente diferente de viver um relacionamento. Uma forma de viver em paz. É. Ele me tratava com todo carinho. Eu acordava com elogios, eu ouvia palavras de carinho, me sentia importante. Pode parecer uma coisa simples, mas para quem passou tantos anos sendo humilhada, aquilo significava muito. Deus me deu uma nova chance de ser feliz com alguém que caminhava ao meu lado e não contra mim. A minha história é a prova de que nunca é tarde para a gente recomeçar. Nunca é tarde para voltar a estudar, realizar sonhos, reconstruir a vida ou encontrar o amor. Nunca. Eu sei que quando a gente está vivendo uma situação de violência, parece que não tem saída, né? Eu também olhava para as minhas duas filhas pequenas e me perguntava como é que eu ia conseguir criar aquelas meninas. Muitas vezes eu nem enxergava um futuro. Mas foi justamente no dia em que eu criei coragem que eu decidi sair daquele casamento que a minha vida começou a mudar. É claro que não foi fácil. Não dá nem para contar aqui o tanto que a gente sofreu, não dá. Só a gente sabe. Mas aí quando eu olho para tudo que nós enfrentamos, eu tenho certeza que valeu a pena. Hoje, quando eu olho para as minhas filhas, o meu coração transborda de gratidão. Tudo aquilo que um dia parecia impossível aconteceu. A minha filha mais velha se tornou médica. Agora ela está fazendo residência e sonha em se especializar em cardiologia. A mais nova se formou em design de moda, construiu a própria carreira, criou a própria marca. Ver as duas realizadas, independentes e vivendo sonhos que tinham desde criança é a maior recompensa da minha vida. Elas são uma prova de que a nossa história não foi definida pela dor ou pelas dificuldades, mas pela fé. Foi definida pela coragem e pela decisão de nunca desistir de uma vida melhor. Por isso, eu quero aqui deixar uma mensagem para todas as mulheres que de repente estão vivendo uma situação parecida com a minha. Não aceitem uma vida de agressões, de humilhações ou de medo. Olhem para os seus filhos, mas olhem também para vocês mesmas. Vocês merecem viver em paz. Eu acreditei que Deus tinha algo melhor para todos nós. E Ele tinha. Se eu conseguir sair daquele relacionamento, se eu conseguir criar as minhas filhas, ver os sonhos delas se realizarem e ainda encontrar o amor novamente aos 65 anos, outras mulheres também podem conseguir. E nunca tenham medo de sonhar grande. Sonhar pequeno, sonhar grande exige a mesma coragem. Se eu tivesse acreditado que a minha realidade definiria o futuro das minhas filhas, talvez nenhuma delas tivesse chegado onde chegou. Só realiza quem primeiro tem coragem de sonhar. Não desista dos seus sonhos. E principalmente, não desistam de vocês. Porque a vida pode mudar de um jeito que talvez você nem consiga imaginar.

0: Band FM, Isaías Saad. Isso é lindo demais, bondade de Deus. Fechando a história da Dona Dô, contada pelo Murilo e pela Tatá nessa semana, voltou ao ar hoje no nosso Band Love Especial, porque foi a mais comentada pelos nossos amigos e amigas no Quem Ama Não Esquece e também no Band Love. A Dona Dô transformou a dor em força e nunca deixou que as dificuldades definissem sua história. Com coragem, protegeu a Raquel, a Irani, acreditou no poder da educação e mostrou que recomeçar sempre vale a pena. A trajetória da Dona Dô inspirou demais ao provar que a esperança, o amor e a determinação são capazes de vencer até os desafios mais difíceis. Vamos ouvir a voz dessa guerreira, a voz dessa vencedora? Vamos.
1: Oi, Tatá, bom dia. Bom dia, Murilo. Eu quero agradecer por vocês ter contado a minha história. Graças a Deus, hoje eu estou bem. Minha filha está maravilhosamente bem. Uma filha minha mais velha, que a Raquel, é médica. A mais nova é a Irani, tem a marca dela, é estilista. E assim, que Deus abençoe cada um de vocês, ok? Obrigado mesmo por vocês terem contado a minha história. Muito obrigado.
0: Um beijo no seu coração, Dona Dô. Ouvimos a voz dela, quero ouvir sua voz no Band Love Especial. 11 999919197. Aperta o microfone do WhatsApp agora, aperta. 11 999919197. Vamos comentar a história. 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
0: com a trilha sonora da sua vida, George Benson, clássico Kisses in the Moonlight.

0: Band FM, quem de nós dois? Ana Carolina pra você, no nosso Band Love.
1: Eu sei que não é tão fácil.
0: Ainda hoje tem clássico de Fábio Júnior. Anos 80. Senta aqui.

0: essa música é linda, é linda, é linda. Você vai curtir comigo aqui no Band Love. Tivemos Zezé de Camargo e Luciano, Cada Volta é um Recomeço. Rihanna, Take a Bow e George Benson, Kisses in the Moonlight. A trilha sonora da sua vida até uma da manhã. Manda teu áudio, participa com a gente. 11 99991 9197. Eu quero você falando aqui no Band Love a respeito da história. 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Deixa eu dar um beijo aqui na Flávia. Flávia, você mandou um áudio, mas tem muito barulho. Não tá dando pra ouvir sua voz. Mas logo abaixo do áudio ela escreveu: gostaria de ter a mesma coragem dessa guerreira. Sou muito medrosa. Ela comentando a história da dona Do. Menina, olha pra frente sempre. E tenha coragem pra mudar, pra recomeçar. Tá bom? Beijo no seu coração. O Anderson deixou o áudio dele, né, Anderson?
1: Ô, meu amigo, Band Love, sempre com a história maravilhosa. Parei até a carreta pra poder falar.
0: Maravilha.
1: Ô, mulher guerreira. Ô, mulher lutadora. Ela deu um basta. Isso aí. As pessoas têm que ser respeitadas. O relacionamento tem que ser respeitado. Criou com a presença do Senhor. E hoje vive feliz. Parabéns pra essa família. Construímos novamente. As filhas se formou. Que Deus abençoe sempre. E ó, amo muito Band Love.
0: Aê, obrigado, meu amigo. Vamos ouvir a Gislaine, que também mandou o áudio dela aqui pro Band Love.
2: Olá, boa noite, tudo bem?
0: Tudo bem?
2: Aqui é a Gislaine. Estou passando aí para dizer que a história foi muito bonita. Na semana eu não tinha ouvido ainda. Eu sou motorista de aplicativo, ligadinho aqui na Band.
0: Tá certo.
2: Beijo.
0: Beijo pra você. Obrigado, bom trabalho. E obrigado por apresentar o Band Love pros seus passageiros. 11 horas 13 minutos, até uma da manhã. Vou colocando o teu áudio, aperta o microfone do WhatsApp. 11 99991 9197. Eu quero ouvir sua voz aqui, ó.
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0: Agora vamos ouvir a voz de Toni Braxton.

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Aquele pagode das antigas. Bem gostoso para viajar.

Band FM, valeu demais. Arte popular pra você aqui no nosso Band Love. Que recordação maravilhosa, né? Seu Jorge, quem não quer sou eu. Também Jason Mraz, 93 Million Miles. E a Toni Braxton, Breathe Again. Estamos no ar com os comentários da história de amor, a mais comentada da semana. Mas ó, não esquece não que no fim da manhã desta segunda-feira tem história inédita. Sim.

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3: 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A gente continua a nossa viagem no tempo através da boa música. É Band Love. Até uma da manhã. Aqui na sua rádio, do seu jeito, um clássico mundial. Chamado Nikita. Elton John.

FM Jorge Matheus, Nocaute, no nosso Band Love. Eu vou mostrar o trechinho de uma música que eu vou tocar ainda hoje aqui no Band Love. É uma música instrumental. Isso é lindo demais.

0: Kennedy, Pam from Diane. Você vai ouvir comigo inteira daqui a pouco, tá, gente? No nosso Band Love. 11 horas 45 minutos, a Simone tá com a gente. Oi, Celo Dias, voz maravilhosa. Ligadinha no Band Love. Obrigado, Simone, tá toda noite aqui. Obrigado de coração pela sua companhia. Uma semana maravilhosa, tá? O Gibaldo Neres também tá aqui com a gente, curtindo o nosso Band Love. Vanilson, de Campos dos Goitacazes, também tá aqui ouvindo o Band Love. Obrigado, viu? Tem motorista de aplicativo aqui?
1: Alô, Band, alô, Band Love. Motorista de aplicativo, tô com vocês o tempo todo, só da Band.
0: Aê, muitíssimo obrigado, bom trabalho aí, viu? E mais comentário da história de amor do Band Love. Hoje foi a história mais comentada da semana. Continue mandando seu áudio pro 11 99991-9197.
2: Parabéns pra essa mulher guerreira. Que apareça mais mulheres assim. Que elas têm que ser tratadas bem, não com agressão. Mesmo que o relacionamento não dê certo, que termine e tal, não tem que partir para agressão. No momento que partir para agressão, não há mais amor.
0: É isso aí.
2: E sim obsessão. Ainda bem que ela conseguiu se livrar e viver a vida dela e cuidar das filhas.
0: Graças a Deus, né? Palavras do Anderson aqui no nosso Band Love. A gente continua tocando as melhores músicas.
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0: Fábio Júnior, senta aqui.

0: de Goo Goo Dolls, Iris, para você aqui no nosso Band Love especial de domingo. Stevie Wonder, isso é lindo demais. Overjoy e também Fábio Júnior, senta aqui no nosso Band Love especial. 11 horas 56 minutos. Já tá seguindo o Titio Celo no Instagram e no TikTok? Ainda não? Então siga, vou te esperar ali. Locutor Marcelo Dias no Instagram, Locutor Marcelo Dias no TikTok. Esse é o primeiro recado. O segundo é: nós temos para sortear no final do Band Love especial o Big Copo Térmico da Band FM. 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Foi feito para você, sim. Então tem a marca da Band FM ali, bonita. Ele é moderno, ele é grandão e ele vai ser seu. Então manda teu áudio, manda tua mensagem pro 11 99991 9197. Esse é o WhatsApp aqui da Band FM. 11 99991 9197. Te espero. Até uma da manhã, viu? Band FM. E esse recado aqui, ó.
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Meia-noite 10. Ótima madrugada pra você. Lembra dessa música? Leone, Garotos 2.

0: Família Eterna Mendonça aqui no nosso Band Love, Flor e o Beija-Flor. Também New Kids on the Block, Let's Try It Again, classicão internacional. Tivemos a Vanessa Carlton, também Leone Garotos 2. Lembrou de Leone Garotos 2? Boa demais essa música, né? Daniel Casava de Novo, Lenny Brody, Over You, classicão lá do passado. E a primeira música da hora foi uma instrumental linda que emociona demais. Tame From Diane Kennedy, pra você aqui no nosso Band Love. A Cris, uau, linda. Kennedy, beijos da Cris, uma ótima semana pra você. Pra vocês, beijos pra você também, Cris. Curtiu Kennedy? A nossa amiga Eliana Max tá aqui com a gente.
1: Lindo, toda noite aqui. Beijo, linda noite, abençoada semana pra você, sua linda família.
0: Obrigado, sua linda. Uma linda noite pra você, uma linda semana pra você. Abençoada. Quem mais tá com a gente? A Geisa de Pinhais, no Paraná, sempre curtindo aqui o Band Love, um beijinho. Célia tá em Recife também, um beijo. O Paulo Sérgio Félix tá em Rio Grande da Serra, tá curtindo aqui o nosso Band Love, obrigado, viu? O Michel tá em Sinop, aqui na audiência do Band Love. Valeu, escutando Band Love no carro. Quero mandar um eu te amo pra minha esposa Lília. Um abração pra vocês aí da Band. Obrigado, viu? A Lígia também tá aqui curtindo o nosso Band Love, né, Lígia? Beijinho no seu coração. A Sandra comentou a história. Boa noite, meu Jesus. Aguentar um casamento abusivo é muito triste, é doloroso demais. Mas que bom que ela superou junto com a sua família. Foram fortes. Amém. Obrigado, Sandra. Um beijinho no seu coração. Daqui a pouco, a partir da 1 da manhã, a gente tem o Band Coruja. O melhor programa para sua madrugada. Léo Júnior estará com você aqui no nosso Band Coruja. Vamos continuando com o Band Love? Vamos tocando mais música bonita para você curtir aqui?
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0: Pericles, canta pra gente.

Band FM, faltam 11 minutos para uma da manhã. Ótima madrugada para você. Daqui a pouco a uma tem o Band Coruja. Agora mais um clássico internacional.

0: Band FM, Nene Cherry, Yosandu, 7 Seconds, classicão pra você. Outro clássico lá dos anos 80 foi o Dire Straits, Your Latest Drake. Também Gustavo Lima, Relação Errada, participação de Bruno Marrone, Melim, Dois Corações, Seal, Stand By Me e That's What Our Friends Are For, Dionne Warwick. Isso é clássico dos clássicos para você aqui no nosso Band Love. Faltando 6 minutos para uma da manhã, temos o Big Copo Térmico exclusivo da Band FM para você, Adriana Cristina Rocha. Adriana Cristina Rocha, parabéns. Ganhou o Big Copo Térmico exclusivo. É Big por quê? Porque é grandão. 1,2 litros. Exclusivo porque tem a marca da Band FM e é modernão. Você ganhou, tá bom, menina? É 00:55, o Léo já tá por...
1: Opa,
0: aqui.
1: Chegamos, e aí, Marcelão?
0: Chegou animado, hein?
1: Ai, vamos lá. Vamos nessa, né?
0: Prepare-se que hoje vai ser o Band Coruja da seleção.
1: Ah, não, só vai ter um monte de técnico agora.
0: Agora
1: ver.
0: Tem, né?
1: Só técnico agora.
0: Agora tem um monte. Mas a gente entende um pouquinho, a gente torce um tanto,
1: é
0: a gente sofre tanto,
1: verdade,
0: que a gente acaba entendendo um pouquinho, né?
1: É verdade.
0: Aí você fala, não, mas os caras que estão lá que são gênios, ó.
1: Prêmios, pois é.
0: O prêmio joinha para os gênios de plantão.
1: Só geniais, só gênios, gente.
0: Ó, o Band Love volta logo mais às 10 da noite, no fim da manhã. Tem o programa Quem Ama Não Esquece, com mais uma história nova, história inédita para você aqui na Band. Valeu, Léo!
1: Valeu, bom descanso!
0: Aquele abraço. E entra na câmera que o Léo tá de seleção brasileira.
1: Amor, fazer o quê, infelizmente,
0: assiste,
1: né?
0: Assiste lá.
2: Assiste não lá. Saia daí. Já, já, tem muito mais músicas aqui na Band FM. 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
4: 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Meia-noite, ó. 1h50. Meia-noite e 57, tá certo. Oxe, que isso? Imagina eu errando a hora aqui, mas tá certinho, gente do céu. Será que é por causa de você? É pós-jogo que acontece isso ou não? A sua rádio do seu jeito. Você acha que é pós-jogo isso aí, viu? Só pode. Síndrome da pós-jogo, né? Fazer o quê? Fala, gente! Tudo certo por aí, gente? Ai, gente, ó, eu vou te falar uma coisa, viu? A gente tava tão contente, né, meu? A gente tava tão feliz da vida e me acontece essa coisa. Que foi aquele jogo? Eu quero que alguém me explique o que, que foi aquele jogo da seleção. O que foi aquele jogo do Brasil, gente? Pelo amor de Deus. Ó, 1h01. Vamos começar o nosso Band Coruja. Vamos falar desse jogo horripilante, né? Que Brasil volta pra casa agora, né? Perdeu a Copa do Mundo. Já era,

0: 99919197. Como é que tá a sua madrugada aí? Ah, tá tudo certo? Então tá bom. Depois do Marcelo Dias. Depois do Marcelo Dias, estamos chegando. Agora acho que agora vai, né? Cara, depois de jogo, desse jogo, velho, tudo começa a dar errado, velho. Como é que pode uma coisa dessa? Vamos lá colocar a nossa musiquinha de fundo, vai? Vamos lá. A nossa musiquinha de... Cadê a musiquinha aqui, cara? Hã? Já começou, já fazendo caga. Ó, você viu, né? Depois, pós-jogo, gente. Pós-jogo. Pós-jogo. Ó, não adianta vocês falar. Vai lá no Band Play lá que vocês vão ver na câmera com a camiseta do Brasil. Quer dizer, fazer o quê, né? Vamos lá, vamos falar sobre jogo. Vamos falar sobre tudo hoje na nossa madrugada mais gostosa que só tá começando.
1: Café na feira.
0: Meu Deus do céu.

já pra todo o Brasil, esse programa mais alegre do Brasil, gente! Tá no ar a partir de agora. Bom dia, bom dia, bom dia. Vamos lá, vamos começar, vamos começar, vamos começar nossa bagunça. Vamos começar nossa bagunça. Ai, gente do céu. Gente, olha, eu quero saber uma coisa. Que jogo foi esse? Não acredito nisso, cara. Vamos esperar até 2030 pra esse X agora? Hã? Não, não é possível, mano. Olha, vou te falar uma coisa. Eu tava dando 0-0 já. A prorrogação, mas não teve tempo de dar prorrogação. Não teve nem tempo. Oh, não teve nem tempo de prorrogação, cara. Não é possível. Não, não podem me zoar porque eu tô com a camiseta do Brasil. Vim direto pra cá, lá de Sorocaba hoje. Olha. Tô com a camisa do Brasil. Não tem problema. Pode zoar, tudo bem. Não tem problema. Mas nós perdemos o Hexa, gente. Infelizmente, né? Infelizmente. Ó, já vai começar os técnicos de plantão aqui já também, né? Tecnicaiada já começa a escalação aí já. Ó, vocês podem preparar também já a escalação já pra Copa de 2030, tá bom? Fica à vontade, fiquem à vontade. Vocês já podem, já podemos falar de Copa do Mundo de 2030 já ou não? Ah, quem que vai jogar? Tá, vamos lá, vamos lá. Vamos tentar lá trazer o Ronaldinho Gaúcho, né? Né? Vamos colocar ele pra jogar, vamos colocar o Adriano Imperador? Bora colocar o Adriano Imperador pra jogar também? Não, daí é com vocês a escalação, viu? É, porque não tem muito o que fazer, né? Bom, gente, enfim, vamos lá, começou nosso Band Coruja pra todo o Brasil até as 5 da manhã. A apresentação é minha, Léo Júnior. Pode falar aqui no nosso WhatsApp, tô esperando você, o seu áudio, tá? Vamos ver o povo já chegando por aqui, ó. Ó, a galera já mandando áudio pra gente. Ó, manda um vídeo aqui do quer dizer, ai, não vou nem comentar, viu?

0: Vamos lá, vai, vai, fala aí, fala aí, fala aí.
1: Ui, Léo.
0: Bom dia. Foi, cara. Ó, é que o nosso WhatsApp é assim, quando a gente conecta o WhatsApp, ele dá uma travada, mas volta de novo. Agora vai, vai.
1: Ui, Léo. Ui, Léo, te avisei, viu?
0: Ah.
1: O Brasil não passou.
0: Raiva, não. Que raiva, cara. Que raiva, viu, meu? Que coisa, viu?
1: Os irmãos tá vindo aí. Que vai ganhar mais um caneco.
0: O jeito é torcer pros os irmãos,
1: Brasil,
0: né?
1: O Brasil não vai chegar com de nada.
0: Há um outro aqui já também. Meu Deus do céu, cara. 11999919197. Oi, bom dia, bom dia, bom dia.
2: Bom dia, bom dia, Léo DiCaprio.
0: Olha os desanimados.
2: Aí. Ah,
0: tudo bem, né? Mais ou menos.
2: Cara,
0: mais
2: mano, sai do armário.
0: Mais ou menos.
2: É, senão depois você não vai conseguir fazer mais programa, né? Porque eu preciso nem sentar, né?
0: Olha,
2: bom tá dia pra todos, bom dia, uma ótima semana pra todos.
0: Tão ferrado, então. Pode vir, Neymar. Volta pra cá, Neymar. Companhia Limitada. Bom, aquele pênalti lá, eu vou te falar pra você, viu? Ah, viu? Cara, os caras erraram um pênalti, cara. Primeiro pênalti. Já era pra ter uns 2-0 pro Brasil, vai. Ah, pelo amor de Deus, gente. Que coisa.
2: Bom dia, Léo. Bora pra cima com mais uma, cara.
0: Ah, vamos lá, vamos
2: e aí, como
0: nessa.
2: Como foi a folga?
0: Ah,
2: tomou muita gelada?
0: Ah.
2: Ô, mas eu vou falar pra você, esse Brasil jogou nada, hein, cara. Rapaz. Começou morto, depois quando foi acordar pro jogo,
0: pois
2: já
0: é.
2: Era.
0: Pois é, pois é.
2: Mas aquele Haaland é um monstro também, né, cara? Joga muito.
0: É,
2: fazer
0: cara,
2: o quê?
0: Os caras só remando, né?
2: Não tenta chorar,
0: né?
2: Não. Perdeu, vem embora.
0: É.
2: Bora pra mais uma, até as 5 da manhã.
0: Aquele Haaland, Haaland entrou no Brasil mesmo. O Haaland entrou no Brasil mesmo. Mais ou menos isso, a Haaland entrou no Brasil. O jeito é ficar com os Vick. O jeito é ficar com os Vick, né? O jeito é ficar com os Vick mesmo, tem jeito, vai.
3: Bom dia, bom dia.
0: Bom dia,
3: olha,
0: bom dia.
3: A escalação da Copa de 2030.
0: Vamos começar a falar sobre
3: é
0: isso.
3: É a mesma que jogou a Copa de 94.
0: Ó, que legal,
3: vamos
0: hein?
3: Vamos ressuscitar todos.
0: Boa.
3: Deles,
0: boa, boa.
3: Porque essa que jogou.
0: Deixar mais novinhos, caras.
3: Já era.
0: Já
3: não joga
0: foi.
3: Mais, não.
0: Já foi, já
3: tá
0: foi.
3: Tá eliminada. Sai fora, meu, sai fora.
0: Não, e outra coisa, essa foi a última Copa do Neymar também, né? Não joga mais. Esses caras não jogam mais. Agora vamos fazer uma escalação pra Copa de 2030 já. Dá, por favor, se tiver alguém velhinho aí, vamos deixar mais novo. Trata de fazer academia. Vai se mexendo na pele aí. Nada de ficar velho. Vamos jogar, vamos, gente. Ó, Copa de 2030 tá aí, viu? Ó, Copa de 2030 tá batendo na porta. Então tratem de jogar. Pelo menos. Vamos lá, fala comigo aí.
4: Ô, Léo, eu só fico feliz por uma coisa.
0: Que foi?
4: 2030 não tem Neymar!
0: Pois é, cara. Uhul! É, pra você ver, né?
4: Nos livramos, acabou.
0: Exatamente. Bom, meu. Nem eu quero ser convocado pra Copa pra ficar no banco lá, viu? Se for assim, até eu, velho. Eu jogo pra caramba também.
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0: Valeu. Os caras tudo desanimados, né? Imagine a desânimo desses caras, é que tudo desanimado. Ah, eu concordo com vocês pelo desânimo também. Eu também tô, cara.
6: Fala, Léo.
0: E aí, beleza?
6: Bom dia, meu querido.
0: Ah,
6: pá.
0: Ah.
6: Brincadeira não. Cheguei em casa agora, mano. Saí 7h40, mano. Acabei de bater uma laje aqui do meu amigo.
0: Ah, foi bater uma laje hoje, hein?
6: Cheguei em casa agora. E a mulher tá reclamando comigo. Porra. Como é que é isso?
0: Como é que é, velho? Você foi bater uma laje, velho. E a mulher tá reclamando. Claro, né, cara? Domingo você quer bater lá. Não. Dia de jogo, domingo, o cara vai bater lá. Sei a laje que você foi bater. Eu sei a laje que você foi bater, viu? Ó, bora participar com a gente. O nosso Band Coruja já tá no ar a partir de agora até as 5 da manhã, minha gente. Até as 5.
7: Fala, Léo. Bom dia.
0: Bom dia, buenos dias. E aí, mano?
7: Ô, Léo, se for parar pra ver certinho, o Brasil foi hexa.
0: É, claro, né?
7: Foi 24 anos perdendo direto, ué.
0: É, daí chega um é. É verdade,
7: outra,
0: tem
7: Penta,
0: lógica.
7: Só nós que tem ainda.
0: É,
7: bora.
0: Tem lógica,
7: bom
0: tem
7: dia,
0: lógica.
7: Bom dia, ótima semana.
0: Não, isso é verdade. Uma coisa é certa. Pelo menos o Penta, só a gente tem, né? Pois é, agora vamos ter que se contentar, torcer. torcer para outra, para outra seleção agora. Vamos ver isso aqui, vai.
3: A verdade é que o Rola deu duas roladas no Brasil.
0: Pois
3: essa é,
0: é
3: a verdade.
0: Essa
3: que
0: é verdade.
3: Forma mais humilhante de sair da
0: Exata,
3: Copa.
0: Exata, o Roland deu duas roladas no Brasil. Lascou tudo. Os caras foram remando, remando, remando. Olha o que deu aí.
8: Ô, Léo, bom dia, bom dia. Quem me volta, cadê aí, meu príncipe carreteiro? Você sabe o que aconteceu no futebol lá?
0: O que?
8: O Majin Buu. Acabou com o Brasil.
0: Ah, pelo amor de Deus. Que coisa, mas que jogo foi aquele, gente? Pô, mas 2-0, cara. Não, 2-1, né? Ficou. Do Neymar deu um pênalti lá, tudo bem, beleza. Ah, tá legal, mas, pô, vai dar um pênalti. O cara vai chutar pro gol no pênalti no último, na última hora, velho. Já não adiantava mais. Aí não, peraí, pô. Aí não adiantava mais, né? Aquele primeiro pênalti do primeiro tempo, aquele sim os caras tinham que ter feito. Mas, ó, vamos convenhamos. O goleiro dos caras é bom lá, hein? O goleiro do estado da Noruega é bom, hein? Isso que eu falo.
8: Ô, Léo, diz que foi uma maldição que falou enquanto todos os pentacampeão não morrer, o Brasil não vai levar nada, hein? Então tem que torcer aí pros pentacampeão morrer aí, viu?
0: É verdade, cara. Pois é, foi verdade mesmo que você falou. 1:10, gente, 1:10. Bora participar do nosso WhatsApp aqui na Band FM 11 999919197. Quero você participando, vamos falar sobre esse jogo horripilante que aconteceu. Caramba, que coisa é essa, gente? Ô, louco!
9: Bom dia, Léo Júnior!
0: Bom dia!
9: E aí, firmeza? Shaolin aqui.
0: Ô, Shaolin, vai.
9: Rapaz, é, o Brasil é o país do me engana que eu gosto, né?
0: É
9: o país do me engana que eu gosto.
0: Pois é, pois é.
9: Pra quê, meu irmão?
0: Pra quê?
9: Confiar sua felicidade no cambada de perna de pau desse aí, ó. Que nunca coisa. Jogaram futebol na rua, nunca jogaram futebol no campinho.
0: E ganha bem ainda, né?
9: Só escolinha de futebol. Que gana que esses caras têm, que malícia que esses caras têm. Nenhuma.
0: É, verdade, verdade.
9: Nenhuma! Tudo moleque que fica chutando bola na parede no apartamento. Você tá doido?
0: Chutando bola de apartamento, é. Na parede do apartamento lá. Ai, gente do céu, 1:11, 1:11. Pois é, é complicado, viu, gente? É complicado. Olha, eu tava assim, pra mim, que a gente ia pelo menos fazer uns 2-1 pro Brasil. Tava bom, tava, pô, a gente ia continuar, né? Ia pra próxima fase e tal. Mas voltamos pra casa. E agora vamos, eu quero saber essa escalação. Se já pode falar na Copa de 2030 já. Nessa escalação de 2030 aí. Eu já tô preocupado com essa escalação já, hein? Eu já tô de olho.
10: Boa noite, Léo. Tudo bom, Léo? A parte do goleiro não é boa, não. O goleiro não pegou a bola do Neymar. Lá ele,
0: cara. O Roland entrou, né, cara, dessa vez, né? Lá ele também. Oi.
11: Deixa eu continuar.
12: Fala, Léo. Bom dia.
0: Ô,
12: Léo, é esse timinho do Brasil que tá tendo atual agora, que só anda de fio dental, não tem um comedor de viado? É tudo baitola?
0: É tudo baitola.
12: Na época era campeão, tinha comedor de viado. O Romário chegou a namorar um traveco, uai.
0: Pois é.
12: Só fica mexendo cabelo e postando coisa na internet. Desviado.
0: Fica tudo com como é que fala lá? Secadorzinho. Que é isso, gente? Tá demais pra cabeça isso, viu? É demais pra nossa cabeça isso aí, cara. Mas vamos lá, né? Vamos lá. Estão prontos pra próxima Copa? Ah, eu já tô pensando lá na frente já, hein? Pô, já tô assim já. Já tô pensando lá na frente. 11 999919197. Fala comigo aqui, vai.
13: Fala, Diguinho, bom dia, beleza?
0: Nossa, velho.
13: William aqui de Sorocaba. Fazer a escalação aí da seleção 2030.
0: Diguinho, cara, Diguinho,
13: Enzo,
0: cara.
13: Enzo no gol.
0: Ah, tá, vai.
13: João
0: vai.
13: Paulo, João Pedro e João Gomes.
0: Tá.
13: É, Enzo Dias na lateral esquerda. Enzo Ricardo na lateral direita.
0: Ah.
13: Enzo João no meio.
0: Que coisa.
13: João Enzo no, na ponta esquerda.
0: Tudo Enzo.
13: Enzo no centroavante.
0: Aham.
13: E Enzo Dias, Enzo Ricardo, João Pedro, Enzo na ponta direita.
0: É tudo a mesma merda, né? Tudo a Merlin, né? É, meu filho, não é fácil não, cara. Não é fácil pra ninguém não, vai lá.
11: Bom dia, Léo, bom dia, Léo. Bom dia, Léo.
0: Bom dia, bom dia, bom dia, bom dia.
11: Todo mundo tem que trabalhar na segunda-feira novamente.
0: É, cara, pois é, mano.
11: Mas o grande culpado dessa seleção ter perdido não foi o técnico. Não foi os jogadores. Eu vou te falar quem foi o grande culpado. Foi o Mertiolati.
0: Mertiolati.
11: A partir do momento que o Mertiolati parou de arder.
0: É, cara.
11: Essa geração ficou fraca. Eu garanto pra você.
0: Ah, tá.
11: Você
0: entendi.
11: Se o Mertiolati
0: entendi o que você tá falando. Ardendo,
11: hora que passasse aquela espátula que arrancava um pedaço da alma na canela desses bandos de frouxo aí.
0: Ixi, cara, nem fale, mano.
11: Eu duvido que a seleção ia ser frouxa que nem foi essa daí, hein?
0: Caramba, hein?
11: E deu vergonha.
0: Nossa, velho.
11: Os caras pegavam na bola, a rola pegava na bola, os caras recolhiam tudo, ficava tudo quietinho no campo, esperando rola, a rola entrar.
0: É verdade, cara. O Roland entrou pro Brasil, na verdade, né? O Roland entrou pro Brasil, na verdade. Essa é a mais pura verdade, né? Mas vou falar o quê? Vai falar o quê pra esses caras, hein, meu? 11 999919197. Você manda na sua mensagem pra mim? Quero falar com você aqui sobre esse jogo de hoje, né? Esse miserável jogo de hoje. Miserável jogo de hoje aí, viu? Que coisa é essa? Quer dizer, a família toda se junta, né? Pra a frente da televisão, pra poder assistir o jogo e tal. E aí o Brasil dá uma... Eu já tinha falado nos últimos programas aqui... Lembra que eu falei, gente? Tá fácil. Ah, pegou o Japão, pegou... Ah, tá fácil. Viu? Nos primeiros jogos, é tudo facinho. É uma seleção mais fraquinha. Mas depois, eu falei, gente, ó, depois vamos começar a pegar umas pedreiras aí. Aí eu quero ver o bicho pegar, tá? Mas tá aí, gente. Tá aí o resultado, né? Vamos ver. Aí eu tô preocupado, agora eu me preocupei com a escalação de 2030 agora. Agora eu quero falar da Copa de 2030 agora. Não, eu tô assim agora, tô assim, eu tô lá na
14: frente.
0: Bom
14: dia, Léo. É a primeira vez que eu vejo a seleção brasileira perder pra outra seleção de um jogador só.
0: De um jogador só, é isso aí.
14: O cara ganhou sozinho do Brasil.
0: Caraca, velho.
14: Elias de Floripa.
0: Ô, uma coisa que você falou é verdade, cara. Ganhou sozinho. Meu Deus do céu, não é tão ferrado, velho. Oi.
15: Ô, Léo. Põe essa Ponte Preta aqui de Campinas pra jogar, que eu jogava melhor do que esses miseráveis.
0: É, jogou.
15: Seleção da Nike do caralho aí, importada aí, ó.
0: É, mas... Ei, gente, palavrão não, já falei.
15: Entendeu? Que vergonha, viu?
0: Que isso, gente, que isso? Tá? Palavrão já não dá, velho. Não dá, vai.
16: Boa noite, Léo Júnior.
0: Bom dia, boa noite. Boa noite, fala comigo aí, vai. Não, não, gente, não ligue no WhatsApp, gente. Não pode ligar, a gente vai atender todo. Calma aí.
16: Mais uma vez perdemos, mas é na derrota ou na vitória? Na vitória que somos brasileiros com muito orgulho, viu?
0: É verdade, né? Pois é, minha amiga, pois é. Obrigado pela sua participação com a gente por aqui, viu? 11 999919197. Pra você participar aqui do nosso Band Coruja, que tá no ar até as 5 da manhã, né? A gente vai bater esse papo com você, né? Você vai falar sobre esse jogo de hoje também. Ai, Senhor Jesus. Ó, bom dia, Léo Júnior. Já tô ligado aqui na Band FM. Tô com você e não abro mão. É isso, cara. É isso mesmo. Tá comigo e não abre mão. Vamos lá com o nosso Band Coruja. Até as 5 da manhã, tá bom? Manda lá sua mensagem. Cadê uma musiquinha aqui? Cadê aquela música boa lá, hein? Vamos aqui.

0: nessa, gente. 1h18. Esse é o nosso Band Coruja no ar com você. Vamos falar aqui com o nosso amigo técnico. Técnico Alexandre Fenomenal, Ale Fenomenal, o técnico, ele fala os detalhes, gente. Ele fala, ele vê detalhes onde ninguém vê. Esse é o Alexandre Fenomenal. Fenomenal, não.
1: Falei, Léo Júnior. Olha lá. Eu falei, Léo Júnior, que o Haaland ia guardar dois.
0: O Haaland...
1: É Fenomenal, não. Vai, Haaland, vai Noruega, vai Fenomenal, não, Haaland.
0: Haaland Brasil, né? Haaland Brasil, rala daqui, mais ou menos isso aí.
2: Oi, Léo, boa noite.
0: Oi, tudo
2: bem?
0: Boa
2: noite a todos do Band Coruja.
0: Tudo certo?
2: Juliana aqui de Jardim São Rafael.
0: Oi, Juliana, tudo bem?
2: Ainda bem que eu dormi, que eu tava ruim, tô ruim da garganta.
0: Você dormiu? Então tá bom, você não perdeu nada, não.
2: E aí eu dormi.
0: Não.
2: Você não perdeu nada. Dormi, tava em casa, tô em casa de folga, né?
0: Aham.
2: E... então... dormi, não vi, ainda bem.
0: Ah, não, viu?
2: Acabou a alegria do 6x1, que tava sendo... povo de mercado, 6x1, tava sendo... eu, pelo menos, no Pão de Açúcar, estávamos sendo liberados.
0: Tava ajudando,
2: quando,
0: né?
2: Era de tarde, o jogo mais cedo. Agora
0: já era,
2: acabou
0: agora. Agora todo mundo voltou ao trabalho. Agora acabou as folguinhas. Acabou a folguinha de jogo agora. Todo mundo voltando ao trabalho. Todo mundo voltando ao trabalho. Não, acabou a folguinha de jogo, agora já eres,
3: bom
0: cara.
3: Bom dia, Léo Júnior, Andrezinho Cardoso.
0: E aí, cara?
3: A única coisa boa é que não vai ter mais Casemiro, nem Paquetá e nem Alisson.
0: É, mano.
3: Agora estamos nós aqui sofrendo e os jogadores vão tirar férias em Ibiza.
0: Agora?
3: É pra acabar, vamos que vamos.
0: Agora vai tudo tirar férias. O Neymar pega o helicóptero dele, entendeu? Vai lá pra mansão dele, lá, tá tudo certo, belezinha, tá. Os outros jogadores também, todo mundo, né? Os jogadores voltam pras suas casinhas, né? Suas casinhas, os seus carrinhos, os seus jatinhos e tá tudo certo, né?
4: Você é safado, pilantra, né? Você gosta do Noruega, né? Seu vagabundo. Sou lazarento.
0: Pera, que coisa, cara? Que foi, cara? A gente nem começou o programa. Gente, já começou a treta. A gente nem começou o programa direito, cara. Mas que foi, Davi? O que tá acontecendo, cara? Você tá bravo por causa do jogo também? Eu também tô, cara.
4: Perdemos essa Noruega aí que nem a passão, né? Foi perder o pênalti, né? Depois a partir do pênalti, acho que a história é outra, né?
0: Fazer o que a gente foi. Não, Davi é o técnico, Davi. Né? Olha. Falo pra você, viu? É demais. Oi.
5: Fala, Léo, beleza? Aqui é o Charles. Cara, psicologicamente... esse jogador, o técnico, tinha que pôr eles igual o rapaz ali pra bater uma laje de treino.
0: Exatamente, entendeu? Cara.
5: Porque conforme vai ficando mais rico, vai dando uma caidinha, vai tomando banho quentinho.
0: É isso.
5: Perfuminho.
0: Vai passando um creminho. Um creminho básico nas pernas,
5: vai
0: nas coxinhas.
5: Mais, né? É. Boiola.
0: Exatamente,
5: tinha,
0: cara.
5: Tinha que pôr pra bater laje, igual esse moço aí fez. O técnico tinha que pôr eles pra bater laje no treinamento.
0: Quero só ver se não ia ganhar.
5: A mão cheia de calo. Só que tem que a bolha cortar, tem que vazar a bolha.
0: É.
5: Pra doer na mão. Aí ganhava.
0: Ai, capaz de falar, tá dodói, dodói, meu braço, meu bacinho tá dodói. Ah, vai se lascar, pelo amor de Deus, gente. Vai bater uma laje, pô. Ó. Se tivesse batendo uma laje ali, eu tenho certeza que estaria todo mundo indo pra cima da Noruega ali. Tenho certeza,
6: bom
0: cara.
6: Bom dia, Léo Júnior.
0: Bom dia.
6: É o Fábio de Poços de Caldas, Minas Gerais.
0: Ô,
6: beleza?
0: E aí, tudo certo, cara?
6: A culpa do Brasil ser eliminado na Copa do Mundo foi do próprio brasileiro, que ficou fazendo meme com o Haaland. E o Haaland acabou tirando a gente.
0: É verdade. Foi o próprio Haaland que se lazia. Que rolou a gente, né? Todo mundo ficou rolado agora. Já era, velho. Já era. Lá vem o retardado, velho.
7: Você tá ligado que o Brasil só perdeu porque ele não ganhou, né? Porque foi 2x1, né? Se fizesse mais dois gols, ia ser 3x2 e ia ter ganhado, né? É isso aí, né? Infelizmente eu não fiz minha fezinha aqui. É isso aí, tamo junto, Neymar, um abraço, espero que Deus te abençoe e que você possa jogar a próxima Copa.
0: É. Não, não vai, cara, não, deixa o Neymar quietinho lá, vai, deixa ele na dele lá, vai, por favor, deixa ele quietinho lá. Vamos fazer uma escalação, uma próxima escalação. Valeu, já tô preocupado com a Copa de 2030 já. Eu já tô lá em 2030. Esquece que essa aí é passado. Eu tô na Copa de 2030, já pra escalação, já pra próxima Copa já.
8: Vamos trabalhar, gente. Acabou esse negócio de sair cedo do trabalho.
0: Acabou, já era, né?
8: Não trabalhar.
0: Luma, é Luma?
8: Vamos inventar agora outra desculpa pra não trabalhar ou pra sair cedo, porque o Brasil... Acabou.
0: Pois é. Exatamente. Gente, bora voltar ao trabalho normal. Acabou aquelas saidinhas aí do trabalho mais cedo. Como diz aí, ó. Acabou a alegria, acabou o bolo, acabou tudo. Já era. É, gente do céu. 11 999 919 197. Você participa aqui do nosso Band Coruja, que tá no ar até as 5 da manhã. Estamos pelo Band Play também. 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Clica lá no playzinho lá. Você pode assistir o nosso estúdio ao vivo aqui. Você vai ver eu passando vergonha com a camiseta do Brasil aqui no estúdio. Meu Deus do céu. Vai lá, fala aí.
9: Bom dia, Léo. Oi. Parabéns pelo programa aí. O Neymar só joga quando o Brasil perde, porque...
0: É...
9: Enquanto o Brasil tava ganhando, ele não tava jogando. Foi só colocar o Neymar, o Brasil perdeu.
0: Pô, verdade,
9: abraço,
0: né, cara?
9: Pra vocês aí, pra nós aqui de São Miguel Arcanjo.
0: Enquanto não tava colocando o Neymar, que o pessoal tava pedindo Neymar, né? Enquanto não tava, pô, os caras tava fazendo gol até. Colocou o Neymar, velho. Lascou. Ah, deixa eu ver aqui, ó. Vamos ver. Fala aí, Léo, que o Brasil ia perder... Pois é, cara. Não precisa nem comentar isso de novo. Não precisa nem falar isso.
2: Ai, Léo, que top. Você foi o único que colocou meu áudio no ar, viu? Os outros não colocavam.
0: Aí, tá aí o seu áudio.
2: Porque eu falava putaria, zoando demais. É. Mas aí, esse programa aí é o CAPS.
0: É um CAPS.
2: Então não tem problema, né?
0: É um CAPS.
2: Não tem
0: é
2: problema, né? Ai, delícia. Ai, vamos transar.
0: Que
2: alegrar,
0: isso?
2: Alegrar, gente. Beijo.
0: Oxi. Oxi! Mas peraí. O que aconteceu agora aqui, nesse exato momento, hein? Cara, do nada, cara. Não, do nada, velho. Do nada, mano. Olha, depois do que eu presenciei hoje, tudo pode acontecer nesse programa, velho. Não, tudo pode acontecer, velho. Não é possível. Vai, fala comigo, vai.
10: Ô, Léo.
0: Oi.
10: O Davi tem muito que boitei, Léo. Rabo, chifre e o cu grande.
0: Ai, meu Deus do céu. Tão ferrado, hein? Oi, bom dia. Fala, ô, João.
11: Léo. Bom dia, Léo.
0: E aí, cara? Léo, como é que tá?
11: Então, ô, Léo. Você tá preocupado com 2030, mas tem um porém. Ele tem que classificar ainda. Com esse time que tá aí,
0: você é louco,
11: não sei,
0: né?
11: Não, você vai jogar a Copa 2030.
0: É verdade, gente. Ai, eu vou te contar uma coisa, viu? É, gente. Não tem nem como contar depois disso. Não tem nem como, vai.
12: Boa noite a todos, boa noite a Bande Coruja. Rapaz, essa seleção aí não tá com nada, não. Desde da convocação eu vi que não ia pra frente. O time do Corinthians, se jogar com a seleção, ganha de lapada.
0: Exatamente, de cara. Na boa. Coloca o Corinthians pra jogar lá contra os caras. Não, verdade, velho. Coloca o Corinthians pra jogar lá. Os caras jogam, velho. Ah, mas o Corinthians tá perdendo. Mas e daí, velho? Vai jogar, velho. Pronto, acabou. Ah, velho, porra.
13: Bom dia, Léo Júnior. Na paz,
0: e aí?
13: É três perguntas que eu te faço.
0: Fala aí.
13: E as bandeirinhas?
0: Ixi.
13: Que foi colocado nos fios, quem é que vai tirar?
0: É.
13: Isso é a primeira pergunta.
0: Tá, vai.
13: Segunda pergunta que eu te faço.
0: Segunda pergunta.
13: E o dinâmico? Não vai ter mais dinâmico. Eu sou Uber. Hoje, quem fez. Quem não fez,
0: não vai fazer mais.
13: Acabou o dinâmico.
0: É.
13: Terceira e última pergunta que eu te faço.
0: Vai lá, terceira.
13: Vamos pensar agora. É na política. Faz um L, meu Brasil. Faz um L.
0: Peraí, cara. Nós estamos falando de futebol aqui, cara. E você vai se lascar, vai. Ah, vai, dá licença, cara.
14: Bom dia, Leozinho.
0: Opa,
14: aqui
0: bom dia.
14: É o Elinho Pirata de Pouso Alegre.
0: Fala, Elinho.
14: Ô, Léo, você sabe qual que é a semelhança entre o Vini Júnior e a seleção brasileira?
0: Uhum.
14: É que os dois foram iludidos por uma loira. Tamo junto.
0: É verdade. Foi iludido até demais, né? Caramba, velho. Foi iludido até demais por uma por essa loira, né? Vamos lá.
15: Faz o L, é tetra de gol.
0: Que dia. Cara, você tá ouvindo o rádio aí? Não, não tá, né? Pra falar. Pô, o Diegão não tá, cara. O Diegão é só mais tarde, velho. Aqui é o Léo que tá falando. Quer dizer, eles sabem disso, né? O povo sabe, fica zoando, né? Essa é a verdade, vai.
16: Fala, Léo. Aqui é o Carlos de Floripa.
0: Fala, cara, beleza?
16: A minha pergunta é pra você, pra todos os ouvintes aí do Band Coruja.
0: Mais um fazendo pergunta.
16: O que vocês têm contra o Neymar, hein?
0: Ah, velho.
16: Vocês estão alfinetando ele aí direto? O que vocês têm contra o Neymar, hein? Carlos Ancelotti coloca ele pra jogar em duas partidas.
0: É.
16: Coloca ele pra jogar uma merreca de tempo. E vocês queriam o quê? Que o cara jogasse o quê? Vocês bem sabem que Neymar soca a perna direita dele, joga muito mais do que todos os demais. É Ney.
0: Não, bora! Tudo bem. Ó, na boa, beleza. A gente sabe que o Neymar joga. A gente sabe disso. A gente sabe disso, mas é assim, cara. Uma andorinha só não faz verão, cara. Não adianta, uma andorinha só não faz verão. Era porque era pra ter jogado hoje, né? O cara, e outra, o cara jogou todo o tempo lá, pô. Ficou todo o tempo jogando. Jogou todo o tempo lá. Ele não entrou no jogo pra ficar ali só meia horinha e tal. Não, não, ele entrou. Dessa vez entrou em campo. Quer dizer... Vai fazer o quê, né? Hã? Fala pra mim. Vai fazer o quê, né? 11999919197. Deixa eu falar com o David. Fala, David, beleza?
17: Bom dia, Léo.
0: Bom dia.
17: Aqui é o Davi, taxista de Rio Preto.
0: Ah, Davi, ô, Léo, cara.
17: O que avisar o pessoal aí que tava 1-0 quando o Neymar entrou? Tem mais. Seria 2-0, porque...
0: Não, seria, claro.
17: Aqueles caras lá são mole. Pra bater pênalti, hein? O Neymar com moleta fazia os dois gols de pênalti lá. Davi, São José do Rio Preto. Um abraço.
0: Não, exatamente, cara. É, podia ter colocado. Bom dia, Léo. É, podia ter porque colocado o cara taxista pra bater o pênalti na primeira, né? Porque ali, cara, era pra ser pra uns 2-0, 2-1. 2-0. Na boa, entendeu? Na boa, né? Era pra ser uns 2-0 ali já.
18: Bom dia, Léo. Beleza? Ah. Aqui é o Elson Bernardo do Campo.
0: Beleza.
18: De aplicativo.
0: Como é que você tá, parceiro?
18: Pô, todo mundo alfinetando o Neymar, mano. Mas e o Vini Júnior, que é pipoqueiro? Que era pra ter batido o pênalti e não bateu.
0: Pois é.
18: Ninguém fala nada?
0: Não, todos, né? Não é só o Neymar, velho. Todo tem culpa ali no cartório, né? Não é só o Neymar. É o time, né? Porque quando o time entra, todo mundo tá ali, ó, dando sangue. Mas assim... Teve falhas, né? Vamos lá. Teve falhas. Teve falhas nesse jogo. Teve falhas, né? Ancelotti, ele que comanda lá uma bagaça. Então, ele, né? A gente sabe que teve falhas ali, né? É, gente. É Copa do Mundo, né, pô? Não é um campeonato assim, não. Copa do Mundo. Ah, Léo Dias, o Brasil só iria ganhar se todos os jogadores entrassem no jogo. É, como é que é? Entrassem no jogo virados. Fedendo cachaça e com o zóio vermelho. Pois é, cara. Acho que se tivesse assim... Imagina só, cara. Não, Neymar vindo da noitada, coelhão vermelho, outro fumando uma maconhinha, virado que tá, entra no jogo. Nossa, vez o cara ia atropelar, cara. Ia atropelar, velho. Acho que seria até melhor, viu? Chega tudo zoado lá, atropelando todo mundo.
19: E a galera que comprou televisão grande pra assistir o Brasil na Copa, não, o Brasil foi eliminado.
0: E tá pagando ainda a televisão.
19: Certo? A loja falou que se o Brasil fosse campeão, não precisaria pagar.
0: Pois é, pois é.
19: O Brasil foi eliminado e agora os caras estão endividados. E aí, Léo? Como que faz agora?
0: Cara, viu, a pessoa vai lá e compra um puta do cinema. Ó, ó. Compra um cinema, 60, 70, 80 polegadas e tudo e mais para assistir o jogo do Brasil. E aí, já era o jogo. Vai continuar pagando as parcelas até umas horas. Lascou, lascou, de vez. Oi.
20: Bom dia, Léo Júnior, beleza? Léo Júnior, tu acha que os caras estão preocupados, Léo Júnior? Que os torcedores estão tristes? Olha aí, os caras vão levar quase 2 milhões de reais, Léo Júnior, ainda.
0: É,
20: entendeu?
0: É,
20: e o Vinícius Júnior não bateu porque já estava certo que quem batia era aquele, antes de começar o jogo, nos treinos. O errado aí é o técnico mesmo e já era.
0: Não, sim, é o que eu tô falando, cara. O Ancelotti lá, ele errou demais, cara, nesse jogo aí, nesse último jogo. No último jogo lá contra o Japão, meu, foi numa cagada ali, vai. Foi numa cagada só ali, velho. Não, ali os caras por pouco, porque os japoneses também não perderam muito tempo, não. É bola no pé, os caras faziam gol também. É mais ou menos por aí, é mais ou menos por aí. Vamos ver, quem mais tá por aqui mandando seu alô, sua mensagem, seu ar da graça. 11 999919197, pode chegar que o nosso Band Coruja tá no ar, eu quero você aqui comigo.
21: Boa,
0: vai.
21: Boa noite, Léo, Tadeu de Sorocaba.
0: Ô Tadeu, beleza?
21: Peguei mais cedo hoje só pra ver o que o Davi, o motivacional aí, vai falar sobre a seleção.
0: Não, cara,
21: que pena com o Teixeira Lima, vamos que o Sorocaba
0: falar.
21: Fechou, hein?
0: É.
21: Tinha vaga garantida dele, hein? Um cara que ninguém acreditava, era um fenomenal, hein? Ele errou o placar, mas falar pra você, viu? Eu acertei o placar, mandei na banda, mas não fui escolhido.
0: Ah, você não foi, cara? Não,
21: mas pegue no pé do Davi, ó, o bando coruja a noite inteira, aí vou ver o que ele vai falar com essas palavrinhas dele aí.
0: Tá, tá.
21: Guerreiros o caramba, guerreiro é o Haaland, dá duas bolas pra ele que definiu o jogo, hein?
0: Duas bolas só.
21: Um abraço, tô esperando aí a resposta do Davi, hein? O calcinha vermelha, hein? Valeu, tchau, tchau.
0: Valeu, cara, valeu. Duas boladas do Haaland, lascou o Brasil. Hã? Só precisou de duas boladas, mais nada, cara, mais nada.
22: Olha, quem saiu ganhando nisso tudo foi a Brahma, que prometeu cerveja de graça aí se o Brasil fosse penta. Sabe, Maria, o povo cachaceiro brasileiro, Deus me livre, ia falir.
0: O povo acredita em Papai Noel, né, cara? O povo acredita em Papai Noel, né, velho? 11 999919197, esse é o nosso Band Coruja, o seu programa da madrugada. Oi.
23: Duas bolas em um Haaland e ele acabou com o Brasil. Botou tudo na lona.
0: Exatamente. O povo se lascou, né? Olha lá. Povo burro, Léo. Quando o Neymar entrou, era 2-0. Tá. Band de burros e outros, faltavam menos de 7 minutos pra acabar. Pô, me ajuda aí. Vamos ver, o que ele tá falando? Ele mandou um áudio aqui, vai.
24: Bom dia pra nós aí.
0: Bom dia. Chantando
24: Capão Redondo, tamo junto aí.
0: Fala aí, cara. Fala aí, meu. Fala aí.
24: Então, Léo, as pessoas falam muita besteira, entendeu? É aquela coisa, perder faz parte.
0: Ah, mas...
24: Só que você tem que perder...
0: Duas vezes, cara? Três vezes, cara?
24: Se lá o... Chiquei tudo lá do Tec lá, que só machuca chiclete.
0: Nossa,
24: vai colocado...
0: O Tec só fica arrastando
24: logo de cara.
0: Verdade, velho.
24: Tem começo da Copa, né? O Vini Júnior na ponta, Neymar e outra na ponta direita, Vini na ponta esquerda. E o Endrick no meio, filho, a gente tinha ganhado esse jogo, entendeu?
0: É, verdade.
24: Foi um jogo morto.
0: Exatamente, cara, exatamente, mano.
24: O Haaland lá fez o gol andando. O jogo tava muito chato, entendeu?
0: Sossegado.
24: E o jogo do Brasil, cara, não tem nenhum no mundo, entendeu? O jogo do Brasil é, quando o Brasil quer jogar, o Brasil ganha. Entendeu? Faltou isso. Você viu lá? Veio de o Vini Júnior bater um pênalti, quem bateu foi o carinha lá, que a gente nunca viu falar na
0: Que não tem nada
24: vida,
0: a ver. É. E aí errou o pênalti, né?
24: Então, sabe o que lembra, Léo? Lembra a questão do Dunga. Você viu como ele não levou o Neymar, não levou o Ganso?
0: Foi horrível, né?
24: O Brasil perdeu.
0: Foi horrível também com o Dunga.
24: É que eu falei, uma coisa é você perder. Só que você tem que colocar os melhores.
0: Mas... É, exatamente, cara. Falou em disso aí. Valeu, mano. Valeu. Pô, é verdade. Ô, mano, e aquela seleção do Dunga também? Fale pra mim. Nossa, velho. É, cara. Vamos lá, fala comigo, vai.
25: É, Leozinho, a verdade é o seguinte, é uma só. Esse Brasil de hoje tá muito frouxo. Antigamente não tinha nada disso. O pessoal jogava pela força, pela raça,
0: com vontade,
25: pela camisa.
0: Exatamente.
25: Né? Saía pra noitada aí, bebia cachaça, ficava loucão, comia, subia traveco na favela com um fuzil na mão.
0: Exatamente.
25: Comia traveco e no outro dia já ganhava jogo de tudo quanto
0: é
25: jeito.
0: É verdade.
25: Ah, tchau, obrigado.
0: Ele não, falou tudo, cara, falou tudo. Os caras viviam na balada mesmo assim, vinha virado, velho. Os caras vinham, ó, Você tem uma ideia, os caras vinham cantando no avião, assim, um pagodão, velho. Os caras faziam pagodão, assim, ó. E chegava chegando, com classe. É isso, gente, é isso que a gente esperava, né? É isso que nós esperava, pelo menos. Vamos lá, vai. Não, agora tá tecnicaiada aqui, ó. De monte do nosso Bando de Coruja.
1: Bom dia, Léo. Ah, certeza que aquela loja que começa com a letra B, que eu não vou falar o nome... É. Certeza que ela já sabia que o Brasil não ia pra frente. Por isso que ela fez aquela promoção da TV
0: só
1: lá.
0: Só pra enganar
1: se
0: o povo.
1: Se o Brasil ganhasse, a TV saia de graça. É.
0: Ai, ai, ai. Ah, mas sei lá, cara. Faz isso, né? Acho que pra comercial, né? Tá certo, mas o Brasil não foi, né? Não teve muito o que fazer, né? É fenomenal, meu amigo fenomenal. Fala aí, fenomenal.
3: Ô, Léo Júnior, o Corinthians é seleção. O Corinthians tem raça. O Brasil não tem mais raça. Já era. Mas vocês têm que dar mérito aí, porque eu sempre falei, o Brasil não ia longe, é fenomenal, não.
0: É, ó, o fenomenal falou, tá falado, hein? Vocês ouviram aí, né?
4: Bom dia, Léo.
0: Bom dia.
4: Neymar tava com medo de rola, por isso que o Brasil não ganhou.
0: É, cara, tava com medo de Roland, tava com medo mesmo, cara. E aí todo mundo levou, né? Levou Roland, né? É. Levou Roland, na verdade. 11 999919197. Esse é o nosso Bando de Coruja. Até às 5 da manhã, gente. Falando com você. Ah, o nosso assunto hoje é esse jogo da seleção. E eu tô aqui com a camiseta do Brasil ainda, velho. Meu Deus do céu, viu? Vai lá.
5: É, nessa situação toda aí, quem não ficou feliz é o Romário, né? Que vai ter que voltar pra trabalhar aqui no Brasil, né?
0: É, verdade. Ó, na boa, velho. O Romário é deputado, né, cara? Ixi, agora vai ter que voltar de... Volta pra cá. Romário, pode trabalhar, cara. Acabou as férias. Pode voltar ao trabalho, viu?
6: Bom dia, Léo.
0: Bom dia.
6: Você falou que uma andorinha não faz verão, né? A andorinha do Brasil, porque da Noruega fez, só foi 2 gols dele.
0: É, eu falando de uma andorinha só não faz verão, realmente, mas os caras sabem jogar ali, né? A Noruega, os caras já tinham o jogo na cabeça, né? Então é isso, gente. Vamos lá, vamos falar com mais um aqui, fala aí.
7: Bom dia, Léo, bom?
0: Tudo bem, cara?
7: É o seguinte, antes o Brasil cair agora do que mais pra frente, cara. A pessoa, se ele pega uma Espanha... Se ele pega...
0: Espanha tá bem, cara. França também é brabo.
7: A pessoa, se ele leva mais um 7-1...
0: Ah, não, velho, não.
7: Então... Caiu agora.
0: Então, mas no caso não tem mais a Alemanha pra levar. Não tinha esse perigo mais, né? Porque a Alemanha foi pra casa. Mas, né? Tem as outras
7: volta
0: aí.
7: Volta pra casa mais cedo. Já era. E se nesta Copa o Brasil não ganhou, com Neymar e tudo mais, na próxima Copa não vai ter mais Neymar. A maioria desses caras aí não vai ter. Quem vai ser os próximos jogadores agora? O Brasil não tem ninguém, cara. Não tem. E saudade da época de Bebeto, Romário, Dunga, e por aí vai, né?
0: Não, é
7: não
0: época
7: tem
0: boa.
7: Mais jogador
0: e, a gente, e olha tá só, ligado? E a gente vai acabar, o que é que vai acontecer? A gente vai acabar lembrando sempre desses caras, entendeu? Dunga, Romário, Rivaldo, Roberto Carlos, Ronaldinho Gaúcho, Ronaldo Fenômeno, entendeu? O Kaká, né? Tafarel, cara, vai ter que ficar lembrando esses caras aí, velho. Vamos lá, vai, fala comigo, vai lá.
26: Olha, o Romário não é deputado não, o Romário é senador.
0: Ah, é senador, verdade, foi mal, desculpa aí, velho. Verdade. Cara, tudo bem, vai, mas tá fazendo alguma coisa? Tomara que esteja, né? É senador, verdade. Agora acabou as férias, Romário. Volte voltar ao trabalho.
27: Bom dia, Léo Júnior. Bom dia, Bando de Coruja.
0: Bom dia.
27: A culpa do Brasil ter perdido, a culpa de tudo isso aí, foi da Virgínia. Ah, ela não tinha nada que ir lá piscatear pra dar pro Rini Júnior, que ela largou dele. Aí ele pegou 2 dias de folga e ela foi lá dar pra ele.
0: Se lascou. Corta aí, Maria. Pera aí, eu tô falando com ele aqui.
27: Acabou com o Vini Júnior. Ele não conseguiu jogar. Marcelão de Mirandópolis.
0: Ô, Marcelão, fala pra você, hein? Verdade que você falou, cara. A Virgínia foi lá, lascou com o cara. Ó, perdemos essa Copa por causa da Virgínia também, velho. Não vem falar que foi, sim, mas foi, cara. Foi também.
2: Bom dia, FM. Bom dia, Léo. Pipoca Mineiro por cá.
0: E aí, cara?
2: Culpa do Brasil ter perdido é do Nove Dedo. É do Nove Dedo.
0: Oh, meu Deus do céu. Que aí? Para, gente. Política, não, não vamos falar de política hoje. Pelo amor de Deus. Não. Política, não. Agora não. 11 999 919197. Você participa com a gente aqui no nosso Band Coruja até as 5 da manhã. Tem muita coisa pra falar aqui no programa, hein? Vai!
8: Potência, agora na boa. Boa noite. Que é o Atila de Campos de Goitacazes, irmão.
0: Fala, Atila.
8: Esse cara que falou em botar Neymar pela direita, meu irmão, só foi Rayan sair de lá que o Brasil tomou 2 gols de rola. É, meu amigo, de rola. Você tá doido. Esse cara não entende nada de futebol. Você tá doido.
0: Tomou 2 gols de Holland. Vai.
9: Sorta meu áudio aí, rapaz.
0: Nossa, os caras ficam pedindo. Sorta meu áudio aí, meu Deus do céu. Oi.
9: Bom dia. Vai, Brasil.
0: Vai pra casa, Brasil. Vai pra casa, Brasil.
10: Fala, Léo Hamilton, beleza? Bom dia, boa semana aí. Ó. Deixa eu contar a fofoca aí.
0: Ah, conta.
10: Tem um cara aí que participa do Bando de Coruja.
0: Sim.
10: Que ele fala que nossa categoria de motores de aplicativo somos todos fracassados, né? E agora tá lá no centro, lá fazendo corrida de 5,60. Ivan Neres, uau!
0: O Ivan Neres virou taxista agora? Não tô sabendo disso aí não, cara. Vocês me contam mais depois sobre isso. Não sabia que o Ivan Neres tava fazendo corrida de táxi agora. Tá assim, cara?
11: Bom dia, Léo.
0: Mas tá bom, né?
11: Primeira vez que eu estou ouvindo. É a Norma, professora de dança.
0: Ô, minha amiga.
11: Eu já sabia que o Brasil ia perder.
0: É?
11: Eu falei pra minha irmã, falei pro meu sobrinho, falei pros meus amigos, pras minhas amigas, que o Brasil já ia perder.
0: Pois é,
11: né? Eu nem assisti o jogo. Eu já sabia. Esse time que não faz nada, só perde, só passa vergonha. Eu nem perdi meu tempo.
0: Ah,
11: tava
0: não,
11: fazendo...
0: Né?
11: Outra coisa muito mais interessante, muito mais gostosa do que ficar assistindo o jogo do Brasil.
0: Tá certo, minha amiga, tá certo. Teve outra que falou que na verdade, teve uma que falou que tava dormindo, né? Não perdeu tempo, né? Tá certo. Não, você não perdeu nada, viu, minha amiga? Você não perdeu nada.
9: Ele, ó, as mulheradas hoje tá alvoroçada, hein?
0: Você viu? Não,
9: mulherada.
0: É, mulherada. Olha, hoje tá demais essa mulherada hoje aqui no programa, hein? 11 999 919197. Vamos lá, gente, não adianta vocês mandar 10 mil áudios, vou colocar um áudio só, não tem jeito, não tem jeito.
9: Ô, Léo, boa noite todo mundo aí, boa noite, vamos aí. Até amanhã de manhã. Ô, Léo, a loirinha das branquelas comeu latrel.
0: Caramba. É bem isso, cara. Boa essa, boa.
9: Ô, Léo, é o velho do lixo, sai cachorro. Vai pra essa nova me ensinar a dançar. Tamo junto na madrugada, sai cachorro.
0: Esse é o velho do lixo.
9: Comigo, menininha.
0: Aí, ó, tá certo, dança. Ô, minha amiga, é a Norma, é isso, Norma? No seu nome? Dança com o velho do lixo lá. Dança com o velho. Como que é seu nome? Fala aqui, manda aqui pro velho do... Pra saber quem que é, pra falar pro velho do lixo aqui, ó. É a Norma. Você é dançarina, né? Então, o velho do lixo quer dançar com você uma música. Ó, já pensou? Então tá certo, um abraço aí, viu? 11 999 919197. Manda lá sua mensagem de áudio pra gente. Eu quero saber de você, como é que foi esse jogo do Brasil. Me conta, vai.
10: Coisa mais gostosa sem ver o jogo do Brasil. Eu até já sei o que ela tava fazendo. Ela tava vendo as bolas entrar, hein?
0: É, cara.

0: Mundial é um arco. Não esperar para 2030, não. Mês que vem já começa o Mundial das Mulheres. Vai fazer errado para nós de novo.
1: Como é que é aqui que ele falou aqui? Peraí.
0: Mês que vem já começa o Mundial das Mulheres. Vai fazer errado para nós de novo.
1: É, cara. Verdade. Ai, ai, ai, viu? Ok, bom dia, Lejão, Sérgio Araújo. Fala, Sérgio, beleza? Como é que você tá? Os caras mandando as fotos aqui, ai, meu Deus do céu. Mas o que você falou, o que você mandou nessa foto é verdade, cara. É a mais pura verdade, oi. Ai, meu Deus, a Maria quer falar, ela fica ligando. Gente, quando vocês vão fazer o seguinte, a gente não atende ligação. A gente tem que deixar os amiguinhos falar também, pra todo mundo ter a oportunidade de falar, gente, porque senão fica difícil, né? Tem hora que tem que dar uma educada nos ouvintes aqui. Fala, Maria.
2: Bom dia, Léo.
1: Bom dia, Léo. Bom dia.
2: Tudo bem, Léo?
1: Oh, bom, obrigado.
2: Hoje eu fui ver o jogo.
1: Ah,
2: fui ver um jogo lá no Rocha.
1: Ah.
2: Rocha, em São Gonçalo.
1: Oh.
2: Num telão. Chegar o jogador e parecia que ia cair em cima da gente.
1: É mesmo, é?
2: Fui ver, caramba. Fiquei triste, chorei lá. Chorei.
1: Ah.
2: Por quê? O Brasil perdeu, cara. No finalzinho que ele deu um gol, o outro que ganhou. Ah, eu fiquei muito chateada.
1: Ah.
2: Fiquei muito chateada mesmo.
1: Você ficou chateada? Então, imagine nós aqui,
2: chorei,
1: pô.
2: Chorei mesmo.
1: Você chorou? Ah, não.
2: Chorei mesmo, fiquei muito triste. Queria tanto que o Brasil ganhasse. Eu de camisa amarela, todo de amarelo. Amarelinha.
1: Tá certo, minha amiga. Infelizmente, não é fácil não, viu, Maria?
3: Ó, Maria, você não merece ver uma coisa dessa. Estou pedindo agora mesmo pra Papai do Céu remover a sua visão.
1: Não, para! Quê? Ô, Muriloco, que é isso, cara? Coitada Maria, pô! Que é isso, meu? Oi?
4: Fala, Léo, bom dia! É, Léo, o rolo entrou no Brasil com bola e tudo, cara.
1: Putz, nem fale, cara. Cara, essa é a piada certa no momento. Entrou com o rolo em tudo. Gente, Roland, tá? Entrou com o Roland em tudo. É uma piada pronta, né? Isso dá a gente ficar aqui o tempo inteiro com o Marcelo Café aqui no estúdio. Começa a aprender essas coisas aqui, ó. É que você fica do lado do Marcelo Café, o que acontece? A gente começa a fazer esse tipo de piada aqui, ó. Vai, vamos lá.
5: Léo, boa noite, Léo.
1: Bom dia, boa noite.
5: Televisão que compraram tem anteninha também, viu?
1: Como
5: as
1: é que é?
5: Anteninha da Globo, tá vendo propaganda pra comprar, velho.
1: Então, cara.
5: Sem vergonha, Léo.
1: Agora lascou, né? Vai, tem que ficar pagando a televisão zona aí, cara, que você comprou aí. Vixe, mano.
6: Ele...
1: Fala com a Angelita, que fala, Angelita.
7: Boa noite, Band Coruja. Eu e as minhas passageiras estamos muito tristes pelo Brasil ter perdido. Angelita, motorista aplicativo.
1: Verdade, minha amiga, minhas amigas aí no carro ouvindo a Band. Um abraço pra vocês aí, mas obrigado. Vai acompanhando o nosso Band Coruja aí. O Band Coruja é campeão na audiência aqui na madrugada, hein? Mete, maninha, não mexe. Vai.
8: Léo, bom dia, Léo, bom dia. Ah, a verdade é o Brasil. Faltou raça, né?
1: Jogar com raça.
8: Parece que é a única raça que entrou no campo. É uma raça de baiano. Preguiçoso pra jogar, meu Deus!
1: Ah, para de falar mal dos baianos, cara. Que isso, mano? Não fala assim, pô. Não fala desse jeito. Ó, 11999919197. Participa, o nosso Band Coruja tá no ar até as 5 da manhã. Deixa eu falar com você aqui. Quem mais? Quem mais tá por aqui? Vamos ver. Oi, fala comigo. Bom, aí, vai.
9: Bom dia, Léo. Vinícius de Sumaré.
1: Ô, Vinícius.
9: O negócio é o seguinte: 19 não é 20. Se o Pix cair, Brasil perde. Se o Pix não cair, Brasil ganha. Simples assim. E esse role aí, rola, sei lá o quê. O treinamento do cara...
1: Você viu?
9: Subir morro.
1: Caraca.
9: O cara parece um Transformer.
1: É.
9: Brasil apanhou foi pouco. E o Neymar lá, querendo arrumar treta com o goleiro dos caras lá ainda lá.
1: É. Ele não, arrumar. Não. É só porque fez um pênalti no último jogo, no último tempo do jogo, no final do jogo, que tava perdendo já. Não adiantava peitar o cara mais, pô. Tem que peitar o cara no primeiro tempo, fazer um primeiro. Tem que acertar aquele pênalti. Aí o cara tinha moral pra chegar no goleiro e falar: aqui é Brasil, cara. Aqui é Brasil. Mas não teve moral pra isso, né? Infelizmente. Essa é a verdade, gente. Essa é a mais pura verdade. Oi.
6: Bom dia, Léo. Beleza? A culpa do Brasil ter perdido, pô, é dos motoristas de Uber e dos taxistas, pô. Fica um comendo rola do outro.
1: Que é isso? Ó, o outro já, velho. Ó, você tá doido. Ó, você tá doidinho pra arrumar uma treta hoje aqui também, né? Não, o povo tá louco pra arrumar uma treta hoje no programa, hein?
10: Boa. Boa, Léo, meu Acla.
1: E aí, beleza?
10: Divaldão. Rapaz, vou falar pra você do jogo de hoje.
1: Tá.
10: Se o Brasil tivesse a raça que tem o Cabo Verde, a seleção do Cabo Verde.
1: É, exatamente, isso aí.
10: Com esse futebol nosso, rapaz, nós ia longe. Mas, infelizmente, não tem. Perdeu aquele primeiro pênalti, né?
1: É.
10: Ah, e o... O Endrick não pode jogar na seleção muito por causa do... Da New Bala, né? Chuteira dele é New Bala, né? E a Adidas é o patrocínio da seleção inteira, né?
1: É.
10: Aí ferrou, não põe o cara, né? Não põe o Endrick.
1: Pois é, cara, foi colocar o Endrick. É, cara, é um conjunto ali, né? Não é só um cara, né? Na verdade é um conjunto, né? Mas não deu pro Brasil.
11: Bom dia.
1: Bom dia.
11: Aqui é a Ju de Pirituba.
1: Oi, Ju, tudo bem?
11: Estou trabalhando no momento, estou na região de Osasco. Bora, passageiros, cadê vocês?
1: Cadê
11: Quero
1: vocês?
11: Quero ganhar dinheiro.
1: Ó, tá vendo? Ela tá preocupada em ganhar dinheiro. Tá certa você, viu? Ô, Ju, tá certinha você. Quando o pessoal é preocupado com o Brasil, você tá preocupado em ganhar dinheiro. É isso aí, pô. Tá certinho. Vai lá, fala aí.
12: Boa noite, meu bem. Cara, eu tava vendo o pessoal falando, né? O gol do Cirola foi tão rápido que muita gente não viu. Inclusive, você viu a bola da rola entrar? Ou você tava de costas?
1: Olha, eu tava de longe. Eu tava de longe. É, muita gente viu aí, viu? Muita gente viu mesmo, viu?
13: Bom dia, Léo. Aqui é o Carl de Ourinhos. E aí? Você acha que o Brasil é campeão em 2030, não?
1: Cara, eu já tô lá na frente já, velho. Tô na Copa de 2030 já, velho. Eu tô assim, velho. Tô na Copa de 2030. Vamos ver o que que vai dar. Mas aí é outros jogadores. É. Vamos ver, né?
14: O Brasil é tão fracassado. E as Casas Bahia é tão inteligente que ferra o povo comprar televisão.
1: É. Tá
14: iludindo.
1: Tá certo,
14: pô. Que não ia mais pagar se o Brasil ganhasse.
1: Tá certo,
14: oh,
1: eles.
14: Oh, meu Deus, eles já sabiam que eu não boto fé no Brasil.
1: Cara, vendedor é assim, cara. Viu? Vende até a mãe.

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8: 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Band FM, bom dia, bom dia, bom dia. Uma ótima madrugada pra você que tá junto com a gente aqui na Band FM. É, gente, obrigado pela sua companhia, pelo seu carinho sempre, sempre. Eu sou seu amigo Léo Júnior, eu tô aqui. 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

0: Band FM, eu sou a Sumante Coruja no ar pra você. Manda na sua mensagem pra gente, 11 999919197, pra você participar com a gente aqui na nossa madrugada mais gostosa. Vamos lá, voltamos. E aí, gente, tudo certo? Ô, Mara Tassini, tudo certo? Chegou por aqui a Mara Tassini. Fala, Mara, fala aí.
1: Sim,
0: agora.
1: Sim, Leozinho, meu paneleiro favorito.
0: Tudo bem com
1: você? Olha, deixa eu falar uma coisa. É a primeira vez que eu fiquei muito triste em ver Haaland, né? Quer dizer, desculpa.
0: O Haaland. O Haaland, né?
1: Haaland, metendo bola. Duas bolas pra cima do Brasil.
0: Você ficou triste, né?
1: Olha, foi tenso. Doeu mais do que quando eu perdi minha virgindade. Mas, vida que segue, né? Agora eu vou fazer igual o Brasil, né? Entrar em modo avião, começar a arrumar mala, porque é praia e... Vamos torcer, porque eu sou brasileira.
0: Tá certo, não podemos existir.
1: Se lasque o resto das seleções que tá jogando. Beijo.
0: Tá certo. Um abraço pra você, Brio. E o Mara, obrigado aí, viu? Ó, gente, 12 e 8. Fala aí, Salatiel. E aí?
2: Léo, bom dia.
0: Bom dia, bom dia.
2: Quem é essa menininha loira aí com a camisa da Noruega atrás de você?
0: Ah, para, pode parar com isso. Ó, tem ninguém atrás de mim aqui não, hein? Pelo amor de Deus, não me fale Noruega mais, pelo amor de Deus, não me fale, olha, dá até um arrepio na gente, Deus me livre.
3: Ah, bom dia, Léo.
0: Bom dia.
3: Papo reto, hein, Léo. Essa seleção aí só frustra, viu? Vini pipoqueiro, queria saber só pegar a Virgínia só mesmo, viu?
0: Só mesmo, ou ele só entende disso, né, de pegar a Virgínia, de resto... Assim, mas vamos defender um pouquinho o Vini Júnior, porque assim, nessa Copa aí ele mostrou bem, sabe? Ele jogou bem até, né? Ele jogou, não, a gente não vai mentir aqui e falar que ele não jogou nada. Ele jogou, claro, obviamente. Mas hoje, gente, era pra ter jogado todo mundo, principalmente ele, né? Era pra ter feito o gol ali, já. Que é isso, gente? Não é possível, hein? Ô, Davi, me fala sobre isso, me fala mais.
4: Isso é uma alegria, tirei para a Copa, Júnior. Eu tenho que morar, ó. Estou comendo lá também, pronto, observatório. Fora, Argentina, fora! E aí, sabe o que está acontecendo?
0: Que isso, meu, fora Argentina. Ó, gente do céu, a gente não atende ligação do WhatsApp. E se você liga pra gente aqui no WhatsApp, acaba atrapalhando o áudio, gente. Então vamos ter cuidado aí nesse negócio, né?
5: Vai, bom dia, Léo. Viu? Vamos parar de falar negócio de seleção, vamos mudar de assunto. Vamos falar de Xana, de Xota, de rolar.
0: Cala sua boca, você, vai. Vai se lascar, você, vai. Vamos ver, mais um aqui, oi.
6: Bom dia, Léo. Bom dia. Aqui de Palestina, na busca do Paleto Doce, a usina Colombo, Palestina, interior de São Paulo. Essa seleção, hein, cara, voltou, foi garra, vontade de jogar, honrar a camisa, né? O peso que tem essa camisa. Esse cara que tá aí não fez porra nenhuma. E aí, vamos preparar pro próximo, da próxima Copa, ver se vira alguma coisa, né? Valeu, abraço.
0: Valeu, cara, um abraço pra você, obrigado pela companhia. 2:10, já 2:10, gente, é o nosso Band Coruja que tá no ar. Manda na sua mensagem pra gente, 11 999919197. Tem mais áudio chegando? Tem, Jarrinha, fala, Jarrinha.
7: Bom dia, Léo Júnior, bom dia a todos. Jarrinha, carreteiro por cá, hein? Bora que bora até as 5 da manhã. Falou, Léo Júnior?
0: Ó, valeu.
7: Bora curtir a Band, que depois da decepção da seleção, hein? Um abraço aos carreteiros da Coca-Cola Jundiaí aí, falou? Valeu. A galera da Sincron. Tchau, obrigado.
0: Que legal, um abraço pra você aí, muito obrigado, hein? Bom dia, Léo, beleza? Que é o Guto. Fala, Guto, beleza? Do Paraná, o Guto, né? Já mandou mensagem aí. Não, esse aí é argentino até umas horas. Olha lá. É argentino, tá? É? Tá certo, cara. Valeu pela companhia. E você tá ouvindo a Band FM onde? Me conta, o que você faz de bom nessa madrugada aí? Fala comigo.
8: Enquanto os brasileiros estavam assistindo o jogo do Brasil, preocupados se ia ganhar ou perder, sofrendo, quase que infartando, eu estava era ganhando dinheiro, trabalhando no aplicativo. Eu quero saber de dinheiro, não quero saber do Brasil, não.
0: Tá aí, tá certo. Ó, tá aí uma verdade, gente. Tá aí uma verdade. Ela, todo mundo preocupado com futebol? É. Ela tá preocupada em ganhar dinheiro. Ó, faço das suas as minhas palavras, minha amiga. Faço das suas as minhas palavras. O negócio é ganhar dinheiro, pô. Não tem essa, tá.
9: Olha,
0: certo?
9: Tá com o parceiro aí, cara. E as marcas, a maioria da seleção é Nike. A segunda é a Adidas. A terceira é a New Balance, entendeu? Isso aí tem que acabar, Léo.
0: É.
9: Pô, mano, a gente tem um craque, que nem o Andic, né? Não pode colocar porque ela é a última marca, a terceira marca.
0: Que coisa, né? Horrível,
9: né, gente? Que essas marcas aí, gente, acabam com o futebol, cara.
0: É uma briga de marca, né? Não é nem do futebol,
9: antigamente,
0: né?
9: Tinha isso, não.
0: É.
9: Entendeu? Não tinha isso de marca, não, filho. É, eu caía lá e jogava e ponto, acabou.
0: Não, e outra? Não, quem vai jogar vai ser o cara, não é a marca que vai entrar em campo e fazer gol, né? Então os caras colocam a marca na frente. Cara, hoje tá... Ó, vamos voltar um pouquinho lá. Vamos voltar assim lá? Vamos lá pra trás. Vamos lá, ó. E o Pelé, gente? E o Pelé? Hã? Meu, na época, o Pelé, na época do Pelé, os caras jogavam com raça. Os caras jogavam com verdade, entendeu? É isso, os caras jogavam pra caramba. É diferente. Na época do Pelé nem se ganhava tanto dinheiro no futebol, não. Nem se ganhava dinheiro no futebol. E o Pelé e os outros jogadores da época, né? Grandes nomes. Os caras jogavam com vontade, gente. Essa é a verdade, né? Vamos lá, fala com a gente. 11999919197. Oi.
10: Iludido é Casas Bahia, achando que o povo vai continuar pagando televisão. Você tá doido? Daqui 5 anos caduque, é assim que o povo pensa. Você tá doido?
0: Valeu, amigão. Um abraço pra você. Valeu pela companhia. Fala aí. Fala aí.
11: Ô, Léo, boa noite. Daniel aqui de Osasco de novo.
0: Fala, Daniel. Manda
11: a Ju vir trabalhar aqui comigo, aqui em Osasco. Alô, Léo, vem Ju pra cá.
0: Vamos lá, vamos nessa, vamos nessa. Ó, que mais? Tá chegando por aqui, fala aí comigo. Oi, bom dia.
12: Léozinho, Léozinho, bom dia, meu querido.
0: Tudo bem, cara?
12: Hoje eu tô no transporte de palito doce. Na verdade, hoje eu tô no Scania. Então é transporte de pau doce, pauzinho doce. Um abraço aí pra nós, motorista de Scania.
0: Valeu, um abraço pra você, motorista de Scania, aí os nossos amigos, um abraço pra vocês. Tamo junto aqui na nossa madrugada, eu quero você interagindo com a gente. Estamos na segunda-feira, dia de voltar ao trabalho normal, todo mundo voltando ao trabalho, né? Segunda-feira, semana só começando. E olha, eu desejo que essa semana seja maravilhosa pra você, viu, meu amigo louquinho do Band Coruja. E sejamos uma semana boa, né? Uma semana próspera. Fala aí. E com muita loucura aqui no Band Coruja também.
13: Bom dia, bom dia, bom dia. Vamos que vamos até as 5. Eu falei, bater no Haiti, na Escócia, no Japão é fácil.
0: Ah, aí é fácil, é.
13: Catou uma seleçãozinha que só tinha o Haaland.
0: É.
13: O fumo entrou. Seleção véia. E Vinícius Júnior é pipoqueiro, rapaz.
0: Oh, o cara só disse verdades, hein, meu? O cara só disse verdades, hein?
14: É, Leozinho!
0: Oi!
14: Botando a roletate perigosa!
0: Tati perigosa!
15: Quem vai jogar vai ser o cara, não é a marca que vai trair.
14: Bora que bora!
0: Aí, ó! Galera no carro voltando pra casa. Tá voltando da balada, Tati, hein? Voltando da balada, hein, Tati?
16: O Anderson de Poços de Caldas.
0: Fala, Anderson. Fala aí, cara.
16: Boa, boa. Bom dia, bom dia. Uma pergunta. E a Band, tá? Vai continuar sorteando a televisão também pra assistir a Copa? Porque a Copa não acabou.
0: Ah, claro que não acabou, cara. Viu? Tem muita coisa pra acontecer ainda, velho. Viu? Só o Brasil, cara, que saiu. A Copa não acabou, velho. Só o Brasil que saiu, que volta pra casa. Nada demais. Né, não? É isso, gente, é isso. Vamos lá, vai, 2:16, o povo mandando mensagem pra gente, é muita mensagem e a gente agradece, viu? O programa só aumenta a audiência aqui, ó.
17: Motorista de Scania é viado. Viado, viado, viado, viado.
0: Viado é você, cara.
17: Transportando pau doce, mais viado ainda. Viado de cor açucarado.
0: Ó quem fala, né? Ó, ó. Ó quem fala, ó quem fala, ó quem fala. Bom, bom dia, Léo Júnior. Tô ligado aqui na Band FM, adoro essa rádio, amo demais, durmo ouvindo vocês. Só que o problema é que já tô tomando um remedinho. Meu nome é Felipe, Felipe de Osasco. Ô, Felipão, já tá assim também, cara? Você já tá nesse esquema de tomar remédio já? Então pode esquecer, velho. Agora você não para de ouvir mais o Band Coruja. Quando começa assim, pode esquecer, viu? Pode esquecer. Já era, velho. Já era.
18: O Brasil foi pra Copa só pra fazer propaganda de tatuagem.
0: É, cara. Só propaganda ali, né? Só marca, né? Só marca, na verdade.
19: Duas bolas que o Rola colocou. Duas bolas no brasileiro. Você sentiu quando entrou a primeira? E a segunda? Você viu como que entrou? O cara bate com força, hein?
0: E aí, você gostou? Como é que foi a sensação? Como é que foi? Me conta aí, cara. Ô, Queiroz, como é que foi a sensação disso, cara? É, tô ansioso pra saber.
20: Fala, meu amigo. Aqui é Jason. Na sexta-feira 13, não.
0: Fala, Jason.
20: De Campos, Rio de Janeiro. Rapaz, esse Lancelotti insistiu nesse Casemiro até o último segundo. Cara ruim de bola. Elenco bom daquele e ainda conseguiu perder.
0: Pois é. Ai, gente do céu, viu? Vamos lá, 2 horas e 18 minutos. Pode Coruja tá no ar. Fala aí, Davi, bola.
21: Eu só quero dinheiro só, vagabundo. Você tem dinheiro com essa ocasião, não? Vagabundo da puta. Você vai se apanhar, filha da puta. Você vai se apanhar.
0: Davi do céu, mas o que você tá bravo de novo? Como é que pode, cara? Não, tão ferrado com o Davi, viu?
22: Bom dia. Uma ótima semana abençoada pra nós. Bora iniciar a semana. Mais uma semana muito abençoada, de muito trabalho pra nós.
0: Aí, valeu, cara. Não, como falou a mulher, é negócio é ganhar dinheiro. Vamos ganhar dinheiro, vamos lá. E vamos ouvir o nosso Band Coruja, né? Vamos ouvir o nosso Band Coruja por aqui. Agradecer as mensagens que vem chegando por aqui. São muitas e muitas mensagens. Rapaz do céu, hein? Esses áudios tá que tá, hein?
23: Bom dia, Léo Júnior. Bom dia a todos. Uma boa madrugada, início de manhã pra todos aí. Everton falando diretamente aqui do Ribeirãozinho do Sul, viu? Ô, Léo, deixa eu te fazer uma pergunta.
0: Respondo.
23: Você tem um jeitinho que gosta de rapazes?
0: Eu?
23: Confirma aí pra nós se você gosta de rapazes mesmo. Porque esse seu jeitinho não esconde, viu?
0: Que já tá.
23: Te apruma.
0: Sai pra fresco. Lá, vai. Vê, que fresco é você, cara. Eu não gosto de rapazes, não. Tô fora, velho. Tá, quer ver, ó? Me erra, cara. Me erra, pô. Sai pra lá, Deus, onde vai?
24: É, rapaziada. Se vocês quiserem sonho, tem que passar na padaria amanhã cedo. Só na padaria, sonho agora.
0: Só lá que você vai ter o sonho. Só lá.
25: Galera, bom dia a todos os ouvintes arrombados aí, ô Davi.
0: Ô, gente, peraí. Vamos devagar nas palavras aí, pelo amor de Deus, hein? Vocês estão muito assim. Como é que eu posso falar? Vocês estão demais, hein? Nas palavras, hein? Vai com cuidado aí, vai.
25: O Brasil perdeu porque você não vestiu a calcinha fio dental vermelha da sorte, Davi. Se você tivesse vestido seu fio dental vermelhinho da sorte, aí o Brasil tinha ganhado o jogo, seu Davi. Se você tivesse feito o macarrão e mandado pro jogador da seleção, tinha ganhado também esse macarrão velho de chuca aí.
0: Ah, vai pra lá você, sai fora, cara. Cara, fica. Meu, vai encher o saco de outro, cara. Vai encher o saco de outro aí, ó. Vai, oi.
26: Ô, Leozão, bom dia.
0: Bom dia, bom dia.
26: Cara, eu dormia o jogo todo. Não assisti nada. Só fui ligar a televisão, o Roland fez o gol.
0: O Roland entrou.
26: Aí eu desanimei, desliguei a televisão, aí fui dormir de novo.
0: Caramba, hein?
26: Eu acho. Ô, Leozão, bom dia.
0: Eu acho que boa parte das pessoas aí foi dormir, né? Porque, tipo assim, já sabia, né? Caramba, hein? Pois, hein? Vamos lá.
27: Ô, Léo.
0: Oi.
27: Você viu que o Rola colocou o primeiro gol dele só a cabecinha? Foi só de cabecinha assim, botou pra dentro. Você sentiu aí, Léo?
0: Não, deu pra sentir tanto não, viu, cara? Mais ou menos, um pouquinho deu pra sentir. Um pouquinho assim deu pra sentir. Mas tem que ver se essa batida pegou em você.
28: Oi, Léo. Bom dia, né, Léo? Tô triste, o Brasil não ganhou, não vai ter cerveja grátis da Brahma.
0: É, rapaz.
28: Não vou dormir sozinho não, Léo. Tava aqui no Bar do Urso, aqui na Bento Freitas. Galera, né? Ficou broxinha. Eu vou passar aí na rádio 5 da manhã e a gente vê o que faz, toma um café, tá bom?
0: Sai pra lá, cara. Meu, não vai passar aqui não, velho. Pode esquecer, velho. Eu quero ficar saindo com macho agora, cara. Eu quero ficar perto de macho. Tô fora, velho. Ó, bom dia, Léo Júnior. Tudo bem? Sou o Henrique. Como se diz agora? É hora do plano B. Ah, sim, é verdade. Não, eu não vou comentar sobre essa foto, não. Não. Mas eu entendi, mas é verdade o que você falou. Realmente é a mais pura verdade, cara.
1: Olá. Oi. Aí ele pegou, voltou a dormir e sonhou. Começou a sonhar as bolas do Rola entrando. Você tá doido, velho? Não tá não, hein?
0: Ó, ó o outro aqui, ó.
1: Essa seleção, esse...
0: Ó, o outro, ó, o que ele fez aqui? Fez, ó, ele foi lá no band.com.br, aqui no Band Play. O que que ele fez? Foi lá e fez uma montagem minha aqui, ó. Uma mulher, uma menina da seleção da Noruega, uma loirinha. Olha, que... Gente, para de colocar assombração atrás de mim aí, ó. Olha, que coisa feia, cara. Puxa vida, viu? Que isso, velho?
2: Como não tem ninguém atrás de você, Léo?
0: Olha, cara. Mano, olha isso, cara. Meu, olha. Como é que vocês conseguem fazer isso? Até eu me assustei agora, velho. Não tem ninguém atrás de mim aqui, não. Olha isso, gente. Deus o livre, cara. Eu vou tirar isso aqui, velho. Não dá, velho. Olha. É deixar a gente com medo, é?
3: O Léo.
0: Fala aí, cara.
3: Passando pra cá também, que 2030, será que o Brasil vai fazer vergonha novamente?
0: Cara, que cigarrinho você fuma? Fala pra mim. Qual é o cigarrinho do capeta que você fuma? Cara, fala direito, abre essa boca pra falar, cara. Meu Deus do céu, não é possível. Lá vai pra você aí, ó. Abre essa boca pra falar, mano. Não é Alô, possível, cara. Não é possível. 11 999 919 197. Band Coruja tá no ar até as 5. É às 5 da manhã.
4: Ô, dona de casa, olha a pamonha. Olha o curau.
0: Olha lá, Brasil Hexa eliminado. 2006, 2010, 2014, 2018, 2022 e 2026.
4: Unhas fresquinhas do jeitinho do
0: seu... É, meu filho, é isso. Não tem muito o que falar sobre isso, viu?
5: Bom dia, Léo Áquila. Mas será que você está torcendo pro Brasil? Porque sabendo que você está torcendo pro Rola... É, pro Rola entrar na semifinal, você tava torcendo pro Rola entrar?
0: Não, você tava torcendo também junto, eu sei que você tava lá junto, você ficou todo animadinho, cara, você ficou todo felizinho, pulando de alegria ainda.
4: 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Se eu te dou minha...
0: Aí eu te pergunto, se eu te dou minha pamonha, tu me dá o seu curau? Vai.
6: Olha, esse parceiro tá fumando cigarro do capeta, rapaz. Ou se não, tá cheirando um pó, rapaz. Mofado aí, ó.
0: Ai, gente do céu, vocês não prestam. Vocês não tem jeito. Esse povo não. Esse povo do Band Coruja não perdoa mesmo, né, gente?
7: Ô, Léo, bom dia, bom dia. Não vai ter televisão das Casas Bahia.
0: Não.
7: Não vai ter 6 meses de seguro da Love. E não vai ter Brahma de graça.
0: É uma pena, hein? É uma pena.
7: É, só prejuízo, hein? Sérgio Florínia, São Paulo.
0: Florínia, São Paulo, um abraço pra vocês aí.
4: Mas quanto você...
0: Obrigado pela sua audiência. Tamo junto aqui na nossa madrugada mais gostosa. Manda lá sua mensagem pra gente, 11 999 919 197, pra você participar do nosso Band Coruja, que vai até às 5 da manhã falando com você por aqui, meu filho. Ô, meu amigo Alê, ô, fenomenal, fala aí.
8: E a TV da Band continua... É fenomenal, não.
0: Então, eu acredito que sim, né, cara? A Copa não acabou, né? Só o Brasil que acabou, né? Oi, bom dia, bom dia!
9: Léo Júnior!
0: Oi!
9: É o Shaolin. Oh, por falar em pamonha e curau, tem uma outra música dos anos 80 e 90, de muita sabedoria, né? Que ela... Fazer um questionamento. Eu vou fazer esse mesmo pergunta pra você. Léo Dias, Léo Júnior. Meu pipi no seu popô? Ou seu popô no meu pipi?
0: Cala a sua boca, velho. Ah.

0: música feia essa aqui, não? Bora participar aqui do nosso programa. Nosso Bando de Coruja tá no ar. Manda sua mensagem de áudio pra gente. Mas manda mesmo, que eu tô esperando você por aqui. Fala comigo, bom dia.
1: Bom dia, Léo Júnior. A culpa foi do Bruno Guimarães, que perdeu o pênalti. Se tivesse convertido 1-0, Brasil sufocando 2-0, podia até ter feito o terceiro. A culpa foi dele, exclusivamente dele. Não, seria verdade. Outra história esse jogo aí.
0: Não, se batesse bem aquele pênalti no primeiro tempo, cara, eu tenho certeza que ia dar tudo certo pro Brasil. Tenho certeza. Mas não foi, né? Não foi dessa vez, né? Infelizmente, não foi dessa vez. Ah, fazer o quê, né? Vamos lá, manda na sua mensagem 11 999919197. Bora participar, que é o nosso Bande Coruja no ar! Fala comigo aí!
2: Bom dia, Léo! JM aqui, poder do aplicativo, cidade maravilhosa.
0: Tudo certo?
2: Se liga só, tá pegando muito na pilha aí, hein, cara. Os caras aí, eu acho que você... Não é menino, não, é menina, hein?
0: É você que é.
2: É menino, é menina? Sei não, hein? Tá pegou muita pilha aí, hein?
0: Tchau. Aí eu pegar a pilha, o dia que eu pegar a pilha, velho. Deixa eu ver quem mais tá por aqui mandando mensagem pra gente. Olha, o que tem de gente aqui, ó. Agora, né, ó. A gente anda na rua e vê todo mundo com a camiseta do Brasil, né? Agora vai sumir todo mundo, vai guardar a camiseta do Brasil agora. Agora você não vê mais. Só eu aqui na câmera com a camiseta do Brasil agora. De bobo alegre hoje.
3: Léo, eu tô aí trabalhando, Léo. Quer saber de merda de Brasil, mano? O Brasil vai pagar minhas contas, não. Eu tô aí trabalhando.
0: É ganhar dinheiro, né, cara?
3: Mas tem que se preocupar de fazer o L depois.
0: Ah, vai.
3: O Brasil já foi. Bora
0: vai, pra... vai. Vamos lá, vai. 11 999919197. Chama lá no nosso WhatsApp, quero você participando comigo, me conta como é que tá a sua madrugada. Ó, já nós vamos mudar esse assunto aí, né? Vamos mudar esse assunto aí, pô.
4: Bom dia, Léo. Bom dia. Aqui é o Nilton, motorista da Piquetur.
0: Fala, Nilton.
4: Passando por Itirapina aqui. Bom trabalho a todos aí. Obrigado aí pelo programa.
0: Valeu, cara, valeu. É que o programa é muito bom, não deixa ninguém dormir, né? O Bande Coruja é um programa diferenciado. Só que é o seguinte, tem louco, tem caps aqui, né? É, aqui é tudo loucura, gente. É a loucura da madrugada diferenciada pra você aqui. Fala aí.
5: Ô, Léo Júnior, as camisetas do Brasil agora vai tudo feder na naftalina.
0: É, gente, isso é verdade.
6: Ô, Léo, faz uma propaganda gratuita pra mim aí, ó. Tô vendendo minha camiseta do Brasil, usada poucas vezes, bem poucas mesmo.
0: É, entendi, toda suada, toda fedendo, né? Fedendo CC. Boa sorte na venda da sua camiseta. Será que teve alguém, alguma alma viva que vai comprar sua camiseta aí? Boa sorte nas vendas, hein?
7: Bom dia. Todo mundo triste, chateado. E agora é só começar as brigas. As brigas da família.
0: É
7: vermelho ou é amarelo. Ele tá em outubro.
0: Agora...
7: É um quebra-pau geral agora.
0: Ixi, agora, viu? Agora, depois disso aí, ai, começa as eleições também, né? Aí o pau quebra direto. Meu, grupo da família, ó, agora mudou a história, do grupo da família que todo mundo falava, ai, vamos, gente, ó, bom dia, ó, eu falando no grupo da família, gente, bom dia, ó, quem vai vir em casa hoje, vamos assistir o jogo do Brasil, tá, ó, eu quero que vocês tragam isso, tragam aquilo, vamos todo mundo assistir aí em família. Aí muda, acabou a Copa, acabou o Brasil, já era, e agora já começa o pau quebrar. Agora o pau começa a quebrar, agora vem eleição, agora lascou de vez, agora o pau quebra na família. Agora voltou pras tretas de antigamente, voltou pras tretas agora, vai. Ó, eu tenho uma pergunta pra fazer, pra gente ir mudando de assunto aos poucos aqui, porque eu sei que a gente vai até às 5 da manhã falando. É o seguinte, você tem, todo mundo tem grupo da família no WhatsApp, eu acredito que a maioria das pessoas tem lá aquele grupinho da família, né? Só a família, onde todo mundo se fala mal dos outros e tal. Você já mandou alguma foto sem querer pro grupo da família? Não, na boa, gente, na boa, eu quero saber. Eu quero saber. Não adianta. Você já mandou alguma fotinha, algum nudes, alguma coisa sem querer? Você acabou mandando no grupo da família? Tipo lá no grupo de oração, o cara vai lá e manda um nudes lá, grupo de oração lá da igreja. Você já deu uma dessa? De mandar alguma coisa sem querer? Xingando, vai ser o filho do... Mandou no grupo da família. Eu tenho certeza, pra você que tá ouvindo o Band Coruja, eu tenho absoluta certeza que você já passou por isso. Ou alguém já passou por isso que você conhece, mas eu acho que você que tá me ouvindo passou por isso. Você já deu umas dessa no grupo da família aí? E aí, como é que foi? O pessoal te xingou, excluiu você, como é que foi?
8: Fala, Cacá. Agora pelo menos eu posso parar de passar raiva.
0: Cara, o meu nome não é Cacá, velho. Onde você tirou isso? Fala pra mim, de onde você tirou uma coisa dessa, mano? Nada a ver uma coisa com a outra, hein, cara? Você tá... Que rádio você tá ouvindo? Fala pra mim, velho.
9: Ô, Léo, aqui é o João, motorista do aplicativo. Manda um abraço pro meu amigo Paraíba, que tem uma loja aqui em Bento Gonçalves. Ele foi de São Paulo semana passada, comprou 1000 camisetas do Brasil. Tadinho. Manda um abraço pra aquele meu amigo, Paraíba.
0: Tadinho. Vamos lá, fala comigo.
10: Ô, Léo. Meu neto falou aqui que o Brasil só perdeu porque não forma o Aura.
0: Ah, o Aura?
10: Já falei, sai daqui, moleque, senão vou dar uns tapas no pé do ouvido seu.
0: Depois que o Brasil perde, o moleque tá falando, formou Aura?
11: Bom dia, Léo. Gerei aqui Pirituba, mano. Mano, uma vez eu mandei no grupo da família, tá ligado? Tinha saído com a mina. Aí, sempre tinha o costume de mandar, tá ligado? No grupo dos parceiros e tal. Nós tínhamos essa resenha, né, mano?
0: Claro, normal, é.
11: De compartilhar os lanchinhos que nós pegávamos. Porra, Léo, na emoção, acabei mandando pra grupo da família, mano. Puta, deu mó bololô, Léo.
0: Não, você imagina. Ó, você tem um grupinho da rapaziada, da galera, da zoeira, né? É claro, todo mundo tem aquele grupinho da galera da zoeira, um tirando um sarro do outro, e papapá, e pá, e pum. E aí, sem querer, você manda uma foto comprometedora ou uma mensagem comprometedora, aí você manda pro grupo da família ainda, cara. E aí, já aconteceu isso com você? Me conta.
12: Eita, Léo, tem um pena desses empresários que encheram a loja de verde e amarelo e azul. Coitado, tinha um que tava passando aqui, um meme dele. A loja toda, só o Brasil. Lotado de verde e amarelo. Agora vai ter que vender tudo a 10 reais.
0: Agora vai ficar também vender baratinho, e? Né, só? Vai vender baratinho. Ah, não acredito que os caras fizeram isso, cara. Não, vocês não fizeram isso. Ó, pegou um monte de mulher, uma mulherada que torce pra Noruega aqui, ó. Todo mundo do meu lado aqui, deixa eu ver quanta mulherada aqui, peraí. 1, 2, 3, 4, 5, 6, 7, 8, 9, 10 mulheres aqui do meu lado, eu não acredito, velho. Você tá de brincadeira. Olha os caras com a... Ó, depois o pau tora pra gente aqui, você não sabe por quê. Olha o Drummond na casinha do cachorro. Tudo bem que é a montagem da IA, né? Esses vagabundos não tem o que fazer da vida, viu? Que coisa, cara. Vamos lá, vai, fala comigo que eu quero saber, vai.
13: Bom dia, Léo Júnior.
0: Bom dia. Ô, e aí, cara, beleza?
13: Cara, já mandei aquele gemidão errado, cara. Aquele gemidão. Já mandei errado uma vez. Gemidão. Já foi mandar pra um amigo, mandei pra um grupo, rapaz, mas foi tanta gente gritando. Não acredito, mano. Tava na igreja, cara. Achou que era alguma coisa...
0: Peraí, você mandou no grupo da igreja o gemidão? Rapaz do céu.
13: Urgente, né? Que não tinha costume de mandar áudio naquela hora. Rapaz, o gemidão na igreja, cara.
0: Isso aí, imagina. Igreja lotada lá, o pessoal. Vai, fala aí.
14: Ô, Léo, eu tenho um grupo de putaria, né? Olha tá. O nome do grupo, só os mala.
0: Só mala, cara.
14: É, besteira pra cá, besteira pra lá, zoeira, né?
0: Aham, sim.
14: E eu tava no grupo um dia,
15: Aí manda um vídeo pornô, manda outro, um fala outra coisa, fala outra. Aí nisso me ligaram.
0: Sei.
15: Fui atender a ligação. Atendi, normal, papo com pereca, né?
0: De boa, tal.
15: Ah. Aí eu voltei. Apertei, não é direito que grupo que era. Ah. Era o grupo da família. Mandei 10 pornô.
0: Ah, não.
15: Mandei, não foi, né? Aí saí do zap, né? Rapaz, demorou um pouquinho, minha mulher me xingando, nossa, minha cunhada me xingando. Ô, seu vagabundo, você viu o que você fez? Minha mulher, toma vergonha, seu cachorro, que é isso? Eu falei, vou, que é, amor? Ah. Ela falou, vê o que você fez aí no grupo da família. Menino, na hora que eu fui, ah, meu Deus, apaguei rapidinho. Mas já tinha xingado eu tudo. Já. Outro dia não sabia onde põe a cara.
0: Depois disso, eu tinha xingado até a sua próxima vida, né, cara? Até a sua última existência, né? Aí o que acontece? Não é mais convidado pro grupo da família. Aí coloca lá, não sei quem lá, removeu você do grupo da família. Removido na hora.
16: Por causa do seu chofer mais uma vez. Ô Léo, esqueci de falar uma coisa. Por um lado foi até bom o Brasil sair fora da Copa, viu? Tem um monte de coisa rolando aqui no Brasil aí. A politicaiada fazendo um monte de papagaiada aí. E a Copa tava tampando tudo isso aí. Quem sabe agora o povo acorda aí porque tá acontecendo aqui dentro de casa, né?
0: É, tá certo, cara. É verdade. Isso é verdade mesmo. Vamos lá, vamos nessa. 2:38, é o nosso Band Coruja que tá no ar. E ó, eu já fiz uma pergunta, hein? Eu já fui pra outro assunto. Claro que a gente vai falar de Copa, vamos sim, mas eu quero saber. Grupo da família é um negócio agora. Você já mandou alguma coisa comprometedora pro grupo da família sem querer? Hã? Te xingaram até umas horas? De vagabundo pra cima. Você mandou alguma coisa errada, olha lá. A avó de 80 anos teve que ver uma coisa dessa. E aí, como é que foi? Conta pra mim, vai.
17: Bom dia, Fábio de São Roque, deficiente visual. Sou fã, parabéns pelo sucesso.
0: Fala, mano, fala aí.
17: Não liga que o pessoal fala de você, não. Parabéns, sou seu fã. Um abraço.
0: Obrigado, valeu.
17: Você todo dia. Parabéns, audiência nota mil.
0: Obrigado,
17: muito
0: cara.
17: Muito legal você.
0: Obrigado, valeu. Poxa, fico feliz aí pela mensagem, viu, cara? Tamo junto, hein? Tamo junto. Fala comigo, vai.
18: Ô, Léo, você tá bravo aí porque você tá fazendo montagem cheio de mulher do seu lado.
0: Deixa a mulherada lá, pô.
18: Ô, louco. Eu acho que fizer essa montagem do rolo atrás de você aí, né? Do seu lado aí. Do rolo atrás de você, você ia gostar, né? Ah, safadinho.
0: É, sai pra lá, vai. Sai pra lá, cara. Sai pra lá. 11999919197. Ó, a minha pergunta é essa. Já teve alguma mensagem vazada no grupo da família aí? Ah, todo mundo tem um grupo lá, né? Da galerinha, aquele grupo que a galera gosta de zoar, né? Um zoando o outro, aquela coisa toda. Tá? E aí, já aconteceu isso com você? Não, quero que você me conta, seja sincero, vai.
19: Fala, Léo, bom dia. Léo, você é top, cara. O programa tá top. Fica até o final do ano aí, vai.
0: Não, muito obrigado. Agradeço. Eu agradeço imensamente. Deixa pro Diegão, deixa o Diegão. Diegão, logo, logo ele volta. Logo, logo ele volta.
20: Léo,
0: oi.
20: Bom dia.
0: Oi.
20: João Vale aqui, motorista do aplicativo. Cara, sobre mandar foto aí no grupo da família, cara. Uma vez eu tomei todas as cachaças no rancho.
0: Ah.
20: Fui mandar num grupo de swing que eu pertencia, rapaz. A foto do rolo. Não mandei no grupo da família, rapaz.
0: Peraí. Você tinha um grupo de swing, tá? Você mandou o negócio lá pro grupo da família? Eu não acredito que você fez isso.
20: Pai do céu, minha mãe queria me matar.
0: Você mandou um manjolo pro grupo da família.
20: Minhas irmãs. Lá no banho ainda comi umas primas minhas ainda, né? Olharam o tamanho do gigante, ficaram loucas. Depois, até casado, eu soube que queria provar do negão. Ah, cara, que vergonha, hein? Ah. É, me bloquearam, me tiraram do grupo.
0: Claro, óbvio,
20: eu,
0: né?
20: Eu saí com a cara, viu? Da vergonha, irmão.
0: Se não bloquear, seria sacanagem mesmo, né? Depois de tudo que o cara fez, não foi bloqueado, cara. Removido do grupo da família. Gente do céu. Dá até medo, né? Desse negócio de grupo. Dá até medo, viu, gente? Que é isso? Vai, fala aí.
21: Ô, Léo, grupo da família não, mas tem um parceiro nosso que não manja muito mexer no celular, né? E sempre jogava ideia na cunhada dele e mandava uma fotinha ou outra e tal. Daí teve um belo dia Que ele mandou um monte de foto do Mandioso de perfil, de frente, tudo quanto é jeito.
0: Caramba!
21: Ele falou que parecia paparazzi.
0: Ah.
21: Mas mandou tudo quanto é jeito. Daí vi que não respondia, não respondia. Quando foi ver, Léo, a sogra dele que tava vendo, cara.
0: Ai, meu Deus do céu.
21: A cunhada dele tinha saído e deixou só com a sogra, que a sogra tava sem, mas viu tudo. Depois foi na casa dele e acabou com a raça dele. A mulher largou. Rapaz, deu mó fuzuê.
0: Deu
21: mas no
0: problema.
21: Final acabou voltando. Cara, eu falo pra ele, mas rapaz, e quando foi alguma coisa, almoço, domingo, alguma coisa, você ficou olhando pra casa da sua sogra, sabendo que viu seu mandiolo, o sogro e tudo? Pensa no rolo, Léo.
0: Eu acho assim, cara. Imagina, aí depois de tudo, você vai na casa da sogra e tal. Você vai com que cara na casa da sogra depois disso? Fica todo mundo te observando, olhando pra sua cara, falando que vagabundo, com a cara dá uma dessa. É, gente, é complicado, é complicado, viu?
1: Gente, boa madrugada aí pra quem fica. Vou dormir agora. Ah, tô cansado, peraí,
0: tá cedo.
1: Chega de aplicativo por hoje.
0: Não, peraí, fica mais um pouco aí. Ó, imagina, puxa uma cadeira aí. Não, vai não. Fica aí.
1: Não ganhei o dinheiro esperado, não. Queria mais, mas beijos pra todos. Ajude, Pirituba.
0: Ô, Ju, peraí, Ju, não. Fica mais um pouquinho com a gente aí. Não. Não vamos perder você, não. Fica aqui na Band. Vai.
2: Ô, Léo, até tia minha, eu não vou falar o nome, não. Até as tias falaram pra mim, no privado, pedindo. Mandar os vídeos pra elas, cara.
0: Até as tias falavam, meu pai. E você não perdeu tempo, né? Né? Você não perdeu tempo na vida, né? Fala comigo, vai.
22: Olha, eu te falo pra você. O nome da ex-namorada minha, quando eu era moleque. O nome dela é Ana Bianca e a minha sogra é Ana Beatriz, né? Ela tava só na Bia. Ainda tinha feito um vampiro na madrugada passada. E eu fui outro dia cedo, mandei a mensagem lá. Foi pra sogra, velho. Mandei falando assim. Nossa, ontem você chupou bem. Puta, cara, minha cara rachou, mano.
0: Que isso, cara? Mas você mandou isso no grupo? Daí você pode falar, pô. Era sorvete e tal. Os caras... Dá umas dessas, hein?
23: E aí, Léo?
0: E aí?
23: Bom dia, meu jovem.
0: Bom dia.
23: Vai, Brasil! Só se for pro avião, voltando.
0: Vai, Brasil! Vai pra... Vai, oi!
24: Fala, Léo. Ô, Léo, não guarda essa camisa não, hein? Camisa verde e amarela aí, não guarda não, cara. Ano que vem tem Copa do Mundo de novo. Só que aqui no Brasil, campeonato feminino. Eita, será que vão passar mais uma vergonha? É nóis.
0: Mas quer saber uma coisa? Mudando um pouco de assunto, campeonato feminino, cara, a mulherada joga muito, hein, meu? Você viu? A mulherada joga muito, cara. Ó, pra caramba! Se fosse essa mulherada na final da Copa do Mundo aí, já tinha ganhado, velho. Não. É verdade, gente. Tô falando pra vocês. Ó, que vida. A mulherada joga, pô. A mulherada joga bem. Vamos lá, vai. 2h45.
25: Fala, Léo. Bom dia. Rulisso do Itabaiana, Sergipe, pô.
0: O nome dele é Rolisso. Rolisso. Fala, Rolisso.
25: Bom dia, galera do Band Coruja. Boa madrugada. Rapaz, eu não tô com pena desse jogador fraco, dessa seleção fraca que só fez vergonha ao Brasil, não. Não tenho pena deles, não. Eu só tenho pena dos coitados aí que tá com estoque grande de camisa, que ficou empolgado pra vender. E agora ninguém quer nem de graça. Os coitados vão ficar com prejuízo.
0: Mas aí, eu tenho que... Você quer fazer um rolo na minha, cara? Ó, a minha é bonitona. Tá aqui, ó. Tem, bonita, cara, diferenciado. Ó, ela tem o número 10 na frente, tem o número 10 atrás, e aqui, ó, aqui é bordado, cara, da CBF, entendeu? Era bonitona e tal. Pô, a gente pode fazer um rolo, cara. Ó, faz o seguinte. Me volta aí, me volta R$2.000. A gente faz um rolo aí, alguma coisa. E tá tudo certo, cara. Nossa, camiseta linda. Ó, camiseta nova, cara. Ó, foi usada uma vez só. Podemos fazer um rolo.
25: Oxe. Se tu me der de graça, eu não quero, macho. Não, o cara é do Flamengo.
0: Ah, pera aí, cara. Ó, na boa, eu dou essa aqui pra você e você me dá uma do Corinthians. O que que você acha? Fica legal, fica legal. Entendeu? Você me dá uma do Corinthians e essa aqui fica com você, então. Ah, boa noite, Léo. Agora não tem Copa do Mundo. Vamos colocar a seleção pra jogar com o Corinthians. Qual é o pior? Se colocar seleção e Corinthians, não chama Copa do Brasil. Vai chamar seleção da insônia. Ai, ai, ai, ai, ai. Manda seu áudio pra gente, tô esperando você, vai.
3: Aí, Léo, nós chamava ele de cu pelado. Rapaz, esse cara queria matar nós, mano. Comprou uma arma pra matar nós. Ele não é... Como ela depilar, jogou lá no grupo. Você sabe que mulher com raiva é bicho vingativa, né?
0: É verdade,
3: jogou
0: verdade.
3: Jogou as fotos pra todo mundo do grupo dos amigos. Nossa, ela depilando ele,
0: cara.
3: Jogando os vídeos. Rapaz, esse cara ficava... Esse cara passou mais de 3 meses trancado dentro do quarto, se a gente vê, cara.
0: Caramba.
3: Não ia mais no futebol, não ia na academia. Só chamava ele de cu pelado.
0: Cu pelado. É, gente. Ó, quem nunca... Bom, eu... Comigo nunca aconteceu isso. Não, comigo nunca... Não, eu posso falar porque aconteceu isso comigo. Mas muita maioria das pessoas aconteceu. Você jogar uma foto ou uma mensagem comprometedora no grupo da família. Hã? Me conta que eu quero saber. Vai, fala comigo.
4: Tá louco, Léo? Tá tão valorizada essa camisa sua assim?
0: Claro, pô.
4: Camisa 10. Isso, moço? Não, pera aí, ó.
0: Camisa 10, pô.
4: Se é assim, então vamos lá, vamos falar. Vai. Já que você tá entrando na faixa do troca-troca, vamos lá. Você me dá essa camisa sua, sua aí, ó. Você aceita um no zerinho aí, ó.
0: Como é que é? Aceita um zerinho? Não, cara, eu aceito dinheiro na troca, velho. Eu aceito grana, pode ser dinheiro. E aí, tudo bem.
5: Ô, Léo, eu tava no ritmo da Copa. Quando o Brasil perdeu, eu tô no ritmo do 13º.
0: É, cara. Ó, e aí, tá? Ó, minha camiseta tá à venda, hein? Se alguém quiser comprar, fica à vontade. Fique à vontade.
6: Ô, Léo, essa camiseta sua é do PT pra tá esse valor?
0: Cala a boca, você, vai! Ó, tem até um negócio da Nike aqui, ó. Ó, tá bordadinho, bonitinho, aqui e tal, diferenciado. Se quiser, se você quiser não lavar ela mais, entendeu? Porque eu só usei uma vez, fique à vontade, entendeu? Vamos lá, fala comigo aí, vai!
7: Não, pior que ficar fora da Copa, perder e não ter com que torcer... É ter que aguentar lá o Davi. Bora, Hexa. Bora, Hexa. Bora. Bora lá. Ninguém merece aquele palhaço. Ô, bicho ruim.
0: Não, não xinga o cara. Ó, o Davi fica bravo, mano. Ele não pode xingar o Davi, velho. Ele sabe que ele pega ar fácil, pô? Ele pega ar fácil, não pode, velho.
8: Ô, Léo, vamos trocar de camisa, então? Eu te dou uma pintada nas costas, depois você pega a minha lisa na frente. Quer trocar? Vamos trocar.
0: Não, muito obrigado. Com você eu não quero trocar, não. Tô afim de trocar com você, não. Vai lá. Vai.
26: Ô, Léo Júnior. É o Marcelão de novo de Mirandópolis. Deixa eu te falar, Marcelo, pra vocês esse negócio de grupo da família aí. Eu, quando eu era... Tinha uns 5, 6 aninhos. Eu tenho 2 tias gêmeas.
0: Ah.
26: Aí eu ficava na casa da minha avó, né? E elas é 15 anos mais velhas do que eu.
0: Sei.
26: Aí... Elas me pegavam e faziam de peteca. Dava banho, passava talco.
0: Ah, que.
26: E pegava no manjolim, deixava durinho, beijava e catava.
0: Meu Deus.
26: Aí um tempo atrás aí, uma delas me ligou. Aí. E perguntou: e aí? E o pipi? Como é que tá? Falei: não, eu vou tirar uma foto e vou mandar pra senhora ver como é que tá agora. Aí eu tirei a foto e mandei o áudio junto. E mandei no grupo da família. Pensa, minha avó, uns tempos atrás, uns 8 anos atrás, minha avó acabou com a minha vida. Deus me livre.
0: Tchau. Você também não tem jeito, hein, cara? Você também não tem jeito, hein?
27: Oh, bom dia pra todos.
0: Bom dia.
27: Então, é um grupo da família lá e eu tenho uma tia que chama Beth. E ela tem uma cachorrinha.
0: Ó, você pode perceber que sempre as tias, né? Sempre as tias. Né?
27: Chama Pitu. Eu fui digitar, conversando com a minha tia Dede. Aí eu ditei. Pessoal, cuidado com a Pitu.
0: Com a Pitu, tá.
27: Da que tia Tete. Caixa...
0: Tá, tá.
27: Eu não reparei e escrevi puta. Aí, daqui a pouco, todo mundo virou e falou... Oh. E falta de respeito é se chamar da tia Tete de puta.
0: Putz, cara. Não, isso é horrível. Porque assim, você vai digitar no celular... Ó, oh, a... Quando você digita no celular, pô, engana muito você. Porque você tá digitando uma coisa, sai outra, cara. Isso acontece comigo direto. Mano, você imagina, cara. Você não fez por mal, né? Mas sai uma coisa dessa, velho. Ah, não, sinceramente, é complicado. O celular engana, que engana a gente também.
9: Aí, Léo, agora você falou a verdade. Era capaz de colocar a mulherada lá pra jogar e elas trazer o...
0: Pois é.
9: O título pro Brasil.
0: É,
9: viu?
0: Verdade, cara.
9: Certo? Porque, querendo ou não, é muita estrela. Aí não pode machucar, não pode não sei o quê. Aí o bonitão tá vendo que tá perdendo, quer arrumar confusão. Ih, malandro, perdeu, põe o rabinho entre as pernas e volta pra casa. Fez feio.
0: Viu? Aí o que vai acontecer? Ai, vai atrapalhar aqui o meu creme. Ai, esse sol. Ai, eu tô passando um creme novo que eu comprei, sabe? Ah, vai se lascar, viu? Que é isso, gente? Oi, bom dia.
10: É, agora a gente tem que esperar pro feminino, né? Porque os masculinos não deu certo, não. Vamos ver o feminino agora, né? Torcer pro feminino, porque... O masculino tá fora, já não vira nada.
0: É verdade, cara, verdade.
10: Não vira nada, nada, nada.
0: É isso aí, cara. 11 999 919 197. Bora participar aqui do nosso Band Coruja pra todo o Brasil. Vamos lá. Quero ouvir sua voz por aqui. E aí, do grupo da família, você já mandou alguma coisa comprometedora? Eu quero saber de você. Não, me conta. Você vai contar aqui pra todo mundo no nosso Bande Coruja pra todo o Brasil. 11 999 919 197. Fala comigo aqui.
11: Léo, bom dia. Léo, contar pra vocês aí, galera. O pior foi um amigo meu que tinha um tanto de vídeo. Pornô, essas coisas erradas, sabe?
0: Tá.
11: Rapaz, o celular dele deu um bug, pôs nos status.
0: Ai, caramba!
11: Pôs uns 30 vídeos nos status aí na
0: linha. Meu! E aí, do nada o celular travou e deu umas dessas?
11: Ligando pra ele, aqueles vídeos arados, a mulher dele louca. Rapaz, ele passou uma vergonha uma vez na empresa que eu trabalhava. Nossa, pai, nós chorou de rir também, mas, ó. Isso aí é um perigo ter esses vídeos aí, ó.
0: Se lascou, né? Viu? O cara se lascou, acho que umas 10 vezes. Dos 10 vídeos que ele mandou no status, né? Se lascou 10 vezes, só pra saber.

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4: Band FM, a nossa madrugadinha mais gostosa do Brasil. Tudo certinho por aí, gente? Tudo belezinha? Vamos nessa, né? Nosso Band Coruja pra você que tá ligando o rádio agora. Ó, vai participando. Vai lá pro nosso WhatsApp. Léo, você fala muito devagar, muito rápido o WhatsApp. 11 9 9991 9197. Esse é o nosso WhatsApp pra você participar e interagir com a gente no nosso Band Coruja até às 5 da manhã. Vamos lá? Opa, vamos lançar mais uma hora virando com você aqui na Band FM. Como é que tá a sua madrugada, belezinha? Ah, depois do jogo de ontem, me fala aí, tá louco, hein? Pelo amor de Deus, tá? Não quer nem comentar, viu? Você já mandou alguma mensagem comprometedora, uma foto no grupo da família ou não? 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

0: Band FM. Esse é o Sampa Crew. Quero ficar com você. Essa música é linda, hein, gente? É demais essa música. Ó, 3:11. Pode chegar que esse programa aqui é todo seu, gente. Esse é o nosso Band Coruja. Bora até as 5 da manhã falando com você aqui, ó. Pode chegar que o programa é nosso, nosso, nosso, nosso. Ó, segunda-feira. Segundou.
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0: Vamos lá, ó. O papo é esse. Você tem lá a galera no WhatsApp, a galera da zoeira. De repente você manda uma foto, até uma mensagem comprometedora, você acaba mandando lá pro grupo do o grupo da família, gente. E aí? O que acontece? Eu quero saber se você já... Se você já mandou alguma mensagem ou até foto comprometedora pro grupo da família. Ou o grupo da oração da igreja lá. Ah, meu Deus. Lascou-se. Vai, fala comigo aí.
2: Eu sabia pra uma prima minha comprar uma soda limonada.
0: Uma soda.
2: Na hora que eu fui digitar, meu amigo, isso aí foi uma foda e uma mamada. Olha aí.
0: Boa essa, cara. Boa, hein? Ó, mas ó, eu tenho que concordar com você, porque a gente vai digitar no celular, digita uma coisa e sai outra, é verdade isso. Muito bom. O Thiago tá por aqui também, né, Thiago? Um abraço pra você, tá ligado na Band FM? Tô esperando sua participação, 11 999919197, hein? Fala comigo aí, fala aí.
3: Fala, Léo Júnior, bom dia. Deus abençoe nossa semana. Equipe de entrega, Pouso Alegre. É. Léo Júnior, essa música que fez eu lembrar da Catrícia.
0: Ah, Catrícia, é verdade.
3: Eu quero que você mande pra ela que eu ainda vou cutucar o útero dela.
0: Ah, o útero
3: uau,
0: dela.
3: Uau, fecão de couro. Pouso Alegre na escuta, um abraço.
0: Valeu, cara. Um abraço pra você, obrigado pela companhia. Deixa eu ver quem mais tá por aqui pra falar com a gente. Oi, bom dia.
4: Bom dia, Léo Júnior, tudo bom? Aqui é o Odair de Campinas.
0: Odair, e aí, cara?
4: Já mandei. Eu ia mandar, mandei num grupo da igreja.
0: Ai, meu Deus do céu.
4: Logo de manhã.
0: Não acredito, cara.
4: Um amigo meu tava me irritando no WhatsApp, né?
0: Sim.
4: Ele tava meio nervoso, né?
0: Uh-huh.
4: Aí tem aquela figurinha, né? Tipo, se acalma, viado. Então, um rapaz passando a mão na cabeça de um Bambi, né?
0: Sim.
4: Aí, braço escrito, se acalma, viado. E aí, a pastora da igreja mandou um versículo bíblico, né?
0: Putz,
4: Salmo 91. Em seguida, em vez de eu mandar pra ele, eu mandei pro grupo da igreja. Só que eu achei que eu tinha mandado pra ele. Eu só fui perceber à tarde.
0: Caramba.
4: Quando me falaram, você viu que você mandou no grupo da igreja?
0: Ah.
4: E eu fiquei sem saber, eu fiquei tão sem graça. Eu fiquei umas semanas sem ir pra igreja.
0: Viu? A pastora mandou um salmo na hora. Tá repreendido. Sai capeta daí. Meu Deus, calma, se acalma, viado. Olha, que isso, cara.
5: Fiz essa declaração pro bar.
0: Meu Deus do céu. E aí, você já passou por essa? Me conta aqui no WhatsApp da Band FM, 11 999919197. Quero você comigo. Oi.
6: Fala, meu amigo, bom dia. Manda um abraço aí pra equipe azul, tá te escutando aqui no Porto do Açu. Tamo junto.
0: Valeu, parceirão. Um abraço pra você e tamo junto aqui na nossa madrugada, hein? A nossa madruguinha, né? Mais gostosa do Brasil. Fala aí.
7: Então, Leozinho, doçura. No grupo da minha família eu não cheguei a mandar, mas eu mandei no grupo dos taxistas. Agora a mulher do região não para de me ligar de 15 em 15 minutos.
0: Ai, não. Vai, fala comigo aí.
8: Ô, Léo Dias, fala pra mim, meu irmão. Você quer trocar sua camiseta por uma calça que eu tenho aqui furada na bunda?
0: Não, muito obrigado. Eu quero fazer um rolo na minha camiseta no Brasil. Se alguém puder aí me ajudar. Hã?
9: E aí, Léo, bom dia. Bom dia, Bande Coruja. Léo, não sei o que é que esse cara tem contra o Neymar. Esse cara não percebe que o goleiro da Noruega tava provocando o Neymar. E simplesmente ele foi lá, bateu o pênalti e foi lá e esfregou na cara dele. Lagoinha.
0: Na última
9: motorista
0: hora.
9: Motorista canavieiro, no puxa do palito doce.
0: Adiantou muito peitar o cara lá. Adiantou muito, né? O jogo acabou em 2 minutos.
10: Ô, Léo, bom dia.
0: Bom dia.
10: Primeira vez aqui do Rio ouvindo vocês.
0: Seja bem-vindo.
10: Falar nisso de empresa. Tem uma farmácia aqui de onde eu moro que botou no status o comprovante de pagamento do funcionário e botou a mensagem, tá dizendo que a gente não paga, olha aí.
0: Meu Deus
10: aí
0: do céu!
10: Aí eu peguei, eu vi, eu avisei, né? Ó, botou errado no status.
0: Nossa!
10: Aí pegou, me agradeceu e apagou o status rapidinho.
0: Tô sabendo de tudo
10: só aí, não, né? Falo qual é a farmácia.
0: Caramba, velho. Olha, mandou na farmácia, negócio da farmácia, gente. Que, puto, ó, na boa, a gente acontece essas coisas. Sei lá, gente, acontece. Então a gente acha que tá mandando pra outra pessoa, pra pessoa tal, né? Que é pra mandar o. Só que acaba mandando no grupo. Meu, já pensou que coisa, gente? Ah, não, velho. É complicado, né? É complicado. 11 99991 9197. Fala comigo aí, vai. Fala aí.
11: O Léo, mas tem que lembrar que o feminino também tem Noruega. Os machos lá tem o rola. E no feminino tem precheca.
0: Tchá! É isso aí, vai. Vamos falar com o povo aqui. Fala aí o tal do roliço,
12: ei,
0: vai.
12: Ei, hora ruim na vida do cara. É o cara mandar uma mensagem pro amigo pedindo pra ele comprar uns tagala fina de 20 miligramas. Compra aí que é pra não cair a correr da bicicleta com 5 minutos. E achar que enviou pro amigo e enviou pra mulher dele. Ih, e aí a casa cai.
0: Aí totalmente a casa cai, mano. Totalmente a casa cai. Ô, meu, já pensou que coisa?
13: Fala, Léo. Bom dia. Aí os motoristas carreteiros aí, tá ligado que é monitoramento, né? Central de monitoramento. Então, tomando banho aqui em Pernambuco, no posto Zip, conheci uma menina e mandei o Nudes.
0: No Nudes?
13: E mandei, meu amigo, no monitoramento.
0: Ai,
13: nada não, tá. 3 dias de gancho.
0: Cara... Ah, mano, será que você fez isso, cara? Não, você conseguiu. Você mandou no monitoramento da empresa o Nudes. Meu, é complicado o negócio, hein? É complicado.
14: Comigo não, né?
0: Oi?
14: Foi assim, o meu marido chama Fred.
0: Ah.
14: E aí, a gente tem uma empresa de motoca, né?
0: Certo.
14: E aí, o cara da empresa, em vez de mandar pro Fred... Pegou e mandou pro grupo que ele tem, que é Friends.
0: Friends, tem que ver meio que igual, né? Tá.
14: O Fred não respondeu, aí ele me pegou e me ligou. Ô, Tati, porra, nunca deu mancada, né? Nesse sentido, cara. Faz tempo que eu mandei pro Fred aí o endereço, falei que era urgente.
0: Sim.
14: Aí eu falei, mas você já perguntou pra ele? Ele falou, não, eu já mandei, ele nem respondeu. Meu, ele tinha mandado pros amigos Friends. Aí, mano, aí virou a piada interna da empresa, né? Friends pra Fred, tudo bem, né?
0: Pô.
14: Mas, assim, foi engraçado, foi.
0: Não, Friends pra Fred, beleza, mas caramba, velho. Não, nessa aí ele foi zoado o ano inteiro e mais um pouco, né? O ano inteiro e mais um pouquinho, fala comigo.
15: Olha, o cabra aí ligou aí falando que ia furar o útero da Catrice. Mas ela também não tem útero. Não.
0: Então seria uma mentira, né? Fala comigo, vai.
16: Bom dia, Léo. O que eu não entendi, isso aqui é rola na camisa, com a camisa da seleção, não entendi. Tá muito estranho esse assunto aí.
0: Não, mas que tá, você tá muito preocupado com a rola, com o Roland. Você tá muito preocupadinho, hein, cara? Você tá muito preocupadinho, você quer saber, né, a grossura do... Por que você tá tão preocupadinho? Fala pra mim, viu?
17: É cavalo.
0: 11 99991 9197. Edmilson Caipirão, já chegou com tudo aqui. Fala, Edmilson, bom dia.
18: Não. Eu nunca mandei nada que se comprometedor em grupo de família, essas coisas, mas...
0: Eu imagino que você deve ter mandado. Não é possível que o Edmilson Caipirão não deve ter mandado alguma coisa, vazado alguma coisa aí, ó.
18: Inventaram um grupo de assovio aqui.
0: Que assovio?
18: E me colocaram. Eu já fui lá, já rasguei o verbo. Falei, quem foi o desgraçado que me pôs aqui? Já mandaram uma figurinha de um passarinho falando assim... Cala a boca e assovia. Nossa, mas foi muito constrangedor isso.
0: Vai ter que assoviar.
18: Olha, eu nunca mandei nada constrangedor, mas...
0: É, ô Caipirão, é complicado, hein? Vai ter que assoviar.
17: Quero o povo gritando, isso faz bem pra alma.
0: Manda mandar a sua mensagem pra gente lá, 11 999919197, o nosso Bande Coruja. Você já mandou uma foto comprometedora pra alguém do grupo da família, por exemplo? Ao grupo da igreja? Sei lá. Ah, manda aí, manda pra gente aí.
19: Boa madrugada, meu amigo Léo. O Wellington de Caruaru.
0: Ô, Wellington!
19: Sempre na escuta da programação do Bando de Coruja.
0: Obrigado, cara.
19: Meu amigo Léo, deixa eu te falar.
0: Fala aí, fala aí.
19: Eu tenho uma história louca pra contar.
0: Ai, conta que eu quero saber.
19: Conheci uma menina num bate-papo. Trocava ideia com ela. E aí, naqueles tempos eu era bestalhado, né? Aí a menina foi e falou pra mim que estava buchuda minha.
0: Ixi,
19: que eu ia ser papai.
0: Nossa.
19: Aí eu, na época, eu imaginava assim, nossa, eu embuchudei a menina. Que legal. Abestalhado, né? E aí minha irmã começou a zoar de mim, falou pros meus amigos. Aí falou que eu tava engravidando por telepatia.
0: Nossa senhora. É, gente. Cara, acontece esse tipo de situação, a gente, na verdade, quando acontece essa situação, pô, a gente fica mó sem graça, né? Acaba mandando negócio pra todo mundo ver ali. Ó, o cara mandou no grupo da oração, a mulher já mandou um salmo, cara. Já mandou um salmo, a pastora já mandou um salmo. Ai, ai, ai, ai, ai. Fala comigo.
7: Ô, Léo, ninguém vai guardar a camisa de seleção, não, porque a eleição tá chegando e agora é Flávio Bolsonaro na cabeça.
0: Para de falar de política, cara. Poxa vida, meu. Eu falei pra você, ó, aqui palavrão em política não se discute, cara. Não dá, não tem como. Não é o momento disso, não é o momento. Eu tô falando de outra coisa, não é o momento disso agora. Vamos lá, vai, fala comigo aí.
20: Então, Léo, Vinícius, Sumaré.
0: Fala, Vinícius.
20: Uma história aí que aconteceu comigo, que um colega meu ia casar, né? Se casou.
0: Tá.
20: Aí a gente pegou os padrinhos, né? E né, fez um grupo no WhatsApp pra resolver onde ia ser a festa, a chácara, né?
0: Sim, claro, sim,
20: né?
0: Sim.
20: Só que aí eu comecei a falar, né? O grupo, né? Que eu não ia com a cara da mulher dele, que a mulher dele é a maior cara de, né, de bosta.
0: Nossa,
20: comecei a falar um monte de coisa,
0: senhora,
20: né?
0: Senhora, velho.
20: E os caras não me vai e coloca a mulher no grupo?
0: Ah, não,
20: eu acredito. Não sabia.
0: Você tá falando mal da mulher?
20: Aí depois, o celular meu acabou a bateria. Quando eu liguei meu celular, nossa, a mulher falou que não era nem pra me aparecer na frente dela.
0: Imagino, cara.
20: Ela deixou, falou pro colega meu não ser mais padrinho de casamento deles. Cara, deu maior B.O. isso aí.
0: Não, você imagina, não. O cara tá falando mal da mulher lá no grupo. Daí, do nada, coloca a mulher que o cara tava falando mal. Ah! Fala comigo, 11 999919197. Muriloco, eu quero ver essa meia história do Muriloco, vai.
21: Fala, Leleu. Nossa, cara, eu tenho duas vezes. Ó, teve a primeira vez, eu já contei no ar, cara, no programa do Jay Gay aí. Nossa, eu tava gravando umas atrocidades, ou pra Palestrina, ou pra Maratacine. Eu não me recordo qual das duas. Tá. E vim gravando, nossa, agora eu vou brilhar. Brilhei nada, mano. Eu mandei pra minha esposa o áudio, cara. Ai, até explicar que eu sou um humorista e aquilo era uma piada. É, mas não colou direito. Mas daí, a outra vez, cara, no grupo do condomínio, eu mandei uma figurinha de um travesti fazendo um pirocóptero, cara. E aí eu corri pra apagar, aí eu apaguei pra mim, cara.
0: Ó, oh, pediu pra morrer aí então, hein, cara. Você pediu pra morrer duas vezes, hein, caramba. Ó, oh, mas vou ser sincero com você. Pô, aquele negócio é chato, hein. Quando você vai pagar, você mandou um negócio errado, você vai pagar pra todo mundo, você paga pra você. Quando você apaga pra você, já era, já foi o negócio. Não tem como mais, não tem como mais. Imagina o cara mandando tudo isso aí, mandou pra mulher dele, cara. Até explicar que o focinho de porco não é tomada. É aí, filho. Você se lascou duas vezes, né? Duas vezes, vai. Fala comigo aí, vai. Meu, pra que mandar tanto áudio? Peraí, cara. Pra que tanto áudio assim, mano? Vai.
22: 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Ô, Léo, e respondendo a sua enquete aí, Eu já mandei um nudes pra minha sogra.
0: Já mandou? Nossa, esse aí, eu sou o locutor, né? Daqui a pouco, vai fazer o programa aqui, velho. Não. Eu não existo mais daqui a pouco, velho. Só falta ele chamar a música agora aqui. Chamar a próxima música. Não, só faltava isso. Mas mandou pra sogra, cara. A sogra queria matar você, né, depois, né? Ai, meu pai do céu, em 11 99991 9197. Tem mais áudio? Tem, claro que tem.
1: Olha, Léo, eu mandei pra minha patroa, cara.
0: Ixi, cara.
1: Meu nome da minha esposa é o nome da minha patroa.
0: Foi
1: mandei
0: mandado embora,
1: ela.
0: Foi mandado embora, não.
1: Rapaz, ela mandou a resposta pra mim. Ela, eita, é grande, né?
0: Ah, meu
1: rapaz, Deus. Rapaz, deu pra rir. Eu falei, não, desculpa, desculpa.
0: Ainda bem que ela foi legal com você, hein? É grande, né? Ai, ai, ai, ai, ai. Olha, ela levou na brincadeira, hein, cara. Pô, saber se ela gostou também, né? Tem essa, né? Quando brinca assim, né? Tem um fundinho de verdade, né? Vai saber.
2: Léo, colega meu é Roland.
0: É Roland, Roland.
3: Ô, Léo, deixa eu te falar. Olha outra história minha, repara que loucura, né?
0: Vai, fala aí, fala aí.
3: É, naquela época, eu acho que eu tinha uns 17 pra 18 anos. Aí conheci uma garota, não só eu, né? Eu e outros meus amigos. Aí essa garota, ela queria ficar com a gente, Léo. Vê que naquia.
0: É mesmo, é?
3: Né, uma noiada. Aí ela falou, é o seguinte, noiada. Eu só dou a vocês se vocês me levar no colo. Pra o local, pra embarcar nela.
0: Ah, tem embarcar nela. Entendi, entendi.
3: Aí os meus amigos falaram, não, vou levar não, essa doida não. Eu doido pra dar uns tapas na pichela dela. Aí eu digo, eu levo você no braço.
0: Tá.
3: Peguei a nega disse, então me leva no braço. Peguei a nega, levei a nega no braço. O povo da onde eu moro aqui é tudo curioso. Perguntou se ela tava doente. Aí eu falei assim, o que ela vai levar é de piroca.
0: Ah,
3: aí de quando piroca. Chegou lá na hora, a nega deu pros caras e não me deu pra mim, Léo.
0: Olha que
3: puta da vida, Léo. Puta tu é doido. Ó,
0: puta raiva, hein, cara? Foi lá, deu pros caras, não deu pra ele, cara. O cara ficou tão feliz no começo. Ai, caramba, essa foi boa, essa foi
23: então,
0: boa.
23: Então, dessas duas situações aí, com certeza a pior foi pra explicar pra minha esposa, né? Porque do condomínio eu quero que se lasque. Tava falando, ah, que não sei o que, que tem que mudar a reunião. Ah, que ninguém pode participar da reunião. A figurinha do travesti do pirocóptero, pra mim, era o que eu queria dizer naquele momento.
0: Ai, ai, ai, viu, gente? Esse programa que eu falo só tem louco na madrugada e a gente fica um pouquinho também, né?
24: Eu posso me gabar de nunca ter mandado nudes pra ninguém sem querer. Por quê? Porque não cabe na foto.
0: Ah, vai. Ah, esse, aí os caras gostam de vai ser mentiroso assim lá não sei aonde, né, cara? Ah, vai. Você quer enganar quem, cara? Quer enganar quem, mano?
25: Ô, Léo, bom dia, tudo bem?
0: Tudo bem?
25: Depende da sogra, né? Vai ter sogra aí que vai ficar atrás, querendo dar pro genro também.
0: Vai, 11 99991 9197. É complicado.
23: Nossa, é grande, né? Parece uma azeitona. Ah, pronto, só faltou contar direito, né?
0: Só faltou.
23: Ah, Léo, o que eu ia falar? Minha mentira de certo, eu esqueci o que eu ia falar. Quando eu lembrar, eu falo.
0: Mas tá? eu já sei porque você esqueceu. Porque o cara falou que é tão grande, você ficou tão assim que você acabou esquecendo. Mexeu com você, entendeu, ô Caipirão? O cara falou que é grande, que não cabe nem na foto e você ficou assim. Ai, meu Deus do céu. Pois é, vai.
26: Ah, Léo, uma vez, né, eu tava conversando com meu marido e ele descobriu que eu estava de trelê com outro.
0: E aí?
26: Falando, não, que é o Samu, através de um print, porque, tipo assim, eu fui mandar uma foto pra ele, né, uma coisa aqui, aí eu acabei, sem querer, mandei o print da conversa. Não deu nem tempo de apagar, porque, como a gente tava conversando... Ele leu a conversa toda.
0: Ixi, né? Leu a conversa toda.
26: Pau quebrou, né? Mas agora está tudo bem. Não falo mais que esse louco toco. Nossa, mas... Pretendo falar um dia.
0: Tá certo. A Mara também passou pelo sufoco, hein? A Mara tá assim, hein? coisa, gente. Ó, todo mundo se lascando aqui, todo mundo se lascando, hein? Ó lá.
4: E uma vez, ô Léo.
0: Fala aí, fala
4: eu
0: aí.
4: Eu tava com um vídeo, né, do Batman, né, das antigas,
0: tá,
4: né?
0: Tá, sim, claro.
4: Tio
0: sim.
4: Robin, dos anos 70.
0: Ah.
4: Tá. O cara mandou pra mim, o colega mandou pra mim, no começo um vídeo normal, pá. Eu, ô, que legal. Só que o restante era um vídeo de 4, 5 minutos. Era sexo, cara. Eu falei, olha que legal, vou mandar pra minha mulher, pra minha filha. Mandei.
0: Nossa. Ah, não acredito que você fez
4: quando
0: isso.
4: Quando foi no outro dia, cheguei em casa, a mulher, a cara fechada, minha filha chorando. Eu perguntei, o que foi? Você não tem vergonha, não? Você acaba safado.
0: Caramba!
4: Mandando aquela safadeza pra mim, pra sua filha? Qual? O Batman? Mandou. Batman? Então, não é legal? É. Você olhou o vídeo todo, seu caba safado? Oi. Eu falei, não. Aí eu fui olhar.
0: Tempo fechou pra você.
4: Filha da mãe. O cara mandou um vídeo de sexo, cara.
0: Nossa, cara.
4: O Batman com uma mulher traçando ela de perna aberta, a perereca cabeluda, o saco peludo. E eu pensei que era um vídeo infantil. O trouxa, mané.
0: Aí o trouxa se lascou, né? Ai, cara, como é que pode? Mas não deu, viu? Quando recebe um vídeo, dá uma olhada primeiro, cara. Uma vez eu tinha, ó, mas isso faz tempo, tá? Não foi de agora isso aí. Ó, nessa época faz tempo, gente, que eu tô falando, faz tempo. Eu tinha aquele, lembra aquele celular que tinha o V3? É V10 ou V3 que falava? Acho que é V3, né? Era grandão assim. Aí tinha uns toques que a gente colocava no celular. Podia colocar o que quiser lá. Eu não sei que toque eu coloquei lá. Ah, já sei, faz tempo já isso. Lembra que tinha aquele toque do Bob Esponja? Quer ver? Deixa eu ver se eu acho aqui. Eu vou até dar uma olhada aqui. Ele fala, ei, amigão, sou eu. Atende o celular. Então, cara, eu tava numa fila do banco, eu acho. E o negócio tocava alto. Né? Ei, amigão, sou eu. Ah, vamos ver aqui. Vamos ver se eu acho aqui. Será que vai? Vamos ver. Aqui, ó. Cadê o Bob Esponja? Porque tem o Bob Esponja, né? Vamos ver. 11999919197. Aqui, ó. Vamos ver. Era esse toque que eu tinha aqui, ó. Vamos ver.
5: Oi, sou eu. Atende. Atende o celular.
0: Puta, que merda. Que bosta, hein, cara. Que coisa horrível, horripilante, cara. Desanimei disso aqui, velho. Então, isso aí, cara. Aconteceu isso aí comigo também. Horripilante, horripilante, que isso?
6: Ô, Leozinho.
0: Oi.
6: Eu vou ligar aí agora aí na Band, você me atende. Porque o assunto é sério, hein.
0: Inxala. Lá vem, vamos ver o que é a coisa. Oi. Alô. Cadê? Deixa eu atender aqui. Ah, deixa eu atender a Tati. Pera aí, gente. Oi.
8: Alô.
0: Tati Perigosa, Tati Perigosa. Aê! E aí, Tati?
8: Lindo.
0: Como é que você tá, Tati? Tudo bem?
8: Eu tô bem, e você?
0: Me conta as novidades. Ah, só tá, primeira coisa, Tati. Já aconteceu isso com você, já, se mandar foto sem querer num grupo aí ou não?
8: Eu não mando nem foto pra ninguém.
0: Não, sei lá. Não. Você mandou alguma coisa e acabou mandando pro grupo... Pro grupo da família, sei lá, todo mundo faz uma dessa.
8: Já mandei, tipo assim, sabe pra quem já mandei? Pro Dilson Campos, eu fui mandar o comprovante de pagamento.
0: Sei.
8: E mandei logo pro Dilson.
0: Ah, você também, não, Tati? Comprovante de pagamento.
8: Ô, Tati. Porque você não mandou pra mim, eu falei, puta que pariu, você foi mal.
0: Mas, ô, Tati, me contem as novidades. O que você quer contar de bom pra nós aqui?
8: A novidade é o seguinte, Léo. Ah,
0: fala aí.
8: Eu fiz um grupo, Amigos do Coruja, pra você.
0: Pra mim? Ah.
8: Sim, pra quem gosta de você.
0: É, pra quem gosta do Léo Júnior, né? Tá certo.
8: Isso, pros ouvintes que gostam do Léozinho.
0: Tá certo.
8: A gente tem um grupo de WhatsApp já, assim, Amigos do Bando de Coruja.
9: E eu fiz esse especialmente para quem curte o Léo Júnior.
0: Tá certo, é isso aí.
9: Todos os ouvintes que quiserem participar do grupo.
0: Uhum.
9: Mas é um grupo de resenha, de brincadeira.
0: É verdade.
9: Grupo familiar.
0: Uhum.
9: Não é nada de pornografia,
0: é.
9: Nude, besteira, não.
0: Tá certo.
9: Você tem que conversar de boa, fazer amizade, interagir com a gente, entendeu? Aí o link vai estar lá no meu Instagram.
0: Manda aí, manda lá seu Instagram.
9: Tati com Y, ponto, perigosa, _.
0: Pronto.
9: E eu vou mandar pro seu também, Leozinho.
0: Tá bom, link. Tá bom.
9: Aí quem quiser participar do grupo, entra lá que eu envio. E faz parte pra gente interagir, fazer amizade.
0: Ah, tá certo. É isso que é legal, né? Ó, gente, o pessoal quer entrar no grupo. Eu acho bacana, né? O pessoal fazer uma resenha legal, né? É assim que é. Agora o pessoal, a gente fica falando umas coisas que não tem nada a ver em grupo. Léo, é complicado, né?
9: Pra lá, entendeu?
0: É. Vamos lá, vamos nessa.
9: Outra coisa, o X9 que fica mandando mensagem pra você, que Zé
0: Manda...
9: Povinho tá falando mal.
0: Manda se lascar.
9: Ignora, porque... 6 pessoas não vai fazer diferença.
0: Exatamente.
9: Entendeu?
0: Falou bonito, Tati. Falou bonito.
9: Do que é o Band, do que é a Band. E é nacional, cara. É para o Brasil inteiro.
0: Yeah.
9: Tem gente 20 agora que gosta de você.
0: Muita gente.
9: E a meia dúzia falando mal. É. Brasil, essas
0: não conhece a gente.
9: Não vai fazer diferença, não.
0: Essas pessoas não conhecem o coração da gente, né? Não conhece.
9: Exatamente.
0: É,
9: você
0: isso
9: tá
0: aí.
9: Cobrindo umas férias agora.
0: É, depois...
9: Tá fazendo o seu trabalho do seu jeito.
0: Põe em volta normal, gente.
9: Eu
0: Fique
9: adoro
0: tranquilo.
9: Você, eu adoro o Diegão.
0: Obrigado, viu, Tati?
9: Só que é o seguinte, você vai ganhar seu espaço. Quem não gosta de você...
0: Vacilas, quem não gosta, vá se lascar.
9: Exatamente.
0: Tá certo.
9: Mas você tá vendo que você já ganhou um monte de pessoas, um monte de ouvintes que gostam do seu trabalho.
0: Obrigado,
9: isso
0: viu, Tati?
9: É importante.
0: Tá certo.
9: Então, pra mim, eu não sou nada em cima do mundo, não. Eu gosto de você, gosto do Diego, eu gosto do trabalho de vocês.
0: Obrigado.
9: É isso que importa.
0: Mas...
9: Não é verdade, Leozinho?
0: Tá certo,
9: você,
0: Tati.
9: Se quiser participar... Tá lá, Tati com Y, ponto, perigosa, _. E aí você passa o seu também.
0: Tá
9: vai
0: certo.
9: Vai estar o link lá pra quem quiser participar no nosso grupo do WhatsApp.
0: Tati, obrigado pela sua participação. Curiga. Obrigado, viu? E agradeço pelo carinho aí com a gente, viu?
9: E tamo junto.
0: Tamo junto, valeu.
9: Beijo.
0: Valeu, tchau, tchau. É a Tati, gente. Essa é a nossa amiga Tati Perigosa, tá vendo? Aí, a galera gosta da gente aqui, ó. Vamos ver o que o Muriloco tá falando. Fala aí.
10: Pelas palavras, Tati. É, seria desrespeito eu pedir pra você mostrar os mamilos.
0: Ah, dá licença, cara. Ó, você. Lá vem já. Lá ele, hein, cara. Vai.
11: Pô, que lambição do saco do caramba, hein?
0: Ah, você que falou também. Olha o outro com ciúminho já. Tá com ciúmes, é?
12: Ah, Tati, puxa saco. Vai procurar uma louça pra lavar, mulher. Para de encher o saco aqui.
0: Para de brigar com a Tati, você também, vai. Vai dormir um pouquinho, vai. Oi.
13: Léo, bom dia. É bom ouvir a voz da Tati, né? É, a Tati se alimentando, deve ser da hora, né? Que é bom Tati comendo, né, Léo? É bom, né?
0: Você cala a sua boca, velho. Vai se lascar, vai. Vem do lixo, sai cachorro.
14: Ô, Léo, manda um beijo pra essa Tati, te amo, Tati. Vem do lixo, sai cachorro. Manda aí.
0: Aí, Tati, ó, você viu? A galera manda aí, tá certo. 11999919197, nosso WhatsApp. Ó, deixa eu ver aqui, ó. Ô, Léo Júnior, eu sou o maior fã de vocês. Adoro escutar o Band Coruja. Quem que é aqui? É a Érica. Obrigado, Érica. Muito obrigado pela sua audiência aqui com a gente, tá bom?
15: Ô, Léo, tem uma história de um amigo meu também.
0: Fala aí.
15: É. Que daqui a família, o pai, as tia, pô, parentada toda, né?
0: Ah.
15: Em casa. Aí, ué, vamos ver o vídeo da confraternização, né? Videocassete, né? Confraternização da escola lá.
0: Confraternização, sim.
15: Foi legal. O pai do meu amigo não pega uma fita pornô.
0: Nossa,
15: coloca
0: cara.
15: Coloca lá.
0: Não, você tá, tá de brincadeira,
15: aí
0: cara.
15: Esse amigo meu tomou um couro, mano. Ai, caralho.
0: Ó, o cara vai lá e coloca fita pornô pra todo mundo ver lá, cara. Fita ainda? Caramba. Ô, louco. Vamos lá, faltando 20 para as 4. 20 para as 4 aqui no nosso Band Coruja.
7: Fala, Léo, beleza? Léo, aconteceu comigo o seguinte: eu tinha pagava um plano de dos canais ali da Claro TV.
0: Tá.
7: Aí caiu os canais que não tava funcionando nada. Aí eu fui conversar com a atendente. Aí, de repente, eu tava conversando com ela, a atendente falou assim, ó, não tô te entendendo, senhor. Fui ver o corretor do celular, eu fui reclamar do... Falei pra ela que não tava funcionando os canais e escreveu lá, não tá funcionando os anais.
0: Ai! Não tá funcionando os anais. Ai, ai, ai, ai, ai. É cada pérola que sai, gente. Você que tá ouvindo o Bando de Coruja, é cada pérola que sai. E tudo isso é verdade, gente. Acontece no dia a dia da gente, viu? Não, acontece, pô.
16: Ô, vai. Caipirão, você quer a foto, cara? Eu mando pelo Mercado Livre pra você. Você quer que a foto? Manda seu zap aí que eu vou enviar pra você aí. Você vai adorar, hein? Você vai adorar. Tá ligado, Caipirão? Não, seu bumbum guloso.
0: Ó, o Caipirão ficou até desnorteado com o tamanho do negócio na foto. Não, você viu o Caipirão? Ele ficou até desnorteado. Ficou até assim, nossa, você até sem jeito pra falar, né?
17: Ô, Léo, o Caipira já deu água na boca do Caipira, Léo. Quando ele escutou o cara falando que é grande.
0: É.
17: Deu água na boca e o Caipira foi pro banheiro.
0: Pois é, você viu? Não, e ele ficou tão assim desnorteado. Meu Deus do céu, imagina.
18: Bom dia, Léo. Tudo bom? Bueno por cá.
0: Fala, Bueno.
18: Então, Léo, eu era motorista de uma empresa. Não vou falar do que era, eu puxava material pra eles.
0: Tá.
18: E eu recebia dinheiro pra abastecer.
0: Puxava o material. É. Aham, vai lá.
18: Pra meus gastos, né?
0: Aham, entendi.
18: Comida, hotel, ficava em hotel. Então, né? Eu sempre tinha que, na volta da viagem, eu prestava conta com o RH.
0: Ah, sim. Cara, eu vou cortar um pouco isso aí, só que tá muito grande aqui, viu?
18: Cheguei no hotel,
0: vou ter que cortar, senão...
18: Animadinho, né? Se é que você me entende.
0: Tá bem animadinho.
18: O Buenão tava em posição de sentido. E eu peguei... vou mandar um nudes aí pros dois contatinhos, né?
0: É, pros dois contatinhos.
18: Rapaz... Eu mandei o nudes pro meu gerente.
0: Ah, não.
18: E pro RH.
0: Putz, não, aí você... Cara, não, aí eu vou falar pra você. Aí você chutou pro gol, cara. Olha pra quem que você mandou. Você mandou o nudes pra quem? Pro gerente e o outro pro RH. Pronto, você tá lascado. Não, aí você nem precisa ir passar no RH. Você nem precisa nem voltar na empresa no outro dia, cara. Ah, não, velho. Olha pra quem que ele vai mandar o nudes.
19: Essa Tati deve ser uma puxa-saco do caramba, meu. Essa daquelas que levava maçã pra professora pra ganhar nota boa.
0: Para com isso.
19: Vai, babaú.
0: Vai puxa-saco o quê, ô? Deixa ela falar, pô. Deixa ela falar, pô.
16: É, o cara ficou bravo, hein? O Caipirão falou que ele também te aceitou, mas ele ficou bravo, hein, Léo DiCaprio? Ele pulou alto.
0: Sei lá, eu acho que ele deve ter até gostado, viu?
20: Léo, esse grupo da Tati eu já não quero. Não pode mandar nada, tá aparecendo o grupo da igreja. Nem uma tetinha, nem nada, nem um pirocóptero.
0: Ah, os caras já querem mandar um pirocóptero, cara. Aí já é demais, né? Vocês estão bem entendidinho também, não? Vocês estão muito entendidos disso aí, né? Um pirocóptero, hein? Ó, vocês estão bem entendidos de pirocóptero, hein? Tô até vendo, hein?
21: Ô, mano, cadê o Pedrão? E o Pedrão? Cadê o Pedrão?
0: Pedrão? Ah, você tá falando do Pedro Rafael? Pedrão fez aqui, acho que na última madrugada, né? Pedrão fez a última madrugada aqui, pô. Vamos lá, fala, ô Edmilson, ô Caipirão, por favor, a sua réplica, vai.
27: Que caipira gostou, e eu vou mandar um pirocóptero pra você, você vai ver, Léo, pera aí, ó, vou tirar uma foto do meu meninão.
0: Sai daqui, ó.
27: Se os anais não estiver funcionando, os hipoclér, se hipoclér não resolver, passa vaselina na bordinha ali, na auréola, né, não estiver coroando o rei, pronto, resolve.
0: Esse caipirão também não perde uma, hein, cara. Esse não perde uma, hein?
27: Pedrão tá aqui no meu calção, aqui, ó. Tá aqui, ó.
0: Cala sua boca, vai. Vai dormir, vai. Se lascar.
17: Nossa, Zé. Mandou logo pro gerente e pro RH.
1: O gerente não precisa nem mandar embora pra passar no RH. O nem RH precisa. Já tá sabendo já.
0: Não, viu? É, nem precisa, porque o RH já tá sabendo. O gerente fica até de boa, falando, não, já tá, o RH tá sabendo. Tá tranquilo, tá tranquilo. Já foi direto a mensagem, já foi direto.
1: Ó, grupinho dos amigos do Leléu Cabação, hein? É, não conte comigo. Não adicione meu telefone.
0: Eu não quero, é, não, eu não quero.
1: Grupinho sem titiaria, não rola, não é comigo, não. É, o grupinho mais leve que eu tava era aquele lá que vazou. Elas são forças porque elas são.
0: Ai, gente do céu. 11999919197, fala comigo aqui, vai.
2: Ô, Léo de Cabra, responde pra esse cara aí. O Pedrão tá pegando a prima dele lá, mano.
0: Mas agora que eu entendi o que é Pedrão, eu achei que era o Pedro, cara, aqui da rádio, velho. Seus vagabundos, viu?
3: Léo, bom dia. Comigo aconteceu, eu tava pegando sol com um biquíni fiadão, Léo. E aí eu mandei, em vez de mandar pra um bofinho que eu tava saindo, eu mandei lá no grupo do condomínio.
0: Ah, meu Deus do céu, mano. Mandou no grupo do condomínio, hein? É. Lascou. Uma murtinha foi pra você, não foi? Uma multa já foi, tenho certeza que foi.
22: Eu não sei que eu mando áudio nessa rádio, nos meus áudios nunca saem. Vou mandar esse áudio pra ver se sai.
0: Então manda aí, cara.
22: Pela última vez. Meu querido, trabalhava numa empresa antigamente também, sou motorista de caminhão, tô aqui na Bandeirante sentido Jundiaí.
0: Tá, certo.
22: Aí um camarada sempre passava a mão no óleo, né? Todo dia ele sacava lá dois galãozinhos de 20 litros, 40 litros todo dia. E ele sempre mandava o áudio pros candangos que comprava.
0: Tá, sim, sim.
22: E um certo dia lá, ele, acho que apertou alguma coisa errada lá, acabou mandando o áudio pro encarregado.
0: Caramba, pro encarregado ainda.
22: Tava com os 40 litros de óleo na mão, tá pronto, guardado. Só passar lá na casa dele e pegar o óleo e deixar o dinheiro com a dona Maria.
0: Sim.
22: Encarregado ligou pra ele e falou, meu querido, você mandou o áudio pra mim aqui, ó. E à tarde passa aqui pra acertar as contas com a gente.
0: Nossa!
22: 12 anos.
0: Caramba. Vai
22: embora justa causa.
0: Cara, imagina o cara, 12 anos de empresa, o cara dando um negócio desse. Pô, o cara não perdoou os 12 anos, cara. Pô, 12 anos, o cara deu uma cagada dessa, pelo menos com. Poxa, mandou embora direto, hein, cara. Eu, hein, dele não devo de se proteger, sei lá.
23: Alô, bando de coruja, aqui é o Erlan. Caminhoneiro aqui, chegando aqui na.
0: Fala, Erlan.
23: Barreiras, Bahia.
0: Erlan, fala, Erlan.
23: Eu fui mandar um áudio. Meu irmão, daí eu botei lá e disse, você tá por onde, pau pequeno? Oh. Soca fofo, só dá uma, ruim de transa. Aí daí, na hora de enviar, enviei pro meu patrão. Deu bom não.
0: Soca fofo. Ruim de transa, nossa senhora, velho. Cara, é só figura nesse programa, hein?
3: Multa não, Léo, mas o que teve de homem casado me chamando no privado.
0: Ih, caramba! Ô, rapaz do céu. Os caras aproveitou da situação, hein?
24: Ah? Boa noite, bom dia, Bande de Coruja, bom dia, Léo. Sucesso aí no seu trabalho.
0: Obrigado, cara.
24: Deixa eu perguntar. Se o Rola quisesse ir na sua casa, você deixar o Rola entrar?
0: Ô, cara, já entrou, né, cara? Já entrou, né, mano? Já entrou, né? Entrou na de todo mundo, né, cara? Entrou na de no, do nosso Brasil. Nós brasileiros, né, velho? Entrou, né, velho? Entrou, né? Entrou, né? 11999919197. Leozinho, quem me quebrou foi o Google. Google Fotos. Na verdade, ele falou aqui, ó. Foi o Google Fotos. Eu tirava fotos e mandava nos grupos de pornografia. Eu apagava do celular e um dia eu dei meu celular pra minha irmã. Procurar uma foto da minha gata, né? Procurando no Google lá, no Google Fotos. E encontrou um monte de fotos do Bilal. Meu Deus do céu. Puta que. Nossa, mano, imagino, cara. Que raiva, hein? Bom dia, Léo Júnior, tudo bem? Fernando Rocha, da cidade de Presidente Prudente, manda um abraço pra nós. Valeu, Fernandão, um abraço pra você. Tamo junto. Ô, Caipirão, sua vez, vai.
25: Olha, eu acho que você nunca fez igual isso, né? Mandar as coisas equivocadas pra alguém. Eu vou te ensinar, tá? Pega o celular e abre o contato do Murilo aí.
0: Cala
25: o
0: sua chefe, boca.
25: Murilo.
27: Isso, agora você, a primeira coisa que você fala, acorda arrombado, acorda arrombado.
0: Para,
27: isso é a hora de estar dormindo, manda isso pra ele.
0: Para, tá? Não, para de falar essas coisas, para, oh. Fica atrapalhando a gente aqui, viu, meu Deus do céu. Pegar esse celular com cuidado aqui, né? Você é louco, velho, você é doido, velho. Ah, daí eu passo um RH rapidinho ali, ó. Fala comigo, vai.
4: Boa noite, Wesley. Eu topei da vida porque...
0: Boa noite pra você também, vai. Boa noite pra você também.
4: A Patrícia voltou lá pro Bande Coruja. Aquela traidora.
0: Quer dizer... Como é que os caras... Então, é isso. Isso tá acontecendo. Ó, o cara mandou o WhatsApp pra outro lugar e mandou aqui, sem querer. Então, é o que nós estamos conversando. É mais ou menos isso, essas cagadas que acontecem. Então... É o que nós estamos conversando, tá acontecendo. É isso, gente. Né? Ou a pessoa quer pegar a rabeira, né? Pra... Ou, né? Não sei. Ah, bom, deixa eu ficar quietinho, né? Vamos lá, vai. Manda na sua mensagem: 11 999919197. Fala comigo, vai.
5: Ô, Léo.
0: Oi.
5: Esse Shaolin é um mentiroso. Giovanni, nome dele. É um mentiroso. Cola no grupo, Shaolin mentiroso.
0: Ó, outra aqui, ó. Bom dia, Anselmo. Tá vendo? Tá vendo? Olha lá. É isso que nós estamos falando aqui. Os caras já começam a mandar de propósito, né? Os vagabundos, né? Os que não tem o que fazer na vida, né? Não, esses caras não tem o que fazer na vida. Bom dia, Nelson Barilovic. Tô aqui ligado com você até as 5 da manhã. Bora, rapaz. Bora aí. É nóis, é nóis. Fala aí.
6: Ô, mano velho, beleza? Muito bom dia. Manda pra nós, moranguinho do Nordeste.
0: Mano, velho. O cara mandou lá pra... Tá querendo mandar lá pra Nativa, cara. Olha lá, velho. Agora começa, velho. Agora lascou, mano. Agora lascou, vai.
8: Bom dia, Léo Júnior. Bom dia, Léo Júnior. Zé de Berlândia. Vamos colocar nossa resenha aí na Band, Coruja. Vem da Band de madrugada aí. Esse aí tá doido. Nós estamos por cá. E aí... Fui pego aí, mandei a mensagem errada pra minha ex.
0: Pra ex ainda? Ah, não.
8: Atual,
0: ah, não.
8: Mandar pra ex, mandei pra atual. Vê bem como é que ficou a situação.
0: Putz, aí, cara. Puta, o cara mandar pra ex, mandar pra atual, cara. Putz. Coitadinho de você depois, né, cara? Coitadinho, viu?
9: Ó, só vou ensinar uma vez, hein? Baixem, pra quem tem Android, baixem o aplicativo Zarchiver. Vão na pasta Android, na pasta WhatsApp,
0: aprenda
9: na pasta
0: aí.
9: Média.
0: Aprendam.
9: Lá dentro da pasta média vai ter a pasta Private e a pasta Sent. Lá você vai encontrar várias fotos, vamos dizer aí, maliciosas que você tenha tirado e apagado achando que apagou.
0: Olha!
9: Mas no fim tá tudo lá ainda. Várias fotos constrangedoras.
0: A outra aqui, ó.
9: Vocês vão se assustar.
0: Aí, ó. Já... Ele tá querendo lascar com todo mundo, né? Né? Ele já tá dando uma dessa, ele já tá querendo ferrar com todo mundo aqui já, você tá vendo? O Salatiel, ele não perde uma oportunidade, né?
10: Ô, correria! Põe o reggae aí, correria! Põe aí o reggae aí!
0: Ah, o outro já. Ah, tô correria da outra rádio lá. 11 999919197. Hoje o papo tá desse jeito, gente.
11: Bom dia, bom dia. Mandei meu primeiro áudio na noitada aí, mas boa noite a todos. É o Roberto, motorista de aplicativo de Manaus, atualmente agora em SP, São Paulo, cidade de Tiradentes, Copia. Tamo desse jeito, já desembarcando pro rumo de casa. Hoje não vai dar de acompanhar até as 5. Um bom dia a todos.
0: Tá bom, tá bom. Pô, tudo bem, né? Fazer o quê? Não pode acompanhar até as 5, né, cara? Fala comigo aí, vai.
26: Bom dia, Zé Bete. Bom dia, amiguinho.
0: Bom dia, bom dia.
26: Bora, bora, bora, Zé Bete. Até as 5 da manhã.
0: Não sei se hoje tem o Zé Bete logo mais, hein? Será que tem o Zé Bete no Band Bom Dia? Vai, fala comigo.
28: Ô, Léo. Deixa eu te falar.
0: Fale.
28: Esses dias atrás, me pegaram no Fraga, Léo.
0: E aí?
28: Tu acredita que eu tava batendo uma broia pra Maratacine e chamando o nome dela, ai Maratacine, tá. Ai Maratacine.
0: Tá.
28: Aí na hora que me pegaram no Fraga e disseram, oxi, Maratacine?
0: Ah.
28: Quem é Maratacine? Eu fiquei amarelo, cara, tu é doido.
0: Pegou o CDG, e aí? E aí? Você apanhou, cara? Ah, me conta o resto que eu quero saber. Não adianta você contar o começo da história e não terminar, pô.
28: Ah, seu Gil Gomes. Eu tava até com medo. Gil Gomes, Letias. Cuidado com os áudios que você manda pro WhatsApp errado. Boa noite.
0: Pois é, pois é, pois é.
7: Ô, Léo, Léo. Tá o Ricardo, tá o Luiz, tá o Cristiano, tá o Vitor, tudo combinando de ir na rádio pra catar você. Fique esperto, hein?
0: Ah, vai se lascar você pra lá, vai, vai.
7: Ô, Léo, Léo, deixa eu falar. É, então, tá o Cristiano, Luiz. Puta merda, uma porrada de cara falando mal de você, tudo no outro grupo lá. Toma cuidado aí que eles vão invadir a Band aí, hein?
0: Aí, tá vendo? Olha os caras já querendo já. Ah, olha lá, olha lá. Já estão querendo já.
12: Bom dia, Caju. Ó, teu amigo lá.
0: Que Caju, cara? Nada a ver, cara. Nada a ver uma coisa com... Vai, continua, vai.
12: Na Band lá, o Léo. Léo, o Chino tá meio atrapalhado hoje, viu? Tá trocando a rádio, tá trocando...
0: Mentira, vai.
12: Os programas. O Caju, dá um jeito aí quando ele chegar em Sorocaba.
0: Você tem coragem de mandar esse áudio pro Caju lá no programa dele de manhã, lá na Band FM de Sorocaba? Tem coragem? Você tem coragem ou não tem? Né?

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Risadas aqui pela Band FM. Vem comigo, vem. Prazer, eu sou o Léo Júnior. Já tem buzinaço, hein? 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

0: Band FM, Zezé de Camargo e Luciano, hein? Essa música é linda, gente. Irmão da Lua, amigo das estrelas aqui no nosso Band Coruja, que segue na sua madruga, a madrugada mais gostosa do Brasil. Você pode chegar que esse programa é todo seu, é todo seu, é todo nosso, é todo nosso, é tudo nosso.
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0: Fala pro nosso WhatsApp, 11 999919197. Fala comigo.
2: Eu, Rainha Delicinha, lembrei de outra situação também que eu passei.
0: Uma vez,
2: a esposa de um contato pegou o celular dele e se passou por ele marcando um encontro comigo.
0: Ah, não acredito. E aí? E marcou? Marcou o encontro com você? Pô, fala no começo e não termina, né, meu? Pô, vai.
3: Não, mãe.
0: Olha lá.
3: O médico não enfiou o dedo em mim, não. Hoje em dia não tem mais isso, não, mãe.
0: Ele tá falando com a mãe dele, tá? Tudo bem.
3: Não, agora é uma maquininha que põe assim, vibra e tudo assim, hein? É bom, a mesma coisa. Não, mas não é, mãe. O médico pôs o dedo em mim, não.
0: Tá bom, tudo bem. Mas só foi um pouquinho do dedo só, né? Não foi nada assim de grave, né? Só uma enfiadinha, né? Vai lá.
4: Ô, Diego! Bom dia! Só passando para dizer... Chupa, Brasil!
0: Ai, caramba, aí. Fala comigo, 11 999919197, vai.
5: Fala, Diego Lopes, bom dia. É. E o Stitch, seu cachorro? Tudo em
0: outro. Nós estamos falando de mensagens diferentes, né? Ele manda pra outra pessoa sem querer, agora tá todo mundo fazendo isso agora.
5: Norte! Vinícius Padeiro por aqui. Ô, quando o Brasil vai jogar?
0: Ai, caralho, agora não sei. Quando o Brasil vai jogar? Agora só no sonho, velho. Agora só no sonho. É bem por aí mesmo, vai.
6: Bom dia, Léo Júnior.
0: Bom dia.
6: Vamos trabalhar, que o Brasil abriu as pernas ontem, o Rola entrou com tudo.
0: É.
6: E o que, né?
0: O Roland entrou com tudo, hein? No Brasil, hein? É bem por aí. Obrigado pela audiência. Oi, bom dia.
7: Léo, mandar mensagem errada é ruim, cara. Agora, pior mesmo é quando o telefone disca sozinho no bolso, né, cara? Mas aí dá raiva, hein?
0: Disca sozinho, daí já começa... Tipo assim, você atende sem querer, né? No bolso atende. Você tá falando, e aí, cara? Isso também deve ser um perigo, hein? Eu nunca passei por isso, mas deve ser um perigo, gente do céu. Oi.
8: Bom dia, Léo Júnior. Bom dia, Léo Júnior. André Aplicativo.
9: Daí já começa, tipo assim.
0: Fala, mano. Um abraço, André do Aplicativo, ligado na Band FM. Aquele abraço a você. Obrigado aí pela sua audiência. Fala aí.
8: Leozão, meu melhor amigo. Cheguei, Léo. Cheguei no momento certo. Começa logo aí o momento região e o buzinaço. Tô ansioso.
0: Ah, mas calma, cara. Calma. Pare com essa ansiedade, cara. Calma, vai tranquilo. Viu? Vai entrar devagar. Calma. Calma, tá entrando devagar, poxa vida. Tem que ser mais tranquilinho, né?
10: Bom dia, Léo. Então, o Luiz, ele falou que tá com vergonha de passar um zap aí na rádio. E ele falou que pode passar o número dele no ar.
0: Pode passar, hein? Pode passar, aproveita.
10: Léo, no caso, o Luiz tá com vergonha de passar o número dele aí na rádio. Eu posso passar o número dele no rádio aí pra todo mundo ligar pra ele? Pra falar com a turma aí.
0: Fica à vontade, cara.
10: Bom dia, Léo.
0: Fique à vontade, pode ligar, pode passar o número dele aí. Ele que se lasque depois, entendeu? Ele que se lasque depois. Vai, fala comigo aí.
11: Boa noite, Marcelo Dias. Boa noite a todos os ouvintes da Band.
0: Fala. Essa foi legal, ó.
11: Boa noite, Marcelo Dias.
0: Boa noite.
11: Boa noite a todos os ouvintes da Band. Marcelo, está linda as músicas hoje.
0: Band Love,
11: quem não esquece.
0: Band Love tá no ar.
11: Muito bonito. Gostaria de mandar um abraço pra minha esposa. E minha futura amante, meu sonho.
0: Pera.
11: Senhora, acho perigosa.
0: Tá.
11: Muito lindas as músicas hoje, muito doce a sua voz. Quando você tomou.
0: Maravilhoso!
11: No seu ponto, tá carro. Muito lindo, Marcelo.
0: O programa tá maravilhoso. Nossa, só coisa boa o programa hoje, só coisa boa. Vai.
12: Fala, meu amigo Leléu. Vem com a tropa do Leléu. É o CKUB, vem comigo, Zé. Bom dia.
0: Eu falo que só tem louco, só tem doido na madrugada.
13: Ô, Ronco, bom dia.
0: Ô, Ronco, vai.
13: Rapaz, vai lá socorrer o Léo Júnior, que ele tá perdido na programação. Corre lá, vinheta.
0: Corre, corre.
13: Ô, Diego, Diego agora, né?
0: Diego.
13: O Léo tá perdido no Bando de Coruja.
0: Você vê, cara, é... Olha, nós estamos falando em mensagens pra indesejadas ou até fotos, né? Tá aí, ó o exemplo que o povo tá dando pra nós aqui. Esse é um exemplo, ó, gente, vai, mais
14: esse
0: um.
14: Esse cara que tá ansioso aí, ele sofre de ansiedade, ele sentado num manjaro bem grande do negão que ele passa ansiedade.
0: Rapidinho, rapidinho.
14: Ansiedade de corno.
0: É.
14: Olha pra ele aí, Léo, sentar no manjaro de uns 22 centímetros.
0: Mas rapidinho
14: ele
0: melhora.
14: Passa a ansiedade dele, tá querendo é rola.
0: Rapidinho ele melhora. Se ele quiser o Roland lá, a gente pega o Roland lá e dá pra ele.
15: Ô, Léo.
0: Oi.
15: Eu tô até hoje, Léo. Eu tô sendo chantageado por causa desse negócio, Léo.
0: Não acredito, cara.
15: Aí agora tô é lascado, Léo. Falaram assim pra mim, se você não fizer o que eu quero, eu vou dizer a sua mãe.
0: Ai, caramba.
15: Foi mais meu padrasto.
0: Putz. Eu não quero nem imaginar o que aconteceu depois dessa aí. Nem imaginar.
16: Bom dia, Léo Lins. Bom dia, programa muito top. Serjão de Taquaritinga. Um abraço a todos aí, adoro a audiência de vocês aí, parceiro.
0: Ô, Serjão,
16: tamo
0: um
16: na estrada, tamo num pega.
0: Tamo aí na madrugada, Serjão. Taquaritinga. Tá ligado na Band FM? Então, vamos levando aqui o papo, né? Da 4h30 tem o nosso buzinaço. Aí você não pode perder, vai.
17: Fala, Léo, beleza? Bom dia.
0: Beleza,
17: Mário,
0: mano?
17: Aqui de Santa Catarina.
0: Ô, Marião.
17: Carioca. Léo, tem uma muito boa, cara.
0: Vai, conta.
17: Eu participava de um grupo de célula na igreja.
0: Nossa senhora, imagina.
17: Não foi grupo da família, não, foi da igreja, cara.
0: Ah.
17: Os colegas lá no outro grupo mandou pra mim uma foto do mundo, tá ligado?
0: Do mundo?
17: Só que onde tava o mapa do Brasil ali, a localização era um cu, cara. Um cu cheio de prega. Um cu limpinho cheio de prega. Pensa num cu limpinho cheio de prega.
0: Sim.
17: Caralho, cara. Quando eu mandei, minha irmã mandou uma mensagem pra mim. Ô, Mário, tu é maluco?
0: Ah.
17: Vai lá ver o que tu fez. Quando eu entrei, cara, meu, que tinha de mensagem todo. Até o pastor tava rindo.
0: Até o pastor, dentro.
17: E apaguei, cara. O pastor era administrador,
0: que
17: podia
0: cuzão,
17: ser tirado, que ele podia pagar. E ele não apagou, cara. Me fez passar uma vergonha danada. Foi
0: Ai,
17: foda.
0: Caramba. Putz, cara. Não, esses negócios de te mandar pra igreja, pro pastor, sem querer. Ah, não, cara. Isso é demais, hein? Oi.
18: Já usaram droga, né? Já usaram droga, seus noia. Todo mundo de noia. Já usaram droga, né? Tá usando droga, né?
0: Já, tá todo mundo usando droga, seus noia. 11 999 919 197. Esse é o nosso Bando de Coruja. Nosso papo tá desse jeito, hein? Mensagens erradas no grupo. Você manda pra uma pessoa, manda pro grupo. Manda pro grupo de oração, manda pro grupo da igreja. E aí, como é que fica? E aí, como é que fica, hein?
19: Nativa, bom dia povo da Nativa.
0: Olha lá, Nativa,
19: olha lá. Pediu uma música aí, o Sertaneja.
0: Só pra acabar com sua graça, agora é só forró lá, cara. Tá, vida, viu? Vamos lá, vai, fala comigo aí, vai.
20: Fala, Léo, bom dia, Danilo de Prescaba.
0: Fala,
20: Danilo. Ô, Léo, dá os parabéns pro Pedrão aí, que tá. Ontem ele arrasou.
0: Ah, sim.
20: Ele fez 4 horas da manhã. Buzinaço.
0: Ele fez buzinaço?
20: E ele falou em especial a Léo Júnior.
0: Ah,
20: Pedrão foi foda,
0: não, eu tenho certeza que ele não fez o buzinaço. Ele tá falando isso aí absolutamente.
20: Pessoal adorou, Léo. Pessoal tá adorando o programa com você. A gente tá fazendo aquele baixo assinado pra
0: não,
20: deixar você.
0: Não.
20: De locutor oficial.
0: Não, oficial
20: do Bando de Coruja.
0: Muito obrigado.
20: E o.
0: Não.
20: Perninha de canela seca, vai pra rua. Tchau, obrigado.
0: Ó, muito obrigado. O programa é do Diegão mesmo. Eu só tô aqui por um tempo. Eu não quero não. Muito obrigado, agradeço imensamente. Fala, Caipirão.
21: Léo, liga pro Alê Fenomenal e pergunta pra ele. O Diego Lopes mandou o Alê Fenomenal uns vídeos de sacanagem feitos por inteligência artificial dos famosos.
0: E
21: o Alê publicou nos stories do Instagram. Esse dia quase que o mundo acabou.
0: Ele achou que era de verdade? Não, ele achou, eu acho que o Alê achou que tava dando um furo de notícias, né? Só pode.
1: Bom dia, Léo. Aqui é o Mário do Japão.
0: Que Mário?
1: Então, Léo,
0: que
1: o problema Mário? Não é que nem Mário? Mandar mensagem errada, rapaz. Ah. O problema é você tá falando com a pessoa por telefone, normal. Aí a pessoa pensa que desligou o telefone e a pessoa que você tava falando...
0: Nossa, mano.
1: É, ela começa a falar mal de você, cara. Tipo... Falar mal de você e você tá ouvindo tudo.
0: Não,
1: já aconteceu,
0: cara,
1: isso comigo.
0: Não, isso já aconteceu comigo também. A pessoa desliga o telefone, ela acha que desligou, né? Ela não desligou nada. Travou o celular e ficou. Então, esse vagabundo desse cara aqui, ó, que eu tava falando com ele agora. E você ouvindo tudo lá. Cara do céu. Não. Sem a gente querer, isso acontece, cara. Não, isso é horrível. Vai. Fala comigo aí.
2: Bom dia.
0: Bom dia.
2: É nóis e acabou o Brasil, hein?
0: Acabou
2: o Brasil. Pergunta que não quer calar, Léo. O fenomenal Menisco Azulejo, põe essa enquete no ar, sim ou não?
0: Cara, eu não sei, cara. Eu não sei não, cara. Mas eu, pela sua voz, eu acho que você dá uma beliscadinha no azulejo, hein, cara? Hã?
22: Aê, Samu Brand! Aí sim, hein? Metropolitana!
0: A outra! Meu Deus do céu, vai, fala aí.
23: Ô, Léo, você gostou mais do Ale rolando ou do rolo entrando? Me fala aí.
0: Eu gostei do Ale rolando em cima de você. Pra ver se você gosta. Você gosta do Ale rolando em cima de você? Olha lá, 11 999919197, nosso Band Coruja no ar. Não, cara, você não colocou essa foto. Não. Você é louco, velho. Eu não vou. Não quero esse cara do meu lado. Jamais. Sai. Tira esse cara daí, ô, do meu lado. Sai pra lá, ô. Tô fora. Esse cara mandou uma foto dessa, velho. Ó, melhor programa da madrugada. Obrigado. Ai. Vamos falar com mais um aqui, vai.
24: É, eu vou querer uma meia calabresa.
0: A outra. Pediu uma pizza.
24: Pepperoni. Uma portuguesa. E uma baiana também, né? Tudo com bode de catupiry, por favor, tá bom? Quanto que vai ficar? Manda pra mim, por favor. Tá, moço?
0: Tá, você acha que eu tenho cara de quê? De pizzaria também agora aqui? No programa, o Bande Coruja tem cara de pizzaria agora, pô? Eu tenho cara de pizzaiolo agora? Vai!
25: Léo, fui tocar num casamento, eu sou músico, né? De casamento, toco tá. Violino. Porém, a marcha nupcial, ela não é tocável sozinha. Então, a noiva baixou os playback que ela queria que tocasse, um antes ou depois.
0: Imagino, até.
25: Inclusive, o playback da marcha nupcial. Imagino, a marcha nupcial em si, o áudio.
0: Tá.
25: Cara, ela baixou a versão que tinha um gemidão no meio. Ela
0: nossa,
25: não escutou tudo.
0: Nossa, mano.
25: Foi seu casamento.
0: Você imagina, você tá num casamento, tocando marcha nupcial, tá? O pessoal não é nem... O pessoal usa pendrive hoje? Não é pendrive mais, né? Tá mais moderno o negócio, Aí tem já a música com gemidão no meio no casamento, cara. Bem no dia do casamento, é pra lascar mesmo a
26: voz. Desculpa aí, só mudar de assunto um pouquinho. Tô precisando dar uma ajuda pro amigo meu. Ele tem uma camisa da seleção brasileira.
0: Tá, um amigo seu.
26: Seminova, tá. Foi usada só 5 vezes.
0: Tá bom, tudo bem.
26: Ele precisa vender ela pra pagar o boleto. Vai chegar agora.
0: Ô, cara, na boa, ó, eu vou fazer o seguinte. Já que você tocou nesse assunto, cara, ó, essa minha camisa da seleção aqui, ela é nova, foi usada hoje. Ó, a hora que você lavar ela, ela vai ficar perfeita, tá? Ó, duzentão na sua mão, cara, beleza? Duzentão. 250 não se fala mais isso, cara. Original, cara. Ó, camisa da seleção. Eu tô vendendo. Se você quiser, a gente pode negociar aí, cara. A gente negocia também, viu?
27: Ô, Léo, bom dia, Léo. Olha, eu não vejo a hora de acabar logo essa Copa do Mundo.
0: É.
27: Pra ver o meu Palmeiras jogar.
0: É
27: a melhor coisa. Fui me iludir com tal de seleção brasileira. Resumindo,
0: se lascou.
27: Só o rolo entrou e acabou.
0: Só o rolo entrou. É bem isso, cara. Entrou mesmo, hein? Pior que entrou mesmo, hein, cara. Falar entrar mesmo, quem tá mandando um áudio é o Caipirão. Você vê que ele já fala entrar mesmo, ele já sabe que ele já tá, né? Já conhece já, né? Ó.
28: Quando e anunciar Eu estou aqui.
0: Que é isso, gente? O fanho? Gente, é o fanho.
28: Eu estou aqui.
0: Ah, pelo amor de Deus, cara. Vai cantar mal assim lá na... Olha, olha, olha, olha.
3: Agora eu fiquei curiosa. O que é piscar o azulejo?
0: Nem me pergunte uma coisa dessa. Por favor, eu não vou saber te explicar. Eu não vou saber te explicar isso, vai.
4: E aí, Leozinho do Brejo? Segura essa. Volta logo pro Campeonato Brasileiro, pelo amor de Deus. Obrigado.
0: Aqui, ó. Tem mais um aqui, ó. Bom dia, meu filho pegou o meu telefone e acabou caindo uma foto pornô. Ele chegou na escola e acabou falando que queria comer o cara. Coitado, velho. Eu não acredito que você fez isso, cara. Coitada da criança. Ah, não, cara. Isso é demais. 11999919197. Os caras são tudo retardados. Esses caras da madrugada. Não presta. Ninguém presta, velho.
4: Caraca, Léo Dias, você não me respondeu. Eu vou perguntar de novo, hein?
0: Tá, vai.
4: Meu pipi no seu popô no meu pipi. Meu pipi no seu popô, meu popô no seu pipi.
0: Vai daqui, ô, vai. Vai te catar, vai te catar. Vai lá, Ale Fenomenal, vai.
5: Ô, Léo Júnior, o Ancelotti tá balançando no cargo depois dessa derrota pelo Haaland. É fenomenal, não, não. E vai Corinthians.
0: Ó, oh, mas na verdade, cara, mas o Ancelotti, ele não tem um contrato lá de até 2030 na CBF lá, na seleção? Ele tem um contrato lá até 2030. Puta, vai ter que aguentar o Ancelotti até lá, velho. Meu pai do céu. Vamos lá, vai, oi.
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0: Cara, você não tem... Ó, esse é tão ruim pra vender um negócio que ninguém vai querer comprar o peixe dele. Mas é tão ruim pra comprar o negócio, velho. Pelo amor de Deus, cara.
7: Ainda falando em coisas que desvalorizaram muito rápido de ontem pra hoje, além da camiseta da seleção brasileira, né? Aqueles albin de figurinha também, eu acho que não rola mais, né?
0: Eu acho que também não.
7: Molecada, hein?
0: Ó... Se alguém quiser também comprar um álbum que... Ó, na boa, cara, tô vendendo baratinho. Álbum de figurinha, já vem todas as figurinhas já. O álbum com as figurinhas. Pô, é caro o negócio. Então já vem com a figurinha. Se quiser, a gente tá vendendo também, entendeu? A gente vende. Se alguém quiser, tiver interessado, ó, vem todas as figurinhas. Não tem nenhuma que seja repetida, tá? Pode estar tranquilo, tranquilo.
8: Avisa essa mulher de penca aí que beliscar o azulejo é a mesma coisa que quando você morde a fronha. Tchau, obrigado.
0: É bem por aí, é bem por aí.
9: Ô, Léo Júlio, fala pro Ale Fenomenal se atualizar. O Ancelotti já balançou depois que acabou o jogo.
0: Já, já. Aí ele ficou balançado, hein, cara. Pior que ficou balançado, hein.
10: Que quem ganhar ou quem perder, nem quem ganhar nem perder, vai ganhar ou perder. Vai todo mundo perder.
0: Pois é, e na verdade todo mundo perdeu nessa, né? Todo mundo se lascou nessa, né? O jogo de ontem foi... não vou nem comentar, viu? Não vou nem comentar sobre isso.
11: Olha o Júnior, bom dia. Aqui é Pouso Alegre. Ai, tem uma vez que eu mandei mensagem pra um bofe que eu queria sair. Aí meu namorado descobriu, foi briga de espada, bola com bola, foi mó rolo. Nossa senhora, nunca mais eu mando mensagem.
0: Ó, briga de espada, bola com bola, nossa senhora, que é isso, cara? Vai.
29: Bom dia, Léo. É o Adeir de Curitiba. Eu tenho uma camiseta da Argentina pra vender, eu tô vendendo ela por R$1,99. Se caso a pessoa me der R$2, eu volto uma do Paraná Clube de troco.
0: Não, peraí, cara. Eu me interesso, mas só que é assim, eu dou essa camiseta que eu tenho do Brasil. Tá bom, já vale. Já vale essa camiseta aqui do Brasil, já. É nova, ela é nova ainda, hein, vai.
30: Ô, Léo, realmente, o Ancelotti tá tão balançado que ele renovou mais 4 anos.
0: Pois é.
30: o contrato dele com a seleção brasileira por 5 milhões. Ou seja,
0: ai, ai, ai.
30: Se o Brasil mandar ele embora agora, rapaz, será que ele vai estar triste ou não?
0: Será?
30: Hã? Uma multinha básica e 5 milhões pra mais.
0: Nossa,
30: aí
0: cê
30: por
0: é louco.
30: Mês na conta?
0: Você é doido.
30: Você tá doido, moço.
0: É,
30: eu ficaria triste também, viu?
0: Ô, não, você acha que ele tá preocupado que o Brasil perdeu a Copa? Não tá, meu. O dinheirinho tá entrando todo mês ali, velho. Tá tudo certo, velho.
1: Ô, Domênico Gato, bom dia, bom dia. Bom dia pra todos da Energia 97.
0: Nossa, só o outro já aqui, já quer demais, hein, cara. Você já quer demais também, né, pô? Oxe, os caras estão levando a sério mesmo o negócio, hein? Estão levando a sério, hein? Oi, Mel, a minha amiga Mel Banana chegou por aqui. Fala, Mel, tudo bem? Bom dia.
12: Alô, Central, alô, Brasil. Bom dia.
0: Bom dia,
12: a todos.
0: Bom dia.
12: Uma ótima semana abençoada. A semana está começando com aquele calor europeu. Ai, tô falando,
0: tá
12: abrindo
0: calor
12: a janela
0: aí, né?
12: Pra eu ver como é que está o clima lá na rua. Tá nublado, aquela cara de chuva, mas a previsão, imagina, é de calor.
0: Calor mais
12: essa
0: ainda.
12: Essa semana, né? O calor por aqui vai ser extremo, Central.
0: Vocês estão... Você tá no... Você tá no tachão aí, você tá no tachão aí, né?
12: Muito calor. Ai, como eu queria que na rua tivesse um ar-condicionado.
0: Ó. Oh.
12: Um beijo, tá todo mundo bem? Eu estou ótima, com saúde e viva.
0: Tá certo.
12: Pra alegria de muitos. Beijo, beijo.
0: Essa é a Mel. Ó, oh, se você quiser também, lá dá pra até fritar um zoião lá na rua. Dá pra fritar um zoião na rua. Frita como? Frita que é uma beleza. Frita que é uma beleza, zoião. Fala comigo,
13: fala,
0: vai!
13: Fala, Júnior, bom dia, bom dia! O tal do Rola de arregaçou, hein? Rola arregaçou o nosso jogador brasileiro, hein? Que vergonha! Só tinha um jogador pra marcar e não conseguiram.
0: É verdade, hein, cara? Pô, só tinha um cara pra marcar, os caras não conseguiram marcar um. Caramba, hein?
14: Bom dia, Léo, bom dia, Léo. É, eu tô triste só pelos pingaiados aí, ó. Que a Brahma tinha prometido aí é
0: verdade,
14: cerveja,
0: cara,
14: de graça aí se o Brasil fosse campeão.
0: Se lascaram.
14: Iludidos, pingaiados, igual o Lula e iludiu.
0: Peraí, cara, peraí.
14: O povo com a picanha.
0: Peraí, velho, peraí, peraí.
14: Agora lascou tudo.
0: É. Tá, entrou em política, ferrou, viu? Vai ferrar com tudo, cara. É complicado, hein? Deixa eu ver aqui, cadê? Vamos pegar esse aqui, esse áudio aqui, vai. Fala aí, fala.
15: Ô, Léo,
0: fala aí.
15: Bom dia.
0: Bom
15: Mano,
0: dia.
15: Eu fui mandar uma mensagem pra uma pegaria. Fora, né? Dei uma puladinha. Aí mandei a mensagem pra ela, tal. Que a noite foi maravilhosa do dia anterior, tal. Porra, mano. A mensagem não foi parar lá no celular da minha esposa, mano.
0: Você se
15: e
0: lascou,
15: ela perguntou,
0: véio,
15: assim, ué, ontem a gente não fez nada. Pô, tá, Léo. Aí ficou ruim a parada, hein?
0: Caramba!
15: Tive que sair igual um pepino escorregadio desse.
0: É, imagino, cara! Pegou o ser de jeito, né, cara? Se lascou, hein? Total!
16: Leozinho, um monte de gente já tá entrando lá no grupo aqui. Eu
0: que, legal. Que legal! Que legal!
16: Eu não soube colocar o link direito. Agora, na questão do jogo, é o seguinte: o Ancelotti, ele fez o que ele pôde fazer. Ele colocou os jogadores nas posições certas. O time estava bom. Mas quem não acerta o chute na cara do gol?
0: Putz.
16: Gente, deu raiva, deu ranço.
0: Ô Tati, só cortando você. Até eu ir lá, eu ia fazer o gol. Se eu ia lá chutar, eu ia fazer o gol.
16: Deu ódio. Como que errou? É. Como que o Brasil errou tanto gol? Errou pênalti. Ai, pelo amor, né? Posso lá? Joga fora no lixo.
0: Joga, é exatamente, Tati, é isso aí. Ai, gente do céu, viu? Isso aí é uma vergonha. Fala comigo, fala comigo.
17: Vai, Brasil! Não vai não. Ele não vai não.
0: Ah, não vai não, não vai não. De jeito nenhum, não vai não. Vai não, vai não. 11999919197. Vou atrasar um pouquinho o buzinaço hoje, hein, cara. Hoje não teve o região também. Vou atrasar um pouquinho o buzinaço, porque a conversa tá boa aqui, ó. Vai.
18: Léo, em relação ao jogo,
0: tá,
18: fica
0: rendendo.
18: Calma, gente. O menino Ney vai trazer o Hexa. O sexto filho logo, logo chega.
0: Ó, o quinto filho do Neymar que vai jogar na Copa de 300 e pouco, aí você vai ouvir. Aí sim ele vai trazer o Hexa. Mas tem que esperar o outro filho do Neymar nascer primeiro, tá? Fala comigo aí, Edinaldo Plácido, vai. Fala aí.
2: Ah, Léo, eu tô muito triste aqui, Léo. Tô triste porque você tirou do ar o quadro do Rejão.
0: Você tá triste.
2: E agora, até agora não começou a buzinar, sou
0: Léo. Você tá triste, cara. Você tá triste. Você tá tristinho. Vem aqui, deixa eu fazer um carinho em você. Vem aqui. Deixa eu te fazer um carinho. Não, fica tranquilo. Não liga pra isso, não. Ai, gente do céu. Vai, 4h35, vai.
5: Ô, Léo Júnior, põe esse áudio aí do Halad. É fenomenal, não. Põe o áudio do Halad. É fenomenal, não.
0: O que ele falou? Raldo do Hala, do Halad? Não entendi, foi a nada, velho.
19: Bom dia, Léo.
0: Bom dia!
19: Nossa, eu não aguento mais essas conversas de rola aí, de jogo da seleção. Não aguento mais. Cadê os malvadão solteiro aí?
0: Aí, ó, os malvadão solteiro. Aqui é que a gente tá falando de tudo, né? Falando de jogo, tá falando de o negócio da internet, que a gente tá vendo as mensagens e tal. E aqui, ó, olha, de madrugada rola de tudo aqui, viu, minha amiga? Povo aqui não. Só que esses caras aqui são tudo, você sabe, né? Tudo sai do armário. Tudo sai do armário. Só pra você saber, sai todo mundo aqui do armário. Todo mundo sai do armário aqui. 11 999919197. Vai lá, fala comigo.
20: Ô, Léo, faz um carinho na barbicha desse mal acabado do Plácido aí. Ou na cabeça ali.
0: Tá bom. 4h36. 11 999919197. Vamos ver quem é você? Fala comigo.
21: Ô, Léo, bom dia.
0: Bom dia, bom dia.
21: Vocês estão nervosos aí, o Hexa chegou, rapaz. 6 vezes sem ganhar a Copa, nós somos Hexa, cara. Isso não é pra qualquer um.
0: É. Não, 6 meses sem ganhar. Não é pra qualquer um, cara. Não é pra qualquer um isso. Você entendeu? Não é pra qualquer um. Vai. Fala, ô fenomenal.
5: O áudio do Rala, o vídeo do Rala de... É fenomenal, não.
0: Ah, você quer colocar o vídeo do Halad no ar? Tá, vamos ver. Aí, ó, pronto. Puta piada pronta essa aqui do Halad. Hã? Que piada pronta. Vocês aprenderam com quem? Com o Marcelo Café, isso aí, velho? Vocês aprenderam com o Café, isso eu tenho certeza, velho. Caramba, hein? Fala comigo, vai.
22: Aqui é o Giovanni, São José de Rio Preto.
0: Fala, Giovanni.
22: Fala pra essa mulher que falou aí que tá procurando os malvadão aí. Tá aqui um aqui, ó. Fala pra ela me chamar aí, passar o Insta pra nós aí. E outra, negócio de homem do armário, fale por você.
0: Não, peraí.
22: Não, fale por mim.
0: Todo
22: não
0: mundo sai do armário.
22: Palavra na minha boca. Fale por você.
0: Que eu? Ó, oh, viu? Ô, minha amiga, esses caras mais nem saem tudo do armário, viu? Tudo do armário saem esses caras aí.
23: Ô, Léo, fala pra ela, Léo, que o malvadão tá aqui, diretamente de Pernambuco. Chama na bota, vem pro PV, cara.
0: Não vem, viu? Isso aí ele tá fazendo só de... Porque ele fala, ai, que nojo, entendeu? Ele pode... Viu? Ele é, os caras fazem desse jeito, tá? Só pra você saber.
24: Ô, Léo. A promoção da Brahma não foi nada, cara. E eu que caí na besteira de ir na Casas Bahia, que tava na promoção, compra a TV de 85 polegadas.
0: Se lascou.
24: Se o Brasil for Hexa, você não paga nada. Aí. Eles que tava a televisão.
0: Agora...
24: Paguei só 2 parcelas, Léo.
0: Nossa.
24: Tô enrolado, cara.
0: Agora quem paga é você. Podia ser a propaganda assim, né? Agora quem paga a parcela é você. Ó, oh, bom dia, Léo. Fala comigo que eu sou seu amigo. Não tem mais a hora do boi e nem a homenagem ao John Tatu? Bom, cara, é isso aí. Vai, logo a gente vai trazer. Porque assim, a gente muda um pouquinho pra não ficar muito enjoativo, né? Então eu gosto de dar uma mudada de vez em quando. Dá uma mudadinha aqui. Porque uns falam, ah, mas tá todo dia a mesma coisa. Então pra gente, pra o povo que tá falando que tá todo dia a mesma coisa, então a gente gosta de dar umas mudadas aqui de vez em quando. Tá bom? Oi, fala comigo aí.
25: Ô, Léo, vou falar um negócio pra você, que é o curso de Indiana, São Paulo. Se o Ancelotti for com esse contrato até 2030 na seleção brasileira, uma coisa que pode ter certeza. O novo patrocínio da seleção vai ser o Trinity.
0: Do Trident. É verdade. Ai, gente do céu. Vocês não tem jeito, hein? Vai, fala aí.
18: Léo, esse aí não sai do armário, não. Ele sai do closet.
0: Falou bem, sai do closet.
3: Fala, Léo, beleza?
0: Beleza?
3: Aqui é Edenilson, motorista de aplicativo aqui.
0: Fala, Edenilson.
3: Na região metropolitana de Salvador.
0: Bom, gente, é o seguinte, ó. 4 horas e 40 minutos. Cadê a galera que gosta de dar uma buzinada aí? Fala comigo, a galera da buzina. Cadê a galera da buzina? Cadê? Cadê a galera da buzina? Só mais uma chamada. Mais uma chamada pra buzina. Vamos buzinar ou não vamos? Vamos lá? Então chama lá no nosso WhatsApp. 11 99991-9197. Vamos lá você participar. Vamos começar nosso buzinaço, vai. É o buzinaço é rapidinho também, vai.
4: Fala comigo, Léo Júnior. Bom dia, bom dia.
0: Aí, nossa, esse buzinaço foi que nem um coelho, hein, cara? Foi que nem um coelho esse buzinaço aí, cara. Fala, fala comigo, vai.
6: Mandei o áudio, você não colocou, então vai na buzina agora, né, Léo? Vai, vai na buzina.
0: Vai, vai, vai.
6: Vamos lá.
0: Aí, ó, velho lixo, sai cachorro. Quem tá com a arruela doendo? Fala,
4: ô, Léo, esse caminhão nem buzina não tem. Essa buzina de bicicleta aqui, você tá louco. De bicicleta.
0: É, de bicicleta ainda. Fala aí, buzina aí, meu filho.
6: Olha a buzina aí, Léo.
0: Nossa, velho. Onde você deve estar buzinando, cara? Deve estar numa rodovia, eu acho, hein, pelo jeito. Pepe, pela buzina aí, deve estar na rodovia. Vai, vai, buzina aí.
7: Bom dia, bom de coruja. Vai, Brasil, ué.
0: Mas quem está... Vai, Brasil, vai, Brasil, vai, Brasil, pra casa. Quando ia dançar,
7: procurei... Oi. Fala, Léo Júnior. Gabriel aqui de São Paulo aqui.
0: Fala, Gabriel.
7: Bom dia, bora que bora.
0: Bora. Ó. Oh. Aí, ó. Com a arruela doendo. Vai, fala aí, fala aí.
6: Ô, Léo, agora é só o Lula pra levar a taça pra nós.
0: Para,
6: né?
0: Com isso,
6: cê
0: vai.
6: Tá doido? Vai.
0: Que é isso, gente do céu? Vamos, vamos lá pro nosso WhatsApp. Vai, vai, vai. 11 99991-9197.
8: Ela não
0: tá
8: vai.
0: Quase acabando o buzina. Quase, gente, tá quase. É rapidinho o buzinaço. Vai.
7: Bom dia, Léo. Bom dia.
0: Bom dia, bom dia, bom dia! Vai, vai, vai, vai, vai, vai, vai! Não, essa não foi, essa não foi, tá muito fraca.
7: Bom dia, Léo! Tamo aí!
0: Ó, ó! Olha que buzinadona essa, cara! Gostei, gostei, gostei! Fala comigo, fala comigo, fala comigo!
6: Bom dia, Léo! Lá vai a buzina! Bi, bi,
0: bi, bi, bi, bi. Deus me livre, cara. Deus me livre, cara. Buzina horrível, cara.
7: Bom dia, Léo. Bom dia, bom dia, bom dia, bom dia, bom dia, bom dia, Léo.
0: Bom dia, bom dia, bom dia, bom dia, bom dia. Fala comigo.
6: Bora, Léo, bora, Léo.
0: Ó, a galera tá ligada, hein? A galera tá ligada no Band Coruja, hein? Ai, meu Deus do céu!
9: Ela não vai pro rodeio pra beber cachaça.
0: Vai, vai!
7: Ô, Léo, tu não vai pro céu, buzinei aqui o pé de breque pro acostamento.
0: Caramba, mano! Cuidado aí, cara! Ai, ai, ai, ai, ai! Vai, vai, vai, vai, vai,
7: buzinei! Léo, essa buzina vai pro rolo lá.
0: Olha a galera buzinando que nem doido, cara. Meu Deus do céu.
7: Bom dia, Léo. A buzina.
0: Beleza, bem, acabou, acabou. Tá bom demais. Gente, tá bom demais. Obrigado. A buzina foi legal, o buzinaço hoje, hein? Ó, perfeito, gente. Acabou o nosso buzinaço. Acabou, acabou. Ó, daqui a pouquinho o Diegão tá chegando aí. Toda a galera. Homem Vinheta, Pidôncio. Já, já tem Band Bom Dia pra você, hein? Enquanto isso, vamos ver uma musiquinha? Vamos, rapidinho. A gente volta já já pra encerrar aqui o nosso Band Coruja.

0: 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Edson Hudson, foi Deus. Nossa, essa música é linda, né, gente? Sempre que eu não tocava essa música do Edson Hudson, hein? Ó, faltando 11 minutos para 5 da manhã. 11 para 5! Tá quase acabando esse programa, hein? Meu Deus do céu!
1: Consegui todo mundo pegar, meu bicho!
0: Bora mandar sua mensagem 11 999919197. Esse é o nosso Band Coruja para todo o Brasil.
1: Pode dançar.
0: Ó, quem mais tá por aqui mandando aquele alô, aquela mensagem, vai, fala comigo.
2: O gol do Roland chegou até a Dias Vista.
0: É mesmo?
2: Região taxista.
0: Você tá assim, é também? O Roland, você ficou apaixonado pelo Roland, Roland, vai.
3: Bom dia. Todos os ouvintes aí da Band Coruja. É o Saulo Espírito Santo, olha o buzinaço aí.
0: Vai, faz o hino então, vai. Tá certo, cara. 10 pra 5.
4: Fala, Léo, bom dia.
0: Bom dia.
4: Mandar um abraço aí pro meu amigo Casco Liso, o mestre da buzinada.
0: Olha, Casco Liso.
4: E você quer buzina? Então pega essa aí, ó.
0: Não tô vendo. Eu ouvi bem mesmo. Fala comigo.
5: Bom dia, Léo. Que é lá por cada scan, hein? Tamo juntão.
0: Ó, esses caras de Scania, não sei não, mas o que vai buzinar aqui, vai. Bom, embora que acabou o buzinaço já, né?
6: Bom dia, Léo Júnior, aqui é o Leandro, entregador da Shopee. Estou com a sua entrega aqui em Sorocaba, na sua rua.
0: Sai pra lá, cara.
6: Só confirmando a entrega, tá? É um vibrador Jumbo.
0: Cala sua boca,
6: Simulator.
0: Para com isso.
6: De bengala.
0: Sai daqui, ó.
6: Tá? A foto está aqui.
0: Tá bom.
6: O produto está na sua caixa, no seu portão.
0: Tá bom.
6: Ok? Obrigado pela preferência, obrigado pela compra.
0: Tá, bom, tudo bem. Proveito. Só que é o seguinte, tô mandando pro meu representante, tá? Essa caixa com esse vibrador. Você pode pegar de volta aí no meu portão, por favor? Você pode mandar pro endereço que consta aí do Muriloco, tá? Você pode mandar porque ele é meu representante, ele vai receber com o maior carinho do mundo esse presente. Tá bom? Então, eu tenho meu representante pra isso. Ele é um representante que me ajuda nessa parte, entendeu? Ele vai nos eventos pra mim. Ele recebe até esses presentes assim também. Ele falou que ama receber presentes, então acho que... Né? Tá certo, é isso. Vamos ver.
7: Ô, Léo, no comercial da Band, né? Sabe o comercial, esses comercial que tem da Band? Tem a promoção da tatuagem, né? Que é nessa música aí do peão tatuado, né?
0: Ah...
7: O que que a moça fala que vai tatuar? É alguma coisa no pulso? Porque eu tive a impressão que ela falava outra coisa, uma rosa no... Eu achei que não era no pulso, sabe? Presta atenção, a hora que passar de novo. Não,
0: o Caipirão tem tanta coisa pra ele prestar atenção. O cara vai prestar atenção na letra da música, cara. Não é possível, cara. Não é possível isso, cara. Vamos ver, fala aí comigo.
4: É, o rolo entrou duas vezes, hein?
0: É.
4: Região rolista.
0: Região rolista. Meu Deus do céu, gente, esse povo não presta mesmo, vai.
8: Ué, o Muriloco mora no Campolim ali ainda?
0: Olha, cara, eu acho que sim, é o Campolim que ele mora. Você pode entregar na porta dele, por favor? Pode entregar essa caixa aí com esse vibrador? Tá tudo completinho aí, né? Tá tudo com bonitinho, pluguinho, tudo, né? Então, beleza. Então, tá tudo certo. Pode entregar lá no portão dele lá, tá tudo certo.
9: Bom dia, Léo.
0: Aí, ele já tá sabendo disso já também.
9: Tudo tranquilo aí, Ed de Osasco. É, Léo, o que tem de torcedor da Noruega ouvindo o Band Coruja hoje, hein?
0: É verdade.
9: Essa madrugada,
0: muita
9: tá
0: gente.
9: Porque o tanto de cara que tem chifre na cabeça aí, ouvindo esse programa, eu acho que eles são todos noruegueses.
0: Verdade, os norueganos aqui, ó. Tudo com chifre na cabeça, é. Porque ó, os vikings, né, usa aquele pra negócio de chifre lá. Vamos lá, mais um áudio pra gente encerrar o programa. Calma aí, vai.
10: Bom dia, Léo. Bom dia, bola de bola. Você tá filhando aqui, pessoal. Tudo de bom.
0: Tudo de bom pra você também. Obrigado pela audiência, gente. Ai, mas o programa foi legal, né? Foi bacana o programa, muitas participações, falamos muito da seleção brasileira aqui hoje, não? Que coisa, né, cara? Por que será, né? Por que será? Vai, fala comigo.
11: Eu abri o Vitor na estrada, vê se você ouviu.
0: Ó, meu Deus do céu.
11: Viu aí, Léo? É nóis, Queiroz.
0: É nóis, Queiroz. Sérgio do Pão, vai.
12: Bom dia, Léo Júnior, Sérgio do Pão, padeiro. Léo Júnior, seleção vai desembarcar no Rio de Janeiro. Na minha opinião, carioca só serve pra bater carteira.
0: Cala, que isso?
12: Fazer uns assaltos, dar golpe na maquininha.
0: Para de falar isso.
12: Nos gringos. Mas dessa vez, faz um favor aí, pessoal. Vocês que é carioca, fluminense.
0: Para com isso.
12: Pega o Neymar, pega o Hendrick, pega o Vinícius Júnior. Pega todos eles. Bruno Guimarães, o Cunha, não tenha dó. Leva pra salinha, meia hora de cacete em cada um, por favor.
0: Calma, cara.
12: Eu sei que vocês é meio cansado igual o baiano, mas faz esse favor pro Sérgio do Pão.
0: Mas por que tanta raiva assim também? Chega a ser esse ponto, né, cara? Vou pegar você e levar pra salinha lá, você vai ver. Vamos ver.
13: Bom dia, Léo. Tirar uma dúvida aí. Será que na sequência aí, no Band Bom Dia, aí vai ter Zé Silveira? Fazer o comentário de ontem?
0: Seria legal,
13: fala
0: hein?
13: Fala com nós, Léo.
0: Ó, seria legal dar essa ideia pro Pidonço, que é o diretor do programa. O Pidonço é o diretor do programa, né? Então tem que dar essa ideia pro Pidonço. Seria legal, interessante, hein?
13: Olha. Eu recomendo aí pro Diego mais um dia até.
0: Seria legal, hein? Seria bacana. 11 999 919 197. Tá quase acabando o programa. Quase, gente. Quase. Sabe que é? Tá no quase? É no quase.
14: O homem que não tem chifre não é um homem feliz. Beijo, beijo. Bom descanso.
0: O homem que não tem chifre não é um homem feliz. É um homem infeliz. Na verdade, é um infeliz, na verdade. É um infeliz. Vai.
15: Ô, Léo, acho interessante mesmo você dar essa ideia pro Pidonço. Mas o Pidonço tá igual a seleção, rapaz. Só chega atrasado.
0: Não é verdade. Não fala essas coisas pro pé do Pidonço que ele fica bravo, cara. Não. Ó. Não fale essas coisas perto do Pidoncio, cara. E ele pode estar ouvindo, hein? E ele pode estar ouvindo. Ele deve estar vindo pra cá, viu? Bom descanso pela... Valeu pela companhia. Valeu, Pato Roco aí, ó. A gente fez companhia na madruga com os caras aqui, ó. Fala, Salatiel, vai.
16: Ô, Léo, você foi ameaçado hoje. E eu sei que você mora perto da Afonso Vergueiro. É o seguinte, tô juntando lá com uma tropa, fechou? Murilo Louco, Região do Pão. Região taxista, Tati Perigosa, tamo juntando uma com a tropa lá pra fazer sua escolta, fechou? Lá perto do Américo Figueiredo.
0: Ixi, não precisa não. Não, eu vou sozinho, tranquilo, cara. Nem precisa, viu? Nem precisa, cara.
17: Fala, Léo Júnior, bom dia.
0: Bom dia.
17: Equipe de Pouso Alegre. Deixa eu te falar o seguinte, cadê o Davi, o homem de quatro bolas? Duas bolas dele e duas do outro cara atrás. Davi, o homem de quatro bolas.
0: Oh, coitado do Davi, cara. O Davi participou pouco hoje, hein, do programa, hein? Bom dia, Léo. Aqui é o Rodrigo de Lisboa. Aqui tá 40 graus, eu imagino. Ô, Rodrigão, 40 graus, cara. Meu, você imagina? É, deve tá um calor lascado, hein?
18: Ô, Léo, na verdade, o Pidonço, ele fica debaixo da mesa aí, nos computadores. Ele fica dormindo no meio dos fios.
0: É verdade, cara. Não, mas ele não tá aqui não, ele tá chegando daqui a pouco.
18: Ô, Léo, na verdade...
0: Bom, gente, acabou o programa de hoje. Chega por hoje, tudo de boa. Já era, acabou. Próxima madrugada tem mais, tá? A uma hora da manhã a gente se fala um pouquinho mais. Ele já chegou por aqui. Não, ele já chegou todo na estica com essa jaqueta, né? Que eu... Quer dizer, coisa que eu não... Olha, eu estou chegando agora na emissora. Eu não tenho uma jaqueta dessa, cara. O cara já tem, velho. É diretoria, velho. Diretoria, como é que faz? É diretoria? Tem que ser da diretoria?
19: Bom dia, primeiramente, bom dia.
0: Bom dia,
19: Diego. Cara, o negócio é esse, primeira coisa, você tá chegando agora. Então, calma aí, cara. Espera um pouco aí.
0: Tem que ser a diretoria aí, alguma coisa?
19: Não. O segredo é fazer show, né, mano? Porque isso aqui é do show, é da equipe de show.
0: Caramba, hein, velho.
19: Equipe de eventos.
0: É, né? Tem que ser no evento.
19: É outro patamar.
0: É outro naipe. Cara, o que a gente falou...
19: E essa camisa aí que você tá aí, velho?
0: Então, eu tô vendendo, cara. Se você quiser, a gente pode fazer um rolo. Ó, um rolinho legal. Ó, você... Me dá essa blusa aí.
19: Tá.
0: Eu dou essa camiseta e mais duzentão, ué.
19: Tá bom.
0: Não,
19: tá bom.
0: Não, viu?
19: Beleza.
0: Foi usada hoje.
19: Pera aí que a gente já fecha esse negócio.
0: Ela é nova, entendeu? Eu tô fazendo rolo aqui com o pessoal, com a camiseta do Brasil.
19: Tá valendo nada, né, mano?
0: Então, pra você ver, cara.
19: Que coisa, né?
0: Cara, nós se lascamos, né? O Brasil se lascou O coisa entrou no, com tudo.
19: Que coisa?
0: O Rolando. Roland entrou no Brasil.
19: A Marlinha sabia que ele ia entrar, né? O brasileiro já tá acostumado.
0: Roland entrou duas vezes no Brasil.
19: O brasileiro já tá acostumado.
0: Já tá acostumatão já.
19: É, fazer o quê?
0: Ai, gente do céu. Um abraço, Diegão.
19: Valeu, tamo junto, mano. Bom descanso.
0: Volto mais tarde. Tchau, gente. Valeu. Vai.

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2: Cafezinho, tô ouvindo, café, tô ouvindo,
1: calma,
2: café.
1: Calma, não precisa gritar, tô ouvindo. 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
2: Uhul, obrigado, café, Deus abençoe.
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0: dia, um ótimo dia pra você que tá ligadinho aqui na Band 5 e 2. 5 horas, 2 minutos, tudo bem aí, né? Tá tudo certinho, tá tudo de boa. Vamos lá, é o jeito, né? Eu não tenho o que fazer, bora começar mais uma semana, mais uma segunda-feira. Aqui na sua rádio, do seu jeito.
1: Dá licença pra chegar.

0: É só chegar, chega. Bora, que tá na hora, E hoje não tem jeito. Nós vamos ter que mandar a preguiça embora. Nós vamos ter que tirar a energia do centro do olho, do meio de não sei aonde, pra poder continuar essa semana. Eu sei que tem muita gente abaladinha. Eu sei que tem muita gente, né, que ficou tristinha, tá? Não fica triste não, Bora começar. Mais uma semana, porque o CLT não tem tempo pra isso não, viu? Bom dia pro meu amigo Thiago lá do Maitá, bom dia. Bom dia pro Alexandre, o Ale Fenomenal, bom dia. Bom dia pro Somebody Love, bom dia. É, meu amigo. Bom dia pra Maratacine, bom dia, Mel Banana. A nossa audiência internacional, bom dia, bom dia. Bom dia. É, como é que é? É verdade. O Grosso já entrou. Bom dia pro Pedrão Rocha, bom dia. Bom dia, Fabiano Caçambeiro, você tá bem, seu Canela Seca, bom dia. Um ótimo dia pro Gregório lá da Love Night, bom dia. Bom dia, André Luiz, bom dia. Cadê meu bom dia? Manda aí.
1: Bom dia, uma boa semana pra nós. Bom dia, Pidons. Vambora pra mais uma semana abençoada pra vocês aí.
0: É, macho.
1: E show preguiça.
0: Show preguiça!

0: seca!
1: Ô, Diegão!
0: Fala, cara!
1: Quando que o Brasil vai jogar na Copa?
0: Não sei, cara, não quero nem saber. Não quero nem saber desse assunto aí.
2: Bom dia, Diego, bom dia. Pintos, homens, meninas, seus lindos.
0: Bom dia, Tati.
2: Tati perigosa, tem de beijo.
0: É, tudo bem aí, né? Tudo tranquilinho, né? Ei, deixa pra lá isso aí, né, Tiagão? Vamos pegar nos boi que é melhor, né? Ainda bem que o Brasil é o país do carnaval e do boi garantido, do boi caprichoso, né, o Tiagão? Meus amigos lá do Maitá, um abraço.
3: Bom dia, Diegão, beleza? Ó, Diegão, posta hoje aquela foto tua lá com o cabelo comprido. Você era a cara do Roland.
0: Não era não, eu vou pintar meu cabelo de amarelo e deixar crescer de novo nas férias. Você vai ver se eu não vou voltar a cara de rola. Fala.
4: Bom dia.
0: Bom dia.
4: Bom dia, Diego.
0: Apaguei os áudios antigos, hein? Quem quiser, manda de novo, hein?
4: O pessoal tá triste, mas a vida que segue, né?
0: É.
1: Show preguiça!
0: Manda aí a sua mensagem, 11 999 91 9197. Ouvir você é tudo de bom, é tudo de band. Cadê meu bom dia?
5: Bom dia, Diego. No começo tava apertado, como você disse, mas depois o Brasil abriu tudo e rola entrou com vontade. Duas vezes.
0: Eu entendi, hein? Bom dia. Fala ali. Você quer
1: show
0: fazer?
1: Show preguiça e vai rala de. Vai show Noruega. Preguiça. É
0: vai.
1: Não.
0: Você tá feliz, né, seu cretininho? Você tá feliz, né, cretininho? Eu sei que você tá, que você queria bem isso mesmo. Todo mundo sabe, né? Mas enfim, faça a sua festa, seu vira-casaca. Seu chato. Um abraço pra você. No exato momento em que o Homem Vinheta entra no estúdio. Bom dia. Tudo tranquilinho aí? Tudo certinho? No ritmo da lambada.
6: Ai, lambada. Eu adorava lambada, viu?
0: Era legal, né? Eu gostava porque eu era adolescente na época e eu gostava de ver as dançarinas do Beto Barbosa dançando lambada. Era uma maravilha.
6: Concordo.
0: Que coisa linda, né?
6: Gostava de ver também aquela sainha bem curtinha, né?
0: Nossa, era bom demais.
6: Igual a abertura de Rainha da Sucata. Lembra?
0: Exatamente, era uma lambada, né?
6: Era uma lambada, se não me engano, do Sidney Magal ou não?
0: Era o Magal?
6: Eu nem lembro, acho que. Não, não era, né?
0: Era, dançando, acho que era.
6: Não, nem lembro. Era dançando lambada. Não, não era. Não sei. A pessoa tá pegando no tranco ainda.
0: É, né? É verdade. Essa hora não podemos exigir muita coisa, né? Como é que foi o fim de semana? Tudo bem? Tudo certinho?
6: Ai, tudo ótimo.
0: Que bom.
6: Descansei, você descansou?
0: Descansei um pouquinho. Não muito, porque a gente parada em casa, amanhã sempre arruma alguma coisa pra fazer.
6: Arruma, né? Não tem jeito. Arruma, não tem jeito. Inclusive existem umas técnicas e táticas, né, pra você final de semana. Pra mulher não ficar te chamando. Você ou sobe.
0: Ah, não acredito, você tem técnica?
6: Você sobe. Ou você sobe em cima do telhado, você pega. Quem mora em casa, térrea,
0: tá.
6: Pega uma caixinha de isopor, enche de cerveja, escondido.
0: Tá. Não deixa ela ver o que tem na
6: latinha,
0: caixa.
6: Não deixa ver. Não deixa nem ver a caixa. Aí você pega. Sobe com os petiscos também, sobe pra cima do telhado.
0: Tá.
6: Tá? Com a caixinha, tudo.
0: Uhum.
6: Pega um lugarzinho legal, na laje ali, de repente com uma sombra. Mas leva uma furadeira e um martelo.
0: Ah!
6: Leva uma furadeira e um martelo.
0: Esse deixa ela ver.
6: Hã?
0: Deixa ela ver. A furadeira e o martelo deixa.
6: Deixa ver.
0: Tá.
6: Ah, vou ali subir pra fazer um reparo.
0: Tá.
6: Aí lá em cima do telhado, de vez em quando, uma martelada.
0: Tá, pra ver, ó, tá trabalhando lá.
6: Qualquer lugar, bate na laje, bate em qualquer lugar. Uhum. Martelada. Leva a extensão, de vez em quando liga a furadeira.
0: Tá.
6: Sabe?
0: Uhum.
6: Aí, nesses intervalos, cervejinhas, petiscos.
0: Que ideia maravilhosa, cara.
6: E
0: aí ela acha que você tá trabalhando, ela fica fazendo as coisinhas dela lá.
6: Porque deixar você sair, ela não vai.
0: Não vai,
6: Então você fala, bom, então vou ficar aqui, mas pelo menos vou ficar quietinho.
0: É.
6: E se possível, nessa época de jogo, celularzinho leva, com a internet já, o Wi-Fi vai pegar o W da casa mesmo.
0: Pronto.
6: Ali você assiste o joguinho tranquilo e aí vai tocar o teu dia ali.
0: Às 8 da noite você desce.
6: E olhe lá.
0: E fica de boa.
6: E olhe lá, olhe lá. Se tiver vizinhos ou vizinhas, leva um binóculo.
0: Leva.
6: Né?
0: É, aquela diversão extra,
6: pra
0: né?
6: Pra dar uma olhadinha nas vizinhas e tal. E por aí vai, cara.
0: Pronto.
6: Tem que ser criativo.
0: É, é. Mas boa, gostei da dica, hein? É. Essa é sensacional.
6: Bom, e, olha lá.
0: Vamos começar então? Vamos trabalhar que não tem jeito, né?
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0: A partir de agora.
6: 5 horas e 12 minutos, 5 e 12, entra no ar o seu gibi eletrônico O Pulo do Gado, edição de número 3. E claro que você sairá de casa bem informado. Aqui as informações precisas do Brasil e do mundo, deixando você conectado com tudo o que acontece. Vamos juntos? Eu sou o Pedro Quadras e ela está aqui. Bom dia, Ana Paula.
0: Bom dia, Pedro Quadras. Um ótimo dia para você. Hoje, segunda-feira, dia 6 de julho de 2026. Agora, 5 horas 12 minutos. Hoje, o dia do ano de número 187.
6: Olha que loucura.
0: A 28ª semana do ano. E já estamos em 51,2% do ano, Pedro Quadras.
6: Olha, a metade já foi, né?
0: É,
6: agora já,
0: foi.
6: Já tá vindo a outra metade.
0: É, agora já tá vindo. Então, já dá para sentir chegando.
6: Vamos relaxar e vamos aguentar essa outra metade aí. Claro que muitas pessoas com a cabeça aí chateada por causa do Brasil e tal. Mas eu não tô.
0: Nem eu.
6: Se lasque.
0: Mas eu não tô.
6: Você só pensar que os caras agora...
0: É.
6: Eu fico imaginando, Ana Paula.
0: Sim.
6: Comentário rápido a respeito. Porque é uma das alegrias do brasileiro,
0: é
6: né?
0: É verdade.
6: Pô, e tava assim, um momento gostoso. É aquele momento que a gente esquece um pouco dos problemas.
0: Uhum.
6: Mas aí eu fiquei pensando, cara, qual é o destino de cada jogador agora?
0: Tá, da seleção brasileira.
6: Da seleção.
0: Tá.
6: Aí eu pensei, terminou o jogo, eles foram pro vestiário.
0: Sim.
6: Aí conversa, pô, lamenta, tal, tristes, alguns choraram, Neymar ajoelhou chorando.
0: Verdade.
6: Aí, depois do vestiário, eles tomaram banho, saíram, entrevistas coletivas, e depois, vão pra onde? Chorar?
0: Vão chorar, eu acho que provavelmente cada um na sua mansão, com a sua Ferrari na garagem. Com as suas mulheres, alguns não, né?
6: Você entendeu?
0: É, eu pensei exatamente a mesma coisa quando
6: férias,
0: eu vi o Neymar chorando.
6: Alguns tiram férias e tal, e vão... Quer dizer, se eles choram, sabendo que vão voltar para casa, suas casas milionárias... Ah, não, mas eles também são humanos, eles também choram. Eu tenho certeza disso. Mas, gente... Não dá tempo da gente chorar, não.
0: É, é. Tanto é que hoje tivemos que acordar. No mesmo horário de sempre, colocar a nossa roupinha, tomar a nossa dosezinha de coragem e vir trabalhar, porque não tem essa, não, cara.
6: Não tem essa, não. É. Então, Ana Paula, vamos enxugar essas lágrimas?
0: Vamos.
6: E vamos tocar o barco?
0: Vamos lá, então.
6: Bora lá. 5 horas e 14 minutos, 5 e 14.
0: Continuamos na lua minguante, Pedro Quadras.
6: Olha só, continua na lua minguante.
0: É.
6: Tá demorando essa lua, hein?
0: Tá demorando.
6: Metida ela, hein?
0: Metida.
6: Só ela quer aparecer.
0: Só
6: é aí
0: ela
6: que tá.
0: Vocês
6: se entenderam, gente?
0: É verdade.
6: Vamos ver até quando vai essa lua.
0: Vamos ver. É verdade, hein? Olha o período, lua minguante. Que coisa.
6: É
0: bom pra terminar relações, é bom pra... pra
6: faz tempo
0: coisa.
6: Que você tá falando sobre a lua minguante, viu?
0: Pois é.
6: Vamos ficar de olho, viu, gente?
0: É verdade,
6: ficar
0: gente.
6: Ficar de olho, não vou deixar ela crescer assim, não.
0: Vamos às efemérides de hoje. Hoje é o dia da criação do IBGE. Instituto Brasileiro de Geografia e Estatística, não é isso?
6: Muito bem, IBGE, claro, claro, claro, claro.
0: É, hoje dia de Santa Maria Gorete.
6: A Gorete.
0: A Gorete, a Santa Maria Gorete, ela é a Santa da Beleza.
6: Ah, ela é a Santa da Beleza.
0: Considerada a Santa da Beleza.
6: Poxa vida, então um abraço a todas as Goretes que estão ouvindo. Gorete, muito obrigado pelo seu carinho. Mesmo você olhando no espelho e não concordando com essa frase da Ana Paula, mas vamos lá.
0: Nosso dia não é hoje, né, Pedro?
6: Então, engraçado isso, né?
0: Dia Mundial da Criação das Zoonoses e Dia Mundial do Desenvolvimento Rural. Um abraço a todos os nossos queridos amigos aí. Produtores rurais, pequenos ou grandes,
6: isso,
0: povo do agro, né?
6: Isso, você que planta, você que cria, muito obrigado, viu? Nós dependemos de você, o agro realmente é muito importante para nós. O que seria de nós sem o agro? Não entraria mandioca na gente, né? Não entraria tomate, não entraria alface.
0: Nada, nenhum nabo, nada.
6: Nada, nada. Então obrigado a você que cultiva mandioca e nabo. São 5 horas e 16 minutos, 5 e 16. Ai, pelo amor de Deus. O quê? Ana, quase que eu esqueço.
0: O que que você tava esquecendo?
6: Aniversário da cidade de Citeré.
0: Ah, Citeré!
6: Citeré, citererense.
0: Parabéns a todos os citererenses.
6: Estão ouvindo a gente, muito obrigado pelo carinho. Cidade que tem 6 mil habitantes, pequenininha.
0: Olha, pequenininha.
6: Pequenininha, acabou de surgir, Citeré.
0: Citeré.
6: Tá ouvindo a gente, Citeré, que em Tupi-Guarani.
0: Uhum.
6: Significa nada mais, nada menos do que o Brasil se lascou. 5 horas e 16 minutos.
0: Hoje Citeré está em festa, todos os citererenses, né? Ai, um ótimo dia pra você que tá sintonizado aqui com a gente. Hoje, aniversariante famoso, Silvestre Stallone aniversaria hoje,
6: Cê Pedro Quadra. Você tá de brincadeira.
0: Não, Cê aniversário tá de brincadeira. Dele. É, pois é. É.
6: Vamos mandar um alô pra ele aqui, rapidinho.
0: Vai mandar, vai mandar. O Pedro Quadras, ele conhece muitos famosos, muitas celebridades. Vai mandar um áudio pra ele.
6: Hi, good morning. Yes, congratulations. Now I'm from Brazil. Yes, no. Yes, no. Yes, no.
0: Ele tá mandando mensagem pro Stallone.
6: Yes, yes, yes. Quer mandar um alô pra ele? Manda de longe.
0: Hello, hello, Mr. Stallone. How are you? Congratulations. Isso, congratulations isso. Pelo seu aniversário.
6: Isso. Thank you. Bye. Tá, tchau, tchau. Ele é uma figura, eu gosto dele, viu?
0: Ele é, né?
6: São 5 horas.
0: Adrian.
6: Isso, 17 minutos. 5 e 17, Ana.
0: Muito bem. Vaga de emprego chegando já por aqui. Antes de eu mandar um bom dia aqui para os nossos ouvintes do Japão, acordei às 5 da manhã para ver o Brasil perder de novo. É o Walter do Japão. Você tá no Japão, os horários são diferentes aí, diferentes. Né?
6: Pior que agora o Japão saiu, o Brasil saiu.
0: Pois é.
6: Pra quem ele vai torcer agora? Depois pra manda quem? Pra nós, pra quem você vai torcer.
0: É mesmo? Os nossos ouvintes do Japão aí, qual é a torcida agora?
6: Ana Paula, você tem palpite pra quem vai ganhar a Copa, não?
0: Sabe que eu não tenho nem acompanhado muito assim como é que tá o futebol das outras seleções. Também não sei, viu? Não sei.
6: Pergunte pra mim.
0: Pra quem que você acha que vai ganhar a
6: Também
0: Copa?
6: Não sei. 5 e 18.
0: Ai, ai, ai. Vaga de emprego, secador de gelo, salário R$2.000 mais benefícios. A jornada é longa, né?
6: Qual que é o emprego? Desculpa, Alfredo.
0: Secador de gelo.
6: Ah, essa daí é... Quanto que é o valor? Tem...
0: R$2.000 de salário, mais benefícios.
6: Mas tá pouco, viu, gente?
0: Eu também acho que tá pouco.
6: A quem tá oferecendo essa vaga aí, realmente, vamos aumentar um pouquinho, porque é um trabalho muito, muito pesado, um trabalho que exige muito da gente.
0: Sim.
6: E secar gelo não é fácil.
0: Não é.
6: Eu falo isso porque eu já fiz, tá?
0: Ah, já?
6: Não pensa que eu comecei por cima, não.
0: Caramba, cara.
6: Enxugava aquelas barras grandes de... Você que mora no litoral sabe, sim, quando vem aquelas barras de gelo no quiosque?
0: Sim, sim. Aquelas gigantescas, né? Grande, parece uma mesa.
6: Não parece? Eu secava aquilo, era realmente muito difícil.
0: É.
6: Mas a gente sempre tem que começar por algo.
0: É verdade.
6: Vamos lá, mais ofertas de emprego, Ana Paula.
0: Mais ofertas de emprego. Pescador de sapo com as mãos no brejo perto de casa, porque eles ficam falando gol, gol, gol.
6: Isso não... então, mas aí é difícil. Eu já fui, já pesquei. Não sei se é pesquei ou caça ou sei lá o que. Rã.
0: Rã.
6: Muito, peguei muito com as fisgas.
0: Sério?
6: Né? Muito, muito. No litoral sul de São Paulo, ali no Balneário Gaivota, cidade de Itanhaém. Quando eu mudei pra lá em 1985, na época, tinha muita, muito brejo, né?
0: Uhum.
6: E eu ali ia pegar rã com as fisgas. O pessoal acha que é maldade.
0: Não.
6: Porque você soca a fisga na rã, né?
0: Ah, é?
6: E aí, depois, você já viu rã? Já comeu?
0: Não, comi ainda não.
6: É uma delícia. Você tira o macacão dela, né? Aquela pele.
0: Tá.
6: E ela fica parecendo...
0: Parece um macacãozinho mesmo.
6: Você já viu uma rã pelada, não?
0: Não vi também, não.
6: Fisiculturista, total, sem fazer e sem tomar nada.
0: Ah, é?
6: O quê? Um dia pega uma rã macho, de preferência.
0: Tá.
6: E tire a pele dela, você vai ver todos os músculos, os bíceps, as costas muito bem trabalhadas.
0: Que coisa!
6: Muito legal,
0: muitas
6: viu?
0: Muitas horas de academia
6: da Ana Paula, muito legal. A rã realmente... Ela é uma fisiculturista.
0: Mais uma última vaga de emprego aqui para cheirador de puns para nutricionista. Serve para saber se realmente o paciente está comendo o que está na dieta.
6: E aí que tá. E não dá pra enganar, né?
0: A Edna, que é nutricionista, ela tá oferecendo essa vaga.
6: E não dá pra enganar, porque realmente, de repente, a nutricionista sabe, né? Porque não tem
0: pelo cheirinho, pelo aroma, né? Olha, você comeu coisa errada, por isso que você não tá emagrecendo.
6: Poxa vida, e aqui você vai falar, não dá pra sentir. Como é que o é vinólogo que chama? Não, não é vinólogo, é...
0: Enólogo.
6: Enólogo. Sabe, quando ele cheira o vinho, sabe. Ele sabe de que uva de que safra é. Por que que não pode saber o que que a pessoa comeu pelo pum? Então, uma vaga... Tem salário, Ana Paula?
0: Salário é combinado, tá aqui, viu?
6: É, né? Então vamos lá, gente. Quem oferece é uma nutricionista, né?
0: É uma nutricionista, é.
6: Ela sabe do que tá falando, tem total experiência nisso.
0: É isso, exatamente.
6: Atenção, mudou a trilha, mudou o tom. O Brasil ontem enfrentou a Noruega do grande, do Viking Holland. E aí? Como é que foi pra você encarar tudo aquilo? Realmente, um momento muito triste. E de verdade, não sei se foi raiva, eu não sei se foi uma loucura que deu na cabeça dessa pessoa, eu não sei se foi desespero, revolta, mas ontem, após o jogo, um lojista, vendedor das camisetas do Brasil, ele foi pro hospital.
0: Meu Deus.
6: Foi pro hospital. Logo após o jogo, e os enfermeiros e médicos pensando que estava tendo um problema no coração, não. Não sei se foi uma revolta da parte dele, mas depois dos exames de raio-x ali, ultrassom e tudo, pegaram 157 camisetas no reto dele.
0: Meu Deus do céu.
6: 5 horas, 22 minutos.
0: Vamos lá, já para aqui pro nosso... Peça o seu mugido, manda o seu bom dia, peça o seu mugido, fica à vontade para participar com a gente no 11 99991-9197. Um mugido lá pro Edmilson Caipirão. Tá sempre na sintonia com a gente. Ele aqui é pequeno produtor rural, então parabéns pelo seu dia.
6: Muito bem.
0: Mara Tassini mandando figurinhas enlouquecidamente. Um abraço pra você também.
6: Abraço, Mara Tassini.
0: A Raquel falou que tem vaga de emprego ainda para animador da torcida brasileira. Eu acho que essa especificamente vai dar um trabalho a mais, né?
6: Qual é a vaga? Desculpa, Ana Paula.
0: Animador de torcida para a torcida brasileira. Animador de torcida para o Brasil.
6: A não ser que seja algum time brasileiro. Né? Vai voltar o Campeonato Brasileiro.
0: É verdade.
6: Enfim.
0: Você sabe que tem algumas mensagens chegando aqui falando que talvez a culpa seja nossa, porque nós fizemos a remada. Umas 3 mensagens eu tenho percebido aqui que tá chegando. Pode ser que a culpa seja nossa.
6: Não seja nossa, não foi nossa porque nós fizemos a remada em homenagem também à cultura viking.
0: Exatamente.
6: Agora, aqueles que fizeram a remada colocando o Creu. Aí sim, foi ali que eu falei, agora...
0: Eu acho que é o tal do cantar vitória antes.
6: Cantaram vitória antes, todo mundo não. Creu. Não, nós fizemos uma homenagem à cultura Vic.
0: Não teve nada de
6: creu. Ali, eu recebi mensagens aqui do pessoal da Noruega.
0: Ah, é?
6: Falando a respeito, falando muito obrigado pela homenagem.
0: Olha que legal.
6: Enquanto outros estão satirizando a nossa cultura, vocês fizeram uma homenagem muito bonita.
0: Sim.
6: E com muito respeito, nós vamos respeitar também o time do Brasil. E foi respeitaram. Foi 2 gols. Né?
0: É verdade, então, seguraram a onda.
6: Então não foi a gente, não.
0: Não foi, não. Não temos nada a ver com isso.
8: Bom dia, Ana Canela Seca. Bom dia, bom Pedrão. Dia. Tamo junto, hein? Uma ótima semana pra todos aí, ó. Eu vou torcer pro Messi. Vamos ver o que vai dar esses jogos aí, né? Brasil perdeu, o Japão veio embora. Tamo junto, forte abraço.
0: Um abraço pra você, um mugido pra você, meu amigo. Vamos acompanhar como é que vai ser o desempenho do Messi também.
9: Vaga de emprego pra secador de lágrima de jogador do Brasil. 1 minuto, trabalho. 1 minuto a cada 4 anos. Depois, acabou.
0: É verdade, é 1 minuto. Dura 1 minuto esse trabalho, esse emprego.
6: Dura 1 minuto.
10: Bom dia.
0: Opa!
10: Eu, PH, motorista de APP.
6: Olá, como é que você tá?
10: O mugido vai pro Roland, que enfiou a Roland no Brasil ontem. Tchau, Leon!
0: Um abraço pra você, meu amigo. Mugido pra você. Tudo de bom, um abraço.
11: Bom dia, meninos. Como vocês estão? Espero que esteja tudo bem.
6: Vem
11: torcer pra Portugal, vai nessa Copa, porque é o seguinte: Cristiano Ronaldo merece. Mas o que falta pra ele, né? Vamos que vamos. Forte abraço, tudo de bom para Portugal.
0: Mugido pra você também, meu querido. Um abraço pra você, tamo junto. Valeu, bom dia.
12: Bom dia, Mãe Vinheta. Bom dia, Diego.
6: Bom dia.
12: Robson de Osasco. Achamos o culpado. Foi você, Almeida Vinheta. Por isso que nós perdemos ontem.
0: Olha aí.
12: Ritual Viking.
6: Aí, ó.
12: Vamos lá, rapaziada. Se juntar todo mundo, esperar o Almeida Vinheta na porta da rádio.
6: Não, tem nada.
12: Tá doido.
0: Eu sabia que aqui eles iam culpar.
6: Atenção, alguém. Enquete.
0: Atenção, enquete de hoje.
6: 5 horas. Não, aí mudou a trilha. Essa trilha é pesada.
0: Tá.
6: Essa trilha mudou e eu fico pra baixo pra dar notícia ruim. Tá. Mas não é o caso. Vamos à enquete. 5:26. Ah, não dá tempo, hein? Já
0: é
6: isso aí?
0: É, já é 5:26 agora.
6: 5:26. Deixamos a enquete pra amanhã.
0: É, pra amanhã. Amanhã, Fer. Vamos encerrando então o nosso Pulo do Gado, nossa edição de hoje.
6: Vamos encerrando, que vocês tenham uma ótima semana. E vamos lá, o Brasil continua, a gente continua. Pode perder, podem ganhar, que nossos dias vão ser os mesmos sempre. Graças a Deus e ao bom Senhor. Porque o Brasil perdeu, mas a gente, todos os dias, ganhamos mais um dia de alegria e de vida. Espero que seu dia seja assim. Ana Paula, obrigado, viu, minha querida?
0: Eu que agradeço. Bom dia pra você. Até amanhã.
6: Bom dia. Tchau,
0: bom
6: gente.
0: Dia. Tchau, gente. Tchau.

0: que a culpa chegaria. Ah, mas foi porque vocês fizeram a remada. Não foi nada disso, né?
1: Bom dia.
0: Bom dia, Pidoncio. Como é que você tá, Pidoncio?
1: Eu tô bem, graças a Deus. Tô preocupado, hein?
0: Por que você tá preocupado, Pidoncio? Eu vi que você chegou batendo.
1: A gente tá desmontando lá a vila, né?
0: Ah!
1: É, tudo lá. O negócio é tirando
0: as bandeirinhas. Vocês tinham feito uma decoração tão bonita.
1: Se vocês precisarem... Bom dia.
0: Bom dia.
1: Vocês estão bem?
0: Tudo bem, Pidoncio.
1: Não é que você chegou preocupado aqui? Eu tô... Agora, se precisar, tá?
0: Tá.
1: Peguei uma vaga.
0: Uhum.
1: Eu bolei essa vaga.
0: Você bolou essa vaga?
1: É desmontador de enfeites da Copa.
0: Ah, boa. Vaga de emprego, atenção, gente.
1: Você vai ter muito trabalho. Tirar essas bandeirinhas aqui. Então, eu tiro, tá?
0: O estúdio tá todo...
1: Se vocês precisarem, eu tiro. Enfeitado. Tô desmontando também. Ah, já tô em parceria com uma loja de tinta.
0: Ah.
1: Pra solvente, essas coisas, eu tô apagando as ruas.
0: Nossa!
1: Pessoal,
0: apagador
1: pintou.
0: De pintura de rua.
1: Pintura de rua, tô apagando.
0: Tá.
1: Tô desmontando aí, tirando bandeirinhas.
0: Também.
1: Né? De fachada, essas coisas.
0: Sim.
1: Tô tirando bandeiras de capô de automóvel.
0: Também.
1: Tô recolhendo bandeirinha que fica no vidro do carro.
0: Pidoncio, sinceramente, você tem uma visão de negócios que me impressionou agora.
1: Empreendedor.
0: Cara, você foi direto ali no ponto que vai dar lucro agora.
1: Se eu perderia esse emprego e não teria chance nenhuma se o país fosse mais patriota.
0: É.
1: Por quê?
0: Aí continuaria.
1: Porque continuaria as bandeiras.
0: É verdade.
1: Não interessa que o Brasil jogou ou não. Bandeira é Brasil. É. Se você for nos Estados Unidos, sabia que vende bandeira na farmácia?
0: Dos Estados Unidos?
1: Agora você falou tudo, hein, Pidoncio? É verdade.
0: Caramba, que diferença, hein?
1: É verdade. Você vai na farmácia, qualquer lugar vende bandeira. Vende aquela grandona, vende a pequenininha. Por quê? Lá é um país muito, mas muito... Eles levam muito a sério, né, o patriotismo.
0: São patriotismo, é verdade.
1: Então aqui não, aqui o pessoal tira a bandeira.
0: Porque... Lá até na frente das casas, né, o pessoal tem as bandeiras dos Estados Unidos.
1: Eles colocam, isso aí já vende um kit lá, viu?
0: Ah, é?
1: É um kitzinho, vem um mastro, são dois parafusos,
0: você
1: parafusa na fachada e fica a bandeirinha pendurada.
0: Olha só.
1: Lá eles têm um respeito muito grande pela pátria.
0: Que coisa, né?
1: Então aqui como não tem,
2: Pidoncio às vezes fala sério e me dá medo, cara.
1: Aqui como não tem, então eu tiro tudo. Então eu tô recolhendo, tá?
0: Mas é verdade, Pidoncio, é verdade. Então, atenção, você que precisar aí de alguém pra repintar a sua rua ou tirar a pintura de rua, pra retirar enfeite de copa da rua, que fica aquelas bandeirinhas, aquelas coisinhas que parece o
1: fitinha de rabiola, prata, né? Brilhando,
0: O Pidoncio tá tirando tudo isso, mandando tudo isso embora.
1: Tá, quem precisar é só entrar em contato com... O Diego,
0: Eu
1: deixo você me empresariar, tá?
0: Ô, Pidão, você tem uma frase que fala muito desse momento. Enquanto uns choram, outros vendem lenços.
1: Verdade. Verdade.
0: Não é? E o Pidão está vendendo...
1: Enquanto uns fazem cocô, outros vendem papel higiênico. Não é?
0: Exatamente, Pidoncio. Parabéns pela visão, né? Bom, 5:30 agora, nós vamos pra onde?
1: Vamos pra onde? Ou eu, como diretor, posso orientar vocês?
0: Pode, conta.
1: Você sabe o que vocês podiam fazer? Ou o doutor Décio Pinto, ou o doutor Embrólio, da Fonseca.
0: Tá.
1: Ou o Zebete, que o Zebete é um bom personagem pra segunda-feira, pra começar a semana.
0: Pra começar mais tranquilinho.
1: Ou qualquer um que você quiser aí, você dispara.
0: O pessoal tem pedido bastante o locutor de rodeio. Eu não sei como é que tá, porque daí depende do pessoal da equipe de som lá, né?
2: Então. Eu não sei se você tá preparado pra fazer o locutor de rodeio.
0: Agora?
2: Eu dependo de você.
0: Vamos?
1: Ele só não depende de você, não. Ele depende do do microfone que ele comprou e que não funciona.
0: Da Master Sound, né?
2: O locutor de rodeio pra segunda é muito...
0: Ah, é muito pra cima.
2: Muito pra cima.
0: Muito, né?
1: Mas é bom, porque aí já começa no pique.
2: Não, mas aí eu vou testar lá, senão eu não vou ficar na mão com aquela
0: porcaria daquele
2: microfone.
0: É verdade. Bom, então a gente pode chamar o seu Zé Bétio? Pra começar daquele jeitinho, hoje segunda-feira, né?
1: Pode.
0: Várias mensagens. Chama o seu Zé Bétio. Queremos ouvir o trenzinho dele. Então vamos chamar ele aqui, gente. Vamos que tá na hora, então, né?
2: Bora.
0: Olha ele aí, ó.
2: Ó, Pidoncio, o pessoal tá pedindo aqui pra você pintar a rua lá.
1: Vai marcando aí pra mim. Vai marcando tudo pra mim aí.
3: Quem é?
4: É o Zé Bete. Gordô. Menê.
3: Quem é?
4: Menê. É o Zebete, que tá chegando nesta manhã de segunda-feira. Obrigado pelo carinho, obrigado.
1: Alô, Cucô, São 5 horas, vai mudar o digital lá, ó, ó, ó. 5h32,
4: falou. São 5h32, entrando no ar do programa do Zebete pra todo o Brasil. A gente fala pro Brasil e cochicha pro mundo. A gente chega longe.
5: Bom dia, seu Zebete.
1: Oi, Dona, que susto, Clarinha. Senta aqui, bom dia, senta aqui. O que, que foi que você quer? Senta aqui.
5: Seu Zebete,
1: oi.
5: Que dia é hoje?
4: Esse vai começar na segunda-feira, dia 6 de julho, viu, linda?
1: Oi!
4: Mas meu Deus do céu, eu acabei de falar, presta atenção, Clarinha. 5 horas e 32 minutos, 5h32. Alô! São 5 horas e 32 minutos. Eu vou lá direto na sonoplastia, central técnica, dar bom dia pra eles. Tá lá, já.
0: Olha
4: lá, a carinha dele lá, Bom dia, é Diego Lopes.
0: Isso, seu Zebete, bom dia. Mais uma vez, um ótimo dia pro senhor. Boa semana, viu?
4: Eu tenho boa memória, você viu que eu guardei teu nome? Diego Lopes.
0: É, muito tempo de rádio guarda, né?
4: Ah, não, gente. Mas sabe que não tem muitos comunicadores que não tem muito essa prática, a cabeça de guardar?
0: Uhum.
4: Anota tudo, faz tudo certinho, anota.
0: Ah, é bom, né?
4: Não tem problema de você ter uma colinha.
0: É verdade. Você sabe que pra eu fazer aqui esse horário aqui, com o Tadeuzinho, tá de férias, né? Mas ele é o mestre disso aqui tudo. Eu vim aqui, eu anotei tudo, viu, seu Zebete? Igual você tá falando aí.
4: Não acho nada de não, mestre. Não acho.
0: Não.
4: Menino é bom.
0: Tem futuro, né?
4: Tem futuro. Eu tô dando umas dicas pra ele e tal. Mas você anota tudo, né?
0: Eu anoto tudo, tiro foto de tudo, seu Zebete.
4: É bom, né? Mas e a galeria do celular não enche a memória?
0: Já encheu já, seu Zebete.
4: Eu sabia. Gente, são 5h33, olha a hora, o Cuca informa a hora certa, 5h33, falou.
5: Quero ir no banheiro, seu Zebete.
4: Você não foi ainda, Clarinha? Mas que coisa. Ó, esquerda, você já sabe, você já é da casa. Esquerda, vai até o final do corredor, esquerda de novo, você vai ver lá o desenho da menininha de sainha, você entra lá, tá bom? Depois lava a mão, que tem pra ir pra escola, não vem com essa conversa fiada, não. Eu sei, conheço a Clarinha, viu?
0: Ei, Clarinha.
4: 5h34, gente, o cafezinho já tá saindo, manhê! Manhê! Olha a hora, o galo cantou, bate na porta, chama o Benhê pra acordar, que ele tem que ir lá faturar o franguinho na panela, né? É. Já tá na hora, o pão nosso de cada dia. Ó a Mimosa aí balançando o pescoço, ó.
0: Mimosa, acordou a Mimosa.
4: Mimosa, vem. A Mimosa é minha vaquinha, sabia, Diego?
0: Ah, é, seu Zebete? Mais linda.
4: É, a Mimosa é minha vaquinha, ela é minha pet.
0: Ah, pet? A pet do seu Zebete.
4: É minha pet.
0: Que maravilha.
4: Aí, ó, e aqui, ó, as galinhas.
0: Olha, tá na hora delas botar, né, seu Zebete?
4: Tá, já
0: tem ovinho fresquinho, né?
4: Tá fresquinho. Daqui a pouquinho eu mesmo vou pegar os ovinhos lá.
0: Uhum.
4: E aí, cesto cheio de ovo.
0: Que maravilha.
4: Aí eu levo lá, a gente já faz um omelete, é gostoso demais.
0: Que delícia.
4: Você gosta do ovo branco ou do vermelho?
0: Ah, eu prefiro do vermelho, seu Zebete.
4: Você gosta daquele do pequeno ou do jumbo?
0: O jumbo é o melhor, né? Que mata a fome em um só.
4: Você já comeu aquele ovo de duas gemas?
0: Já, né? Eu só não entendo como é que faz aquilo, seu Zebete, porque deve ter alguma técnica, porque eles conseguem vender o ovo de duas gemas.
4: Você sabe que nós aqui, nós já pesquisamos isso aí, mas aí eu já esqueci, aí também já, mas nós já pesquisamos.
0: Deve ter uma técnica.
4: Tem um negócio que eles escolhem lá, e aí eu não sei, mas nós já pesquisamos. Mas enfim, é ovo de duas gemas, né? Então,
0: aí mais proteína, né?
4: Tem ovo de duas gemas e tem o normal, que é clara e...
0: gema.
4: Ah. 5h36, vamos jogar água nos gordos.
0: Vamos lá, seu Zebete. Manda aí o seu áudio, manda aí o seu bom dia no 11999919197. Tá na hora de jogar água neles. Bom dia, seu Zebete. Joga água no meu marido que tá atrasado pra trabalhar, mas não acordou ainda.
4: Joga água nele.
0: É o João dos Santos. Um abraço, João dos Santos. Água nele, seu Zebete.
4: Acordar, gordô. Olha a hora, 5h36, gordô, acorda.
2: Falou.
0: Seu Zebete, joga água na Gigi, ela tá falando o seguinte: bom dia, seu Zebete, aulas agora só em agosto, a criança tá certa, hoje não tem aula, é verdade.
4: Ai, peraí. Clarinha!
5: Será que tem aula hoje, seu Zebete?
4: Desculpa, olha, Clarinha, tá de férias, viu, meu amor? Não vai não. Oi, meu Deus do céu, ainda bem que a Gigi falou. Ó, Clarinha, fica sentadinha aqui do lado do vô, e assim você fica aprendendo também que ela quer ser comunicadora, tá?
0: Ah, ela quer?
4: É.
0: Que coisa
4: então
0: linda.
4: Então fica quietinha aqui, tá bom? Fica quietinha aí, vamos lá. 5h37.
0: 5h37.
6: Bom dia, Diego. Bom dia, seu Zé Bete. Aqui é a Val de Guaraçaí. Joga água em mim, seu Zé Bete. Eu tenho que ir trabalhar. Beijo.
4: Isso, jogou água nela. Vamos acordar, linda. Falou. Diego, você quer um pedacinho de bolo de fubá?
0: Ah, eu aceito, seu Zé Bete.
4: É, bolinho de fubá? Só que esse bolinho é daquele que tem que tomar café, senão dá aquela engasgataia.
0: Com erva doce, seu Zé Bento? Nossa,
4: como é que você sabe?
0: Porque é gostoso,
4: você
0: né?
4: Você gosta?
0: Eu gosto. Lá no interior é assim, né, seu Zé Bento?
4: Só que eu faço o bolinho de fubá com erva doce, ele vai aquele creminho molinho no meio também, que é gostoso. Você
0: caramba.
4: Gosta?
0: O senhor mesmo que faz, seu Zé Bento?
4: Eu mesmo faço, eu gosto. Eu gosto de pôr a mão na massa, né?
0: Com aquele cafezinho passadinho na hora.
4: É. Eu tenho um fogão de lenha lá, e eu gosto, um forninho do lado, lá eu faço o bolo, o pão, faço pizza. Né? Oh,
0: essa é bom
4: demais. Gostoso. E você sabe que o meu fogão a lenha, ó. Aí, ó, o leite.
0: Ó lá, tá fervendo.
4: Manhê! A leiteira ferveu, hein?
0: É, ó lá.
4: Ela tá fervendo. Ih, saudade desse tempo. Olha lá. Olha lá. Você tá vendo?
0: É,
4: ali, quando apitou. Olha lá. Aí a gente tem que correr.
0: Tem que correr. Essa hora que eu passo, senão derrama o leite, né, Suzana?
4: Ó, vou desligar, ó.
0: Isso.
4: Viu? Desliguei o fogo.
0: Abaixou o fogo.
4: Abaixou, já se parou.
0: Aô! Coisa boa!
4: Gente, é o programa do Zebete, são 5h38. Bom dia.
7: Bom dia, seu Zebete. Bom dia, galerinha.
0: Bom dia.
7: Vamos jogar água nesses brasileiros, mané, que quer torcer pra Argentina agora. Se for pra Argentina, não tem ninguém de camisa do Brasil, seus bocó.
4: É, fica torcendo aí, viu? Aí, tá vendo? Toma recado aí, ó.
0: É,
4: gente, vai nessa. Bom, cada um torce pra quem quer também, né?
0: É verdade.
4: Eu sou neutro, eu prefiro ficar na minha, né?
0: É, eu também.
4: É, eu fico na minha aqui. Mas tá bom, é provocando. É isso aí.
0: Faz parte do jogo, né, seu Zebete?
8: Fala, Diego! Fala, seu Zé Bete! Joga água no Roland aí, o Roland, que enfiou duas bolas no Brasil ontem.
4: É, tá certo, gente.
8: Joga água fria nesse homem.
4: Ah, tá bom. Ele é da Noruega, é frio, ele é daquele jeito mesmo.
0: É.
4: Porque... Tá dando umas pipocadas, não tá? Você tá percebendo aí? Não.
0: Não, o meu não.
4: Não?
0: Será que é o seu
4: ex? Não, fica tranquilo. Gente, vamos lá, toca o barco.
0: Toca o barquinho, vamos lá. Ô, seu Zebete, joga água na Valnira, que acordou agora. Diz água que hoje nela, tá difícil nela. Pra acordar, mais difícil do que nas segundas-feiras normais. O que será que tá acontecendo, hein, seu Zé?
4: Não sei. Talvez o pessoal tá dormindo tarde por causa dos jogos aí, vai saber,
0: ah, é,
4: né?
0: É verdade.
4: É, tem que, quem acorda cedo tem que dormir cedo, viu, gente? Eu sou assim, viu? Eu falo igual na Russell, eu durmo com as galinhas.
0: Aí, coisa boa.
4: Hoje, com a minha idade, é verdade, viu, que eu vou falar. Olha lá.
0: Falou delas.
4: Você viu? Eu durmo com as galinhas, é verdade. Eu, quando era mais novo, quando era jovem, viu, Diego Lopes? Eu, quando era mais novo, meninão, eu tinha lá meus 18, 20 anos. Eu também dormia com as galinhas, viu?
0: Ah, é? Sempre foi assim, então, né, César?
4: Ah, eu já dormia com as galinhas. Ah, desde novinho, né? Dormia com as galinhas. Aí dava, assim, 3, 4 da manhã e eu mandava elas embora. Sabe? pagava.
0: Seu Zebete era até...
4: Eu pagava e mandava. Não,
0: mandava embora.
4: Senão meu pai brigava comigo, né? Mas, sempre dormi com galinha.
0: Esse seu Zebete.
4: Às vezes com uma vaca.
9: Bom dia. Água no meu patrão. Que quer que eu comece a trabalhar agora e parar só meia-noite. Tchau, obrigado.
0: Caramba.
4: É, mas aí é difícil também, hein? Começar agora a meia-noite, que trabalha esse, né?
0: É.
4: Mas posso falar uma coisa, gente?
0: Pode.
4: Bora trabalhar, né? É. Bora trabalhar, faturar o pãozinho nosso cada dia. Garantir o franguinho na panela.
0: É verdade.
4: É muito importante, né?
0: Não pode parar, né, seu Zebete? Mais um aqui?
10: Torcer pra Argentina é meu ovo.
0: Olha lá.
10: Argentina que se lasque.
0: É, o pessoal tá revoltado hoje, né, seu Zebete?
4: Hoje é normal. Revoltado e tal. Mas faz parte, futebol mexe muito com o brilho das pessoas, né, gente? Uhum. É verdade, é verdade, é verdade. Não tem problema, não. 5h41. Diego!
0: Oi, seu Zé Bete.
4: Diego!
0: Oi!
4: A gente tem que ir pro intervalo, a gente tem que ir pro break, a gente tem que dar aquela paradinha rápida, a gente também tem que faturar, né, lindo?
0: É verdade, seu Zé Bete.
4: Olha a hora, olha a hora, olha a hora. Acerte seu relógio, o Cucu do Zé Bete informa a hora certa. 5h42. Vamos acordar, gente! Vamos acordar! Ei, quem acordou milionário, quem acordou milionário e pode dormir até tarde, é os jogadores lá do Brasil, viu? Só o técnico leva 5 milhões por mês.
0: Caramba, seu Zebete, que coisa, hein?
4: 5 milhões por mês, já pensou?
0: Eu acho que nem fica triste, né, seu Zebete?
4: Ah, fica, porque eles já estão acostumados a ganhar dinheiro. Estão acostumados. Então, fica triste. Se eles são seres humanos também, eu acredito que eles ficam tristes. Mas é uma tristeza passageira, que nada que um bom vinho caro de 30 mil a garrafa não cura. É, nada que você chegar numa casa de 10 milhões, totalmente confortável, nossa, com 10 empregadas, não cura.
0: Sabe que estou falando isso, dá um acalento até, a gente fica até mais tranquilo, né, seu Zebete? Só de pensar assim que eles não estão sofrendo tanto e que a gente também não deve sofrer tanto, né, seu Zebete?
4: Vai nessa. Que hora você acordou hoje?
0: Já acordei às 3 da manhã,
4: então,
0: seu Zebete.
4: Então tome-lhe. 5h43. Vamos pro intervalo?
0: Vamos faturar, seu Zebete.
4: A gente volta, já tem modão já na agulha?
0: Já tem modão na agulha aqui, seu Zebete.
4: Daqui a pouco a gente volta, gente. Não sai daí, não.
11: Maria! Ô, Maria! Sai da lata!
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1: Óleo Maria, o bom da lata, ó. Olha a hora, 5h43, Dona Maria, Dona Maria. Acorda o velho aí, tá na hora dele trabalhar. Que agora tem modão sertanejo, taco dele!
2: Vem de lá, ó. Não é que ele fala não, mas quem manda no mundo é os homens.
1: Bora!
3: Bom carreiro e capataz.
1: Chora!
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0: aí, ó.
1: E o homem da mulher.
0: Essa é a verdade. 5h46. Gente, depois dessa música eu vou embarcar no meu trenzinho da vida. Obrigado pelo carinho de todos. Obrigado por você estar junto com a gente na Band FM. Um grande abraço pra vocês. Obrigado pelo carinho da audiência. Trenzinho não veio hoje?
2: Trenzinho veio, seu Zabete.
0: Pelo amor de Deus, já emenda com o trem, senão vai dar 3 horas de programa. 5h47. Gente, obrigado pelo carinho. Se não tem trenzinho, eu já vou me despedir, não tem problema.
2: Obrigado, seu Zabete. Um abraço pro senhor, tudo de bom. Uma ótima semana, viu?
0: Obrigado. Tamo pra junto. Você, aproveite sua vida, viu, Diego Lopes?
2: Ah, pode deixar.
0: Gente, ó.
2: Eita, que beijo bom! Que beijo bom,
0: tchau,
2: seu
0: Zebete!
2: Tchau, seu Zebete!
0: Obrigado,
2: tchau,
0: pelo
2: seu
0: carinho, obrigado, Diego. Obrigado, vou pra fazendinha.
2: Eu que agradeço. Olha ele indo lá, olha indo lá. Que coisa.
0: Vai,
2: tá, seu Zebete, um abraço,
0: vai,
2: seu Zebete.
0: Foi fazer xixi, tadinho.
2: Ô, oh, seu Zebete, tadinho dele. Seu Zebete, um abraço, seu Zebete. Tamo junto, seu Zebete.
3: Amor!
0: Amor!

0: Rapaz,
1: do Barra,
0: essa aqui eu vou falar, viu? Nossa senhora!
2: Essa é pra cutucar, né?
0: É, essa aqui é boa demais.
2: Ó!
0: Decimal de amor. Alô, um beijo lá pra Mel Banana, tá lá na Bélgica. Bom dia pra você, Melzinha, tudo bem? Você vai torcer pela Argentina agora.
2: Meu Deus, gente.
0: É, só pra causar, né, Mel? Só pra causar. A Sheila diz que tá triste porque a minha gata quebrou a minha TV que eu comprei só pra assistir o jogo do Brasil. Caramba, a gata ficou mais revoltada que você, hein, Shirley?
2: Gato costuma fazer isso, né? Entra atrás da TV, né? Entra atrás das coisas e derruba mesmo.
0: Eles descobriram que se der uma mordidinha essas TV novas, se der uma mordidinha, uma patadinha num negocinho, já fica aquela risca no meio, né?
3: Ah, eu vou te falar, por isso que eu não tenho TV.
0: Ah, não tem, né, Pidon?
3: Eu não tenho TV.
0: Caramba. Tenho TV.
3: Porque e se eu tiver um gato? Como é que faz?
0: É, como é que faz?
3: Não dá pra ter os dois.
0: O Lupécio não tem esse problema, né?
3: Não tem o Lupécio, não. O Lupécio, meu cachorrinho, não. É. Ele é tão bonitinho, meu.
0: É tranquilinho, né?
3: Essa semana ele... Acho que você tem cachorro, não?
0: Tenho cachorro, tenho.
3: Aí eu tava... Eu tava assim, quietinho, né? De repente eu olhei pra ele e tava assim, ó.
0: que tá fazendo?
3: Você já viu?
0: Já vi.
3: Aí daqui a pouco ele fala assim, ó.
2: A Pituca faz isso.
3: Aí sai aquela espuma verde.
0: Sai, a gente fica desesperado, né?
3: Ah, outro dia ele tava fazendo isso. Eu quase chamei eu tenho a Zefinha Curandeira, que é minha vizinha, né?
0: Você chamou ela?
3: Ah, eu chamei, eu falei, ele deve ter algum espírito, né? Alguma. Vai que ele baixa um lobo nele, um coelho.
0: A gente não sabe o que é, né?
3: É, porque o espírito é animal, é outro animal, né?
0: É outro animal.
3: Pensou,
0: é.
3: Me baixa um coelho nele?
0: Baixa um coelho no Lupécio, já pensou?
3: E eu assustei.
0: Yeah.
3: E de madrugada, quando você tá dormindo, eles começam a fazer isso?
0: É. É bem assim que eles fazem, cara. E você fica desesperado que você não sabe o que é isso, né?
3: Não, dá um desespero.
0: Nossa senhora.
3: Aí ele fica um minutinho assim. Depois ele abre a boca e faz.
2: Pior que assim mesmo, velho.
0: Sai tudo, qualquer coisa que ele. Sabe que lá em casa tinha um puff que era com pelinhos, né? Uns pelinhos verdes, assim. Meu cachorro, toda vez que ele fazia isso, saía pelinho verde.
3: É mesmo?
0: É.
3: Ah, eles são danadinhos,
0: porque,
3: né?
0: Porque ele puxa, ele puxava e comia.
3: Eles são
0: e danadinhos. Quando você tem que abrir a boca do cachorro pra ver o que tem dentro? Alguma coisa misteriosa que ele pegou.
3: Ixi,
0: no chão?
3: Ixi, Maria.
0: Ele fica mastigando ali, você não sabe o que é, você tem que abrir a boca assim.
3: Não, ó. Deixa eu te contar essa de Rego. Ah. Meu Deus. Foi agora? Sábado agora?
0: Uhum.
3: Meu, aí eu. Tô lá, quietinho, eu vi eu sei o Lupé, a gente conhece o cachorro que tem.
0: Só de olhar já sabe que aprontou alguma coisa.
3: Eu vi, né? Que ele tinha alguma coisa estranha, porque ele tava andando pra lá pra cá, eu abri a boca dele, adivinha o que tinha dentro?
0: O que que tinha?
3: Língua e dente.
2: Abaixa, gato.
0: Tinha nada, Pidão.
3: Kiss you quick.
0: Kiss me quick.
3: Eu gostava do quick de morango.
0: Ah, eu gostava.
3: Lembra do quick?
0: Nossa senhora. Sabe que uma vez eu fiz a minha mãe comprar um? Que vinha com uma canequinha do coelhinho. A canequinha era a cabeça marrom do coelhinho.
3: Do coelhinho, eu lembro disso.
0: Lembra
3: quick,
0: disso?
3: Quick.
0: Do quick, é.
3: Tinha o quick, ó. Senti até o cheirinho agora.
0: Que coisa,
3: rapaz.
0: Né?
3: Não, era um pouco enjoativo, né? Ele
0: era mais doce,
3: né?
0: Era mais doce, é.
3: Será que ainda tem quick?
0: Sabe que eu não sei?
3: Nossa, ó. Quero o meu quick. Ele quis ir quick.
0: Ah,
3: é. Mas é isso, gente.
0: É isso, gente. Vai mandando aqui a sua mensagem. 11999919197. Eu acho que já dá pra gente pedir um cafezinho hoje, né?
3: Ô, Diego, antes de pedir o café, outra coisa. Você já teve cachorro que... É que seu cachorro é grande, né?
0: É filhote ainda, mas é
3: então,
0: raça grande.
3: A hora que você vai dormir, que ele fica assim no colchão, ó.
0: Ah, é.
3: Fica raspando a unha?
0: Fica cavando.
3: Fica cavando?
0: É.
3: E ele cava e não cava.
0: Não cava nada.
3: Será que na cabeça dele tá cavando no chão?
0: Eu acho que tá, viu? Deve tá, viu?
3: E fica no colchão.
0: O meu tava assim ontem. Só que no sofá.
3: No sofá também.
0: Eu tô com medo de fazer um buraco nesse sofá, viu?
3: Não, e pior que às vezes, cava e começa a girar no mesmo lugar.
0: É.
3: Fica girando. Daqui a pouco para, deita e dorme.
0: É, não tem achou nada.
4: Quero um café.
3: Cara, que loucura é isso?
0: O que será que ele tá procurando, né? Mas é maravilhoso, né?
3: Um dia,
0: né,
3: eu vi que ele tava cavando, eu fui cavar com ele.
0: Pelo amor de Deus, né? Eu quero saber o que que tem aí que você quer.
2: Vai que
0: o
2: acha.
0: O que que você tá procurando aí? Pega o seu cafezinho pra nós no 11999919197. Bom dia.
5: Bom dia, Diego.
1: Bom dia, Almir Vinheta.
2: Bom dia, querido.
1: Bom dia, Pidoncio, filho.
3: Fala.
1: Da mãe.
3: E aí, filho da mãe?
1: Vamos por aqui, pro dono da rodagem, pra cima.
3: Bora.
1: Vambora.
0: Um abraço pra você, tamo junto, meu irmão. Um abraço, bom dia, cafezinho pra você.
5: Bom dia. Ótima segunda-feira. Nelma, aqui do Joinville, ligadinha na melhor.
2: Ai, que delícia.
5: E ainda tem Quico, tá?
0: Ah, ainda bom, tem?
5: Né? Comprei pra minha filha.
2: Ai, tá vendo?
5: Mas era muito gostoso.
0: Caramba, que legal, ainda tem Quick,
2: é,
0: cara.
2: É, que a filha dela não gostou. É que agora a molecada tá meio mais... Antigamente a gente comia qualquer coisa.
0: É verdade. Hoje
2: o
0: em
2: pai
0: dia...
2: e a mãe compravam e a gente amava. Era muito bom.
0: Nossa, Danoninho, Quick. Lembra aquele chocolate surpresa que vinha com um cartãozinho de dinossauro?
2: Sim,
0: é da tua época isso aí?
2: Sim,
0: a gente tem a mesma idade quase.
2: Vinha aquela... Aquele cartão que tinha os dinossauros, ou se não os animais.
0: Os animais, é.
3: Pô, eu lembro disso, eu colecionava.
0: Colecionava, Pidoncio?
2: Agora eu sou do tempo mais antigo ainda, do tempo do chiclete, daquele chicletão bem grandão que vinha um card de jogador.
0: Ah, é verdade. Eu não sei você, mas eu socava tudo na boca. Lá ele.
3: É, não, bom, ficou legal essa frase, não aí, ficou legal essa
1: frase. Bom dia, Diego, bom dia, Vinheta, bom dia, Pidoncio.
3: Manda
1: um cafezinho pra todos os brasileiros aí, os motoristas da Pensego Transporte, Chãozinho de Guaianazes.
2: Toca ali.
0: Um abraço pra você,
3: alô,
0: meu
3: Guaianazes.
0: Amigo. Tudo de bom. Alô, Guaianazes, tamo junto.
1: Bom dia, Diego.
3: Dia.
1: Bom dia, Vinheta.
2: Fala, querido.
1: Bom dia, Pidoncinho, seu filho da mãe.
3: Filho da mãe, seu tranqueira. Oh.
1: É de Rego, né, Pidoncio? É de Rego, né?
0: É Diego!
1: Bora! Eu quero café! Bom dia pra nós, uma ótima semana, hein? Tudo de bom. São
0: valeu.
1: Por cá, hein?
0: Um abraço, Barelove. Tamo junto, querido. Meu garoto. Muito obrigado a você. Obrigado, senhor. Obrigado.
2: Obrigado!
0: Obrigado a você que tá sempre sintonizadinho com a gente. Lembrando que esse programa está também disponível no Spotify.
3: Será?
0: Pra você ouvir
2: tá,
0: quando
2: sim.
0: você quiser.
2: É isso.
0: No YouTube tá também, Pidoncio? Será?
3: Ah, também não sei, viu?
0: É.
3: Essas coisas eu não manjo muito. Tá,
0: né,
3: tudo
0: Aninha?
3: Lá, Aninha?
0: Tá tudo lá. A Aninha falou, a Aninha confirmou que tá tudo postadinho lá no YouTube também. Pra você achar e conversar, mandar uma direct para o Homem Vinheta.
2: Emerson Franca Oficial.
0: No Instagram, arroba Emerson Franca Oficial.
3: Você?
0: É arroba Diego Lopes, Pidoncinho. Arroba Diego Lopes, Diego com Y, três S no final.
3: Por que três S? Eu até agora não entendi.
0: É a opção que o Instagram deu, eu aceitei. Só aceitei.
3: Ah, o Instagram deu essa opção e você aceitou?
0: É, eu aceitei.
3: Você também é um pau mandado, hein?
0: eu sou. Tchau, gente.
2: Tchau.
0: Ah, já tem a hora do ronco chegando.
3: Opa!
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3: FM. Às 6 horas, 2 minutos, aliás, 2 minutos para as 6 da manhã. Senhor Pedro Luiz Ronco chegou agorinha da rua. Quantos Sim. graus está agora nesse exato momento, seu Ronco?
4: Bom dia, Diego.
3: Bom dia.
4: Nós estamos no momento, tá friozinho, hein? Uhum. 12 graus, temperatura vai subir, vai chegar até aos 24 graus. Então, isso, aconselho a sair bem agasalhado para não pegar um resfriado, não passar friozinho, tá bom?
3: É verdade. A segunda-feira começou friazinha, fresquinha. Vamos até 24 graus, segundo o nosso querido Pedro Luiz Ronco. E você que está nos ouvindo agora, saiba que tem caixa premiada.
4: Lógico.
3: Sim. Ah, claro que tem. Tá valendo, sabe quanto?
4: Quanto?
3: R$300 nessa segunda-feira, seu Ronco.
4: É bom o dinheiro.
3: É uma boa graninha para começar bem a semana aí, né? Então, já, você pra... trate de participar com a gente.
4: É, dá para pagar as brejas que você tomou pela vitória do Brasil.
3: Ih, caramba, é verdade, tem essa, hein?
4: E ainda gastou grana, isso que é pior.
3: É. Teve gente que fez dívida até, né, seu Ronco? Comprando TV, comprando camisa. Sabe que ontem comprei uma cornetinha, me arrependi de comprar cornetinha pra fazer barulho.
4: Quanto você pagou?
3: Paguei R$25, seu Ronco.
4: Oh, caramba, hein? Vou falar, tá perdido. Procure a euro.
3: Pra pagar a corneta. É verdade. Daqui a pouquinho caixa premiada, gente. Bora lá.

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4: FM, bom dia, um ótimo dia pra você. 6:01 agora, tudo bem? Tudo certinho? De boa? Tranquilo? Segundamos, hein? Segunda-feira não tem jeito, gente. Vamos pra cima, vamos fazer. Por aqui é o seu amigo Diego Lopes, bora fazer bagunça, vamos!
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4: Aê, Pedro! Oi!

0: FM, bom dia, uma ótima segunda-feira pra você. Bom dia, Homem Vinheta.
1: Bom
0: dia, Pidoncio.
2: Dia.
0: Um ótimo dia, senhor Pedro Luiz Ronco.
3: Bom dia, Diego. 6:02, segunda-feira. Hoje é dia 6 de julho 2026.
0: Oh,

0: O seu desejo, o seu pedido. Só um, tá?
1: Só um, né?
0: Sem negócio de três.
1: Ah, não é três, é só um.
0: Então você liga pra gente, pra aqui, pra Band FM, pra do Ronco, e faz qual é o seu maior desejo, o seu pedido, que naturalmente vou pensar em atender, tá bom?
1: Boa!
0: Aqui, na Band FM, na hora do Ronco, começou!

0: Fêmea é o panda, eu te seguro. Olha, hoje é o seguinte, nós estamos aqui com o nosso querido gênio da lâmpada, né, seu Ronco?
1: Isso.
0: Ele vai realizar apenas um pedido, não tem essa de três pedidos não,
1: um
0: né?
1: Um só. Ah, e pedido na sacanagem, não quero coisa triste.
0: Né? É, nada triste, nada de tristeza, nada de falar de seleção. Agora é o seguinte, pra você participar, tem que mandar a palavrinha-chave também, né, Pidoncio?
2: Tem que mandar a palavrinha-chave, aí tá. É fatal. Relógio.
0: Ah, tá, relógio. Manda relógio, então. Boa, relógio.
2: Você falou fatal, a gente precisa gravar fatal.
3: Barata, Joãozinho. Vocês também, hein, meu? É...
2: Vai, girou.
3: Namorado, padre, tá girando. Papagaio, pastor, português.
0: Tá parando, Pidon.
2: Pode girar, Diego. Ele já tá girando.
0: Põe o fone, Pidon.
2: Frutas.
0: Frutas.
2: Nossa, frutas.
0: Frutas.
2: Frutas. Ixi. Ah, tá. A mulher tava comprando frutas na quitanda. Aí de repente ela olhou, tinha um homem comprando. Tinha com um monte de carrinho, tudo quanto é ovo ele comprou da quitanda. Ovo, tomate, comprou tudo, tudo, tudo. Ele tá lavando tudo.
0: Nossa.
2: A mulher se ligou, né? Falou, ah, já sei. O senhor tá comprando tudo isso aí pra... Hoje vai ter aquele jogo nosso aí... Pra jogar um juiz, né? Ele falou, não, eu sou juiz.
0: Aí, caramba, ele tava se prevenindo.
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2: Já paga

0: FM, Zezé de Camargo e Luciano, com Bruno e Marrone, passou da conta. E agora? Meu amigo, minha amiga, é o seguinte: vai ter que pagar. Passou da conta, já era, né? Ah, seu Ronco, agora chegou a hora, hein?
1: É o gênio.
0: É o gênio da lâmpada.
1: Alô?
2: Alô, Ronco?
1: Bom dia!
2: Bom dia!
1: Quem está falando?
2: É o Cabelinho de Bebedouro.
1: Ô, Cabelinho, sempre com a gente, acordado, muito bem. Cabelinho, tem oportunidade aqui, eu sou o gênio da lâmpada, já saí para atender um pedido seu. Qual é o seu desejo?
2: Um só, Ronco.
1: E olha lá.
2: Eu tô 50 anos já, eu queria então que o gênio voltasse aí uns 30 anos para trás, mas com a experiência que eu tenho hoje.
1: Você queria voltar aqui uns 20 anos?
2: É, mas... Queria ter hoje uns 25 anos, 25, hoje, vai. Em vez de 50, 25.
1: Tá com problema chegando aos 50, Cabelinho?
2: Ah, não, ainda não. Mas se pudesse voltar com 25 anos, seria ótimo, né?
1: É, ainda dava no couro, né?
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0: É isso que ele quer.
4: Já é.

0: Tarde FM, é o Vitor e Léo, vai me perdoando, vai perdoando aí, você fica à vontade para mandar aí o seu recado, o seu beijo, seu abraço e participar com a gente. Hoje não temos pergunta, hoje não temos enquete, hoje é o nosso querido gênio da lâmpada,
1: isso,
0: né, Zorro?
1: Isso, não estou aqui, estou saindo da lâmpada mágica, entendeu? Uhum. Para atender a um só pedido, um desejo seu na brincadeira, na sacagem. Na hora do ronco.
0: Muito bem. E pra você participar, mande a palavrinha chave pidoncio, qual é?
2: Relógio.
0: Relógio. Manda relógio que a gente vai entrar em contato com você. Vai lá.
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5: Pela primeira vez na história do principal evento do futebol global, a competição está sendo sediada simultaneamente por 3 países. Canadá, Estados Unidos e México estão recebendo os jogos. E essa ideia agradou tanto que em 2030 a competição seguirá o mesmo formato, sendo sediada por Espanha, Marrocos e Portugal.
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10: 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Tá chegando, hein? Quarta-feira agora, hein? Alô, Vila Country, você tá afim de ir curtir Gustavo Mioto lá no Vila Country, uma casa maravilhosa? É par de ingressos valendo pra você. Quem sabe você não ganha. Participe, é, manda aí no nosso WhatsApp, Vinhetão. Eu claro. Preciso ver o Gustavo Mioto, manda agora.
11: Bora!
10: Muito bem, 6h21 agora, o nosso querido gênio da lâmpada realiza o seu desejo.
12: Alô?
13: Alô, bom dia.
12: Bom dia, quem é?
13: Quem está falando aqui é a Ellen, bom dia meninos.
10: Bom dia.
13: Uma ótima
10: bom
13: segunda-feira dia. A todos.
12: Dia.
13: Claro que não é uma segunda-feira que a gente esperava, né, mas faz parte.
12: Faz parte. Ellen, qual é o seu pedido, qual é o seu desejo?
13: Ronco. Como uma boa corintiana, o meu maior desejo é que o Palmeiras continue sem mundial. E que nunca perdemos a piada.
12: Mas você acredita que o Palmeiras ainda tem chance de ganhar um campeonato
13: claro
12: mundial?
13: Que não. Não acredito não.
12: Olha.
13: Não acredito não, mas é bom não. A gente, né, continuar desejando.
12: Olha, nesse programa Hora do Ronco, eu já faço o gênio da lâmpada. Há pelo menos 30 anos. Vou te falar uma coisa. Foi o desejo mais fácil de atender.
11: Perdeu a oportunidade do time dela subir na tabela.
10: É, podia ter pedido,
11: não
10: né?
11: Era melhor.

0: fica com Deus.
1: Band FM, a Maiara e Maraíza, Nintum. Hoje o nosso gênio da lâmpada está realizando seus desejos também pelo nosso WhatsApp, né, seu Ronco?
2: É isso aí.
1: Vamos ver.
2: Tô pronto.
3: Bom dia, Ronco.
2: Bom dia.
3: Bom dia, Diego. Bom dia,
4: Dostro. Oi.
5: Bom dia, querido.
3: O meu desejo que eu gostaria de ser realizado.
2: Sim.
3: Seria fazer um trisal. Eu, minha esposa e mais uma mulher. Mas, infelizmente, ela não topa.
5: Yeah.
3: Esse é o meu desejo. Gil de Campinas, abraço a todos.
2: Obrigado, Gil. Mas eu tenho certeza que esse trisal for você, ela e outro cara, ela vai topar.
5: Certeza. Tenta pra mim.

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2: E atenção, um homem foi detido na cidade de Chechel, no interior de Pernambuco, por perturbação da ordem pública. O motivo da perturbação? Ele seria o lobisomem que estava assustando as pessoas no local.
0: O que aconteceu de verdade foi o seguinte: moradores fizeram uma denúncia à polícia na noite do último dia 1º de julho, dizendo ter visto alguém parecido com um lobisomem andando pelas ruas.
2: A suspeita era reforçada por vídeos circulando em redes sociais, mostrando a criatura nas ruas. A divulgação fez com que a polícia chegasse a Elisvaldo Ribeiro.
0: Na casa dele foram encontradas uma capa preta, luvas e um chapéu, itens que ele usava enquanto andava pelas ruas e era filmado fingindo ser a criatura aterrorizante. A ideia dele, segundo a polícia, era se parecer com a criatura e que aparece com os olhos famintos. Elisvaldo então foi levado à delegacia, onde prestou depoimento, e as investigações continuam.
2: Meu Deus, os comentários é dele, Pedro Luiz Ronco.
3: E a polícia pegou o Elisvaldo e colocou ele na carrocinha.
0: É. Lugar de lobo é na carrocinha.
2: É na carroça.
4: Bora.

0: Band FM, Matheus e Cauã, essa versão exclusiva de Pertinho. E hoje o gênio da garrafa está entre nós.
1: Garrafa, lâmpada.
0: Da lâmpada, é verdade.
1: Senão eu vou ficar bêbado.
2: É, meu.
1: Vamos aqui atender o seu único pedido. Não tem negócio de três pedidos, não?
0: É só um.
1: Então faça um pedido bem bacana aqui na hora do ronco da Band FM.
0: E a palavrinha chave do seu?
2: Ô, querido, qual que é a palavrinha chave? É, oxa, desculpa. É relógio.
0: Manda relógio.
1: Aff, Maria. 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Vai, canta.
0: Que isso? Canta muito. Que isso?
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0: Grande dia, quarta-feira, agora tem lá no Vila Country, Gustavo Mioto, Vinhetão.
1: Vai ser no Vila Country.
0: Olha, o bicho vai pegar lá um showzão e ó, tem de presente pra você, par de ingressos, tá afim de ir? Participe com a gente, manda aqui no nosso WhatsApp, fala, eu preciso ver o Gustavo Mioto no Vila Country.
2: Eu quero ir.
0: Eu quero ver o Gustavo Mioto, showzão, hein? Boa sorte pra você, tá valendo. Estamos de volta hoje com o Gênio da Lâmpada.
3: Alô?
4: Alô?
3: Bom dia!
4: Bom dia, meus lindos!
3: Quem é?
4: É a Virlene.
3: Muito bem. Tá preparada para fazer o seu pedido?
4: Estou sim.
3: Qual seria?
4: Eu queria um iPhone 17.
3: Um iPhone 17?
1: Tá fácil, hein?
3: Olha... Por que o iPhone 17?
4: Porque eu não tenho e eu acho top.
3: E o que você faria com esse iPhone 17?
4: Oi?
3: O que você faria com esse iPhone 17 que você tem tanta vontade de ter?
4: Nossa, eu faria vários vídeos, fotos.
3: Quanto custa mais ou menos o iPhone 17?
1: Ah, hoje uns 10.
4: São 6 mil, 5 mil.
1: Ah, tá. Só sou roubado.
3: Olha, iPhone aqui é muito moderno. Eu sou, assim, um gênio das antigas. Ao invés do iPhone, eu vou te dar um outro presente.
1: Aí.
4: Opa, tá, então
0: opa,
4: dê.
0: Opa.
3: Ficha pro Orelhão.
0: Caramba! Será que tem Orelhão ainda?
3: 8 fichas.
5: Não tem jeito, meu compadre. Vambora. Ela vacilou comigo, nós estamos aí, né? Tudo certo.

0: Menos é mais, coração partido. Olha a hora, 6h46. Sabe o que chegou agora?
1: É a hora. Agora, primeira aula do inglês pra vocês.
0: É, meu amigo, chegou a hora, ô Pidocinho.
2: Oi, criançada, com a carinha triste, negócio do Brasil aí, mas criançada, bora pra frente. Chei. Isso é. Já vou avisar uma coisa pra essas crianças aí. Já vai acostumando, viu? já vai acostumando.
0: É verdade.
2: Isso aí hoje em dia já tá normal já, né?
0: É, elas estão tristinhas porque tem muitas que agora estavam acreditando. Foi a primeira Copa, talvez, que acompanharam, né?
2: Ah, não. Você tá falando de jogo?
0: Não é, não?
2: Não, eu tô falando das férias, que é...
0: Ah, tá. É verdade.
2: Teve
0: é
2: umas
0: verdade.
2: Que tiraram férias, outras não. As que não estudaram, então
0: vão ficar. Não tem jeito. Não tem
2: agora
0: jeito.
2: O negócio do jogo aí... É. Normal também.
0: Normal. Também já tá acostumado.
2: As pessoas têm que entrar já pensando assim, vamos torcer, vamos brincar, vamos pintar a rua, vamos colocar bandeirinha, mas daqui a pouco a gente tira, tá tudo certo.
0: É, boa.
2: Mais rápido que a gente pensa.
0: Professor, o nosso
2: Oi,
0: querido...
2: fala, meu querido.
0: José Alfredo.
2: Gizi e Frid.
0: Isso, ele quer saber o significado da palavra energy.
2: Ah, isso foi ontem lá. Lá na vila, lá depois do jogo. Vixe, mas eu vou falar, por isso que eu falo, gente. É legal torcer, mas tem que estar preparado também. A Gislaine. Sobrinha do dono do boteco lá do Zelito.
0: Aham.
2: Triste e tal, ela chegou pra mim chorando, né? Ah, a Gislaine. Chama ela de Gi. Ela falou, Gislaine. Você viu, Pidonço, o Brasil perdeu. Eu falei, é, né, Gi? Putz.
0: Você viu que pela minha cara que eu fiquei processando o TP.
2: O de Rego tem um delay, né? O de Rego tem um delay. Você entendeu? Eu cheguei pra ela, tava triste. Mas falei, Gi.
0: Né,
2: Gi. Que a Gi tava triste. Né?
0: Não, Gi. Não, professor.
2: A palavra é quase o que é, né?
0: É quase. Mas significa energia, viu, Gizi e Fridos?
1: Tem nada a ver com a sua amiga Gi.
0: Energia, não tem nada a ver com a Gi, viu, Pidonço?
2: Mas ela ficou triste, viu?
0: Ela ficou
1: mas também.
0: Com energia baixa, né, Pidonço?
2: É isso. Você fez o trocarilho.
0: É, o trocarilho.

0: Marília Mendonça, segundo amor da sua vida.
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0: Conta aí pra nós o seu desejo.
2: Opa, bom dia, Ronco.
3: Bom dia.
2: Bom dia, Pidonço.
4: Bom dia.
2: Bom dia, Homem Vinheta.
0: Fala,
2: bom
0: queridão.
2: Bom dia, Diego. Bom dia a todo mundo aí. É, rapaz, o desejo que eu queria mesmo se realizar era que minha carteira andasse sempre cheia de dinheiro.
3: Sei.
2: É, cheia de boletos pagos e assim, que fosse assim, em passe de mágica, entendeu? Toda vez que eu esvaziasse, ela enchia. E ela sempre enchesse assim, dos boletos pagos, cheia de recibo. Pra mim, isso mesmo aí seria um sonho, viu?
0: Ah,
2: o sonho
0: também
2: pro brasileiro
0: queria.
2: É esse aí.
5: Sua vida, velho.
4: Trabalhar nem pensar, né, vagabundo?
3: Ei, então!
0: Trabalhar!

0: Band FM, Edson Hudson, te quero pra mim. Aproveite, porque hoje, pra deixar você mais feliz um pouquinho, nós trouxemos o nosso gênio Ronco pra realizar apenas um desejo, né, seu Ronco?
1: É, trabalha demais, não tá muito bom.
2: Aí, ó.
1: Conta o seu desejo, o seu pedido aqui na Band FM na hora do Ronco.
0: Muito bem. Quer participar ao vivo com a gente? É muito legal, né, Pedoncio?
3: É fácil, é só escrever relógio, queridão.
0: Manda relógio que a Aninha vai ligar pra você. Você fala ao vivo com nós. Olha que coisa boa, hein?
2: Boa.

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0: Muito bem, sabe que hoje, segunda-feira, o brasileiro, de uma forma em geral, acordou meio tristinho, meio cabisbaixo, né?
1: Verdade.
0: Por isso, nós resolvemos deixar você mais feliz, mais alegrinho e trouxemos o nosso gênio da lâmpada, não é isso,
2: Vinto? Por isso que tem a hora do ronco, né, gente? Pra alegrar o seu dia.
0: É isso aí, exatamente,
3: Pidonço. Estou aqui pra atender desejos.
1: Ó o gênio.
0: É, ó o gênio aí, ó. Mas é um só, né, seu ronco?
3: E olha lá.
0: É, só um pedido. Pra você participar, tem que mandar a palavrinha-chave aqui no nosso WhatsApp, que nós vamos ligar pra você, né?
2: Aí ligou, que é a palavra relógio, tá. Mandou, a Aninha olhou e ligou.
0: Muito bem, muito bem. Manda relógio agora no nosso WhatsApp, 11 999919197. Sabe o que mais vai alegrar o seu dia hoje? Caixa premiada. Tá valendo R$300, presentão pra você nesta segunda-feira.
1: Boa.
0: E pra você participar também é simples, daqui a pouquinho, no finalzinho, na hora do ronco, tem aqui as primeiras dicas com a Ami. Participe e boa sorte!
1: Arranca.
0: A sua rádio do seu jeito. Vamos lá direto pra você fazer o seu pedido, seu Ronco.
3: Alô?
4: Alô, bom dia, Ronco.
3: Bom dia, quem é?
4: É o Laerte.
3: Laerte, muito bem. Tá preparado pra fazer o seu pedido, Laerte?
4: Estou preparadíssimo, Ronco. Gostaria muito que você me ajudasse. Bom dia para os meninos aí. Bom dia, Nelson.
1: Bom dia.
2: Dia.
1: Dia, Laerte.
3: Qual é o pedido? Oi.
4: O meu pedido, Ronco, eu sou um cara abençoado pelo chifre. Eu queria parar com...

0: foi. E foi traído.
1: Foi, levei chifre.
0: Certo. E agora tá sozinho?
1: Não, tenho três namoradas. E é chifre direto.
0: Posso falar uma coisa?
1: Pode.
0: Você não vai se livrar dos chifres, não. Não há a menor possibilidade.
2: Oh, tá pedindo também, né? Poxa.

0: Band FM, Zé Neto e Cristiano.
1: Band FM, de pertinho.
0: Muito Olha bem. Lá, você viu? Você faltava um pouquinho dele ainda.
2: Histórias que a vida conta.
3: E naquela casa, de repente, a Rosinha, uma garota de 19 anos, chorava sem parar. Chorava. O pai, o Tonhão, falou: minha filha, o que, que foi? Ah, papai, eu tenho que te contar uma coisa. Conta, não chora. Papai, eu tô grávida. Que foi? Ah, papai, eu tô grávida, aconteceu. Quem foi o canalha? Ah, o senhor não conhece, é o Robertinho. Que Robertinho? Ah, ele vem aqui daqui meia hora e vem contar a história pro senhor. Ixi. Eu mato esse canalha, esse cafajeste. Meia hora depois, chegou o Robertinho numa Ferrari, estacionou a Ferrari, entrou na casa. Ah, o pai já queria uma calma. Calma, calma, vou explicar pro senhor. Eu realmente sou o pai dessa criança, da Rosinha. Eu vou te matar. Calma, deixa eu explicar pro senhor. Não, você vai ter que casar com ela. Eu não posso. Como é que não pode? Sabe o que é, meu senhor? Eu sou casado. Ah, é. E a minha mulher é bilionária. O pai dela tem várias fazendas, tem várias indústrias, tem muito dinheiro. Ele é podre de rico. Então, se eu me casar, se eu falar que eu vou ser pai de uma criança de outra mulher, vai desmanchar o casamento, eu vou ficar sem um tostão, vou ficar sem nada. É o que o senhor merece. Mas calma, veja só. Não conta pra ninguém. Essa criança vai nascer, eu vou cuidar dela. Ninguém vai saber que eu sou pai. Mas veja só. Eu vou dar um triplex nos Jardins para sua filha.
0: Olha.
3: Com vários empregados, vários automóveis.

0: imóveis, uma pensão de R$1 milhão por mês, que isso para mim, sabe, minha mulher é muito rica, R$1 milhão por mês para ela, vai ter tudo o que ela quiser. E quando a criança tiver 7, 8 anos, vamos dar essa criança para os Estados Unidos, melhores escolas, vou pagar as faculdades e para o senhor tem mais. Eu sei que o senhor gosta do interior, vou comprar uma fazenda grande para o senhor cuidar, com gado, com vários empregados e também uma pensão de R$300 mil por mês para compensar isso que eu fiz com a sua filha. Seu Robertinho, sim. Quer dizer que você vai fazer tudo isso para minha filha e por mim? Vou, prometo. É uma palavra de honra que o senhor vai ter tudo isso. Então vou ter que fazer um pedido para o senhor. Pode fazer. Se por acaso a Rosinha perder a criança, o senhor poderia dormir com ela outra vez?
1: Eita! A hora do ronco. Robertinho, me engravida.

0: Band FM, a Paula Fernandes, mentiras! Agora 7 horas 11 minutos, gente. Vamos animar isso aqui? Vamos dar uma animada? Vamos, pode ser agora? Vamos animar esse negócio, que é segunda-feira, afinal de contas, gente. Segundo!
1: Lembrando pro pessoal mandar chama eu pra Aninha escolher alguém pra participar com o Silvio agora. Vai lá.
0: Manda
1: chama
0: agora.
1: Eu, você vai entrar ao vivo com o Silvio.
0: 11 999 919197. Olha ele chegando, olha ele chegando. Olha ele chegando, olha ele chegando.
2: Mais alto. Aí. Quero mais alto, mais música, mais música. Não, aí eu gosto de alegria, vamos. Cadê as meninas com os pompons? Cadê o Liminha? Não deu os pompons? Não. Cadê os lanches? Ninguém comeu já.
0: Oi, bom dia, seu Silvio.
2: Oi, bom dia,
0: seu Silvio, tudo bem?
2: Eu tava cantando, desculpa, você é quem?
0: Eu sou Diego, seu Silvio, Diego.
2: Você faz o que aqui nesse programa?
0: Eu sou locutor, eu faço operação, faço um quebra-galho aqui, né, seu Silvio?
2: Ah, você é quebra-galho? Isso. Mas quem falou isso pra você?
0: Me falaram quando me contrataram, porque eu ia fazer de tudo.
2: Aquele rapaz que fica aqui com cara de boliviano, quem é?
0: É o Tadeu, o Tadeuzinho.
2: Não, tá mais, saiu da Band?
0: Ele tá de férias, é.
2: Ah, é férias.
0: Próxima segunda-feira ele volta, seu Silvio.
2: Ah, que pena. Não tem problema, tá bom. Pra mim, tanto faz. Eu só vim de segunda-feira aqui, se for você, se for ele, quem for, não quero nem saber.
0: Tanto faz, né, seu Silvio?
2: Eu quero ganhar meu cachê. E você sabe que as pessoas, quando participam do Silvio,
0: tá,
2: elas têm o sonho de realizar os seus desejos.
0: É verdade.
2: Mas aqui não. Aqui não é uma pena, porque você não pode... Além de participar, você não ganha nada. Mas...
0: Ah, meu Deus do céu, seu Silvio, seu Silvio.
2: Tá bom, já temos não.
0: Não, ainda não.
2: Chama eu, é isso?
0: Manda chama eu agora no WhatsApp pra você participar com o Silvio. 11 999 919197.
2: Eu por mim não tenho problema nenhum, até porque, deixa eu falar uma coisa pra vocês, lá no céu... Eu tô fazendo novos programas.
0: Tá.
2: Vamos abrir. Vamos abrir a porta da esperança?
0: Uhum.
2: Agora, lá no céu, não. É vamos abrir as nuvens da esperança?
0: Ah,
2: vem aí, vem aí, aguardem mais.
0: Inovando.
2: Eu vou pro telefone. Alô, bom dia.
3: Alô, bom dia.
2: Quem é?
3: Devanir.
2: Devanir, é isso? Você fala de onde, Devanir?
3: São Paulo.
2: São Paulo. Você tá no Viva Voz, animal?
3: Eu não vi Viva Voz, animal, tô dirigindo.
2: Então você tira sua besta quadrada. Viva...
0: Calma, Silvio, calma.
3: Dirigindo, pô.
2: Não interessa, então para o carro, que eu não vou falar com você dirigindo. Não vou. Depois bate aí, morre.
0: Tira o Viva Voz aí, mano. Encosta o carro, dá seta, encosta o carro. Aí, isso.
2: Não é, porque eu, pra mim, se ele bater o carro, não é problema dele. O problema é que eu quero ouvir ele bem.
0: Isso.
2: Eu quero ouvir a voz dele, senão não adianta fazer a brincadeira. Eu paro aqui e vou embora.
0: Vamos ver se ele desligou, vamos ver.
2: Vamos lá, agora sim. Alô, bom dia.
3: Bom dia.
0: Aí, não. Baixa o rádio aí, ouve só pelo telefone, isso.
3: Pronto.
0: Pronto,
2: agora sim. Vamos lá, você conhece a brincadeira certo o nome?
3: Sim.
2: Você entendeu porque eu não gosto de homem? Homem rola, homem é chato, homem é sem graça.
0: É verdade, Silvio,
2: vamos
0: é verdade.
2: Vamos lá, então. Eu tenho 10 nomes de artistas. Vamos ver se você vai inteligente. Eu acho que não, que você tem um jeitão meio de burro.
0: Calma, Silvio. Não fala assim dele, Silvio.
3: Atrás de você me sinto jeito. Não.
2: Gostei dessa. Você é boa. Vamos lá. Silêncio no estúdio.
0: Certo.
2: Reloginho, coloca na tela lá. Anda. Deixa eu ver. Aí, o reloginho tá na tela. Um minuto pra esse idiota. Vamos lá. Meira. Agora eu quero ver.
3: Tarcísio.
2: Tem que falar o nome e sobrenome. Não falei que ele era
3: Tarcísio
2: burro.
3: Meira.
2: Menezes, vai.
3: Agora
2: é Menezes. Aí, boa, tá indo bem. Gostei. Indo bem. É Ramos.
3: Tony Ramos.
2: Pô, vai ganhar esse idiota, hein? Vamos lá. Montenegro. Essa é fácil.
3: Fernanda Montenegro.
2: Agora eu quero ver. Agora ele vai errar. Zafir.
3: Luciano Zafir.
2: Ah, ele é bom, hein?
0: Ele é bom, Silvio.
2: Eu menosprezei esse idiota. Vamos lá. Santos. Agora ele vai errar. Santos. Errou, burro. Lucélia Santos, eu volto, idiota. Meira.
3: Tarcísio Meira.
2: Agora não pode enrolar, hein? Menezes.
3: Suzana Menezes.
2: Suzana, seu nariz, ô imbecil. É Glória Menezes e eu volto, Meira.
3: Tarcísio Meira.
2: Menezes, agora ele vai ganhar.
3: Glória Menezes.
2: Ramos.
3: Tony Ramos.
2: Montenegro.
3: Fernanda Montenegro.
2: Acabou, que pena.
0: Não deu, mano.
3: Tem que sacar ali hoje.
2: Não, vamos ver se você acertar. Duarte.
0: Vai.
3: Regina Duarte.
1: Débora Duarte. Tchau, idiota. Tchau.
0: Não xinga ele,
1: Silvio. Cuidado pra não bater esse carro velho aí que não tem seguro, imbecil.
0: Para, Silvio.
4: Essa é forte, hein?

0: Band FM, Henrique Juliano, quem pegou, pegou. Meu querido homem vinheta, que momento é esse?
1: Momento do ronco, desculpa, me empolguei.
2: Brasileiro é muito otimista, né?
1: É.
2: Milhares de brasileiros já haviam comprado ingressos pagando $2,000 para as quartas de final.
0: Meu Deus, é verdade.
2: Do Mundial. É. E as quartas de final não vai ser o Brasil, né?
1: E agora,
2: meu? É jogo da Inglaterra aí.
0: Inglaterra, hein?
2: Quem derrotou o Brasil?
0: Ah, é.
1: É a Noruega.
2: Noruega. Inglaterra e Noruega. Meu Deus. É. E agora tem muitos brasileiros querendo vender ingresso a $50.
0: É.
2: Alguém quer?
1: Putz, nem de graça.
0: Nem pagando.

0: que eu não sou de ligar.
1: Não ligue, hein?
2: Na Band FM, eu tomo do pagode com menos é mais. Investigador, essa é boa demais. Olha a hora, 7h23 agora. Hoje, pra deixar você mais feliz, nós trouxemos o nosso... Resolvemos trazer, chamar o nosso gênio da lâmpada, né, senhor?
3: Eles estão felizes e eu tô triste, tenho que trabalhar.
2: É verdade.
3: Então... Estaremos aqui na Band FM para atender a um só pedido seu.
2: Um
3: pedido bacana que eu vou atender.
2: Muito bem, muito bem. Quer participar ao vivo com a gente? Palavrinha-chave, pedou, senhor.
4: O gênio tá tão magrinho que ele entra dentro daquelas lâmpadas fluorescentes, lembra aquelas compridinhas?
2: Lembro.
3: Tem toda a razão.
2: O gênio. Verdade. É. O gênio da lâmpada fluorescente.
4: O gênio da lâmpada fluorescente. O Girrego, é relógio a palavra.
2: Manda relógio agora no WhatsApp, porque nós vamos ligar para você participar ao vivo aqui.
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2: Muito bom dia, Robson Ramos.
3: Bom dia, Diagão. Alô, pessoal da Hora do Ronco. Trânsito em São Paulo na manhã da segunda-feira, com destaque inicial da Marginal Tietê, ruim para Castelo Branco. Da Ponte Nordestino até a Ponte da Vila Guilherme, por causa de obras, e ruim da Anhanguera ao Cebolão. Para Ayrton Senna, ruim na altura da Rodovia dos Bandeirantes. 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
2: É, de volta aqui na Band FM, a sua rádio.
15: Do seu jeito,
2: muito,
15: hein, filha mãe?
2: Muito bem. E para a alegria geral da nação, para a felicidade de todos, hoje o nosso gênio da lâmpada está presente. Aqui. Gênio, tem ouvinte na linha.
16: Alô?
17: Alô, bom dia, Ronquinho.
16: Bom dia, quem é?
17: É a Vanessa.
16: Tudo bem, Vanessa?
17: Tudo ótimo.
16: Que bom. Família tá bem?
17: Tá bem, graças a Deus.
16: Ótimo. E qual o seu pedido, Vanessa?
17: Então, é um só mesmo, que eu tô tanto na dúvida em qual dos dois eu vou pedir.
16: Peça um.
17: Ah, então tá, vou escolher. Ronquinho, gênio maravilhoso, eu vou esfregar bastante bastante essa lâmpada.
9: Eita, eita.
17: Porque eu quero muito que esse ano o Palmeiras ganhe a Libertadores.
9: Ixi, agora forçou em gente.
16: Qual seria o outro?
17: Se o Corinthians seja rebaixado.
16: Pode falar uma coisa? É mais fácil o segundo.
13: Caramba, meu!
9: Caramba. Nossa!
13: Que isso? Bom dia, Nelson!

0: Band FM, Bruno e Marrone, choram as rosas.
1: Por que as rosas estão chorando, hein?
0: Eu acho que o Brasil perdeu ontem. Ela brigou com o cravo.
1: O cravo brigou com a rosa. Foi boa essa, hein?
0: Pidoce, boa.
2: Só um minutinho, senhores. Não é momento de brincadeira. Eu acho que tudo tem a sua hora. Porque agora, ele vem aí. O nosso mestre do humor. O nosso Harry Potter do Paraguai, Pidoncio. E o momento, vou morrer.
1: Engraçado isso, né? Brincadeira tem hora. Brincadeira tem hora.
0: Essa é a hora, essa é a hora, Pidoncio.
1: A hora do ronco é uma grande brincadeira, né?
0: É claro.
1: Ai, preocupado hoje, viu?
0: Ih, o que aconteceu, Pidoncio?
1: Ah, não, terminar lá de desmontar a vila lá, né? Tirar as bandeirinhas, tirar tudo, vai ser problema, hein?
0: É.
1: Eita, não, é criançada. E o problema é pintar a rua toda lá, o quarteirão todo, agora até sair aquilo, hein?
0: Nossa.
1: Ah, mas fica bonito, a rua fica bonita pintada.
0: É.
1: Bom, eu dei sorte.
0: Deu sorte?
1: Pintei a minha rua lá, lembra que eu te falei?
0: Sim, claro.
1: Lá trabalhamos pra pintar a rua, choveu, apagou, porque era rua de terra.
0: Eu lembro.
1: Ah, pintar na rua de terra. Bom, enfim. Você sabe que... Você tem algum problema em falar o nome dos seus filhos, não?
0: Não tenho.
1: Como é o nome dele?
0: Rayane. E Lorena, que tem a mesma idade.
1: Lorena.
0: E Luíde.
1: É. E os seus homens, Vieta?
2: Rafael, Gabriel e Sabrina.
1: E os seus, Ronco?
3: Não tem.
1: Cara de pau, não tem.
3: Maurício, Marcelo e Márcio.
0: Não tenho.
1: Então, mas você sabe que na hora de escolher o nome é difícil.
0: É difícil.
1: Às vezes a mulher quer optar pelo nome, na maioria das vezes, né?
0: Nem
1: não,
0: fala.
1: Porque eu que vou escolher, porque aí você escolhe um, aí ela vai. Acaba a mulher escolhendo.
0: É.
1: Só que nesse caso, não. O japonês ia ter um filho, ó, que bonitinho. Que ele fez? Vou escolher o nome, mas não vou falar nada pra ela. Aí na hora que for pra registrar, já tá com o nome. Aí ele foi esperto, né?
0: Claro.
1: Aí nasceu. E não tinha um nome ainda, ele saiu na rua. Ele tava aqui no Brasil, né? Ele falou, eu quero pôr um nome em homenagem aos brasileiros. Aí ele chegou pra um cara que tava vendendo pipoca, um pipoqueiro. Falou assim, meu, eu sou japonês. O cara falou, ah, nem desconfiei, né? Tava na cara.
0: Tava na
1: aí
0: cara.
1: Aí falou, meu filho nasceu, acabou de nascer e eu quero... que você me fale um nome aí que eu quero homenagear os brasileiros. Aí o cara, o pipoqueiro, ficou pensando e falou assim, ó, sugiro João, Joaquim, André, Cristiano, João. Aí ele, opa, o japonês falou, é esse aí, já vou registrar. Qual você escolheu? Sugiro. Você entendeu essa daí,
0: entendi,
1: Diego?
0: Entendi.
1: É que você faz uma cara de bobo toda vez que termina a piada.
0: Faz parte, faz parte.
1: Ficou sugiro.
0: Sugiro.

0: FM, Júlia e Rafaela Medo. Conte pra nós o seu desejo, que o gênio da lâmpada está presente.
1: Bom dia, meninos.
2: Dia.
1: Meu
2: dia.
1: Desejo era ganhar na loteria, aí eu ia construir minha casa, ia pagar minha dívida e ia viajar. Esse era meu desejo.
3: Ih, delícia, hein?
1: Beijo, meninos. Beijo. Bom dia.
4: Ganhar na loteria sozinha, daria pra pagar todas as dívidas?
3: Caramba.
2: Pelo amor de Deus.
3: Já pensou?
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0: Band FM, Lua Santana, água com açúcar.
1: Não pode, o ronco não pode. Ele não tem problema, diabetes, vocês têm que evitar, gente.
0: O açúcar não pode, né? O nosso gênio da lâmpada está presente.
2: Olha a aguinha dele ali, ó.
3: Hoje água com gás.
0: Com gás é boa, né, seu ronco? Eu gosto, a aguinha com gás é gostosa, bom, também.
2: Né? Pingo limãozinho fica melhor ainda.
3: Opa!
0: Né? Aí sim. Essa tem limão, seu ronco? Não.
3: Não.
0: Essa não, só
3: a Aninha, pega um limão pra mim, por favor.
2: Vila, vai lá fora.
0: Acha um limão aí, Aninha. Conta pra nós aí qual é o seu desejo hoje. Aproveite que o nosso gênio da lâmpada, o nosso gênio ronco, está presente, né, seu ronco?
3: Estou de plantão.
0: Muito
3: Estarei
0: bem.
3: Estarei aqui pra atendê-lo.
0: Opa, mas é um pedido só. Ô, Pidolcio, fala querido. A palavrinha-chave pra nós.
1: Opa, aí é só escrever relógio.
0: Manda relógio que nós vamos ligar pra você aqui, vamos. Pra você participar ao vivo.
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2: Diegão, Marginal Pinheiros para Interlagos, tem lentidão desde o Cebolão até a Avenida Alexandre Mackenzie, da Ponte do Jaguaré até a Ponte da Cidade Universitária. Para Castelo Branco, nesse mesmo trecho da Pinheiros, a condição de trânsito é boa agora. 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
3: Ah, chegou a hora de saber quem faturou parte de ingressos pro show do Gustavo Mioto, dia 8 de julho, quarta-feira, agora no Vila Country. Parabéns pra você, Solange Regina dos Santos. Ô Solange, vai curtir Gustavo Mioto, hein? Quarta-feira agora, eu quero saber se você já preparou o look, já separou a traia, bota, chapéu. Solange? Solange, Solange Ela? Regina, vai lá no Vila Country.
4: Show!
3: Aqui na Band FM é a sua rádio do seu jeito. E claro, vamos lá, porque o nosso gênio está
4: Alô?
5: Alô?
4: Bom dia!
6: Quem
5: bom
6: é?
5: Dia. Bom dia, Diego.
3: Bom dia.
7: Bom dia, querida.
5: Bom dia, Pidon.
6: Como é seu nome, linda?
5: Lili.
4: Lili. Ai, Lili. Ai, Lili. Ai, ó. Lili, qual é o seu pedido? Qual é o seu desejo?
5: Então, o meu desejo é muito importante e eu tô com dificuldade. É que eu queria fazer festinha todo dia. Eu não tô conseguindo.
4: Você é casada, Lili?
5: Casada.
4: O marido não tá mais funcionando, nada?
5: Não, ele tá bem também, mas eu não tô encontrando tempo. Tô trabalhando demais. Ai. E aí eu não tô conseguindo.
7: É difícil.
4: E você trabalha com o que, Lili?
5: Eu trabalho de auxiliar de higiene.
4: Auxiliar do quê?
5: 12 horas todo dia.
4: Não entendi, auxiliar do quê?
7: De higiene.
5: De higiene.
7: A higiene.
4: Certo, e você vai assim em alguns lugares para ver problema de higiene?
5: Não, eu trabalho no hospital.
4: Leva o marido lá.
3: É, tá precisando.
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8: É inevitável. Você pode.

0: que é? Fala pra mim, vai.
1: Band FM, esse é o Murilo Huff, saudade estranha. Eu já vou rodar, não quero nem saber. Já rodei, rodei.
2: Barata. Soninho hoje, viu?
1: Tá com soninho, né?
3: Preguiçoso.
2: Não, preguiça não é sono mesmo. Fui dormir tarde ontem.
3: Ficou vendo jogos?
2: Não, não. Português. Gato. Profissão.
3: Você tem gato?
2: Não, no telhado. Puxa, não dormia.
3: Senhoras.
1: Senhoras.
2: Senhora, senhorinha. Senhoras.
1: Senhoras.
2: Duas senhoras conversando, tomando chá da tarde.
1: Uhum.
2: Alzira. Que foi, Helena? Não sei, a gente... Eu tô com 83, você com 87. Você tá bem? Eu falei, tô bem, graças a Deus. E não tem problema nenhum. Uhum. Aí outra falou, mas eu não sei, eu também tô legal. Mas eu não sei, eu tenho medo, sabe, de ficar doente. Eu falei, mas não vamos ficar, a gente tá bem de memória. Não, eu tenho medo de ter Alzheimer, tenho medo de ter, sabe, essas coisas. Não, não tem não. A outra falou, você sabia que eu tenho medo de um monte de doença. A outra falou, eu tô ótima. Aí acho que eu vou, acho que eu vou pegar alguma doença. Aí a outra velhinha bateu na mesa, né? Isola, né? Querendo isolar. A outra vem, olhou pra trás e falou, quem é?
1: Cara, a gente tava falando disso agora.
2: É, a gente tava falando disso agora. Quem é?

0: Band FM, é o Daniel, alguém e minha estrela perdida. Agora, o nosso gênio é tão bonzinho que ele realiza o seu pedido até pelo nosso WhatsApp.
1: Olha, é moderno.
2: Ah. Bom dia, Band FM. Bom dia. Bom dia, Ron. Bom dia, Pindon.
3: Bom dia, Fia.
2: Bom dia, meninos.
1: Oi, bom dia.
2: O meu desejo que eu queria era que o meu filho de 21 anos arrumasse serviço e parasse de comer nas minhas custas. Pelo amor de Deus, rompa.
3: É fácil. Bota ele pra fora de casa.
0: Bota pra rua.
1: Corta a ração pra ver se o cachorro não sai.

0: Band FM é o Péricles cantando com a boiadeira na Castela. Simplesmente acontece. Agora 8 horas 4 minutos. Hoje nós estamos realizando o seu pedido, né, seu Ronco?
1: É isso, é o gênio da lâmpada atendendo um só pedido. O que você gostaria de ter, de ganhar? É. Conta aqui até as 9 na Band FM na hora do Ronco.
0: Muito bem. E para você participar ao vivo com a gente, mande a palavrinha-chave agora no nosso WhatsApp: 11 99991 9197. Pidão, qual é a palavra-chave?
2: Oi, queridão, foi bom me chamar, eu tava cochilando. É relógio.
0: Relógio, manda relógio agora.
2: Relógio.
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9: Muito bem, agora chegou o momento de a gente saber como é que vai ficar o tempinho, o clima nesta semana. Por isso, vou dar bom dia para a Karine Gama da Climatempo. Bom dia, Karine.
10: Bom dia, Diego. Bom dia, nossos ouvintes. Agora ainda temos um céu bem encoberto em grande parte da cidade de São Paulo. Temperatura no momento de 14 a 15 graus. Na Zona Oeste, o sol começa a aparecer um pouquinho mais.

0: ainda bem tímido, entre nuvens. Mas hoje vamos ter sol sim durante a tarde. A temperatura vai subir, a máxima alcança os 24 graus hoje à tarde. Não tem previsão de chuva. De noite as temperaturas ficam na casa dos 20 graus. Amanhã, terça-feira, temos o avanço de uma nova frente fria, que aí sim deve provocar chuva, retornando em toda essa faixa leste do estado, no litoral, na Grande São Paulo, mas isso só a partir de amanhã, terça-feira. Hoje, um dia de céu claro, durante a tarde, temperaturas em elevação, Diego.
1: Muito bem, muito obrigado, Karine Gama. Mais informações, climatempo.com.br, não é isso?
0: Exatamente.
1: Valeu, obrigado, até amanhã. E você, hein? Como é que tá o tempo aí? Como é que tá o clima onde você está agora? Aqui o clima tá bom, sabe por quê? Porque daqui a pouquinho tem caixa premiada. 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

0: A sua rádio do seu jeito, 8 e 12 agora. Não fica triste, não, porque não. Hoje o nosso gênio tá aqui pra realizar o seu pedido. Seu Ronco, tem ouvinte na linha, seu Ronco.
1: Alô?
2: Alô?
1: Bom dia.
2: Bom dia, seu Ronco. Bom dia, Dieguinho.
0: Bom dia.
2: Vinheta.
0: Bom dia.
2: Pidoncio.
3: Olha, filha da mãe, beijo.
1: De quem?
2: Ai, eu te amo.
1: De quem é essa vozinha?
2: Da Tati de Guarulhos.
1: Tati, muito bem. Tati de Guarulhos, qual é o seu pedido? Qual é o seu desejo?
2: Meu desejo, infelizmente, não vai poder ser atendido, seu Ronco. Porque bom, você é o gênio, não é?
1: Sou.
2: Então, eu queria namorar com você.
0: Eita! Eita!
1: Bom, preciso saber alguma coisa. Você é solteira? Tá,
2: porque você ronca, eu também ronco.
1: Ah, tá.
2: Esse é o casal roncando.
0: Certo. Nossa senhora.
1: Você é solteira?
2: Não, eu sou casada, mas não tem problema, você também é.
0: Meu Deus.
2: Não dá pra você me colocar junto dentro
0: que
2: da
0: proposta,
2: lâmpada?
0: Que proposta, hein?
1: Pode ser. Quantos anos você tem?
2: Ah, 50, mas sou bonita.
1: Não, tudo bem.
2: Ah, você já tem uns
1: 50? Olha, Tati.
2: Podia, eu falei.
1: Podia até ser, mas você é muito velha pra mim.
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0: Cavalo velho.
5: Parou, parou, parou, segurou. Tem cerveja aí?
6: Tem!
5: E tá gelada?
6: Ah.

0: Tarde FM, é o Gustavo Lima com Luiz Fonsi, Vagabundo. Chegou, hein?
1: Segunda aula do inglês pro seis.
0: Oh, que bora, maravilha. Criançada, bora. Crianças.
2: Até que estão felizinhas, né? Você viu que eu gostei disso, gostei dessa reação
0: delas.
2: Acho que
0: elas esquecem das férias que não vão ter, né?
2: É, mas é normal. Acho que aos poucos vai entrando na cabeça das crianças poderem entender que teve essa... Não é castigo, gente, é entender que tem que estudar.
0: É.
2: Simples assim.
0: É verdade.
2: Olha lá, a Aninha, por exemplo. Oh. Ela pode estar fazendo o que for... Na aula de inglês, ela para, gente.
0: É, ela presta
2: atenção.
0: Então,
2: eu quero que esses alunos, você que está em casa, onde você estiver agora, pare o que você está fazendo.
0: Isso.
1: A pessoa não vai parar para pegar um...
2: Cala a boca!
0: Vamos lá. A nossa querida Helena mandou uma
2: Iline.
0: Dúvida... Iline. Mandou uma dúvida aqui, é o seguinte. Ela quer saber o significado da palavra muzzle.
2: Ok. Ela tem dois significados, essa palavra, que a gente pode colocar.
0: Ah, tem dois,
2: tá?
0: Essa?
2: É, vamos lá. Você pode. Repete pra mim.
0: Muzzle.
2: Então, tem muzzle ou muzzle.
0: Muzzle.
2: Oh, muzzle. São dois significados.
0: Ah, é verdade.
2: Vou na sua, vai, fala.
0: Muzzle.
2: Então, isso aí nada mais é do que onde você encontra coisas do passado. Tudo está onde? No muzzle. Agora a outra, você quer a outra?
0: Qual que é a outra? Vai, manda.
2: Tipo assim, você manda eu tirar essas bandeirinhas.
0: Tira essas bandeirinhas, Fidonça, por favor.
2: Mas eu? Entendeu? É outra entonação, é outra coisa.
3: Tem outra.
2: Não, tem outra?
0: Outra?
3: O marido estava almoçando, comendo macarrão, e chamou a mulher. Tava faltando sal. Ele falou, amor, sal.
0: Morsal.
2: Peraí, amor. Mazel, morsal.
0: É.
3: Amor, sal.
0: Amor, sal.
2: Forçou, hein?
0: É, aí forçou um pouquinho. Forçou um pouquinho. Não tem nada a ver. Quer dizer, focinho!
2: Você entendeu o que é repetente? É repetente!
3: É verdade.

0: FM, Jorge Matheus, de tanto te querer. Ô, Vinhetão, que momento é agora, hein?
1: Momento do ronco.
2: Opa. Olha, é um orgulho trabalhar na Banda FM, porque a Banda FM antecipa os fatos, tem as melhores promoções.
0: É verdade.
2: Imagina que hoje mesmo, nosso diretor, o Murilo, mandou confeccionar 500 camisetas.
0: Ah, é?
2: 2030, Brasil Hexa.
1: Aê, pô!
0: Caraca!
1: Vamos aproveitar!

0: 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Band. Zezé, o Pidoncinho.
1: Meu susto. Gritou um Band assim que eu assustei mesmo.
0: Assustou, né, Pidoncinho? É o Zezé de Camargo, irmão da Lua, amigo das estrelas.
1: As estrelas, é.
0: Hoje nós queremos deixar o nosso ouvinte mais feliz um pouquinho, por isso trouxemos o nosso gênio da lâmpada, né, seu Ronco?
2: Só que vamos ajudá-lo. Um pedido só, hein?
3: É, um gênio pão duro, só faz um pedido.
2: E olha lá.
0: Só um pedidinho. Manda aí pra nós e pra você participar ao vivo, mande a palavrinha-chave, qual é, Pidoncio?
1: Ah, e é só escrever relógio.
0: Relógio. Manda relógio pra nós que a gente vai ligar pra você.
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0: É, o sonho do Hexa acabou ontem para o Brasil, né? Perdeu pra Noruega por 2-0, está eliminado.
2: 2-1,
0: é. É verdade, é verdade. Tá errado aqui, seu Rui. Ainda bem que o senhor me arrumou. 2-1 e está eliminado da Copa do Mundo. A Inglaterra, que seria o possível adversário do Brasil, ganhou do México por 3-2. Agora as duas seleções se enfrentam nas quartas de final, no sábado, às 18 horas. Hoje ainda tem Espanha e Portugal às 16 horas e Estados Unidos e Bélgica às 21 horas. Vai assistir, seu Ronco?
2: Não!
0: Não! Tá revoltado, seu Ronco. Tá revoltado, tá revoltado.

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19: Mais uma vez, Robson Ramos.
20: Diegão, corredor da Avenida dos Bandeirantes, no sentido Marginal Pinheiros, vai mal desde a Alameda dos Guainumbis até a Praça Carananduba. E para Imigrantes, tem lentidão na Ponte de Torres e o restante do caminho vai bem por ali. 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
19: Tudo bem, já já o Robinho volta.
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19: É, o jeito é a gente alegrar o povo com dinheiro, né, Mi? Bom dia!
6: É isso, gente, tem que trabalhar do mesmo jeito, né? Bom dia, Di! Joia!
19: Bom dia, tudo bem, e você?
6: Tudo bem, né?
19: Tá
6: tudo
19: bom
6: bem.
19: Demais.
6: Tudo jóia, seu Ronco?
8: Muito bem, bom dia, Milena.
6: Bom dia pra você, Pidocinho.
8: Bom dia!
6: Tudo bem, Vinheta?
14: Ótimo!
6: Ô, gente, vamos de dinheiro, então, pra dar aquela animada de negociada na segunda-feira.
19: Vamos lá.
6: Ó, o que tem dentro da caixa premiada é uma peça de roupa e ela é confortável. Sabe, geralmente ela é feita de um tecido bem macio, bem quentinho.
8: É fácil, cirola.
6: Não! Como cirola é confortável, né, gente?
19: É demais.
6: Já da minha avó.
14: Que legal.
6: Ah, era muito bom, gente, que ficava bem... Mas não é cirola da minha
19: não
6: avó.
19: É.
6: Vamos pra próxima.
19: Antigamente era mijão.
6: Jura?
19: Não era?
6: Não sei.
19: Leva seu ronco no mijão?
8: Mijão, não, cagão. Lembro, não.
14: Você é que é mijão, cagão? Você
19: já,
14: é?
19: Já tem mais dica.
14: Meu Deus do céu, gente, pelo amor de Deus.
19: Muito bem, de volta e vamos direto lá. Ó, ó, ó.
25: Ai, amiga.
26: Volta tudo.
27: Papo de amiga.
19: Bom dia, Mi.
6: Bom dia, Di, tudo bem?
19: Tudo ótimo. Vamos
6: então
19: lá.
6: Tá bom, bom dia, meninos.
8: Bom dia.
6: Bora
8: bom
6: lá.
19: Dia. Vamos lá.
28: Bom dia, Milena. Então, a minha dúvida é sobre relacionamento, né? Eu tive um relacionamento abusivo com o pai da minha filha, vivi com ele 1 ano e 6 meses, só que esse cara, ele era possuído, ele era bipolar em alto grau, ele era doente de ciúmes,
19: credo.
28: Ele tinha ciúmes até do vento.
19: Nossa.
28: Aí eu queria saber, nesse caso, né, a minha dúvida, o que que a gente faz com o cara que tem ciúmes até da cortina balançar.
19: Meu Deus.
6: Vou dar uma de seu ronco agora.
19: Vai.
6: Termina. E ela já terminou. Tá
19: simples
6: tudo certo.
19: Assim.
6: Não dá, mas não dá pra ficar com uma pessoa assim hoje em dia, gente. Sem condição, você tá doido.
8: Denuncia.
19: É, também. Boa.
14: Pronto.
19: Boa.
14: Pronto. Hora do

0: Band FM, Matheus e Cauã, participação da Anitta, ao vivo e a cores. Olha, o nosso gênio da lâmpada hoje é tão bonzinho que ele ouve, ele observa seus pedidos pelo WhatsApp, pelo telefone e pelas redes sociais também, né, seu Ronco?
1: É isso aí.
0: Ó, no arroba Band FM lá no Instagram, a Rita tá mandando bom dia pra
1: Rita,
0: todos.
1: Bom dia.
0: Tá falando que a gente é muito lindo.
2: Aí é ruim mentir, né?
1: Mentirosa.
3: Então, tá aí não precisa mentir.
0: Seu Ronco, ela quer que a gente, o pedido dela é que a gente volte na data de ontem e ajude o Brasil a ser campeão.
1: Não sou mágico.
0: Não dá.
3: Que é isso.
0: A Isabela tá falando o seguinte: bom dia, meninos lindos. Pede pra alguém tirar essas bandeiras aí que estão enfeitando o estúdio, que não combina com a alegria de vocês.
1: É,
0: viu?
1: Isso aí, tem que tirar mesmo.
0: Arranca esse negócio aí, pelo amor de Deus, gente.
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0: FM, a novidade do Michel Teló na programação da Band. Aí a roça vence. Boa demais. Bora lá pro Zap Zap?
1: Vamos.
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3: Bom dia, meninos. É a professora Dulce.
1: Ô,
3: olha,
1: professora.
3: Tava aqui escutando a sirene e tomando banho. Hoje a gente volta de recesso aqui na minha cidade.
1: Aí, ó.
3: Olha, eu queria pedir aí pro gênio da lâmpada pra eu chegar hoje lá na sala. E os meninos não terem esquecido toda a matéria que eu ensinei antes do recesso. Porque, pelo amor de Deus, eu não tinha medo do Halad. Eu tenho medo de chegar na sala de aula e meus meninos terem esquecido tudo que eu ensinei. Eu sou professora de língua portuguesa. Pensa aí, já pensou eu chegar lá hoje, me deparar com essa decepção? Ronco. Ó, já mexe aí os pauzinhos aí.
0: Olá.
3: Faça qualquer coisa pra eu chegar lá, os meninos tá com tudo na ponta da língua.
1: Mexe o pau, gente.
3: Amo você.
4: Professora, desculpa. Eu não estudava nem no ano letivo, quanto mais nas férias.
1: Então!
0: Mano, tá se esquecendo tudo. Já era, não sabe nem falar mais.

0: Tarde FM é o Raça Negra com a participação do Sorriso Maroto. Maravilha que acabou, gente.
1: Amanhã, se Deus quiser, estamos de volta pela Band FM para todo o Brasil com a Hora do Ronco.
0: Muito bem, valeu, muito obrigado, Vietão. Até amanhã, hein?
2: Grande abraço, gente. Até
0: abraço,
2: amanhã.
0: Abraço, Pidoncinho.
3: Tchau, pessoal. Fica com Deus, Papai do Céu. Amém, aleluia.
0: Amém, aleluia.
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1: A palavra hoje para os ouvintes participarem era relógio. Então eu vou dar uma dica legal.
2: Boa.
1: Um site. Chama-se Relógio da Morte.
2: Ah, que bom.
0: Relógio da Morte?
1: É, você entra. E o site faz algumas perguntas e depois diz o dia, o mês e o ano que você vai morrer. Caramba. Eu entrei. Falei, curioso, né? E
2: aí? Lógico, é curiosidade.
1: Aí a pergunta. Idade. Eu pus 75 anos.
0: Tá.
1: Profissão. Eu pus jornalista. Já fez, já sofreu algumas cirurgias? Eu pus 3 infartos. Pus pancreatite e outras doenças. Aí, outra pergunta. Faz exercícios físicos? Não, de jeito nenhum.
0: Caramba.
1: Fuma? Fumo. Desde há quanto tempo você fuma? Ah, pelo menos 60 anos.
0: Nossa.
1: Meu, aí deu 5 segundos, veio a resposta.
0: E aí, Sarronco?
1: Estava escrito, como é que você ainda tá vivo?
0: Que milagre, né, seu Rolfo?
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0: Bom dia, bom dia, bom dia, 8h51. E aí, tá tudo bem?

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0: Ah, você quer ficar feliz? A gente tem vários motivos aqui, inclusive.
3: Lógico.
0: Dinheiro, que é o tal do faz-me rir.
3: Oh, coisa, né? Boa.
0: Eu lembro que lá na minha cidade, pô, faz-me rir, é dia do faz-me rir.
3: Faz-me rir. É o tutu, né?
0: É só isso mesmo pra fazer a gente dar risada. Vamos lá, então.
3: Vamos.
0: Ó, o que tem dentro da caixa premiada, gente? A Band FM já deu muito aqui na programação.
3: Ah,
0: até a Aninha ganhou um esses dias.
3: Ah, é?
0: Coisa mais fofa. Ele é todo famoso, nosso Tom Tom. Ele costuma ter mangas longas e uma modelagem, assim, bem folgada.
3: Ah, já sei.
4: Ah, agora eu matei.
5: Ah, smoking?
1: Não.
0: Caramba, seu ronco é muito fino.
1: Eu vou ter que falar, não tá aqui pra se defender, mas eu tenho que falar.
4: Ah, é, fala.
1: Ela falou aí o tontão, é o Jadeu.
4: Ele é o tontão.
0: Não.
5: Ele é tontinho.
0: Não é.
4: Não.
0: Geralmente,
4: é.
0: Gente, ele tem às vezes uma abertura assim na frente, ou ele tem, ou com zíper, tem com ou sem zíper, tem com ou sem capuz.
4: Agora eu sei o que que é. É o corta-vento tontão.
0: Não.
4: Não é o corta-vento tontão?
0: Não.
4: Caramba.
0: Não é. E eu vou parar de falar, porque daqui a pouco eu falo o que é, entendeu?
4: Tá.
0: Eu tô quase falando.
4: Quase sai, né?
0: Eu tô quase falando o que é e desejo pra vocês uma ótima semana. Obrigada, viu,
4: beijo,
0: gente?
1: Beijo.
0: Beijo! Vem ela, nossa diva poderosa, dizendo que o negócio é o seguinte: direitos iguais, hein? Canta pra gente,

FM, Henrique e Juliano, aquela pessoa aqui na nossa segundona. Bom dia pra você, 9:02. E aí, tá tudo bem? Não muito, né? Não aquelas coisas que a gente gostaria, não tá do jeito que a gente queria, né? Não tá do jeito que a gente planejou. Pelo menos mais um pouquinho a gente queria, mais um tiquinho. É, e o Brasil acabou ficando pelo caminho, né? Claro que a gente fica triste, muito chateado. Mas lá em casa, por exemplo, ficou algo muito maior que só o resultado. Pra quem tem filho, pra quem é mais jovem, né? Pessoal da nova geração, a gente torceu junto, a gente vibrou, a gente fez festa. Posso falar? Isso foi gostoso, gente, a resenha. Valeu a pena, a gente se juntou, a gente decorou, a gente curtiu. Ao mesmo tempo que a gente fez tudo isso, o futebol deixa pra gente uma lição muito importante. A vida é muito competitiva. Foi isso que eu falei ontem pras minhas filhas, né? A hora que acabou tudo, elas choraram, não entendem, né? Falei, filhas, o negócio é o seguinte, ó, nem sempre a gente vence, viu? Por mais que a gente se prepare, não é sempre que a gente vai conseguir vencer, ganhar tudo. Mas o que faz a diferença na nossa vida é ter coragem de levantar, aprender com a derrota. A gente tem que seguir em frente. Sempre vai existir uma nova oportunidade para quem não desiste. Elas falaram assim, acabou para sempre? Acabou para sempre? Não, acabou desse ano, daqui 4 anos tem outra. E hoje, no começo dessa semana, essa lição ainda faz mais sentido, né? A vida continua, os desafios continuam, os objetivos continuam. E essa hora da gente manter o foco, não deixar a peteca cair. E lembrar que quem permanece firme evolui. Que essa semana a gente pegue para ser perseverante, tenha disciplina e também consiga aí conquistar tudo que a gente quer. Com muito, mas muito foco e perseverança pra você, viu?

0: dia, Diva! Muito bom dia, meu divo! E aí, como é que tá esse começo de semana? Eu sei que segunda-feira já é difícil. Hoje um pouco mais, mas estamos juntos nessa caminhada, combinado? Ninguém solta a mão de ninguém, a nossa vida continua, a gente vai ter que fazer acontecer, os boletos vêm aí, né, gente? E aqui, a gente tá aqui pra dar força pra vocês, tá bom? Pra gente caminhar junto com dinheiro. Tem caixa premiada pra você com R$300, olha só que coisa maravilhosa. Já demos todas as dicas. Posso te ligar. Atende esse telefone aí, hein? Começo de semana.
1: Bom dia, Cacá.
0: Bom dia.
1: Hoje estamos aí, esperando as fofocas suas. Deve ter bastante, né, Cacá?
0: Deve.
1: Bom dia, Elisa do Parque São Lucas. Bora lá, bora caminhar.
0: Bora caminhar, Elisa. Um beijo pra você, isso mesmo. Muita fofoca, muita amizade, muita resenha, muita troca de ideia a gente vai ter aqui hoje na nossa manhã. E é claro, com você por aí, com muitos presentinhos. E lógico, começando mais uma semana, que seja abençoada, que seja produtiva. Hoje, dia 6 de julho, se você tá fazendo aniversário, muito obrigada por escolher a Band FM para ser a sua companhia nesse dia tão especial. Você podia estar fazendo tanta coisa, né? E você tá aqui junto com a gente. Obrigado pelo carinho da sua audiência. Obrigado a você que tá no seu trabalho, você que tá no trânsito por aí, tá junto com a gente aqui. Fica aqui, fica aqui, porque aqui tem alegria. Aqui tem o melhor da música pra gente fazer o nosso dia a dia, nossa rotina muito mais gostosa, muito mais leve. Bora que vamos pra mais uma semana abençoada? Tem Diego e Vitor Hugo, beijinho.

0: Band FM. Tiaguinho, pensamentos intrusivos. E é desse jeito que a gente tá hoje, só nos pensamentos intrusivos. Bom dia, Cacá.
1: Bom dia, Milena. Bom dia, meu povo. Porque a gente é trouxa.
0: E sem saudade.
1: Tá acreditando.
0: Ai, meu
2: Bom
0: Deus.
2: Bom dia, Milena, minha diva maravilhosa.
0: Oi, minha diva.
2: Ai, Milena, eu tô triste pelo Brasil? Tô, mas eu já esperava isso, viu? Não sei por quê. Não tava botando fé na nossa seleção, mas torcendo. Até rezar, eu rezei.
1: Aí, ó.
2: Pra Nossa Senhora entrar com providência, mas Nossa Senhora viu.
1: É.
2: Beijo, meu amor. Fala pra Cacá falar da novela, que agora
0: beijo,
2: sim, eu quero assistir novela.
0: Acho que todo mundo,
2: vocês,
0: né?
2: Viu?
1: Beijo.
0: Mua,
1: mas
0: diva.
1: Sabe o que que é? Ó, eu sempre falei isso. Sabe o que que é bom? Porque assim, ó, o Brasil caiu fora. Sabe qual é a boa notícia? Que hoje começa a segunda fase de Quem Ama, Cuida.
0: Não é?
1: Mas a gente vai falar disso mais tarde. Vamos falar realmente da derrota do Brasil ali para a Noruega. 2-1. E aí, o que mais chamou a atenção? Claro, eu vou ser bem sincera. Na hora que eu vi que o Brasil perdeu aquele pênalti no início do jogo, eu mudei o canal da minha televisão. Fui assistir novela, Globoplay Novelas lá, Salve Jorge. De verdade, não tô brincando.
0: Você fez isso, você conseguiu?
1: Eu fiz isso, eu consegui. Porque eu falei, não vai dar certo. Agora, o que que acontece? O Bruno Guimarães, esse cara que bateu o pênalti, você vai nas redes sociais dele,
0: uhum,
1: e só tem isso, ó. Jogo desse em mata-mata, você faz isso. Entregou a bola na mão do goleiro. Mula. Vai aprender a cobrar um pênalti. E aí, eu peguei vários. Olha, pipoqueiro. Faz logo um gol pra esquecermos esse pênalti perdido. E não fez. Aí o outro. Até eu faria, mano. Enfim, a rede social dele encheu desses comentários. Aí você fala, ai, poxa vida. Gente, tá arriscado. Tá arriscado a passar por isso. Perdeu um pênalti na Copa do Mundo. Agora, por que que Bruno Guimarães foi cobrar esse pênalti? Por que que não foi o Vini Júnior? E aí o povo começou a falar que o Vini Júnior é arregão. Aí Vini Júnior falou, gente, não, eu não fujo das minhas responsabilidades, mas era uma ordem que foi definida antes do jogo, né? Uma ordem de batedores de pênalti e que o Bruno Guimarães estava na frente de Vini Júnior, certo? Certo, beleza. Bruno Guimarães só bateu 3 pênaltis em partidas.
0: Não é ele
1: então
0: que
1: já
0: manda,
1: começa,
0: né?
1: Por aí. É,
0: não é o Vini Júnior que manda, gente?
1: Não, não é o Vini Júnior que manda, mas vamos lá. Vamos voltar ao passado. Se fosse Romário, se o técnico tivesse falado, não é você, Romário, é fulano, o Romário ia mandar o técnico se lascar e ia bater aquele pênalti. Eu vou explicar por quê. Porque ele estava competindo a ser artilheiro da Copa do Mundo. Isso é um absurdo. Se fosse o Neymar, eu garanto que o Neymar ia chegar e falar, dá essa bola aqui, dá essa bola aqui. Porque ele pode ser marrento, mas ele tem sangue brasileiro. E aí o povo é muito politicamente correto, muito comportadinho,
0: ele
1: entendeu?
0: Inclusive falou assim, eu não tenho esse ego. Eu acho que ele tem um perfil, um estilo diferente, o Vini Júnior.
1: É, mas esse é o problema. Falta ousadia.
0: Faltou.
1: E brasileiro precisa de ousadia.
0: Numa forma geral, faltou.
1: É, e às vezes um pouco de ego não faz mal a ninguém, viu? Enfim, tem um monte de coisa pra falar. A gente quer ouvir você. Eu quero ouvir também da Milena, das filhas, que devem ter chorado. Daqui a pouco a gente continua com esse papo, porque tem coisa pra falar.
0: Foi,
1: né?
0: Uma novela mexicana lá em casa, viu?
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2: Muito bom dia, Robi.
3: Bom dia, amigo. Milena, tudo bem com você, Mimi?
2: Eu tô bem, e você?
3: Tá vendo, você foi falar do medo da loura do banheiro, ela apareceu.
2: Eu falei, gente, olha que medo.
3: Ela prefeita. Não deu pra escapar. Ai, que... Não pode ficar falando, que ela aparece.
2: Ai, meu Deus.
3: Tem que, não pode falar.
2: É, culpa foi minha, certeza absoluta, Rosa.
3: Já era. Alô, Cacá Novela. Já era.
4: 2030 calma, não fala assim, logo não. Ali. Ai, é a segunda fase de quem ama cuida, melhor. Pronto.
3: Alô, meus bens da manhã, ai, show, ai. Lindonas. Alô, rapaziada também, falando do trânsito, em São Paulo, que é o que temos para hoje. Destaque agora para a Radial Leste, lenta no sentido do centro, da Praça de Vinolândia até o metrô Guilhermina Esperança, ali no acesso a Aricanduva também, no metrô Carrão e do metrô Belém até a chegada ao viaduto Alcântara Machado. Pro bairro, a Radial vai bem agora. 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
2: Um beijo, Rob!
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5: 9h20, muito bom dia pra você. É hora de falar de amor.
6: Opa! Ah, isso é bom.
5: 11 horas tem o nosso Quem Ama Não Esquece. Na sua rádio, do seu jeito. Olha isso. Whitney Houston.
6: Respira fundo, gente. Vamos curtir, vai.
5: Sabe isso quando vale você quer um motivo pra chorar? Aí você bota essa música. Hoje não precisa,
6: não,
5: mas
6: não,
5: é.
6: Não. Motivo pra meditar,
5: né? Olha, eu vou falar uma coisa pra você. Tem algumas coisas que acontecem nas nossas vidas, a gente acha assim, não, já foi tudo, né? Mas aí vem mais coisas. Você fala assim, não pode piorar e piora. É a história da Flávia hoje, que passou por muitos momentos difíceis na vida e hoje encontra forças para recomeçar 11 horas da manhã. A gente vai acompanhar junto e você vai poder comentar no nosso Quem Ama Não Esquece de hoje. Eu espero você com seu comentário, hein? Sempre muito importante.
6: Estaremos aqui todos, né, gente? Mas é o seguinte, a caixa premiada da Band FM tá em R$ 300.
5: Nossa! É pra você ter uma noite muito romântica. Ou então, dançar uma rocha, vai! João Gomes com Pablo. Nossa senhora, ó. Eu pego minha vassoura e vou.
6: Vassoura? Você é bruxa?
5: Não, não vou sair voando, eu só vou limpar a casa.

0: Meu Bruno Marrone, surto de amor com o Jorge Mateus.
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2: R$300, hein? Atenção!
0: Um motivo pra sorrir nessa segunda-feira. Estamos Sim. precisando, Maria Elisete Butantan. Bom dia pra você, sua diva. Eu sei que você quer ser feliz hoje, né? Tá precisando. Todo mundo.
2: Quem não tá, trezentinho na mão.
0: Gente, com dinheiro não fica mais legal? Fica mais gostosa a semana, né?
2: Sempre. Nossa friaca, né? Que já voltou a esfriar, meu Jesus.
3: Ai,
2: meu
3: Deus. Ligação. Ô, Maria. Foi encaminhada ao correio de voz.
0: Beijo, Maria. Oi, Maria.
2: Um beijo,
0: tchau,
2: hein?
0: Maria.
2: É Maria o quê? Aquela ela? De...
0: Elisete, do Butantã.
2: Maria Elisete.
0: Um beijo pra você. Ótima semana, minha linda. Você que não consegue, né, ter uma ótima semana. Porque na hora de ser adulta, a minha vez, a hora que chega, nossa senhora, tá tudo tão difícil, né, gente? 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
4: Murilo Rufi, Bruno Rosa.

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0: Band FM, um sorriso maroto, tempo de aprender, né? E tudo fica blue, mais ou menos. O negócio aqui tá pegando fogo, tá todo mundo falando do jogo. Não tem outro assunto e a gente também quer falar.
1: É. Aquele choro do Neymar, passou a Copa todo dia, não fez nada e no final vai chorar.
2: Ah, não.
1: E poupe. Beijo, Ana Célia.
2: Ana Célia.
3: Todo mundo falou mal do Casemiro, aí ele foi lá e fez no último jogo, Casemiro virou rei, né? Aí todo mundo falou do Ancelotti, porque ele não colocava Neymar, porque ele não colocava Andy.
0: É verdade.
3: Ele foi lá e colocou. O que que resolveu?
2: Colocou no final.
3: Nada. Aí o que que fizeram? Como todas as opções que os bonitões e os juízes acharam que era correta, ele fez e não deu certo, aí eles tinham que achar outra coisa pra reclamar, né?
4: Pra quem fala que não entende muito de futebol, a Kaká tá dando um baile, viu? Quem tem que pegar a bola e tomar a responsabilidade é a estrela do time. Quem é a estrela do time? Vini Júnior? Então vai lá, pega a bola. Não, quem vai bater sou eu. Bate no peito, vai lá e bate e faça. Fugiu sim da responsabilidade, porque o Neymar não estava nem jogando. E quando estava no campo, sofreu o pênalti, foi lá, pegou a bola. O goleiro tentou ainda desestabilizar ele. Ele foi lá, também bateu de frente com o goleiro, foi lá e fez o gol. Isso é craque. Isso é ser protagonista. O Neymar, sim, protagonista. O Vini Júnior foi um pipoqueiro. Deus abençoe a todos, Leandro da Formosa.
0: Um beijo. Vocês são maravilhosos, a gente adora.
2: Exatamente.
0: Esse debate.
2: Exatamente. Eu não concordo que o Neymar chorou falso, viu, Ana Célia? Eu não concordo com isso. Eu acho o seguinte, a última Copa do Neymar. E detalhe, tá? Botou o Neymar bem no final do jogo. O Neymar pode não resolver, acho que ele não iria resolver,
0: também
2: mas ele
0: não
2: daria
0: resolveria, não.
2: Sangue nos olhos.
0: Isso ele tem.
2: Porque técnico italiano, europeu, não tem sangue nos olhos. E brasileiro joga com emoção,
0: eles
2: joga com raça.
0: Eles são mais técnicos mesmo, né? Os europeus, eles são mais técnicos.
2: Sim, só que o Brasil não tá acostumado com isso e não joga. O povo brasileiro é quente. Então, acho que o Neymar, nesse ponto, é quente. Tem muita gente detonando o Neymar, entrou no campo e foi brigar. Não! Eu achei que realmente ele tava com sangue nos olhos. Ele foi lá e provocou. Onde você quer que eu bata? Na trave, não. Comigo, não, seu otário. Porque brasileiro não tem que baixar a cabeça. Não tem. O brasileiro é o único pentacampeão do mundo. E aí, quem não baixou a cabeça foi só o Neymar, entendeu? É o que eu penso. Agora, outra coisa. A gente tá discutindo aqui futebol.
0: É.
2: Sabe quanto esses jogadores estão ganhando para sair nas oitavas de finais? Entre 1 milhão a 3 milhões e meio. Depende de cada jogador. Porque a FIFA deu para a CBF ali uma quantia e a CBF
0: repassa.
2: Para eles é troco. Mas imagina a grana que eles já ganharam com isso.
0: Eles queriam ganhar mais e a gente queria mais é que eles ganhassem mais. Não tem problema.
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6: Muito bom dia, Rob Rob.
7: Oi, Mi. Caminho do motorista agora para quem está no corredor norte-sul para Congonhas, com lentidão da Praça Campo de Bagatelle até a Ponte das Bandeiras e ali da Rua dos Bandeirantes até a ligação leste-oeste para Santana. Lentidão desde a Indianópolis até o Parque Ibirapuera. 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
6: Um beijo, Rob.
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1: Começamos bem a semana porque temos uma escova secadora da Mundial.
2: Amo, bora modelar as madeixas do lugar que você estiver. Tem uma tomada, ela tá junto com você.
1: É isso. Carrega dentro da bolsa que aí você não vai ter problema.
2: Você vai arrasar.
1: Mais par de ingressos pro show do Gustavo Mioto, que é nesta quarta-feira, véspera de feriado. Essa semana tem feriado, gente. Olha só que lindo.
2: Ai, meu Deus, que gostoso.
1: É, e vai ser no Vila Country o show do Gustavo Mioto, hein?
2: Nossa, que coisa boa. Pra isso você precisa votar na sua música preferida. Pelo WhatsApp é o 999-919197. E tem o telefone, se precisar também, pode ligar pra gente. A gente também gosta de conversar. 3743-1313. A Aninha tá aqui pronta pra te atender. Mas pra isso, você precisa saber em qual música você vai votar. A música 1 é a Marília Mendonça, Infiel. Aquela clássica da Marília Mendonça. A gente ama, é. Na música 2, Eduardo Costa, Imagina Eu. Na música 3, Zé Felipe, Sua Boca Mente, com Ana Castela.
1: O Zé Felipe, gente, sabe que ele xingou porque viu uma foto do Vini Júnior cumprimentando a loira do banheiro, o Haaland? Ah, Zé Felipe, fica quietinho,
2: Zé Felipe, calma aí. Música 4, Matheus e Cauã, Admita, com Lauana Prado. Na música 5, a nova do Zezé de Camargo e Luciano. Aliás, não, é a música já clássica do Zezé de Camargo e Luciano, é o Sonho de Amor. E na música 6, é o Ferrugem, Arrependidaço. Qual que é a sua música preferida? Vem votar com a gente, vem!
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0: Band FM, é o Zé Felipe, a nossa boiadeira Ana Castela, sua boca mente, Ana Castela, que vai estar com a gente aqui no nosso Band FM de pertinho. Essa é a música 3 da Super 6 de hoje. Continua votando que tem presente bom pra você.
1: Tem a escova secadora da Mondial, mais par de ingressos pro... Olha aqui.
0: O que tá acontecendo acabou nessa
1: de
0: música?
1: Tocar, acabou de tocar Zé Felipe e Ana Castela. É. E o que tá valendo na Super 6 das 10, além da escova secadora da Mondial, é par de ingressos pro show do Gustavo Mioto.
0: Tá tudo interligado aqui o negócio, tá numa conexão incrível.
1: Exatamente, que vai ser nesta quarta-feira, véspera de feriado no Vila Country.
0: Muito bom, bora curtir então. Ó, pra você concorrer com a gente é muito fácil, 999919197 é o nosso WhatsApp, o telefone é o 3743-1313, vem votar, vem.
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0: Música 4, Matheus e Cauã, Admita com Lauana Prado.
1: Adoro.
3: Vocês precisam admitir alguma coisa.

0: Band FM, a nossa música 6 da Super 6 de hoje. É o Ferrugem, Arrependidaço, a gente ama essa,
1: ai,
0: né?
1: Ai, onde você anda?
0: Uma vibe gostosa.
1: Muito. Ó, tá valendo a escova secadora da Mondi. É o mais par de ingressos pro show do Gustavo Mioto nesta quarta-feira no Vila Country.
0: Nossa, que delícia. Véspera de feriado, né?
1: Exatamente.
0: Então venha votar na sua música preferida. Pelo WhatsApp é o 999-919197. Pelo telefone é o 3743-1313.
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0: E agora tem uma diquinha pra você, dica pra sua saúde, hein? 4 estações da CPTM vão ter vacina gratuita. Muito bom, isso contra o sarampo. Vai acontecer a partir de hoje, segundona. Anota aí, então, a Comendador Emelino, Guaianazes, Itaim Paulista e São Miguel Paulista também. A vacina é indicada para crianças de 6 meses e adultos de até 59 anos. Agora, para você receber essa dose, você tem que estar lá com o seu documento de identificação e a carteirinha de vacinação e pronto, gratuita.
1: Olha que beleza!
0: Bom, né, gente? Uma
1: aproveita,
0: facilidade.
1: Gente, aproveita.
0: A gente que tá nessa correria tem que pensar na saúde também. Agora, vamos falar de tempo?
1: Ah, opa!
0: Ó, hoje em São Paulo o dia começou com 12 graus.
1: Ai, foi mesmo, né?
0: Eita, friaca. Mas as temperaturas podem chegar até os 24 graus, mas vai permanecer aquele friozinho, sem previsão de chuva pra capital.

0: menos mal. Menos
1: mal.
0: Dá pra lavar roupa.
1: Dá pra lavar uma roupinha, vai secando devagarzinho aí, gente.
0: Exatamente.
1: Não perde a oportunidade, não.
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8: Ai, hein? Gente, a gente tá aqui na torcida por você. Já ligamos e ligaremos novamente. Agora no Te Peguei começa uma nova rodada hoje com o Coffee, com o Pedro, com R$100 na sua conta. Também é muito bom pra começar a segunda, assim com a gente, ó. E também é bom, sabe o quê? O resultado da Super 6 com presentinho especial. Você gosta, né? A gente ama. 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
1: Quem ganhou a escova secadora da Mondial e ingressos pro show do Gustavo Mioto foi a Regiane Travassos de Santo Amaro.
2: Regiane Travassos! Vai ficar lindona nessa véspera de feriado e curtir o Gustavo Mioto, hein?
1: É isso mesmo.
2: E agora a gente vai curtir um colega de trabalho dele que canta também música sertaneja.
1: É sério mesmo que ganhou?
2: É, a música 3 da Super 6 de hoje é o Zé Felipe Sua Boca Mente com a nossa boiadeira Ana Castela.
1: Já falamos aqui, queremos ver a Ana Castela no Band FM de pertinho cantando esta música.
2: Ai meu Deus, como é que vai ser, hein?
1: Ai meu Deus, sei lá, eu sei que a gente vai cantar tudo de cor,
2: né? Tem aquela também que ela canta com o Gustavo Mioto, né?
1: Ai, princesa!
2: Ai, vamos curtir então. Por enquanto, a gente vai curtindo aqui do estúdio mesmo. Sua Boca Mente, a música vencedora da Super 6 de hoje.
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2: Cadê as mãos em cima assim, passando energia todo mundo com a gente? Pra ficar bonito.
3: Fada.
2: Vamos lá.

0: Band FM, é o Fábio Júnior, caça e caçador. É assim que a gente estava ontem, viu? Um tal de caça e caçador.
1: E você sabe que essa música é tema de Pedro e Adriana, de Quem Ama Cuida. Quando ele entregou as flores pra ela na cadeia. Ai,
0: aquele beijo.
2: Bom dia, aqui é o Leandro Vilazilda. Ontem foi triste demais, minha filha chorou muito, meu filho também, meu filho fã do Neymar. Eu acho que é uma vergonha quanto os jogadores brasileiros não mudar a mentalidade, achar que pode ganhar a qualquer momento, que a camiseta do Brasil ainda ganha jogo e não é assim. Se a gente não tiver raça, empenho, e triste, triste de verdade por ver meus filhos tristes, o Neymar fim de uma era, e o que esperar da seleção brasileira?
0: A gente chora.
1: É, então, suas filhas, né? A Milena tem 4 filhas. Suas filhas choraram
0: as
1: também,
0: as três,
1: né?
0: Que entendiam alguma coisa, choraram. A outra falou, mãe, eu vou tirar essa camiseta. Mas as três que estavam entendendo, eu falei, gente, o legal é a competição. Olha o quanto a gente se divertiu, né? Você tem
1: porque
0: que...
1: não é fácil.
0: É bom, você já gera uma frustração ali. Não é que é bom perder, mas assim você ensina que é a competição. É o melhor.
1: Você sabe que a Fernanda Gentil, da Cazé TV, foi perguntar pro Casimiro. É, o que fazer com as crianças, né, que estavam acreditando e de repente tem um sonho de ser jogador. E ela falou, você quando era pequeno, de repente você viu o Brasil perder e você não desistiu. O que você fala para as crianças não desistirem? Ele começou a chorar, ele não conseguiu responder.
0: Pega num lugarzinho ali, né?
1: Complicado. Agora,
0: uma ferida.
1: Vamos falar dele, Zé Felipe. Ficou irritado ontem e ele comentou num perfil de fofoca da Choquei que viu ali o Vini Júnior cumprimentando o Haaland, né? A loira lá do banheiro. E aí, o Zé Felipe ficou irritadíssimo e falou, toma no...
0: naquele lugar.
1: Cumprimenta a minha... tudo isso, falando isso, e chamou a atenção. Viralizou esse comentário. Depois ele foi pros stories e falou que o povo brasileiro deveria ir nas redes sociais do Haaland e mostrar quem era o Brasil, que o Brasil era penta e tudo.
0: Que baixaria é essa?
1: Foi baixaria e ficou parecendo que ele tava com grandes ciúmes ali do Vini Júnior. Só que hoje ele acordou, ele falou que deletou tudo, que ele está com vergonha, porque ontem ele fez um show e depois tomou uns goróis a mais e resolveu desabafar nas redes sociais. Pelo menos pediu desculpas.
0: Zé Felipe é aquela amiga doida, né? Que você fala, tira o celular da mão dela, bêbada.
1: Exatamente.
0: Tem que ser assim, porque
1: ao
0: não dá.
1: Ao beber, não pegue o celular, entendeu, Zé Felipe?
0: Zé Felipe, pelo amor, você vai passar essa vergonha no crédito ou no débito, Zé Felipe?
1: Dá, né?
0: Pelo amor de
3: já,
0: Deus.
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0: 11h38, bora ser feliz e com dinheiro. Quem é que não é, né, gente? Fala
1: ai,
0: sério.
1: Ai, que é fácil.
0: É R$300, é caixa premiada. 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
1: É o seguinte, né? Dinheiro não traz felicidade, mas que ajuda, ajuda.
0: Gente, estamos ligando para Jusileia dos Santos. Gente, Butantã.
1: Olha isso, Jusileia.
0: Ô, Ju.
1: Butantã hoje está com sorte.
0: Nossa, gente, demais. Ju.
3: Sua ligação foi encaminhada.
1: Não está com sorte nada.
0: Olha, eu vou te falar, viu? Eu vou te falar, ninguém quer atender hoje nessa segunda-feira?
1: É que tá muito frio, o povo ainda tá com a cabeça doendo.
0: Teve gente que ficou assistindo outro jogo também, disse que teve aquele outro jogo.
1: O México e Inglaterra ganhou, mas o México não deixou barato, foi ali, lutou, entendeu?
0: Tá vendo? É. Tá vendo? Olha lá, Brasil. Vamos então abrir essa caixa premiada?
1: Vamos.
0: O que tem dentro da caixa premiada? Uma coisa que a gente vai querer usar bastante essa semana. Moletom!
1: Ai, é mesmo, porque tá frio.
0: Menina, tá precisando, viu?
1: E tá chegando o moletom da Band FM. Depois eu conto mais detalhes.
0: Ai, amo, adoro essa fofoquinha. E vamos colocar mais dinheiro?
1: Sim, agora ficamos com R$400 na caixa premiada da Band FM.
0: Ai, que coisa maravilhosa pra amanhã, hein? Atende a gente aí, vai. Amanhã tem mais. Bora de Maiara e Maraíza. Libera ela, libera. Hey.

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1: Aí, ó. Bom dia,
2: Cacá. Ah. Vamos falar da novela. Deixa esse jogo pra lá.
1: É.
2: Eles não estavam merecendo a nossa torcida mesmo. Eles estavam muito convencidos. Vamos falar de Adriana na nova parte de Vingança. Tô aguardando. Um beijo.
1: Beijo, é isso mesmo. Hoje começa a segunda fase de Quem Ama Cuida. E é a fase que a gente vai ver a Adriana se vingando.
0: Esperamos tanto por esse momento.
1: Exatamente. Pra você ter uma noção, gente, essa semana a Adriana já encontra com a Pilar no cemitério, porque a Adriana vai ver o túmulo do Arthur Brandão e a Pilar vai estar lá. E a Pilar começa a provocar a Adriana. E a Adriana já mostra que ela não é mais aquela coitadinha, aquela bobinha. Já mostra que tá com a faca nos dentes e que vai se vingar de todo mundo. Ah, meu pai do céu! Agora é o seguinte, tem uma coisa, um recado que eu preciso passar pra você que tá ouvindo a Band FM.
0: Conte!
1: Hoje... De novo, estarei no programa da Sônia Abrão. A tarde é sua, da Rede TV, a partir das 15h. Eu conto com a sua audiência, que você participe lá junto com a gente. Na tarde é sua, da Sônia Abrão.
0: E ela tá aqui, tá? Ela quer falar aqui muito mais, quer falar de tudo. Então lá ela vai soltar o verbo, hein?
1: Exatamente. Um beijo, Milena.
0: Um beijo, que acabou a semana. Até amanhã.
1: Até amanhã. Tchau, tchau.
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0: Tudo bem com você? Muito prazer, eu sou a Milene. Tá começando a partir de agora mais uma edição do nosso Quem Ama Não Esquece. Eu amo tanto estar aqui fazendo esse programa junto com você, que a gente tem histórias tão reais, tão maravilhosas, que são enviadas por você, que ouve e acompanha o nosso Quem Ama Não Esquece. Inclusive, eu sei que você que tá ouvindo aí tem uma história bonita, uma história de amor, uma história de paixão, uma história que você viveu ou que vive até hoje, que você pode compartilhar com a gente para fazer a gente comentar junto, a gente aprender, inclusive, é tão bom, né? Então manda sua história, se você não escreveu ela ainda, ainda não escrevi, não sei como começar. Vamos começar um bate-papo aqui no WhatsApp que eu te ajudo. 11 999919197. Muita gente fala assim, ah, eu preciso criar coragem para contar minha história. Olha, eu te ajudo nisso também, é você criar essa coragem, pode ser? Eu tô esperando a sua mensagem aqui. Enquanto isso, a gente vai saber da história da Flávia, que passou por grandes desafios, por amor, por dor, e ela conta tudo pra gente a partir de agora. Flávia, seja muito bem-vinda à edição dessa segunda-feira do nosso Quem Ama Não Esquece.
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Tem momentos em que a vida parece arrancar tudo da gente. E mesmo assim, ela continua exigindo que a gente siga em frente. Meu nome é Flávia. Eu tenho 40 anos. E a minha história de amor começou muito antes. Quando eu tinha só 11 anos. Uma história intensa, mas que há 2 anos tomou um rumo totalmente diferente. Mas para entender como nós chegamos aqui, eu preciso voltar quase 30 anos. Quando eu conheci o Anderson, eu tinha 11 anos e ele 14. Foi amor à primeira vista. Sim, eu sei que era só uma menina, mas eu lembro muito bem daquele momento como se fosse ontem. Nós estávamos no mesmo condomínio e gostamos um do outro assim, logo de cara. Era um amor inocente, ingênuo, mas era um amor que já era pra valer. Um tempo depois, o Anderson chegou a pedir autorização ao meu pai pra gente namorar. Mas aí ele recebeu um grande não. Só que a gente não aceitou aquela decisão, né? Mesmo sendo ainda tão jovem, a gente acreditava que tinha nascido pra ficar junto. E por isso, uma semana depois, nós fugimos. Quer dizer, mais ou menos. A gente fugiu pra casa da mãe dele, que morava 2 blocos depois da minha casa. Mas pra nós, a gente tava enfrentando o mundo inteiro pra viver aquele amor. Meu pai, óbvio, ficou bravo demais. E durante muito tempo, sequer me olhava na cara. Aquilo me doía, sabe? Mas naquele momento, nada parecia mais importante do que estar ao lado do Anderson. E com ele, eu me sentia forte pra enfrentar tudo. Nós passamos 1 ano morando juntos na casa da mãe do Anderson. Até que a avó dele deu uma casa pra gente viver. E foi assim que a gente começou a construir, de verdade, a nossa história juntos. Às vezes, eu paro pra pensar e até acho difícil acreditar. Eram 2 crianças tentando fazer um casamento dar certo. Claro que não foi fácil. A gente passou por muita dificuldade, enfrentou problemas. Teve até época de apertar as contas, de fazer sacrifício, de achar que as coisas não iam dar certo. Mas desistir nunca foi uma opção. A gente seguia junto, sonhando com o futuro, construindo aos poucos a família que sempre quis ter. E esse sonho foi acontecendo. Em 2000 nasceu a nossa primeira filha, a Luana. 3 anos depois veio a Nathalie. E em 2006 nasceu o Victor, o nosso caçula. No fim das contas, eu e o Anderson vivemos juntos por 28 anos. A gente cresceu junto. Construiu a nossa casa, criou os nossos filhos e passou por todas as fases da vida um do lado do outro. Comemorava cada conquista, por menor que ela fosse, e enfrentava cada dificuldade acreditando que nada seria capaz de separar a gente.

0: Tem certeza, Flávia? Agora? Os meninos já estão tão grandes.
1: É justamente por isso. Agora eles já seguem a vida deles. Tá na hora da gente realizar esse sonho.
0: Você tem certeza que é isso? A gente vai nessa mesmo? Certeza?
1: Vai. E eu já pensei em tudo, viu? Se for menina, vai chamar Elisa.
0: Eu gostei. Gostei de Elisa. É um nome lindo. Eu já até consigo imaginar ela correndo aqui pela casa.
2: Depois de tantos anos juntos, com os filhos já criados e a vida um pouco mais tranquila, nós resolvemos ter mais um filho. Só que as coisas não aconteceram do jeito que a gente sonhava. Primeiro eu sofri um aborto espontâneo. Pouco tempo depois eu perdi um outro bebê. E foi um baque muito grande. Tão grande que eu comecei a pensar que talvez aquele sonho nunca fosse se realizar. Até que um dia, o teste deu positivo pela terceira vez. Mas dessa vez eu não tive coragem de contar para ninguém. Eu preferi guardar aquela notícia só para mim. Pelo menos até ter certeza de que a gravidez estava evoluindo bem. No dia do ultrassom eu entrei naquela sala completamente apavorada. O Anderson segurava minha mão o tempo todo enquanto eu tentava controlar a minha ansiedade. E aí... aí veio a notícia que mudou tudo. Eu estava esperando gêmeas. É. Ai, foi uma felicidade impossível de explicar. Na hora eu nem consegui acreditar. Gêmeas. Duas meninas. A Elisa e a Isadora. Ao mesmo tempo em que eu ainda carregava o medo por causa dos abortos, né? Meu coração transbordava de amor. Parecia que Deus estava devolvendo em dobro o sonho que a gente tinha perdido. Mas a gravidez foi tão difícil. Eu tive pressão alta, tive anemia, muitos sangramentos. Eu precisei ir para o hospital inúmeras vezes. Eu vivia em estado de alerta. Qualquer dor diferente já me desesperava. Cada internação parecia mais assustadora do que a anterior. Mesmo assim, as meninas continuavam crescendo e os meses foram passando. 2, 3, 4, 5, 6, até que... no 7º mês, a minha vida começou a desmoronar. Meu pai sofreu um infarto enquanto estava no trabalho. Os colegas o socorreram, levaram para o hospital onde ele ficou internado. Por causa da minha gravidez de risco, eu praticamente não podia sair de casa. Minha pressão estava muito alta e os médicos tinham pedido para eu fazer repouso. Então, naquela hora, eu não podia ir sozinha ver meu pai. Mas eu combinei com a minha mãe e com a minha irmã que elas me levariam para visitar ele no dia seguinte. Só que esse dia nunca chegou. Na manhã seguinte, o Anderson saiu para trabalhar, como fazia todos os dias. E eu fiquei me arrumando para ir ao hospital mais tarde. Mas, uns 10 minutos depois de sair, ele voltou para casa.
0: Oi, Flávia. Voltei.
1: Ué? O que foi? Esqueceu alguma coisa, amor?
0: Não, não, Flávia. Eu não esqueci. É que eu preciso falar com você. Senta aqui um pouquinho, vai.
1: O que foi? O que aconteceu?
0: Olha aqui, olha pra mim. Calma. Tenta se acalmar. Pensa nas meninas.
1: Anderson, você tá me assustando. Fala. Fala logo.
0: Flávia, olha aqui. É o seu pai. O seu pai, ele... ele passou mal. Passou muito mal. Ele acabou tendo outro infarto. E aí ele não resistiu.
1: Meu pai, o mesmo homem que ficou tanto tempo sem olhar na minha cara, o mesmo homem que aos poucos foi entendendo que aquele era o meu jeito de ser feliz. Com o tempo ele deixou o orgulho de lado, ele voltou a me abraçar, voltou a me aconselhar. Esteve do meu lado em todos os momentos importantes da minha vida. E de repente ele não estava mais ali. A dor de perder o meu pai foi tão absurda. Eu sofri tanto, tanto. E depois que ele morreu, a minha saúde piorou. Eu comecei a inchar, minha pressão subiu sem controle e eu fazia de tudo.

0: para não voltar para o hospital. Eu estava apavorada. Eu tinha medo de acontecer alguma coisa com as minhas meninas. Mas meu corpo foi dando sinais de que não aguentava mais. Uma semana depois da morte do meu pai, eu passei tão mal. Eu fui levada às pressas para o hospital. Minha pressão chegou a 27/14. Eu nunca vou esquecer da expressão dos médicos enquanto tentavam encontrar os batimentos das minhas bebês. Eles colocavam o aparelho de um lado, depois do outro, mudavam de posição, tentavam de novo, e o silêncio dentro da sala ficava cada vez mais pesado. Ninguém dizia uma palavra. Ninguém encontrava nada, e no fundo, eu sentia que alguma coisa estava muito errada. Enquanto eles faziam o exame, eu rezava em silêncio, eu pedia para Deus proteger as minhas meninas. Implorava para ouvir aquele barulhinho do coração que até então sempre tinha me trazido tanta esperança. Mas dessa vez, aquele som nunca veio. Pouco depois eu recebi a pior notícia da minha vida. A Elisa e a Isadora não estavam mais vivas. Naquele instante, o meu mundo acabou. Eu não conseguia acreditar naquilo. Durante 7 meses, eu lutei por aquelas meninas. Eu enfrentei os sangramentos, as internações, a pressão alta, o medo constante. Eu fiz tudo, tudo, tudo que os médicos mandaram, tudo. Eu me cuidei, eu fiquei em repouso, eu me agarrei à esperança todos os dias. E de repente, tudo tinha acabado. Em menos de uma semana, eu perdi o meu pai e perdi as minhas duas filhas. Eu não consigo explicar a dor que eu senti. É uma dor tão grande que eu parei de viver. Eu entrei numa depressão profunda. Eu não consegui enxergar sentido em mais nada. Mas por mais impossível que isso pareça, ainda tinha mais por vir. No dia da missa, de 7º dia do meu pai, o Victor, meu filho, ele ficou com o celular do Anderson por alguns minutos. De repente, começaram a chegar várias mensagens. Era uma mulher. Uma mulher dizendo que estava sangrando e que precisava falar com ele. Na hora, meus filhos estranharam. A Luana começou a prestar atenção na conversa, foi ligando os pontos. Quanto mais eles liam, mais percebiam que tinha alguma coisa muito errada. No dia seguinte, eles me contaram tudo e, sinceramente, não precisava ser nenhum gênio para entender o que estava acontecendo, né? Eu tinha acabado de enterrar meu pai. Tinha acabado de perder as minhas duas filhas. E foi naquele momento que eu descobri que o homem com quem eu vivia há 28 anos, o homem que cresceu do meu lado, com quem eu construí uma família, uma vida inteira, estava vivendo um relacionamento com outra mulher. Não era só isso, calma, não era só isso. Ela também estava grávida. Na hora eu perdi o controle que ainda me restava. Eu peguei o carro e eu fui direto pro trabalho dele. Eu não pensava em mais nada, eu só precisava olhar para ele e ouvir da boca dele que aquilo não podia ser verdade.
1: Flávia, o que você tá fazendo aqui? Calma!
2: Calma!
1: O que aconteceu?
2: Ah, você tá me pedindo o quê? Você tá me pedindo pra ter calma? Eu vou te dizer agora o que aconteceu. Eu passei meses entrando e saindo de hospital. Eu perdi as nossas filhas. As nossas filhas, Anderson, as nossas. E enquanto eu tava vivendo esse inferno, você tava com outra mulher.
1: Flávia, pera um pouco, pera aí, calma. Vamos conversar em outro lugar, vai, vamos...
2: Conversar? Você quer conversar? Você enterrou a Elisa e a Isadora do meu lado. Você enterrou as nossas filhas sabendo de tudo. Meu Deus, como é que você conseguiu? Como é que você conseguiu? Você não tá me entendendo, Anderson. Eu perdi tudo! Eu perdi tudo!
1: Pelo amor de Deus, Flávia. Eu nunca quis que as coisas chegassem a esse ponto. Por favor, não fala desse jeito.
2: Foi ali que toda a dor que eu tava segurando explodiu de uma vez. Eu gritei. Eu chorei. Eu perdi completamente o controle. Naquele desespero, eu acabei quebrando a moto dele. Hoje eu tenho vergonha daquela reação e eu não me orgulho do que eu fiz. Violência não é o caminho, eu sei disso, mas naquele dia eu não era a mesma pessoa, eu estava completamente destruída. Depois daquele dia, o Anderson nunca mais voltou para casa. Sabe o que mais me assusta quando eu olho para trás? Mesmo depois de tudo que ele tinha feito, houve momentos em que eu pensei em ir atrás dele, pensei em conversar, pensei até em perdoar. Hoje eu sei que é só dependência emocional, afinal, foram 28 anos. O Anderson não era só o meu marido, ele era o menino por quem eu me apaixonei aos 11 anos. Era o homem que cresceu comigo, que construiu uma família ao meu lado. Durante muito tempo eu nem sabia quem era a Flávia sem o Anderson. Mas por mais que eu ainda o amasse naquele momento, o que ele fez comigo foi muito desumano. A dor me levou para um lugar muito escuro. A depressão que já tinha começado depois da morte do meu pai e das minhas filhas ficou ainda mais profunda. Eu precisei procurar ajuda. Comecei um tratamento com psiquiatra e sigo nesse processo até hoje. Não é uma caminhada fácil. Tem dias bons, tem dias ruins e ainda existem muitas recaídas. Mas eu tô lutando. Tô lutando pra voltar a viver. Cada um dos nossos filhos encontrou um jeito diferente de lidar com tudo isso. Luana, ela mantém uma relação normal com o pai. A Nathalie fala com ele de vez em quando, mas só por mensagem. Já o Victor escolheu se afastar completamente. A admiração que ele tinha pelo pai acabou naquele momento. E nunca mais voltou. Eu faço tratamento e sei que esse processo não acontece de um dia para o outro. Eu ainda sinto dificuldade, ainda convivo com muitas cicatrizes, mas a vida também me deu um novo motivo para seguir em frente. Hoje eu sou avó. E foi esse amor que me fez entender que, por maior que seja a dor que a gente sente, ela não pode ser maior do que a nossa vontade de continuar vivendo. Eu ainda carrego muitas feridas. Mas uma coisa eu posso dizer com toda a certeza do mundo. O amor que um dia eu senti pelo Anderson morreu. Ele não significa mais nada hoje pra mim. Eu não tenho medo de dizer que eu ainda quero ser feliz. A vida tirou tanta coisa de mim, mas não conseguiu tirar a minha esperança. Eu continuo acreditando no amor. Eu acredito que ainda posso encontrar alguém que me ame com respeito, com lealdade e com companheirismo. Se isso acontecer, será porque essa pessoa escolheu caminhar do meu lado? Não porque eu precise dela para seguir em frente. Porque eu aprendi da forma mais difícil que quando a vida desmorona, recomeçar nunca é uma escolha. É a única alternativa que sobra.

0: Band FM, só pra contrariar minha metade. É, a Flávia achou que ela tinha achado a metade dela, construiu uma família. Quanto sofrimento! Não tem como não ouvir uma história dessa e não sentir uma revolta. Eu tô revoltada aqui. Você perde o pai, você enfrenta a dor de 2 abortos. É difícil sonhar novamente, né? Perder 2 filhas ainda na gestação, tudo junto ao mesmo tempo. E no meio de uma dor, de um luto tão, tão profundo, descobrir uma traição. Ah, daí já é demais. Isso é tão desumano, né? Machuca até a gente que tá de fora ouvindo. A gente sente essa dor. Em momentos que uma pessoa mais precisa de apoio, de respeito, receber isso, uma mentira, é uma marca muito difícil de apagar. Nenhuma dor apaga a outra, mas existem algumas atitudes que revelam o caráter de quem as pratica. Mas eu vou falar uma coisa, ó. A vida parece muito ser injusta, assim, em vários momentos, né? A gente fala, nossa, quanta injustiça. Mas ela também ensina uma coisa. Toda ação tem consequências, hein, Anderson? Tudo que a gente faz volta pra gente de alguma forma. Quem planta dor colhe as consequências. Pode demorar, mas volta. E pra Flávia, que ela encontre a paz, força, um novo propósito. E que essa história venha pra gente com um lembrete, né? Empatia, respeito, fidelidade, a gente nunca pode faltar com isso. Principalmente quando alguém que tá do nosso lado tá enfrentando uma dor tão difícil como a da Flávia. Ô Flávia, seja bem-vinda, obrigada por compartilhar sua história aqui com a gente, viu? Muita força pra você.
1: Oi, ouvintes da Band FM, eu quero agradecer a Tatá, o Murilo, a Milena, por estar contando a minha história, que pode ser que seja a mesma história de algumas pessoas, né?
0: Infelizmente.
1: Que a vida dá uma balançada, mas a gente se reergue.
0: Exatamente.
1: Né? E o que fica de lição é que, assim, que nunca é tarde pra gente recomeçar.
0: Isso.
1: E que pra tudo na vida tem um jeito. É só colocar Deus na frente que tudo dá certo.
0: Só Ele, né?
1: Hoje eu tô bem.
0: Ai,
1: ainda tô
0: bom.
1: Em tratamento.
0: Sim.
1: Né? Tô levando a vida como Deus quer, mas tá tudo certo.
0: Que bom, Flávia.
1: Beijos, fica com Deus.
0: Um beijo, minha linda. Amém. Fica com Ele também. É só Deus na nossa vida, né? No momento como esse. Porque a dor vai ficando mais amenizada, mas as cicatrizes que ficam, as marcas são tão profundas, né? Vira e mexe. A gente tá fazendo alguma coisa, a gente lembra e fala assim... Como que pode... A gente tem tanta bondade no nosso coração, consideração pelas pessoas, que a gente fica, assim, num estado de como que a pessoa teve a capacidade de fazer isso. Pois é, infelizmente as pessoas têm essa capacidade, mas que não seja a gente, né? Pelo 11999919197, você comenta a história de hoje, do nosso Quem Ama Não Esquece.

0: Band FM, é o Luan Santana, te vivo aqui nessa segunda-feira, no Quem Ama Não Esquece. Eu tô esperando o seu comentário na história da Flávia. 11 999 919197.
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0: 91997. Você comenta a história de hoje ou também através das nossas redes sociais, @BandFM, o Alonso _ Lari. Tá comentando aqui, ó. Força, querida. Deus tem coisas boas reservadas pra você ainda. Vai dar tudo certo. É, nem tudo acabou, né? Realmente, ainda tem vida pela frente. É que a gente tem que se reerguer. E o tempo, cada um tem seu tempo, né, gente? Às vezes demora um pouco mais... Às vezes vai mais rápido. A Flávia tá falando aqui sobre a Flávia também. Tá falando assim, ó. Não desiste, não deixa que ninguém tire a tua esperança de encontrar uma pessoa pra você ser feliz novamente. Tenha fé que Deus tá preparando a sua vitória.
1: Bom dia, me chamo Rosana, tava ouvindo a história.
0: Oi, Rosana.
1: Experiência de vida, né? Às vezes a gente é criança e quer ser logo uma mulher. Que os adolescentes que ouvem isso, preste atenção quando um pai e uma mãe dão um conselho. Para tudo ser no seu tempo, não no tempo da criança, né? Que a vida de casado não é brincar de boneca.
0: Não, não é.
1: E assim, foi as suas consequências que levou até isso, né? Porque vocês não estavam maduros ainda. Tudo bem, não justifica o que ele fez com você.
0: Ah, tá.
1: Seja feliz, a vida te deu essa oportunidade.
0: É, eu acho que passou de uma certa idade, a gente já sabe o que é certo, o que é errado, o que é traição, o que não é. Lógico que a imaturidade, ela também atrapalha, mas caráter, gente, ele não teve, né?
2: Bom dia, Milene. Bom dia a todos da Band. Amo a Band. Estou em casa hoje, fazendo uma faxininha aqui na minha cozinha, só ouvindo a Band.
0: Que bom.
2: E que história, hein?
0: Nem fale, menina.
2: Uma macabra. Esses homens, não, parece que não sabem o que quer.
0: Não sabe.
2: É de se revoltar, hein?
0: Exatamente.
2: Nossa, discordo totalmente de traição.
0: Apunhalada.
2: Odeio traição. Não gostei. Quer dizer, eu gosto de ouvir as histórias, mas essa menina, ai...
0: Eu entendi.
2: Eu não
0: que
2: gosto
0: você
2: dessas
0: falou.
2: Coisas.
0: Sim, sim.
2: É. A gente tem que ouvir de tudo, coisas boas e coisas ruins. Tem histórias que a gente admira, mas tem história que a gente dá nota abaixo de zero.
0: A gente não concorda, né? Com a história, com o ocorrido.
2: Tem história que a gente dá nota acima do 10. A gente aumenta zero e dá nota 1000, não é mesmo?
0: Sim, sim.
2: Eu sou a Avelina, aqui do Cambuci. Amo vocês. Um beijo no coração e boa semana.
0: Um beijo pra você, ótima semana. Obrigado pelo carinho da sua audiência. Você ouvindo a gente, você que ouve aí no carro, né? Você que até para o carro, chegou no destino, mas para ouvir o restinho da história. Você que tá em casa, arrumando a casa e tá curtindo as histórias daqui, venha dar o seu comentário também. É sempre muito bem-vindo. Eu entendi exatamente o que você falou. Não é uma história daquelas que vem para ensinar com exemplo, mas vem para ensinar também com exemplo do outro lado, de como não ser. Não seja um Anderson da vida. Horrível o que ele fez. 11999919197. Cadê o seu comentário? Tô esperando o seu comentário na história de hoje, a história da Flávia.

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1: Nem todo erro é errado, sabia? Vamos contar essa história?

0: Band FM, Henrique e Juliano, de trás pra frente. Aqui no nosso Quem Ama Não Esquece, dessa segunda-feira, começando a semana já com uma história dessa que deixa a gente revoltado. Não tem como, a gente toma as dores da Flávia, que conta a história da gente, pra gente aqui, história de família, de filhos, mas com uma perda tão grande do pai, e aí depois descobriu uma traição logo na sequência. Depois perdeu as filhas gêmeas. Nossa, quanta coisa ruim acontecendo. Na hora que ela precisava mais de apoio do Anderson, ela não teve.
1: Bom dia, Band, Milena. Eu acho assim, entendeu? O erro foi só a traição, né? Porque se o relacionamento não estava vindo bem, era só ter pedido separação, essas coisas. O erro foi só a traição mesmo. Quem está falando é o William, de Carapicuíba.
0: Um beijo, William. Eu acho que a questão da traição é péssima, mas é a questão do momento também, né? Engraçado que quando tá tudo bem, tá tudo certo, né? No barzinho, quando não tem nenhum problema dentro de casa, quando as coisas vão indo bem, aí não tem esse negócio de traição, né? A hora que tá tudo mal, não sei o que acontece, que a pessoa vai lá trair. Parece que o que tá fora tá mais agradável, quer dizer, não aguenta nada, né? Um relacionamento sem base não é um relacionamento sólido, porque é exatamente nesses momentos que o relacionamento é colocado à prova.
2: Ô, Mi!
0: Oi!
2: Bom dia!
0: E
2: o cara também foi bem sacana, né?
0: Então...
2: O pior momento da vida da esposa dele, a vida deles, né, no caso. Né?
0: É sobre isso.
2: Ele tava com patifaria pra fora do casamento.
0: Pois é.
2: Lamentável, viu, Flávia? Erga a cabeça e vamos pra frente. Pensa pra frente. Sei que a gente de fora falando é mais fácil, né?
0: É.
2: Não é quem tá vivendo que, né?
0: Cada um tem seu tempo pra se recuperar.
2: O conselho que eu posso dar é levantar a cabeça, se apegar com Deus e vamos que vamos.
0: É só Deus.
2: Um beijo, Mi.
0: Um beijo pra você. Obrigado pela sua participação. A Bia tá lá no nosso Facebook dizendo como dói, né? A traição dói demais. E ainda mais quando vem de quem amamos. E o pior ainda, no nosso pior momento. Mas tudo passa. Flávia, tenho certeza disso. E graças a Deus você teve esse livramento. No futuro você vai ter certeza disso. Deus te abençoe e perdoe ele, mas não volte. É vida que segue.
3: Bom dia, Milena, tudo bem?
0: Bom dia.
3: Aqui é Mariana, de São Bento do Sul.
0: Oi, Mari.
3: Nossa, essa história de hoje, viu, mexe muito com a gente.
0: É.
3: E faz a gente repensar.
0: Faz.
3: As atitudes que a gente toma quando a gente é imaturo, né?
0: Sim.
3: Eu também tive um casamento que não foi muito fácil, mas também casei muito cedo. E hoje, nos dias de hoje, eu falo para minhas meninas, não cometam o mesmo erro que eu. Quando eu falar alguma coisa, vocês confiem. Que a gente tem mais experiência, né?
0: Ah, com certeza.
3: Caráter, na verdade, a gente não compra, né? Ou você tem ou você não tem.
0: Eu acho, independente da idade, independente de maturidade ou não. Pessoa, ele não teve caráter, né? A Lu Oliver tá falando, o que dói não é a facada, é olhar e ver quem segura a faca. Exatamente. Infelizmente, nem todo mundo tem a mesma consideração que a gente. E a gente espera tanto essa consideração, né? Tão ruim mesmo, né? Ai, eu não faria isso com a pessoa vai lá e faz. Dói, dói demais. Pelo 11999919197 ou pelo @BandFM. Você comenta a história do nosso Quem Ama Não Esquece dessa segunda-feira.

0: Band FM, roupa nova, começo, meio e fim. Aqui no nosso Quem Ama Não Esquece de hoje.
1: Eu errei muito nessa vida, então eu pedi um dia que Deus me desse uma filha. E mesmo sabendo que eu não merecia, porque eu errei bastante na vida, né? Fiz coisas que até hoje eu tento me perdoar. Mas Deus foi tão bom, eu tive a minha filha, esse mês ela completa 15 anos.
0: Que legal!
1: Hoje eu não sou mais casado com a mãe dela, mas ela decidiu morar comigo. Hoje eu sou um pai solteiro, né? Eu cuido da minha filha.
0: Ah, que legal!
1: Ela tá comigo, eu tô muito feliz.
0: Uhum.
1: E aí eu vejo a situação que o pai, pô, fez com a moça aí.
0: Uhum.
1: Bem na época que ela mais precisava.
0: Sim.
1: Eu já passei por isso, eu sei como é que é. Não é fácil, não é fácil. Mas a conta chega. Eu cometi erros que a conta chegou pra mim. E todo mundo achava que eu não devia pagar, mas eu sabia que eu tinha que pagar. Eu sabia.
0: Então. Aí quando acontece alguma coisa com a gente, mas por que que eu tô passando por isso? E você fala assim, lembrei, né? Não tem como, gente, não tem como. Aqui se faz, aqui se paga. Então, a Flávia tem mais é que ficar tranquila com isso mesmo. E a Cristina Souza foi lá no nosso Instagram, @bandfm, pra falar. Corri aqui pra ver essa mulher guerreira. Um dia de cada vez. Deus tem o melhor pra você. Simplesmente, creia.

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0: Band FM, é o Daniel, vai dar samba pra começar muito bem aqui o nosso Quem Ama Não Esquece nessa semana, pra encerrar muito bem o nosso Quem Ama Não Esquece.
1: Primeiro da semana, né? É. Primeiro da semana, tudo
0: muito
1: bem,
0: polêmico,
1: Milena?
0: Tudo polêmico. Bem, e você?
1: Tô vendo aqui os comentários, tô bem também, tô vendo os comentários e eu tava comentando com a Milena aqui uma coisa que eu comentei em casa pra minha filha, nesse final de semana inclusive. Nunca dependa de homem nenhum. Eu acho que isso vale pra todas as mulheres. Em qualquer momento da vida, você deve pensar assim, puxa vida, né? Tem o meu companheiro, tem a pessoa aqui do meu lado e tal. Ok, legal, tomara que seja uma pessoa boa, mas não dependa de homem nenhum na sua vida, porque tem de homem sem vergonha.
0: E se não for, você tá tranquila. Acho que hoje em dia a gente tá numa nova era dos relacionamentos.
1: É verdade.
0: Um contrato e tudo mais,
1: é
0: viu?
1: É verdade.
0: Se puder.
1: É verdade.
0: Olha, meio de nove agora.
1: Vamos lá. Hora do nosso papo aqui, esse papo sobre din-din, não é da sua conta, parceria com o PicPay. 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
0: Até amanhã, linda semana para todo mundo aqui. Até amanhã.
2: Mais, Ale. Ótima semana, Ale. Esse foi então o nosso Quem Ama Não Esquece para começar muito bem essa semana. Quem perdeu a história, né, Murilo?
1: Isso, tem lá. Olha, aproveite, você que quer acompanhar todas as histórias, tá lá no Spotify, tem também no nosso YouTube e você também pode ouvir a história de novo hoje, 10h30, no nosso Band Love com o Marcelo Dias.
2: Feito assim? É verdade. Assim? Até amanhã, então,
1: Até amanhã, beijo.
2: Ótima semana, um beijo.
1: Pra você também.
2: Tchau, beijo. Tchau.
1: Tchau, gente, boa semana.

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5: Pela primeira vez na história do principal evento do futebol global, a competição está sendo sediada simultaneamente por 3 países. Canadá, Estados Unidos e México estão recebendo os jogos e essa ideia agradou tanto que em 2030 a competição seguirá o mesmo formato, sendo sediada por Espanha, Marrocos e Portugal.
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0: Sabe o que fica melhor? Porque você ouve a sua música preferida. É a hora de você pedir a música que você quiser. Você só precisa me contar que história você tem com essa música. A partir de que momento essa música passou a ser a música da sua vida? Pelo 11 999919197. Pelo seu WhatsApp, muito fácil. Você para um minutinho só e manda uma mensagem. Mas manda aquela mensagem bem tranquilo, me contando que história você tem com essa música. Você fala assim, Mio, eu quero ouvir essa música. E aí você conta, fica à vontade. E aí eu toco ela aqui pra você. Que tal, hã?
2: Boa tarde, Milena. Boa tarde, pessoal da Band. Eu sou Ademir.
0: Oi, Ademir. Milena,
2: a música que marcou a minha vida é o Sacrifice, do Elton John.
0: Ah, é?
2: É, na época foi quando eu conheci a mãe do meu filho mais velho. E essa música marca até hoje, né? Quando eu a ouço, eu volto no tempo. Beleza?
0: Foi inesquecível,
2: abraço, beijo,
0: né?
2: Beijo pra todos vocês da rádio.
0: Ademir, um beijo pra você. Vou tocar a sua música agora.

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0: Band FM, Zezé de Camargo, a nova dele, irmão da Lua, amigo das estrelas, no Minha Música, Minha Vida. E aí, que música que marcou a sua história, a sua vida? Que música que você tem pra chamar de sua, hein? 11 999 91 9197. Manda aqui sua mensagem, manda.
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20: Ótima tarde pra você, 12:41 agora.

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0: Eu tô aqui desejando uma ótima semana, ótima segunda, mas o nosso dia não fica mais gostoso com música? Parece que tudo que a gente faz rende mais, né? Até mesmo nos transporta para aquele ambiente, para aquela situação, para aquela sensação que a gente já viveu e a gente revive através de uma música. É por isso que a gente passa a chamar aquela música de nossa música, porque a gente gosta tanto de sentir aquilo, de matar a saudade através dessa música, né? Você tem alguma que faz você sentir alguma sensação de saudade, de alegria, alguma coisa engraçada que você já passou, que tem essa música que te remete a isso? Então me manda sua mensagem aqui, 11 999919197. Pode falar, ô Mi, ó, essa música é minha. E aí você me explica o porquê, tá bom?
2: Oi, Band, boa tarde, tudo bem?
0: Tudo bem?
2: Eu gostaria de escutar a música do Eduardo Costa, Os 10 Mandamentos do Amor. Uma música que faz lembrar muito meu paizinho, que hoje também já não está entre nós. E é uma música muito boa. Sempre que ele tava meio cabisbaixo, ele colocava, já era alegria na hora. Um beijo.
0: É uma música muito engraçada, né? Vamos ouvir então. Um beijo.

0: Band FM, é o Belo Reinventar, pra encerrar muito bem a minha música, a minha vida dessa segunda-feira. Agora, pra encerrar ainda melhor, pra encerrar ainda melhor, tem TV Zona pra você.
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0: É, pois é, gente, os jogos continuam. Ou também, ó, tem novela, muita coisa pra gente acompanhar também na TV Zona, né? A gente continua acompanhando série, ou também através do bandfm.com.br, você pode conectar na sua TV também, acompanhar nossas imagens aqui do estúdio. Vamos lá pra TV Zona? Tem mais gente levando TV Zona por aqui. É, pois é. Quem tá levando essa TV Zona é você. Pode comemorar uma TV Zona de 60 polegadas. É o Wagner Bispo dos Santos. Wagner Bispo dos Santos, parabéns! Tá levando TV Zona de 60 polegadas e a nossa produção vai entrar em contato com você. Eu aproveito pra ficar por aqui e te deixar aquele beijo. Agradecer você pela companhia. Um beijo, Divo. Beijo, Divo. Ótima semana!
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0: Oba, vamos ganhar aquele copão. É o Big Copo Térmico. Tem 1,2 litros para você botar sua bebida preferida e manter a qualidade e a temperatura.
2: Aí sim.
0: Aí você leva também um par de ingressos pro show da Band FM. Vem aí, Thiaguinho e Péricles. 1º de agosto, Estância Alto da Serra. É só ligar e votar na sua preferida, né? Que tem mais do seu jeito. Vamos a elas. Número 1, Henrique e Juliano, Amor dos Outros. A número 2, Gustavo Mioto e Ana Castela, Princesa. Aí vem João Gomes, Meu Pedaço de Pecado. A número 4, Safadão, Rei Vaqueiro, Displicente. A número 5, Zé Neto e Cristiano, Cadeira Cativa. Fecharemos com o Thiaguinho, Pensamentos Intrusivos. Agora com você, 3743-1313.
2: 99991-9197.
0: Beijoca pra você, menina. Até amanhã.
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0: Alto da Serra, liga e vota 3743-1313. Vale também no WhatsApp, que é o 99991-9197. 1h11. Hora de ouvir o número 4, Wesley Safadão e Rei Vaqueiro, displicente.
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2: Ah, canção rei! Isso aqui tem que ter sentimento.
3: Diz

Gomes, meu pedaço de pecado, tamo na metade da Super 6. Hoje tem Big Copo Térmico, aquele grandão, 1,2 litros de capacidade e mais um par de ingressos pro show da Band FM. Vem aí, hein? Thiaguinho e Péricles, 1º de agosto, Estância

0: pensamentos intrusivos, a música número 6 da Super 6 da Band FM. Hoje tem Big Copo Térmico, aquele grandão de presente pra você e par de ingressos pro show da Band FM que vem aí. Thiaguinho Péricles, dia 1º, Estância Alto da Serra. Você liga e vota. 3743-1313. Valeu pelo WhatsApp da Band FM também. Boa sorte.
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0: Ô, Babi!
2: Tô de férias, café!
0: É verdade. Babi tá de férias. Então tá comigo mesmo aqui o nosso Band Notícias. Hoje, 4 estações da CPTM terão vacinação gratuita contra o sarampo. Anota aí. Comendador Ermelino, Itaim Paulista, São Miguel Paulista, na linha 12 Safira, e Guaianazes, na linha 11 Coral. É uma vacina indicada para crianças de 6 meses, adultos de até 59 anos. Para receber a dose, basta apresentar um documento de identificação e a carteirinha de vacinação das 9 da manhã às 4 horas da tarde, até depois de amanhã. E o Brasil? O Brasil foi eliminado da Copa do Mundo pela Noruega, todo mundo viu. E a Inglaterra, que seria o nosso próximo adversário, ganhou do México ontem por 3-2. Diga-se de passagem, que jogaço! Um jogo que deu de 10 no da seleção brasileira. Agora as duas seleções se enfrentam nas quartas de final, sábado, 6 horas da tarde. Hoje ainda tem Espanha e Portugal, daqui a pouco às 4. E à noite, Estados Unidos e Bélgica, às 9 horas da noite. Agora não dá pra terminar falando vai Brasil. E sim, foi Brasil. É isso.

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1: Alô, Jaime Sampaio, boa tarde, bem-vindo.
2: Muito boa tarde, Café, boa tarde ao ouvinte da Band FM. A gente traz informações sobre um acidente na alça de acesso da rodovia Regis Bittencourt para a pista interna do Rodonel. Isso tem provocado lentidão e congestionamento na Regis, em direção a São Paulo, do 280 até pouco adiante do 279, mas não tem problema para quem segue na direção de Curitiba. 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
2: Vamos lá, Big Copo Térmico e aquele par de ingressos pro show da Band FM. Tiaguinho e Péricles, dia 1º no Estância Alto da Serra. Quem ganhou mora em Ermelino Matarazzo. A Márcia Aparecida de Souza Nogueira. E Marcinha, parabéns pra você. Ele levou tudo isso presente da Super 6 da Band. Que ficou assim, ó. A terceira mais votada por vocês, Gustavo Mioto. A segunda foi do João Gomes. Campeã da Super 6 da Band FM, nós vamos tocar de novo quem?
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0: Band FM Pixote. No meio do processo, agora 1h37, pra quem perdeu a frase, eu te peguei, eu já vou repetir já já. Hoje valendo 100 reais, tá?
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0: FM é na Castela, ela que é o nosso próximo Band FM de pertinho. Fica ouvindo a Band, vai que você vai ser citada, citado. Você vem e assiste Band FM de pertinho com a Ana Castela. Bom, 2 horas e 1 minutinho. Daqui a pouco vai começar o Curte Aí na Band FM.
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2: Diga lá, Jaime.
3: Oi, Café. A gente fala agora da marginal do Tietê, que na direção da Ayrton Senna tá complicada, desde a Ponte do Limão até acesso à Dutra. Melhor seguir pelo caminho alternativo. Na direção da Castelo, tem lentidão da passagem da Ponte do Tatuapé até o Anhembi. 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
1: 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Tá com fome, João Ussu? 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E aí, quer ir? 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Ou você vai abrir mão? Eu vou deixar só pro nome da música da Maiara Maraína. Ah, tem Te Peguei daqui a pouquinho, Te Peguei hoje com R$100. Sabe a frase? Boa sorte pra você, tá bom?
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0: Muito obrigada, São Paulo.
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0: FM Natan e Zé Vaqueiro. Aproveita que eu tô obrigado. 2h23, tá na hora, vou pegar você.
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0: 2h23 e 28 segundos, já tá chamando R$100 pra Brasilândia, quem sabe? Eliane Pereira dos Santos, Brasilândia. 5 toques, Lili, só atender falando a frase. Você leva R$100, são 3. Eliane Pereira dos Santos, da Brasilândia.
4: Deixa sua mensagem na caixa postal.
0: Vou gravar. Eliane Pereira dos Santos. É o Marcelo Café, te peguei, Band FM. Cadê você, mulher? Deixou passar R$100. Jogou a caixa postal? Na hora que você ouvir, você vai ficar pé da vida, que nem nós ficamos com a seleção ontem, né? Mas tudo bem. Próxima tentativa daqui a pouco na tarde da Band FM, com R$100 hoje. Boa sorte pra você. Eduardo Costa.
5: Boa

0: Band FM Ferrugem, arrependidaço, fechando o nosso Curte Aí, que tinha o Vale Burger, né? R$150 a quebrada burger, quem ganhou mora em Osasco, Lucineide Ferreira de Almeida. Aê, Lu, parabéns! R$150 vai fazer a festa, hein? Lucineide Ferreira de Almeida, Vale Burger de 150 na quebrada burger, parabéns para você. 12h35, tamo junto na Band FM, já sabe, né? O que espera hoje vai começar já já, na sequência. E tem essa aqui, ó.
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0: jeito. Uh-huh.
1: O Marcelo Café e Pedro Rafael.
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1: Boa tarde pra todo mundo, ótima semana pra você. Hoje é segunda-feira, dia 6 de julho. Tive a temperatura 23 graus, São Paulo agora. 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Participa do Tamo Junto, o resultado sai a 5. É óbvio que a gente vai falar do que aconteceu ontem, né? Então mandamos o Pedro para as ruas de São Paulo. Hoje estamos juntos no Largo 13, na região de Santo Amaro. Nós vamos perguntar quem é o culpado pelo vexame da seleção. Olha, eu não vou nem ficar falando. Se eu for falar tudo que eu penso, aí danou-se. Eu só vou dizer uma coisa para vocês. Com a minha experiência humilde de vida, eu aprendi duas coisas que eu levo à risca. Isso que já fiz muito, mas eu aprendi a não fazer mais. A primeira, nunca mais chorar em Copa do Mundo. Isso já tem algumas copas que eu levo a risco. E a segunda, nunca mais chorar por mulher. Eu sigo as duas. Aí eu sou mais feliz assim. Então ontem a gente vai perguntar pra você quem que é o culpado pelo vexame da seleção. Deixa eu acionar o Pedro. Ah, você vai mandando o WhatsApp, áudio, por favor. Ó, vou pedir pra você mandar um áudio curto. Tenta resumir, de uma maneira curta em áudio. 999919197, o Pedro vai entrevistar o pessoal que tá no Largo 13. Boa tarde, Pedro!
4: Muito boa tarde, Marcelo Café. Boa tarde pra toda a nossa galera. Segunda-feira de ressaca, né?
1: Ressaca, moral.
4: Que coisa horrorosa ontem. Horroroso. Que vexame, sabe? Que seleção ridícula. Mas enfim, são tantos fatores, tantos culpados, né? É o que a gente vai perguntar hoje e é o que eu vou perguntar pra galera aqui no Largo 13, hoje em Santo Amaro. Mais uma vez, eu tamo junto nas ruas pra você meter essa boca. Pra você falar cobras e lagartos. Eu tenho certeza que a galera vai falar. O pessoal aqui tá meio chateado porque acabaram os feriados.
1: É, também.
4: Se bem que vai ter um quinta-feira, mas feriado de jogo do Brasil acabou. Todo mundo volta a trabalhar só daqui a 4 anos. É. Nossa. Se eu tivesse que falar os meus culpados, acho que eu ficaria até amanhã. É. Pra começar, o técnico, né? O técnico com seu estilo europeu. Você pega o principal jogador do time, que é o Neymar, e coloca ele atrás, jogando no meio. O Endrick jogando pela direita. Cara, é um professor pardal, né, cara? O cara acha que futebol brasileiro tem que seguir esquema tático europeu. A CBF com uma gestão horrorosa. Jogadores mimados. Jogadores que desfilam em campo, que não tem nenhuma empatia com o povo brasileiro. Então, esses caras, sobretudo jogadores... Eles merecem, a gente pega na testa deles e carimba na testa deles. Fracassados, fracassados. Eu vou parar de falar, senão vou xingar aqui melhor. E vou falar palavrão. É. Já eu volto com a galera.
1: É, eu sei, Pedro, é o meu sentimento de quem tá ouvindo, sentimento do brasileiro em geral, porque vai aquela decepção, chega a ser vergonha, porque a gente gosta de Copa. A Copa tá na veia do brasileiro. A festa que a gente faz, o orgulho de botar verde e amarelo, né, de reunir a galera, de assistir num bar, assistir com família, assistir em casa. Tem gente que mal consegue assistir, de tão nervoso que fica, aí chega na hora, aquela pataquada que a gente viu. Mas somos brasileiros e não desistimos nunca. Não se...

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É pra gastar o desodorante hoje, quero ouvir. E aquela loucura de mudar pra Salvador. Se fez uma cozinha maior pra juntar a família ao redor. Esquece! Então eu quero ouvir, como é que é?

0: Bang FM, Bruno Jaggers e Sorriso
1: Maroto. Clique, e como um clique estamos fora da Copa e botamos nas ruas de São Paulo, lá no Largo 13, em Santo Amaro, tamo junto, colocou o Pedro lá, perguntar quem é o culpado pelo vexame da seleção. Tô doido pra ouvir quem que você tem aí, Pedro, só que também atendendo quem manda mensagem no WhatsApp, manda áudio aqui no WhatsApp, 999919197, bora ouvir.
2: Boa tarde, cafezinho. Boa tarde, meu Pepe, Pedro Rafael.
1: Meu Pepe.
2: Então, eu não acho que tem alguém culpado na Copa. Eu acho que vença o melhor.
1: Isso
2: porque
1: é.
2: Copa, pra mim, é igual ir pra uma balada. Porque eu não entendo nada de futebol.
1: Não entendi.
2: Então eu não vou culpar ninguém. É que vença o melhor e a Noruega foi menor.
1: Foi.
2: É isso. Mas a gente fica decepcionado assim.
1: Ah, com certeza. E olha, a declaração que o Haaland deu no final. Pô, o cara foi fino, hein? Foi educado pra caramba, elogiou o Brasil. Falei, ó, isso aí é respeito. Gostei. Eu só não entendi o que você quis dizer com o negócio de ir na balada com a Copa, eu não entendi nada. Pedro, você, meu querido, tá show aí, né?
3: Show de bola, Coffee. Eu tô aqui com duas figuras maravilhosas. O nome do meu amigo da direita.
4: Henrique.
3: O nome do meu amigo da esquerda.
5: Melquisedeque.
3: Melquisedeque é nome bíblico, viu? Melquisedeque. Você escreve o nome dele, seu próprio nome direitinho?
5: Escreva.
3: Você já errou seu nome na hora de escrever?
5: Não.
3: Acontece, às vezes, é um nome difícil e tal. É. Melquisedeque, nome bíblico, viu, gente? Bom, seguinte, vocês assistiram, vou começar com o nosso amigo da direita, Henrique, certo?
4: Isso.
3: Você assistiu o jogo ontem?
4: Assisti.
3: Gostou?
1: Ah, adorou.
4: Mais ou menos.
3: Mais ou menos, velho? Mas o que, que você achou?
4: Achei horrível a atuação do Endrick e a atuação do Bruno Guimarães.
3: Quem você acha que é o maior culpado pelo resultado, pelo desastre de ontem?
4: Bruno Guimarães, o Endrick e o Ancelotti.
3: O Ancelotti por quê?
4: Ah, convocou quem não era pra convocar, não soube escalar o time, não soube mexer, acho que por isso.
3: E a opinião do Melquisedeque?
5: Cara, acho que o primeiro tempo foi bom, segundo tempo, depois que ele começou a mexer, o time foi pro saco.
3: Então a culpa é dele também?
5: É totalmente dele, porque o time tava jogando bem, ele tira o Martinelli, que era o melhor jogador ali junto com o Rayan, me coloca o Endrick, que começou bem ali no meio, aí ele me coloca o Endrick pra marcar lateral na direita pra colocar o Neymar pra andar. Aí não dá.
3: Não, Neymar não. Neymar jogando atrás ainda, né? Neymar tem que estar lá na frente.
5: Não, mas ele não tocou na bola. Ele, fisicamente você via que não tinha condições de jogar a bola, mano. Infelizmente.
3: Vocês trabalham na região?
4: Isso, a gente trabalha aqui, na subprefeitura.
3: Ah, maravilha. Olha, pergunta sim ou não, daqui 4 anos, vocês acreditam que a gente possa ganhar alguma coisa, sim ou não?
4: Sim, sim, dá pra ganhar.
3: Só brasileiro não desiste nunca, não, e o nosso amigo bíblico?
5: Não, a esperança não morre, a gente é a única coisa que tem que acreditar.
3: A esperança continua. Obrigado, viu, gente? Valeu.
5: Valeu.
3: Tamo junto. Tá vendo só, Coffee? Tem gente que ainda tem esperança.
1: Não, mas o brasileiro não desiste nunca, a gente tem que ter esperança sempre. É, Lucas, a gente fez um negócio lá, a gente fez uma brincadeira da remada da Noruega com a galera aqui da Band FM, que a gente vai subir agora. Deixa eu só confirmar aqui se já subiu, se vai subir, aí eu falo pra você assistir no Instagram da gente, da Band FM. A gente remanda, você vai ver que beleza.

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7: Café, a gente fala agora da Marginal Pinheiros, que na direção da Castelo Branco tem lentidão da Ponte Ari Torres até a Ponte Eusébio Matoso. Se você puder, pode utilizar o corredor da Brigadeiro Faria Lima, que funciona bem como alternativa. Tá valendo muito mais a pena. Na direção de Interlagos, tá tudo fluindo bem. 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
2: 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Oi, oi, oi, boa tarde. Tudo bem aí? Falando aqui o Marcelo Café, segundona, né? Uma ressaca nacional, né? Hoje é

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1: Boa tarde, Cosme. Lembrei tanto ontem do Pedro falando. Eu fiquei indignada com o final do jogo.
2: Todo mundo.
1: Porque parecia que tinham perdido uma pelada, não uma Copa do Mundo.
2: Ah, nem me fala, eu tô acostumado, eu perco pelada todo fim de semana. Sempre tem uma pelada que eu tô perdendo.
3: Ana, deixa eu te falar uma coisa. Você...

0: Band FM, Thiaguinho, me balançou. 3h21, tamo junto na Band FM. Hoje, nas ruas, no Largo 13, região de Santo Amaro, com Pedro Rafael, perguntamos quem é o culpado pelo vexame da seleção. Você que tá ouvindo, manda áudio aqui pra gente, de uma maneira resumida, 99991-9197. Aí depois eu assono o Pedro de lá do Largo 13. Vamos lá pro WhatsApp. Quem é o culpado?
1: Foi o juiz, ele é o culpado, ele tem que levar uns 10 cascudos. Não, deixa pra lá, né? Não faz nada com ele, não. Mas o culpado foi esse juiz aí que não deixou nem o mal entrar. Lucinei de Osasco, valeu, café!
0: Valeu, deixou quente, sabe? Não, deixa pra lá, deixa eu acionar o Pedro, que o Pedro tá com alguém. Com certeza tá com alguém. Quem tá aí, ô Pedro? Diga lá, vamos lá?
2: Vamos lá, café. E o povo tá metendo a boca aqui no Largo 13. Eu tô aqui com ela, qual o seu nome? Já vou falar. No crachá dela tá escrito Andréia. Tudo bem, Andréia?
3: Tudo bem, sim.
2: Já fui falando o nome mesmo. Tranquilo?
3: Tranquilo.
2: Tá trabalhando aqui na região?
3: É, eu trabalho aqui na Magazine Luiza.
2: Ah, bacana. Olá. Bom, você assistiu o jogo ontem, não é?
3: Assisti.
2: Gostou?
3: Não. Não, tô decepcionada, chateada, frustrada.
2: Mas não gostou? O jogo foi tão bom, você não gostou?
3: Não, não gostei.
2: Mas o que faltou? Você acha que a culpa é de quem pela derrota?
3: A culpa foi do Endrick. Ele errou aquele gol.
2: Ah, mas você acha que outra pessoa acertaria?
3: Acertaria, o Vini Júnior.
0: Eu?
2: Onde é que você assistiu o jogo?
3: Em casa.
2: Em casa, de boa com a família?
3: Com a família, tomando uísque.
2: Alguém perdeu a linha com a derrota ontem ou não?
3: A linha não, mas o dinheiro a gente perdeu.
2: Putz, vocês apostaram?
0: Apostamos.
2: Olá. Quanto foi que vocês apostaram, só por curiosidade?
3: R$30.
2: R$30? Pelo menos é R$30. Tem mané aí que às vezes aposta 1.000, 2.000, perde, depois fica chorando, né? É inacreditável. O cara vai lá e aposta. Você perdeu trintão só, né?
3: Ah, mas eu apostei todos os jogos, né? Já perdi todos.
2: Mas tava ganhando nos
0: eu
2: outros.
0: Também.
3: Não acertei nenhum placar.
2: Você, no seu caso, é melhor não apostar mesmo, viu? A aposta não é a sua.
3: Sai em tudo. Mas eu tava pelo 0-0, queria pênaltis.
2: Azar no jogo, sorte no amor?
3: Ai, não sei, viu, amigo? Ó, aí eu já vou começar a sofrer aqui.
2: Tá solteira?
3: Solteira.
2: É, minha querida, então é melhor tomar um banho, um despacho, talvez, viu? Obrigado, um beijo.
3: De outro, tchau.
2: Tá aí, café, olha, é o seu caso, viu? Azar no jogo e azar no amor também, igual você, Coffe.
0: Isso foi o quê? Foi uma piada? Foi uma piada? Ô, Pedro, deixa eu contar um negócio aqui, que é interno, rapidão. Mas ela tá falando de aposta. Aqui na rádio os caras fazem, né, o bolão e tal. E aí, assim, R$5, só pra brincar, né? Aí, obviamente, neste jogo de ontem, ninguém acertou. Aí os caras vieram cobrar. Pô, ninguém acertou, mas tem uma taxa de administração que tem que pagar. Olha só os caras, meu, olha só.
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12: Vamos lá, que horas são agora? 3h27 em São Paulo. A gente tem 100 reais aqui no Te Peguei, né? Que saiu da última vez que foi pro ar. Então, será que vai acumular ou vai sair agora? Vamos conferir? A sua rádio é do seu jeito. Vou pegar você.
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12: 3h27, mais 55 segundos. Atenção. Tá tocando seu telefone, é Vila Olímpia. Bruno Henrique Oliveira. Tamo ligando pro Bruno. Alô, Brunão, tá ouvindo a Band aí? Tem 5 toques pra atender e falar a frase de hoje, que eu já não posso mais repetir. Sempre falo entre 1 e 2 da tarde. Tamo no terceiro. Bruno Henrique Oliveira, Vila Olímpia. Quarto, só tem mais um. Só tem mais um toque.
15: Sua ligação foi encaminhada ao voicemail.
12: Deixa eu gravar.
15: A pessoa que você
12: primeiro,
15: tá tentando
12: vou gravar o
15: contatar
12: segundo.
15: Não está disponível.
12: Peraí, calma.
15: Grave
12: calma.
15: A sua mensagem após o sinal. Você pode desligar. Caramba. Quando terminar a gravação.
12: Alô, Bruno, Marcelo Café, Band FM, te peguei. Você não atendeu, te peguei, então acumulou, cara. Amanhã são 200 reais. Eu falo a frase entre 1 e 2 da tarde, tem que ouvir.

0: Estou sendo solteira forçada.
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0: FM, Sorriso Maroto. Bens a Deus e Ferrugem. Perdas e danos, estamos junto na Band FM hoje nas ruas. Claro, não poderia ser diferente. Mandamos o Pedro lá para o Largo 13, região de Santo Amaro, perguntando quem é o culpado pelo vexame da seleção brasileira ontem. A gente queria ouvir a sua opinião. Pode mandar áudio no WhatsApp 999919197. E aí depois eu passo a bola lá pro Pedro. Ah, deixa eu lembrar que tem aqui a parafusadeira da Filco, fechadinha pra você. Participa do programa, o resultado sai logo mais às 5 horas da tarde. Vamos lá pro WhatsApp.
1: Acho que é um monte de coisa, junção da seleção inteira, e o pior de tudo é o técnico, que deveria ser brasileiro e não é, e daí pra pior. Um beijo, ótima tarde, boa semana, e a ressaca vai passar amanhã.
0: É isso aí. Eu dei a minha opinião sobre isso também, sobre o técnico. Aliás, se você quiser, me segue lá no Instagram, que você vai ver. Tá publicado nos meus stories, eu deixei escrito @marcelocafé. E acabei de aceitar aqui uma collab que a gente fez junto com a Band FM. Vocês vão ver a remada oficial da Band FM. Vocês conheceram da Noruega, todo mundo viu, o mundo inteiro viu. Agora a gente fez a nossa remada. Então você pode ir lá, segue a gente. Tem Marcelo Café e tem Band FM. A gente tá esperando você. Pedro Rafael, continua pelas ruas de São Paulo. Vamos em frente, Pedro.
2: Vamos em frente, Marcelo Café. Eu tô aqui com ele, eu já vi no crachá dele que ele é meu xará. É o Pedro. Tudo bem, Pedro?
3: Tudo bem com você, tudo ótimo.
2: Maravilha, trabalha aqui na região também.
3: É, eu trabalho aqui na subprefeitura, né?
2: Bacana. Ô, Pedrão, assistiu o jogo de ontem?
3: Eu assisti.
2: Você gostou? O que você achou? Fala a verdade.
3: Ah, aquele jogo foi o maior sofrimento, né? É o que eu vi os comentários, né? O jogo em si, a gente acabou deixando pra Noruega fazer o que eles quisessem, né, do campo. Então, complicou ali a marcação, não teve, e a gente acabou cedendo bola pra eles.
2: Você assistiu com quem o jogo?
3: Eu assisti com meus avós.
2: Com seus avós, olha, normalmente quem é mais velho é mais crítico. Seus avós xingaram muito?
3: Nossa, eu fiquei até preocupado deles ter um infarto lá na hora, porque meu avô tem problema do coração, ele tava desesperado lá assistindo.
2: É, meu, você vê a velha guarda que viu o grande jogador pra ver essa seleção horrorosa, é, eu também infartaria, viu?
3: É, pois é, 28 anos esperando, né, pra ganhar a Copa, e mais um ano que a gente não consegue, então é sofrimento.
2: Pra você, quem é o maior culpado?
3: Eu acho que é o nosso técnico, o Ancelotti.
2: Você acha que ele errou nas escolhas, na substituição?
3: Ah, eu acho que ele, como ele chegou, né, bem de surpresa ali pra escalação do time e tal, eu acho que ele acabou deixando a desejar um pouco da nossa escalação mesmo.
2: Tá certo, olha, tem esperança pra daqui 4 anos, sim ou não?
3: Sim, com certeza, brasileiro não desiste nunca, isso, né?
2: Gostei, isso. Gostei, igual você, Koff, você isso. Não desiste nunca, continua procurando uma esposa.
0: Mas o senhor tá pegando esse assunto hoje pra Cristo, hein, pelo amor de Deus. É, mas é bem isso mesmo.
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0: Atenção paulistano, nesta semana tem feriado em São Paulo da Revolução Constitucionalista de 1932. Feriado é válido para o estado de São Paulo, então os horários de funcionamento dos serviços públicos e privados podem ser alterados, assim como o rodízio na capital também. Então, já se programe, feriado é dia 9 de julho, quinta-feira, ok? Já sem o Brasil, a Copa do Mundo segue, com Espanha e Portugal daqui a pouquinho, 4 horas. E mais tarde tem Bélgica e Estados Unidos, que fecham a rodada logo mais às 9 da noite. Amanhã, ainda pelas oitavas, tem Argentina de Messi, 1 da tarde. E a Suíça junto com contra a Colômbia, às 5 horas da tarde. Ah, nem sei se eu vou ver. Não, vou sim.
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11: Oi, oi, oi. Boa tarde. Tudo bem aí? Falando aqui o Marcelo Café nessa segunda-feira. Hoje é dia 6 de julho, temperatura 24 graus. Faltam 10 minutos para as 4.
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11: 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É hora do Lembra Dessa. E a música Não Pedi Pra Me Apaixonar, com Boca Louca. É do álbum De Verdade ao Vivo, lançado em 2002. E a música foi composta pelo Charles André e pelo Riquinho. Aí a gente pergunta, lembra dessa? E aí?
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0: 0-10 pro jogo de ontem. Não, não precisa nem responder, eu já sei o que você vai falar. 4:06, estamos juntos nas ruas, perguntando quem é o culpado pelo vexame da seleção. O Pedro tá no Largo 13, em Santo Amaro, e eu aqui, ouvindo os áudios que vocês mandam no WhatsApp. 999919197. Aí, quem é culpado?
1: Boa tarde, Café.
0: Boa tarde.
1: Ali é um conjunto, Café, de culpados. Começar pelo técnico, né? Que não é brasileiro. Devia ser brasileiro. E segundo foi o Bruno, que perdeu o pênalti. Se não fosse aquele pênalti perdido, não tínhamos saído da jogada.
0: É.
1: Dejanira Barbosa Ramos.
0: É, faz parte, né, Dejanira? Faz parte. Perder pênalti, essas coisas, faz parte. E a gente vai amargando aí com mais uma saída de Copa. Pedro, tá com quem?
2: Cafezinho, eu tô aqui com o nosso amigo, qual que é o nome dele?
3: Edivan.
2: Tudo bem, Edivan?
3: Tudo bem.
2: Maravilha. Edivan, é o seguinte, você assistiu o jogo ontem?
3: Assisti, assisti todos.
2: E o que você achou do jogo de ontem?
3: Poxa, uma porcaria.
2: Mas assim, você assistiu aonde?
3: Assisti em casa.
2: Com a família, tudo?
3: Com a família, com a família.
2: Maravilha. Alguém perdeu a linha com o resultado ontem?
3: Eu mesmo, perdi mesmo, porque é o seguinte, o Brasil não é time. O Brasil não joga, rapaz. O Brasil não joga. O Brasil não joga. Eu não compro uma camisa pra assistir o jogo do Brasil. Eu não compro uma camisa pra assistir o jogo do Brasil nunca.
0: Olha lá.
2: Eu também. Até porque é caro pra caramba,
0: é,
2: né?
0: Verdade. Você
2: comprar uma camisa original até R$500.
3: Isso, conto. Eu não pago R$10 numa camisa pra assistir o jogo do Brasil. Eu sou mais fácil pagar 50 numa camisa pra outro time do que o jogo do Brasil.

0: não sabe.
1: Não, não, quando sei.
2: Ah, te peguei. Beleza. Mas quem foi o maior culpado, na sua opinião? Porque aquele jogo horroroso, quem foi o maior culpado?
1: O culpado foi o técnico da seleção brasileira.
2: O técnico Ancelotti?
1: Ancelotti.
2: Por quê? Você acha que ele demorou pra colocar o Neymar?
1: Demorou. Porque aquele primeiro gol, aquele primeiro pênalti que o cara perdeu, se o Neymar tivesse entrado, ele tinha feito. Como fez o segundo? Então, vai botar um cara desse pra bater. Batia, deixava o Vini Júnior bater esse gol. Se o Vini Júnior tivesse batido, ele tinha feito. Mas como ele não bateu, o outro fez, não bateu, não fez. Se fosse o Neymar, tinha feito.
2: Você ainda acredita que daqui 4 anos a gente pode ganhar alguma coisa ou já era?
1: Não, não ganha não.
0: Olha aí.
1: Não ganha nunca.
2: Com esse técnico é difícil?
1: É difícil, é difícil. Não ganha, não ganha nunca.
2: Tá certo, meu amigo. Obrigado. Concorda com ele, Café?
0: Olha, a gente tem que ter esperança, Pedro. Mas uma coisa que me chamou a atenção foi o valor da camisa que você falou. Eu lembrei de outras Copas que a gente caiu fora. E os dias depois do Brasil ter saído de Copa do Mundo, as camisas caíram de preço. Será que vai acontecer o mesmo? Vamos esperar, né? 4 e 9 aqui no Tamo Junto, na Band FM.

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0: Bernardo
1: Fala,
0: Campos.
1: Silvio.
0: É, desculpa ao ser curto e grosso, mas é o seguinte: ele só presta para usar o negocinho deles. O negocinho deles, você sabe do que eu tô falando, né? A parte íntima dele só para fazer filho e só isso que serve, entendeu?
1: De que você tá falando? Eu acho que eu não entendi. O curto e grosso tem a ver com o negocinho? Eu também não entendi. Eu não entendi.

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0: Band FM Péricles, Ana Castela, simplesmente acontece. Mais uma vez, você que está ouvindo a Band FM, não perca, não deixe de ver a remada da Band FM depois do jogo de ontem. A gente colocou lá, Band FM, pode seguir a gente, Band FM, tô lá também marcado, você pode me seguir. Você vai ver a gente remando, fazendo a remada, é óbvio que é uma brincadeira em cima do que a Noruega fez com a gente. Tá certo? Segue a gente lá. Deixa eu falar pra você que hoje o Tamo Junto não poderia ser diferente. Tá perguntando quem é o culpado pelo vexame da seleção. Estamos nas ruas, Largo 13, Santo Amaro, com o Pedro. E você mandando áudio no WhatsApp 999919197.
1: Band, oi. Sabe o que é mais difícil no Brasil?
0: Não.
1: Não foi perder, não. É tanta gente ignorante falando aí do negocinho do Neymar. Pelo amor de Deus.
0: Mas que negocinho do Neymar que vocês estão falando? Que já é o segundo que fala do negocinho do Neymar. Eu lá sei do negocinho do Neymar. Eu sei que nós não ganhamos. Mas tudo bem. Deixa eu... Peraí, qual é o canal aqui? Mudou o canal do Pedro. Vou chamar o Pedro aqui. Lá, direto do Largo 3.
2: Olha, Café, elas estão revoltadas aqui, elas estão falando cobras e lagartos.
0: Elas,
2: eu tô aqui muito bem acompanhado. Eu tô aqui com três beldades. O seu nome?
3: Alice.
2: Alice.
3: Nair.
2: Nair e...
3: Eliette.
2: Alice, Nair e Eliette. Que trio, hein? Que trio. Todas casadas?
3: Eu vi
4: ela solteira.
3: Viúva. Uma solteira.
2: Uma solteira, uma casada, outra viúva. Meu Deus do céu.
3: Mãe, filha.
2: Ah, tá certo. Vocês gostaram do jogo de ontem?
3: Gostei.
2: Gostou? Como assim gostou?
3: Jogada. Mas quando foi depois, a decepção foi grande.
2: Quem foi o maior culpado?
3: O técnico.
2: O técnico. E pra senhora, minha querida, quem foi o maior culpado?
3: O técnico, com certeza. Sem dúvida.
2: E pra senhora, o que, que a senhora achou?
3: Ah, eu fiquei com raiva porque eles deveriam ter pegado os times mais fortes no início, deixado pra pegar os times mais fracos. Agora, no final, por isso.
2: Mas como é que faz isso? É.
3: Porque o final... Eles não sabem escolher o jogador, sabe? Eles não sabem escolher, pegou errado os times.
2: E o pênalti? O que, que a senhora achou do pênalti ali?
3: Neymar, excepcional. Amei a crítica que ele fez ao goleiro. Sem dúvida. O principal da frente, né? Neymar é o principal.
2: Tá certo. Mas
3: e o... Vini não jogou nada.
2: E o pênalti que ele perdeu no começo, Bruno Guimarães?
3: Ah, olha, decepção, né? Decepção, infelizmente.
4: E ontem ele deixou a desejar, Vini.
2: Quem deixou a desejar?
4: O Vini.
2: Você acha que ele pipocou?
4: Pipocou.
2: E a senhora?
3: Eu não assisti essa hora, não.
2: Ficou nervoso e deixou de assistir. Olha, Coffee, elas meteram a boca aqui, meu Deus do céu.
0: E ó, vou falar uma coisa, eu acho que elas não entendem muito de futebol, não, viu, Pedro? É minha percepção, viu?
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0: Tamo junto perguntando quem é o culpado pelo vexame da seleção brasileira. Ah, aquela ressaca moral que a gente tá, né? Hoje. Pois é, fazer o quê? Bora! 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
1: Eu, pra mim, a única coisa que o Ancelotti pecou foi quando ele tirou o Rayan. Quando ele tirou o Rayan, ele liberou o Haaland. Porque o Haaland tava preso no Rayan. Por isso que ele não fez gol antes.
0: Rapaz, o Haaland tava preso, eu nem sabia. Eu vi ele jogar ontem, eu não sabia.

0: aí, bebê! Band FM menos é mais com o Matheus Fernandes, a lapada dela, profissional, tamo junto na Band FM de hoje, que perguntou quem é o culpado pelo vexame da seleção. Hoje nas ruas, no Largo 13, quem, Pedro?
1: Muitos culpados, né, Koff? Muitos culpados, é. A galera elegeu aqui também. Pois bem, a Copa continua. Sabe o que é o mais triste? Que agora vai ter um monte de brasileiro torcendo pra Argentina. Gente, não faça isso, pelo amor de Deus, isso não existe. Mas enfim, vamos aguardar pra ver quem vai ser o grande campeão. Pra quem eu tô torcendo? Pra ninguém. A Copa acabou, agora que vença o melhor, só assistindo mesmo. Valeu, gente, até amanhã.
0: Até amanhã, pior que eu tenho que concordar com você. Alô, Robson Ramos.
2: Alô, Marcelo Gavé, todos temos que concordar. E a Argentina é a minha última da fila, hein?
0: Ah, eu acho que nem tá na minha fila, com todo o respeito. Eu tenho amigos argentinos e tal.
2: Também, mas com todo o respeito. Quebra a magia.
0: E o Haaland, por incrível que pareça, ele foi muito polido. Ele foi muito educado nas declarações dele.
2: É, exatamente. Ele
0: foi contido
2: até pra comemorar.
0: Eu vi, eu reparei isso. Eu reparei.
2: Cara, se você prestar atenção, ele ficou sumidinho.
0: É. Né? Então, foi lá e resolveu.
2: Pô, o Brasil tá conseguindo segurar o Haaland. Mas você não pode deixar nenhuma vez.
0: Então.
2: Deixou duas.
0: Aí você tem um jogo à noite lá do... Como é que foi? O México?
2: México e Estados Unidos. Que
0: Inglaterra.
2: Que baita jogo.
0: Que jogo, cara. Que vontade dos caras, meu.
2: Todo mundo
0: jogando todos os minutos do jogo sem parar,
2: exatamente.
0: Cara.
2: Exatamente.
0: Aí você viu um jogo daquele à tarde, você fala, pô, que tristeza pra nós.
2: Tristeza.
0: Bom, vamos lá. Parafusadeira da Philco tava valendo aqui. Porque tem coisas que só a Philco faz pra você. Alô, Jardim São Luís. Quem ganhou mora aí? A Viviane Almeida Levorato.
2: Olá.
0: Agora levou. Levorato levou. Viviane Almeida Levorato, parafusadeira da Philco.
2: Levou parafusadeira.
0: Valeu, Robinho. E agora, amanhã, se Deus quiser, estaremos... não sei se curados, mas pelo menos melhores dessa ressaca moral.
2: Você vai torcer pra alguém? Você falou aí?
0: Não, então não, eu... Uma simpatia pela Noruega, pela declaração do Haaland, mas torcer, por exemplo, tá jogando Portugal e Espanha, não tô nem aí.
2: Eu também. Eu gosto de Portugal, mas não tô assim.
0: É, tá.
2: Entendeu? Se passar, tudo bem, se não, tá tudo certo.
0: Eu ia pra casa correndo, ver o segundo tempo agora, resolvi fazer mercado.
2: Vai lá.
0: Tchau, Robinho.
2: Tchau.
0: Tchau, gente, até amanhã.
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3: Aê! 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
4: Cafezinho, tô ouvindo, café, tô ouvindo,
3: calma,
4: café.
3: Calma, não precisa gritar, tô ouvindo. Caramba, tô nervoso, eu tô ficando nervoso.
5: Você levou R$1.500, mulher.
4: Uhul, obrigado, café, Deus abençoe.
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11: Fala, gente! Bom fim de tarde pra todo mundo. Tudo certo? É mesmo? Então tá bom.

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0: Tocam agora, o presente pra você tá aqui. Jaqueta corta-vento exclusiva Band FM. Ela é feita com tecido levinho, que protege você do vento geladinho, geladão também. Tá afim de ganhar a sua? Venha, participe com a gente aí. Anote a sequência das músicas aqui. A música 1 da Super 6 é o Gustavo Mioto pedido de socorro. A 2, Henrique e Juliano Amor dos Outros. A música 3 é João Gomes com o Pablo Volte Procurar, I Love You Baby. Música 4 é Fred e Fabrício, Te Amar é Meu Talento. A 5 é Simone Mendes, Dois Fugitivos. E a música 6 é o Pixote, No Meio do Processo. Qual dessas 6 músicas aí você gosta mais? Vem aqui pelo nosso WhatsApp da Band FM em 11 999 919197, e no telefone da Band FM, que é 11 3743 1313. Escolha qual dessas 6 músicas você gosta mais, que é isso que vale. Aí a mais pedida a gente toca de novo. Boa sorte!
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0: te procurar, I Love You Baby, junto com o Pablo, a música 3 da Super 6. Valendo de presente pra você a jaqueta Quarta Vento, exclusiva da Band FM, pra te proteger do vento geladão. Vem com a gente aqui, participe pelo nosso WhatsApp da Band FM, 11 999 919197, telefone da Band FM 11 3743 1313. Escolha qual dessas 6 músicas você gosta mais, porque é isso que vale. A mais pedida, toca de novo, boa sorte.
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0: Band FM Pixote no meio do processo, é a música 6 da Super 6. Daqui a pouco tem um resultado pra você aqui na programação da Band FM. Venha, participe com a gente, escolha a sua.
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0: É, o Brasil foi eliminado, mas a Copa continua, claro. Saiu no começo da Copa quase, pô. Neste momento, Portugal e Espanha estão fazendo um jogo de bastante alternativas lá nos Estados Unidos. Jogo no segundo tempo, 9 minutos agora. E o placar continua 0-0. É briga boa para ver quem é que vai para as quartas de final. 9 da noite, tem Estados Unidos e Bélgica disputando mais uma vaga nas quartas de final da Copa. Os vencedores desses dois jogos se enfrentam na próxima fase. O jogo já vai acontecer na sexta-feira.
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14: Trânsito em São Paulo, Jaime Sampaio, boa tarde.
15: Oi, Robson, boa tarde. Quem segue pela Raposo Tavares em direção ao interior sofre na região do Butantã, tá bem complicado por conta de uma ocorrência na altura do 16. É melhor seguir pela César Freire Fagundes e Escola Politécnica, porque a partir dali o trânsito já flui. Na direção de São Paulo não tem dificuldades. 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
14: 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Dizer

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0: Quem se deu bem foi o nosso amigão Luiz Carlos Soares. Alô, Luiz Carlos. Parabéns, Luiz Carlos. Você ganhou, Luiz Carlos. Tá levando a jaqueta Quarta Vento. É exclusiva Band FM. Luiz Carlos, só passar aqui na Band FM pra retirar. Nós estamos te esperando aqui, tá bom? Obrigado a todo mundo que curtiu, pra todo mundo que participou. Tá na hora da gente ouvir a vencedora. O Luiz Carlos votou na música 2, mas ganhou a música 1.
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0: que eu não sou de ligar.
1: Não ligue, FM, não ligue, hein? Turma do Pagode com Menos é Mais, investigador aqui no nosso Fim de Tarde da Band FM com a Mari Lucy, que já mandou mensagem, a Mariana também. E a Mara, olha, Mari Lucy, Mariana e Mara mandando mensagem pra gente aqui no Fim de Tarde da Band FM. Abraço pro Edson também, que tá aqui, tá querendo a tatu, hein? Boa sorte pra ele, vem pra participar das promoções você também. Conta como é que tá essa segunda-feira da ressaca do Brasil aí, vai, fala aí.
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0: Band FM, Ana Castela. É que eu não te esqueci. Que música romântica bonita, hein, rapaz? Que coisa maravilhosa. Quem tá com a gente aqui curtindo a programação da Band FM é o Helder, que já mandou seu alô aqui. Tá aqui se inscrevendo nas promoções da Band. E quem veio também foi o Sérgio Rodrigues e a Marilza, que mandou mensagem. Tá esperando o nosso Band ao vivo, que vai começar.
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12: Mais do trânsito em São Paulo, Jaime Sampaio.
13: Oi, Robson, não tá fácil a vida de quem usa a Regis Bittencourt em direção ao sul do país. Tem lentidão lá na região de Embu das Artes, a partir da passagem do Rodonel no 279 até o 284. Você que vem para São Paulo usando a Regis, encontra dificuldade no trecho final, do 273 até o acesso ao Taboão. 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
7: 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De noite pra todo mundo, tá tudo certinho por aí, né? Que bom, hein? Eu sou o Robson Ramos aqui pela Band FM. Bora, meu povo!
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9: Ao vivo, né, gente?
10: Sejam todos bem-vindos ao show.
11: Pra começar bem, a gente vai começar assim, ó.
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10: Enquanto isso, nós vamos cantando e vamos dançando em ritmo de festa, meu povo.
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7: Band ao vivo é show no seu rádio, aqui da programação da Band FM. São as músicas que você adora. Elas tocam em versão de show e você curte com a gente aqui o Band ao vivo pronto pra segundona, hein? Hoje tem Menos é Mais. Victor e Léo vem também. E a gente começa com o Dilcinho.
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0: Só ignora, é a música do Felipe e do Rodrigo tocando pra você aqui no nosso Band ao vivo, que é show, show do seu rádio. Alô, alô, Ana Maria Brisa, alô, alô, Ana Maria Brisa. Tudo bem com você?
1: Tudo bem, né?
0: Melhorou de ontem pra hoje?
1: Olha, tamo ainda...
0: Tamo aí, né? Né? Ressaquinha?
1: É.
0: Tá.
1: Ressaca da derrota.
0: Tá. Você viu que a Márcia falou sexta, né?
1: Ela falou, né? Tomar cuidado com como é o nome do ET que ela falou?
0: O Arcturiano. O Haaland era um ET arcturiano. É. Eu acho que... Será que ela tinha razão, Ana Maria?
1: Eu acho que sim, viu? Rapaz.
0: Sabe por quê que eu acho que ela tinha? Porque você não via ele lá.
1: É.
0: Eu acho que ele veio de nave.
1: Ele se teletransportava.
0: De repente,
1: né?
0: Ele apareceu lá na frente e fez dois gols.
1: É, eu acho que.
0: Ele não tava lá antes, você não via ele.
1: Tem
0: um poder aí, negócio de ET mesmo.
1: Gente.
0: Que doideira isso aí. Ô, Ana Maria, é o seguinte: já tem estação Band FM. Paulo Gomes veio?
1: Não sei.
0: Ai, meu Deus.
1: Olha, não
0: sei. Será que
1: viu?
0: Ele passou mal depois do jogo?
1: Olha, tô preocupada.
0: Ele é nervoso, né? Ele tem que tomar remédio. Ele toma remédio.
1: É, eu tô preocupado.
0: É, eu também tô, porque vai saber.
1: Até a hora da estação, acho que ele aparece.
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1: 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Só participar.
0: Só
1: aqui,
0: participar.
1: Né?
0: Sabe quando vamos lá? Vamos falar da Copa. Eu tenho que falar da Copa ainda.
1: Tem que falar.
0: É o assunto, menino.
1: Vamos falar?
0: Vamos falar.
1: O que a gente vai falar?
0: A pergunta é a seguinte: você manteria o técnico italiano Carlo Ancelotti no comando da seleção brasileira de futebol? A gente já perguntou antes da Copa se levava o Neymar, depois perguntou se estava bom o time. Então agora a gente quer saber se o técnico deu defeito.
1: E aí?
0: Ou não?
1: Eu tirava.
0: Eu também tirava.
1: Eu tirava fora.
0: Gosto dele, mas tirava.
1: Ah, não.
0: Pra ficar com esse negócio de ficar sem a bola lá, olhando o outro tocar, não quero.
1: Fica mascando chiclete lá.
0: Gastando dinheiro em chiclete, né, Ana Maria?
1: Para.
0: Mas eu vou deixar o povo responder. Não vamos nos meter.
1: É.
0: Você manteria o técnico da seleção brasileira, o Carlo Ancelotti, o italiano, no comando?
1: E aí?
0: Ou não?
1: Manda pra gente.
0: Manda pra gente. 11999919197. Manda áudio, manda mensagem pra cá. Escreve ao vivo pra falar ao vivo.
1: É.
0: E aí a gente bota você no ar também, certo?
1: Certo.
0: Então vamos!
1: Vamos!

0: FM, é Kleber e Cauã, com a Luana Prado, admita, terminou, acabou, Band ao vivo.
1: Valeu!
0: Final de mais um Band ao vivo, gente, obrigado a todo mundo que participou com a gente por aqui também. Band ao vivo volta amanhã, terça-feira, 6 da tarde, aqui na Band FM, com show no seu rádio. E já já tem Estação Band FM, zoeirinha liberada pra você, vem zoar com a gente. Vem zoar, seus lindos!
2: Tchau, tchau! Tchau.
3: Valeu, Band FM, até a próxima.
2: Valeu, Band FM, obrigado.
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0: Jaime Sampaio, mais do trânsito em São Paulo.
14: Oi, Robson. A gente fala agora da marginal do Rio Pinheiros, que na direção da Castelo Branco tá ruim, da Ari Torres até a passagem da Ponte do Jaguaré. Quem segue na direção de Interlagos também encontra dificuldades a partir da Ponte Ari Torres. E aí vai assim descendo e para até a Ponte João Dias. 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
1: 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Alô, Hendrick. Alô, tá brava?
3: Tô brava.
1: Tá nervosa?
3: Tô nervosa.
1: Por quê?
3: Porque, olha, não dá.
1: Não dá?
3: Por culpa do Haaland.
1: A culpa dele mesmo.
3: Culpa do Haaland.
1: A culpa é dele mesmo, mas o quê? Ele tá lá pra isso.
3: Não, a culpa foi nossa que a gente não jogou, né?
1: A gente ficou esperando, a gente fez assim, a gente ficou esperando eles virem pra fazer aquele negócio assim, ah, vocês vêm aqui, a gente pega e corre lá, vocês não vão, vocês vão estar tudo pra trás. Só que a gente não pegava a bola.
3: É.
1: Não é?
3: A culpa foi nossa também.
1: Também.
3: Desculpa, Haaland. Desculpa, Rola.
1: Que isso?
3: Não é o nome dele, é Rola.
1: Na pronúncia norueguesa. Ah,
3: então vai que tem norueguês escutando. Caramba, a gente.
1: Duas vezes rola no Brasil, hein, Ana Maria?
3: Ah, meu também, Deus do céu. Tamanho, né?
1: É grande. 1,95m. Meu Deus do céu. Olha que negócio é o seguinte, Estação Band FM começando. Tem aqui presente pra você, valendo cafeteira elétrica da Britânia pra britanear sua vida. Você participa com a gente aqui. E daqui a pouco a gente vai dizer quem leva no final do Estação Band FM. Hoje é dia, né?
3: Hoje é dia.
1: Hoje é dia.
3: É.
1: Isso aí que você falou tem um responsável.
3: Tem.
1: O que a gente quer saber é o seguinte. Hoje, segunda-feira, você já passou o dia, já gastou os fogos, né? Eu passei na rua de manhã, tinha uma camisa no chão.
3: Dizer,
1: o cara jogou a camisa
3: fogos,
1: na rua.
3: Não, guardou, né? Engavetou pra daqui 4 anos, né?
1: É. Você manteria o técnico italiano Carlo Ancelotti no comando da seleção brasileira ou não?
3: Tem que trocar.
1: Chegava hoje lá e falava, obrigado, Ancela.
3: Vai chupar chiclete.
1: Vambora,
3: na
1: vai
3: Itália.
1: Chupar chiclete lá, volta pro Real Madrid. Enfim, o que você faria?
3: E aí?
1: Conta pra gente.
3: Conta pra gente.
1: É? 11999919197. Manda áudio pra gente aqui. Se quiser falar ao vivo, você escreve ao vivo.
3: É.
1: E aí a gente bota você no ar ao vivo aqui também, certo,
3: também,
1: Ana Maria?
3: Também.
1: Beleza, Brasil?
3: Cadê o Paulo Gomes, hein?
1: Não sei, eu acho que ele se perdeu mesmo. Achei que.
3: Tô preocupado.
1: Que ele toma. Eu tô preocupado que ele toma remédio.
3: É, eu tô preocupado.
1: Pra esses negócios, ele fica nervoso.
3: Rapaz.
1: O médico falou pra ele: não pode ver futebol.
3: Olha.
1: Você fica nervoso.
3: Gente.
1: É, então. Mas não veio. Daqui a pouco ele aparece.
3: Será?
1: Vou perguntar pra alguém que sabe. Ô, Ana Maria.
3: Oi. Você
1: tem destaque, bebê?
3: Tem.
1: Ah, é?
3: Olha,
1: o
3: Haaland, além de eliminar o Brasil, fez ex-casal aqui também parar de se seguir.
1: Nossa, provocou briga.
3: É, culpa do Haaland.
1: Aí é culpa dele mesmo.
3: É.
1: Aí é culpa dele mesmo. Eu vou contar o seguinte, Ana Maria Brisa, um mergulhador achou joias e ouro num navio naufragado há mais de 300 anos.
3: Gente.
1: Olha lá, hein? Pode ser sua, hein?
3: Coisa de filme, hein?
1: Pode ser sua.
3: História de filme, hein? Rapaz. Vamos lá,
1: vai
3: então.
1: Começar o nosso programa sensacional, o programa em que os apresentadores estão convocados já pra Copa de 2030, que a gente tem mais fôlego que o Neymar.
3: Vamos
1: embora, gente.
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0: foi por conveniência aqui no nosso Estação Band FM. Ai, que beleza, que tristeza, né, Ana Maria? Vamos ouvir a tristeza do povo, vai.
1: Boa tarde. Eu fiquei muito triste que nós perdemos o Hexa, né? Eu acho que era bom trocar sim, porque ele deixou muito o Neymar no banco lá, deixou jogadores bons que tinha que colocar lá. Neymar. E não colocou. Eu acho que deveria trocar sim. E bola pra frente, né? E quem sabe na outra Copa a gente ganha. Eu fico triste porque muitos camelôs, muitos vendedores.
0: Tá vendo?
1: Né? Perderam muita.
0: Você vê a responsabilidade da seleção brasileira?
1: Compraram muitos produtos do Brasil, tudo. Mas bola pra frente. Beijos!
0: É isso aí, ó. Tá vendo? Pensou nos vendedores, Ana Maria. Pessoal que encalhou a camisa do Brasil, a tailandesa.
2: Eu tô vendendo a minha.
0: Quem vai comprar?
2: Três vezes só. Então...
0: Tá vendo? Tem a seleção brasileira movimenta a economia. Se ela cai na Copa do Mundo, ela causa uma tragédia na economia do país.
2: Não é?
0: Como é que vai fazer com a camisa tailandesa da seleção?
2: E agora?
0: E agora? Aquela que custa R$100.
2: É. E agora?
0: Ah, pelo amor de Deus. Ana Maria, vai, conta.
2: Olha, vamos falar do Haaland, né? Que foi o principal personagem aí na vitória da Noruega, né?
0: Foi.
2: Fez dois gols, infelizmente. Acabou com o brasileiro e acabou até com a amizade de ex... Da Luísa Sonza.
0: Luísa Sonza?
2: Luísa Sonza. A cantora Luísa Sonza, que tava naquela brincadeira que... Fizeram muitos memes, né? Antes desse jogo Brasil e Noruega. Teve o meme do Vini Júnior fazendo de branquelas com o Haaland. Teve o meme da Luísa Sonza, que compararam ela com o Haaland.
0: Ontem, antes do jogo, eu vi um do daquele filme de dança lá, como é que é? É Dirty Dance.
2: Sim, também teve
0: era
2: esse.
0: Bom pra caramba.
2: E fizeram esse aí, comparando a Luísa Sonza com o Haaland. E ela entrou na brincadeira.
0: Ela entrou.
2: Ela começou a fazer vídeo também.
0: De Haaland e tal.
2: De Haaland e tal. Surgiu até uma publizinha pra ela aí nessa
0: tá
2: brincadeira.
0: Vendo? Né? Olha uma economia movimentando
2: tá
0: aí de novo.
2: E aí o que acontece? Ela, todo mundo sabe que o Whindersson Nunes e ela são ex-namorados, né?
0: Uhum.
2: Mas até então acho que mantinham a amizade.
0: Isso.
2: Até ontem, até acabou. O Haaland eliminar o Brasil. Porque aí o que acontece?
0: Tá.
2: Com essa comparação, o Whindersson foi lá e fez uma piadinha. Que ele é humorista, né? O Whindersson Nunes.
0: Sim, as pessoas ficam nervosas quando o Brasil perde, tá vendo?
2: E aí fez
0: a cabeça.
2: Fez a piadinha. Ele colocou uma foto do Haaland... E aí fez a piada com ligação à comparação a Luísa Sonza. Escreveu assim: te jogaria do penhasco de novo.
0: Meu Deus. Porque na música Penhasco, que é dela, ela disse que a música foi feita.
2: Que a música foi feita pra
0: ele, né, uma
2: quando eles terminaram.
0: Quando eles terminaram.
2: E aí tudo mais.
0: Pesado,
2: hein? Que ele jogou
0: ela
2: no penhasco.
0: Zoeira. Ai, meu Deus.
2: Enfim, ela parou de seguir ele. E aí parece que agora acabou a amizade.
0: Sabe o que é isso? É nervoso por causa do jogo.
2: Olha,
0: você não pode fazer piada depois do jogo. O cara fica bravo, a pessoa fica brava.
2: Rapaz, olha.
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0: aqui no nosso Estação Band FM, Ana Maria? Ele apareceu.
1: Apareceu.
2: Eu tô preocupado. Quase que eu não vi, que eu tô triste.
0: A gente ficou preocupado que você toma remédio, essas coisas. O médico fala pra ele: não vê jogo, menino.
2: Depois
0: toma
2: do
0: remédio.
2: Jogo de ontem, o coração disparou, filha da mãe, velho. Tô nervoso, Ana Maria.
0: Então, você nem sabe nada do que a gente tá fazendo
2: não
0: aqui.
2: Não sei.
0: A gente tá perguntando hoje aqui se você manteria o Ancelotti comandando a seleção.
2: Não, eu já respondi.
0: A primeira ouvinte já falou não.
2: Eu falei, falo sim.
1: Eu não.
0: Você continua? Você continua com o italiano?
2: Eu vou completar a notícia. Se não ele, quem é, então?
0: Ah, não. Diniz. Põe Diniz lá. Põe, sei lá, meu.
1: Põe o Rogério Ceni.
0: Rogério Ceni.
2: Então, Robson, complemento da pergunta. Você acha que o Ancelotti deve continuar? Se sim, ok. Se não, tá, põe alguém no lugar dele.
0: Quem sei lá, Renato Gaúcho. Não dá ideia, Renato Gaúcho, os caras compram. Não, Renato Gaúcho não pode falar porque o povo compra, não pode. Não pode. Não vai, não, é ruim. Não vai, não. É o seguinte,
1: é
0: gente.
1: Que não tem, né?
0: Paulo Gomes chegou, então, a gente tá mais feliz
2: não,
0: aqui.
2: Eu já tô botando lenha nessa fogueira.
0: Não, pai. A fogueira, cara, o WhatsApp aqui tá.
2: É isso.
0: Parece um.
1: Então tem nomes
0: um fervedor.
1: Também. Quem quiser mandar nomes.
0: Parece um fervedor.
1: Tem nomes.
0: Exatamente.
1: Tem
0: nomes. Não, mas é pra dar. Dá nome. Dá nome aí.
2: É o Neymar como técnico?
1: Não.
0: O Neymar em 2030 vai estar sentadinho lá naquelas cadeiras do lado do Roberto Carlos, do Ronaldo. Tomando uísque, você vai ver.
2: Ronaldo Gaúcho, Ronaldinho Gaúcho, encontrou um parça pro rolê aleatório.
0: Isso, porque só tem ele. Agora não vai estar mais sozinho, é isso.
2: É, né?
0: Olha aqui, depois de anos... Ó, uma coisa que eles podem fazer já, ó. Depois de anos procurando no fundo do mar, o mergulhador Todd Stephens conseguiu recuperar e doar uma coleção de joias e moedas de ouro que afundaram em um naufrágio ocorrido no século XVII. O navio, Ana Maria Brisa, chama-se Fênix, pertencia a uma companhia, a famosa Companhia das Índias Orientais, que tem a ver até com descobrimentos aqui na América, aqui no Brasil, na América do Norte, aquele negócio todo. Esse navio, Ana Maria Brisa, anota aí, talvez você já estivesse viva. Ele afundou em 11 de janeiro de 1680.
2: Que isso, gente?
0: Já tinha nascido?
1: Já.
0: 346 anos atrás.
1: Ah, não, já tava aqui.
2: Não tá.
0: Embora os itens resgatados não tenham uma avaliação comercial oficial, foram encontrados mais de 400 moedas de ouro e prata, 76 itens de joalheria como anéis e broches, fragmentos de antigas espadas e instrumentos de navegação e pertencentes à tripulação. Posso falar? Se chamar um avaliador pra ir lá, não vai valer nada esse negócio.
1: Ah, é?
0: Ah, isso aqui não vale mais nada.
2: É, isso que eu ia falar.
0: Se bem que ouro é ouro, né? Ouro não perde valor.
1: Ouro é ouro.
2: Cara, você falou de navio aí, você me deixou meio chateado.
0: O navio, velho. Brasil?
2: É, afundou ontem.
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0: 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Estação Band FM no ar.
1: Não teve nem foguete na vila ontem,
2: velho. Ô, pai, fala pra
1: você. Teve foguete na vila, pai.
0: Gastaram o resto depois.
2: Mó prejuízo essa seleção deu pra nós, pai.
1: Deu, né?
0: Ah, você viu a moça, a ouvinte que participou aqui, falou, coitado dos camelô. A seleção brasileira, Paulo, mas ela quebra a economia.
1: É, mas é, pô. Você continua as festas.
0: A camisa tailandesa de 100 conto. Quem que vai comprar agora? Que imita a original?
2: A muteada.
1: As adegas, pai. Como é que vai fazer?
0: As adegas.
1: As festas, pai.
2: O bagulho é louco, não.
0: Os grupos de samba. Seus amigos vendem a camisa no trem?
2: Vende, então. Uma parte de
0: Ô, Paulo, igualzinho oficial, cara. Travou. Você não fala que não é.
1: Travou mercadoria, pai.
2: Travou. O bagulho travou. Mó preju, entendeu? E aí não tem o que fazer, né, pai? Só daqui 4 anos, 2030... Ah. Enfim, é isso.
0: Tá, mano. Você vai ficar nessa também? Do programa tá aí, ó. Você tem que falar, tio.
2: Eu não sei nem o que falar, pai.
0: Ah, é? Então tá.
2: Eu tô vendendo minha camisa do Brasil usada 5 vezes. Quem quer comprar? Aí?
3: Estação! Não,
1: só foi usada
3: 5 vezes.
1: Estação,
3: pode
1: ser de nome. Não vai ter desafio hoje, não.
0: Você vai lavar, pelo menos?
2: Vai ter, então. Tá lavadinha já, pai.

0: Fábio Jorge Matheus, Matheus e Cauã Gaivota, aqui no nosso Estação Band FM. Ana Maria Brisa, vem cá.
1: Oi.
0: Vem cá, o Paulo Gomes voltou, mas ele não conseguiu pegar, porque ele tava no táxi aí, no ônibus, sei lá onde ele tava.
1: Não, eu tava nervoso, perdi desde a hora do jogo.
0: É, ele tá andando, ele tá vagando. Desde ontem, ele chegou aqui.
2: Final do jogo ontem foi uma loucura, né?
0: Foi.
2: Muitos artistas se posicionando nas redes, uns fazendo memes, outros fazendo comentários. E aí, o Zé Felipe ficou muito bravo. Todo mundo bravo. Enquanto tava todo mundo bravo com o Haaland, teve brasileiro que foi nas redes sociais do Haaland xingar ele.
0: Ah, também amo. Quem faz isso é top.
2: Também
1: acho, tem nada a ver.
0: Ele tá jogando pelo time
2: ele
0: dele.
2: Ele foi super respeitoso. Mas aí, enquanto tinha gente bravo com o Haaland, o Zé Felipe ficou bravo com o Vini Júnior.
1: Por quê?
2: Eu acho que ele tinha tomado umas, já tava com umas na cabeça.
0: Tomou
2: ali.
0: Junto com o Luxemburgo, não? Luxemburgo também gravou um vídeo e tava bacaninha.
2: Tinha tomado umas, tava com umas.
0: Alô,
2: na
0: Lucha,
2: mente,
0: tem
2: o Zé
0: que voltar,
2: Felipe.
0: Hein, Lucha, aqui no programa.
2: E aí quando ele viu que o Vini Júnior abraçou o Haaland no final do jogo, aí pronto. Aí ele ficou doido, xingou o Vini Júnior de tudo quanto é palavrão que você possa imaginar nas redes sociais.
0: Será que ele achou que o Haaland era a Virgínia?
2: Não sei. Aí,
1: é o ET mesmo, hein?
2: Aí
1: é
2: o que acontece? Depois
0: a
2: ele
0: Márcia
2: foi
0: vai
2: lá,
0: vir aqui.
2: Depois hoje. Ele foi lá e apagou. Então, xingou e depois apagou. Certeza que tava com umas na mente.
1: O Leonardo, o pai dele, postou que fez uma pausa pra hidratação. Ele também fez.
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1: Olha, daqui a pouco aqui no Belo, espera aí. Isso não é porque eu tô no. Eu vou pro comercial, não dá pra falar com você agora. Não, pro Belo já queria. Porque tu com a música dele já queria vir falar.
2: Ah, tá.
1: Daqui a pouco aqui no Estação Band FM, essa história da academia para cachorros, que tá fazendo sucesso no interior de São Paulo. Academia.
2: Ah, não.
1: Você não treina na academia?
2: Sim.
1: Cachorro também.
2: Mentira.
1: É verdade.
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11: Jaime tem mais informações do trânsito. Fala aí, Jaime.
12: Oi, Robson. Eu trago agora informações para o nosso ouvinte que está indo em direção ao litoral utilizando o sistema Anchieta Imigrantes. Tem operação comboio por conta da baixa visibilidade. Quem está na Anchieta vai encontrar redução de velocidade do 31 até o 40. Pela Imigrantes, do 32 até o 47. 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
11: 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Daqui a pouco tem mais aqui na programação da Band FM. Venha, venha.

0: Rola? A Luísa parece com rola.
1: Quem?
0: Rola. A Luísa não parece com rola.
1: Não, parece gelada, com outra coisa.
2: É. Gelada, hein?
1: Quem?
2: Pegou duas vezes na bola e meteu os dois
1: falei
2: gols,
1: hein, pai? Ele é ET. Ele não tava lá.
2: Ele é um ET mesmo.
1: A Márcia tem razão. Ele não tá. Pode procurar. Ele não tava lá. De repente ele apareceu na frente do gol.
2: Traz ela no programa hoje pra gente falar.
1: Ela vem. Eu acho que ela vai falar isso.
0: Ela avisou aqui.
2: Fé da mãe.
1: Diniz na seleção?
2: Nossa!
1: Não? Vocês não querem?
2: Papai Dodô?
1: Mano Menezes?
2: Dorival Júnior.
1: Dorival?
2: O Lucha. Vamos trazer o Lucha, vai.
1: O Lucha não. O Lucha vai trabalhar no Estação Bahia Fim. Ele veio aqui aquela vez, fez sucesso, não queremos que ele venha pra cá.
0: Romário,
1: ele técnico. Comenta.
2: Não, põe o Neymar de técnico, vai.
1: O Neymar é senador, ele tem que voltar a trabalhar.
2: Não, Neymar.
1: O Neymar de técnico. Neymar não, o Romário.
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1: Ai, meu Deus do céu. É bom que o Romário vai voltar a trabalhar, né? É bom, pelo menos. Ou ele vai continuar comentando os outros jogos lá. Liga pro Cazé aí. Tem o nome do Cazé?
0: Qual que é o técnico da Kings League?
1: Kings League que se lasque também. Isso é outra coisa que me deu... me deu raiva na vida dessa Kings League aí. Só serviu pra estragar o Neymar, essa porcaria.
2: Põe o Toguro como técnico, então, vai. Ele não é famoso na internet, o Toguro?
0: Calma, pai.
1: Ele vai levar um negócio calma, de energético pai. Lá pros caras, é isso?
2: Calma, pai.
0: Calma.
1: Ó, você vê que esse negócio da economia, a gente falando aqui, você manteria ou não o Ancelotti? Mas teve ouvinte que sofreu na pele o negócio da economia aí.
4: Boa noite, Rosso Ramos. Boa noite, Paulo
1: boa noite.
4: Gomes.
2: Fala aí.
4: Boa noite, Ana Maria.
0: Noite.
4: Que é o Rony de Pilar do Sul.
1: Ah.
4: O Robson, acredita? Ah. Sábado à noite fui lá e comprei uma bendita de uma buzina. Paguei tritão na buzina. Dinheiro perdido. É pra acabar.
2: Dinheiro perdido.
4: Fazer o quê? Faz parte. Um abraço, rapaziada.
1: Usa a buzina do jogo do Corinthians agora.
2: Não, faz o que a gente tá fazendo o ano inteiro, só buzinando na cabeça do Ancelotti.
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1: Aí, Ancelotti. Quero ter prejuízo na buzina.
2: 30

0: Cineiro, quem pegou, pegou. Obrigado. Aqui no nosso Estação Band FM, no A-A-U-I-A-U-I-A-U-Ar. Olha, é remixado. Vem pra cá, participa com a gente aqui. 11-999-919197. Já vai pensando aí no desafio ao Mano. Mano tá meio atordoado, mas ele vai fazer o desafio hoje. Então como é que você faz? Três palavras pro Mano rimar e pode escolher um convidado se quiser, senão faz só ele mesmo. Mas manda três palavras e manda escrito aqui pra gente já bater o olho e já falar as palavras pra ele fazer a rima na hora no desafio, certo?
1: Boa!
0: Certo, Paulo Gomes?
1: Boa, lindo!
0: Tem ouvinte na linha.
1: Você
0: alô!
1: É lindo. Você é lindo!
0: Alô!
2: Oi, Robito!
0: Oi,
2: boa noite!
0: Boa noite! Quem tá falando?
2: Tudo bom?
0: Tudo bem.
2: É a Debs.
0: Oi, Debs.
1: A
0: Debs. A Debs, gente.
2: Saudade Debs... de vocês,
0: também,
2: gente.
0: Linda. Também. Ana Maria, linda. Fale com a Debs.
1: Saudade, menina.
0: Paulo Gomes, também, a
2: né?
0: Debs tá aí. Ela é a nossa, nossa editora de assuntos especiais.
2: Quem sabe um dia eu não trabalho aí com vocês,
0: saber, né?
2: Quem sabe um dia.
0: Vamos falar com a direção.
2: Saber, né?
0: Vamos falar
2: quem
0: com a direção.
1: Sabe, né, Debs?
0: Ô, Debs.
2: Alô, Murilo?
0: Olha, bicho, o povo perde a vergonha, né? Ô, Debs.
2: Oi.
0: Me diz aí, você mandaria o Antelote embora?
2: Mas com toda a certeza do mundo.
0: Tá bravo.
1: Que isso?
0: Por quê?
2: Ele, primeiro que ele não sabe nem falar português direito. Vamos começar por esse item.
0: Tá.
2: Não aprendeu nem o português.
0: Tá.
2: Ele ainda não entendeu como é que o pessoal joga, né, aqui no Brasil, os jogadores. E assim, eu tenho pra mim, é uma questão minha. Eu acho que a gente tem que admitir que às vezes existem pessoas que são um pouco mais capacitadas profissionalmente falando.
0: Tá.
2: Então, eu sou corintiana, mas eu tenho que puxar o saco do Abel Ferreira.
0: Tá.
2: Ele soube fazer o Palmeiras mudar da água pro vinho.
1: Já
2: porque
1: deu
2: ninguém dava nada. Antes dele entrar, o Palmeiras tava naquela coisa toda e não sei o quê. Mas pra mim, eu acho que se ele tivesse lá, ou até mesmo a Leila, dona
0: olha,
2: Palmeiras,
0: a Leila no mundo.
2: Se ela tivesse lá,
0: pode
2: ter certeza que o Hexa vinha.
0: Olha aí, contundente, cara. A Débora, hein?
1: A Débora
0: contundente.
1: Ela tá dando o nome de quem ela queria ter.
0: Exatamente,
1: na seleção.
0: Exatamente, mal bem, essa é a opinião
3: posso
0: dela,
3: falar?
0: Não é?
3: Pode. Daqui 4 anos a Débora vai estar torcendo pro Palmeiras, fica vendo.
2: Não,
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1: O meu Ferreira na seleção, ó. Só ia comandar o Brasil no primeiro jogo.
0: É, ia ser expulso
1: todo jogo.
3: É verdade.

0: Tiaguinho, ponto fraco, Estação Band FM, música feita em homenagem à seleção brasileira.
1: Pois é.
0: Ai, meu Deus do céu. Ô, Paulo Gomes, e aí, hein, mano?
1: Vou falar pra vocês aqui.
0: Fala, Bisso.
1: Da cantora Isa.
0: Cantora Isa.
1: Linda, né?
0: Lindaça.
1: Maravilhosa.
0: Competentaça também. Ela
1: tá
0: boa.
1: De namorinho, ele tá com um namoradinho, né?
2: Isso. Ah, é?
1: É um ator o nome dele, é o João Vitor Silva.
0: Ele?
2: João Vitor Silva.
1: Mas um pouco mais jovem que ela, ela tem 35, ele tem 29, ó. Ela tem
0: 35. Mas quer saber, Orna?
1: Não, é, mas nada demais, mas é porque eles estão, ó, beijando a boca.
0: Dando beijinho, dando beijoco, né?
1: E aí ontem, ela apareceu na internet, que ela tava se arrumando pra assistir o jogo do Brasil. Só que ela apareceu de biquíni verde e amarelo.
0: Olha. Mas essa é uma roupa boa pra ver jogo, não é?
1: Biquininho verde e amarelo, que maravilha, né? E na postagem, quem foi lá comentar?
2: Quem?
1: Aliás, ela escreveu, aqui é o Brasil, quem foi lá comentar?
2: Quem?
1: O namorado dela, o João Vitor. Quem
0: claro.
1: Que escreveu? Quando a foto era de biquíni, tá, Brasil? Ele falou assim...
0: Você é exa.
1: Não, agora vocês entendem por que eu ando tão sumido, né? KKKKK. Robson?
0: Olha. É, tá gastando tempo, hein?
1: É, tá voando nesse avião aqui.
0: Eu não vou dizer tá perdendo, porque ali ninguém perde tempo. Tá gastando
3: tempo. 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
1: Tá até meio magrinho, assim, né? Pálido, né, velho?
4: É inevitável. Você pode...

0: quê? Fala pra mim.
1: Pode FM, Murilo Rufi, saudade estranha pra quê? Fala pra mim, é isso.
2: Eu tô com medo. A gente vai ter uma seleção daqui 4 anos, eu tô com medo, Robson.
1: Paulo Gomes, tava dizendo aqui para a Ana Maria Brisa que ela tá nervosa. Fica calma, Ana Maria.
3: Nervosa.
1: O Maicon Salles, então, coitado, tá nervoso. Ele tá... Gente, esquece Hexa. O Brasil tem que ter um time bom. Porque o Brasil não tem um bom time. Os jogadores são bons.
2: Falando mas o time conjunto,
1: o time conjunto, coletivamente, não tem ainda.
2: Tá muito improvisado, Robson.
1: Primeira coisa que o time tem, que o Brasil tem que ter é um time bom. E se tiver um time bom, não é garantia que vai ganhar. Vai jogar bem, pode ganhar e pode não ganhar. A França tá lá dando show. Pode ser que não ganhe. Ganha, gente.
2: Tá bom. É o famoso tá bom.
1: Ai, Brasil brasileiro, viu? Salva nós. Salva aí o vendedor de camelô aí, que eu falei. Como é que é o negócio? É, Paulo Gomes, olha aqui. A veterinária Ana Laura Furigo dos Santos, de Furico? 34. Furigo, menino. Você vê como é que é? Mas ela fez um negócio muito interessante.
3: O que ela fez?
1: A Furigo. Ela criou uma academia especializada em cães. Academia.
2: Pra quê?
1: Não. Boa pergunta.
2: Não, eu sei, gente. Você que tem cachorrinho, eu sei que cachorro quer fazer tudo.
1: É,
2: né?
1: Mas não sei se eu levaria o meu cachorro na academia. Mas enfim. É, o local tem piscina, hidroesteira e pista com obstáculos e superfícies e áreas específicas para exercícios.
3: Olha.
1: Olha lá. Captamos o momento que os cães estão lá em atividade, ó.
2: Olha lá. Eles fazem exercício mesmo, Ana, lá.
1: Exatamente. Ao serem matriculados, os cachorros começam com uma avaliação. Olha isso, avaliação física.
2: Tá certo.
1: Aí é feito um... bicho, com todo respeito.
2: O que que eles fazem?
1: É elaborado um programa individual de exercícios adequado à sua idade, condição física e objetivos.
2: Caramba!
1: Tem um amigo meu que disse que estão tratando cachorro igual gente, até é verdade, viu?
3: Rapaz.
1: Além da rotina de treinos, é montado um plano de dieta. Ah, não é
3: tem
1: possível.
3: Dieta?
1: Dieta pro cachorro. Olha. Tanto pra cães que comem ração, quanto pra aqueles que têm uma alimentação natural.
3: Ração integral.
1: É, deve ser ração vegana.
2: Creatina.
1: É, creatina pro cachorro. Atualmente, whey pro cachorro. Batinha, outro dia eu fui no pet shop, tinha lá coisa de whey.
2: Proteína pra cachorro, tem. É.
1: Nossa, atualmente, gente. A academia trabalha com planos mensais, trimestrais, semestrais e anuais, todos definidos após a avaliação inicial. Olha, eu vou dizer uma coisa, eu pago menos pra minha personal trainer. Se ela ouvir essa notícia, ela vai querer aumentar a mensalidade pra mim.
2: É verdade.
1: A Vanessa, beijo, Vanessa. É... A partir de R$299.
2: Caramba!
1: O cachorro malhar lá em Sorocaba.
2: Caramba!
3: Gente!
1: É. Tá é em Sorocaba, então. A academia.
3: Tá um dinheirinho.
1: A casa do Sorocaba ouvindo agora a estação.
2: Aí então, né, Robson?
1: 300 conto pro cachorro malhar, rapaz. Com dieta e plano de exercício. Olha isso.
2: Ela teve ideia de fazer um malhacão, né, velho?
4: É. Estação!
1: Malha o dono do cachorro, né?
3: Rapaz.

0: Assim. Band FM, Gustavo Mioto, com a Mari Fernandes, eu gosto assim. Aqui no nosso Estação Band FM, ó, o Araújo mandou mensagem aqui dizendo que o meu cachorro já faz exercício todo dia. Corre atrás de várias motos na rua. Tá aí, fazendo aeróbico.
1: Tá vendo?
2: Os motoca, não, é, se, pra se, pagar academia.
0: Mas lá na academia, ela tem essa aula de correr atrás de moto, também aumenta um pouco a mensalidade.
3: E não adianta também correr e não ter a dieta, né?
0: É então, não, senão não queima.
2: E na academia tem o cardio, né, velho? No Malhacão, velho.
0: O Paulo Malhacão. Tem aí o negócio?
2: Cara, é um desafio agora,
0: desafio
2: mesmo?
0: Desafio, mano.
1: Vai.
2: Você tá preparado? Só que, putz, meu.
1: Ó, já avisando que eu tô meio abalado ainda com a,
2: não,
1: com
2: tá,
1: a situação,
2: mas...
1: da seleção. Então, se eu ramelar hoje, não tô bem.
2: Vocês vão ter, vocês vão ser profissionais, você e Ana Maria?
1: Por quê?
2: Estão pedindo vocês dois aqui, cara.
1: Eu e Ana Maria?
2: É. Nossa, olha, silêncio, viu?
1: Não, é porque aí é com ela, né?
3: Ó, pelo programa eu faço.
0: Pelo,
3: tá?
0: Programa ela faz. Boa, Ana. Boa, Maria, Ana. É
2: profissa,
0: boa.
2: Hein?
3: Toca aí, obrigado. Toca aí, Ana Maria. Não exagera, vai. Sai daqui.
0: Nossa, que é isso?
2: O Flávio meu mandou aqui, ó.
1: Toca aí.
2: Seleção. Ai. Ah. Segunda palavra, teimosia.
0: Ai, meu Deus.
1: Teimosia.
2: Terceira e última palavra, choro.
0: Nossa, gente, que isso, hein?
2: Seleção, acabou, teimosia, né? Choro. Acabou a Copa do Brasil.
0: Acabou,
2: né?
0: A Copa.
1: Acabou, né?
0: Vamos falar lá, nisso, então. Depois a gente vai falar, mas a Espanha classificou. Daqui a pouco detalhes aqui no nosso bloco do futebol já.
1: Vamos lá, Ana Maria.
0: Futebol. Vai.
3: Vamos lá, né?
0: Então vai.
3: Então vamos.
0: Vai, porque também o programa tem horário, não é assim? É, vocês ficam pensando aí. Vambora, vai.
3: Vocês não acostumam, não, que eu vou ficar fazendo esse quadro com esse cara toda vez.
0: Né? Ah, bom, os ouvintes
1: então,
0: que pedem.
1: Vamos lá, então. Começou, vai. Vamos lá. Vamos improvisar. Eu e a Ana Maria hoje é que vai rimar. É. Não deu bom, não.
3: Infelizmente, tchau pra seleção.
1: É. Vamos lá, vamos aqui. Tamo junto aqui, véio, porque eu vou improvisar. E a Ana Maria, que vai me ajudar, presta atenção que agora nós vamos falar. E aí, o que você diz, Ana Maria?
3: É, acho que o Ancelotti teimou com a teimosia.
1: Não sei, não. Você que falou nessa improvisação.
3: Nossa, Ana Maria,
1: e aí, teve muito choro?
3: Ah, eu até quando perdi o louro.
0: Meu Deus.
2: Deixa eu falar uma coisa.
0: Pode.
2: Ana Maria completamente fora da
0: é, humano também.
2: Humano também.
0: Perdido, tá, passou abalado, mal. Né, passou mal. Parecia o Brasil tocando mal a bola ontem.
3: É, a gente tá abalado, né?
2: É, não, tá triste.
0: Nota 7.75.
2: Não.
3: Tá todo mundo triste. Menos.
2: 6,5.
3: Tá todo mundo triste.
0: E olha lá.
1: Eu também tô triste. Dá um abraço aqui.
2: Sai daqui.

0: Tampa Crio, incondicionalmente, Estação Band FM.
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3: Pois, Robson, a gente observa agora o caminho do nosso ouvinte que vai na direção de Itaquera pela Radial Leste. Tem lentidão já da saída da ligação Leste-Oeste até a passagem pela Rua Mirante Brasil. Depois dá uma aliviada, mas volta, dá uma travadinha a partir da passagem pelo viaduto Aricanduva até a estação Guilhermina Esperança do metrô. 23º encontro de antigo mobilismo em Santana de Parnaíba. 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

0: 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Que vai começar, começa
1: por. Olha, nem olhei o noticiário local ainda, Paulo Gomes, eu sei.
2: Nome do Pai, do Filho e do Espírito Santo. Que cara, vergonha, meu irmão.
1: Você tá muito nervoso.
2: Que vergonha, time vergonhoso. Só tem jogador medíocre.
3: Olha.
2: Paquetá medíocre pra caramba.
3: Falou que é a pior seleção brasileira de todos os tempos.
1: Como é que você falou lá que vocês querem ganhar o Hexa com o Paquetá?
2: Vocês querem ganhar o Hexa com o Paquetá, que é medíocre pra caramba. Vocês têm que deixar a família aqui. Quer levar a esposa, quer levar a mãe.
1: Calma.
2: Família não entra em campo.
1: Calma.
2: Isso exploda a família.
3: Calma.
2: Que sacanagem.
3: Fala uma coisa, falar do Corinthians. Ó, o noticiário
1: do
3: Corinthians.
1: Acabou a Copa, o Corinthians.
3: O noticiário do Corinthians ainda não pagou os direitos de imagem no mês passado. Nem caso vai pagar o salário de julho.
1: É melhor não falar.
3: É só isso que tem pra falar do Corinthians.
1: Acabou a Copa, volta pra esses times. Mas eu tô com saudade do São Paulo empatando.
3: Pois é.
1: Da bola não entrando no final. É, tomando empate do Vitória no fim.
3: Agora, uma curiosidade do Palmeiras. A Academia de Futebol 2, que é o da base, inaugurou o espaço de leitura Abel Ferreira, Robson.
1: Olha aqui, ele vai ler livro lá, contar a história pra criança?
3: Não, mas lá é o espaço pra base ler livros.
1: Ah, tá.
3: E não pode entrar de celular lá, viu?
1: Olha!
3: É pra ler livros mesmo.
1: Eu achei que o Abel ia lá contar a história pra molecada.
3: Não, uma hora ou outra, não, ele foi pra inauguração lá, viu?
1: Ah, bom.
3: Olha só, não pode ter celular na base, Robson.
1: Não deve
4: tá
1: mesmo.
4: Tá de sacanagem, né, garotinho?
1: É. Bom, acabou, daqui a pouco tem mais Copa.
3: Não, eu não vou falar.
2: Vergonha! Da...

0: remédio, meu, pra não ficar assim. Ah, Ana Maria Brisa, eu não sei mais a quem recorrer. Acabou o Hexa.
1: Vai ter Hexa. Eu sei, cara.
0: Vamos esquecer o negócio de Hexa, meu. Ó, já foi Penta. Quem ganhou 5 Copas até hoje? Ninguém. Então vambora, acabou isso aí. Larga a mão.
1: Vambora.
2: Vai. Vamos lá, então.
0: Ah, Ana Maria, viu?
1: Dá uma palavra aí, vai.
2: Pensamento de hoje. Olha, diz que eu não boto defeito em ninguém.
0: É.
1: Não?
2: O defeito já tá na pessoa, só comenta.
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0: FM, Luan Santana, Olho Marrom, aqui no nosso Estação Band FM. O ouvinte participa com a gente, manda mensagem. Você pode escrever ali ao vivo e a gente põe você ao vivo para participar aqui da programação da Band FM também, ou aqui pelo nosso WhatsApp da Band.
1: Boa noite, Band FM.
0: Boa noite.
1: Aqui é a Janaína Priscila, da cidade de Matão, interior do estado de São Paulo, curtindo vocês. E na minha opinião, com certeza esse técnico já tinha que sido demitido na mesma hora.
0: Nossa!
1: Ele errou feio, não colocando o Vini Júnior para bater o primeiro pênalti que o Brasil teve o prazer, né?
0: Você viu?
1: De conquistar. E ali já foi o erro dele. Ele já tinha que ter sido demitido naquela hora.
2: Rapaz.
1: Beijo, me coloca no sorteio,
0: tá,
1: hein?
0: Tá bom.
1: Boa sorte. Sou Uber aqui na cidade de Matão, interior do estado de São Paulo.
0: Ela é Uber na cidade de Matão.
1: E pra completar, comprei capa pra pôr no carro, comprei buzina, comprei chapéu, comprei tudo que eu achei que dessa vez a gente ia e não foi.
2: Olha.
0: Tá vendo? É um prejuízo aí. É, bicho.
3: É, então manda embora então, vai.
0: Vai.
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3: Vamos embora, gente, também.

0: Saudade Proibida aqui no nosso Estação Band FM. Vem pra cá, ô Calvão. Peraí, vamos ouvir o ouvinte aqui. Já fica aí, Calvão. Já fica aí.
1: Fala, Robson Ramos.
0: Quem vamos.
1: Tá falando é Célio Piola.
0: Olha lá o Célio.
1: Aqui da Vila Prudente. Na verdade,
0: tem que trocar
1: todo mundo, sair tudo da seleção brasileira.
0: É todo mundo.
1: Um time que tem um goleiro de mão de alface. Não fez uma defesa difícil.
0: Falou besteira. Ontem fez três.
1: Igor Thiago. Paquetá só serve pra dançar funk.
0: Olha lá, ó.
1: Neymar em fim de carreira. Sem condições. Rafinha tem que comer muito arroz e feijão. O cara tá desnutrido.
2: Olha aí.
1: Não dá. Não teve um meia de ligação. Sem lateral. Que seleção é essa? Foi a pior seleção que eu já vi na vida. Troca todo mundo. Valeu, abraço.
0: Bom, uma boa notícia pra ele, né, Calvão? Metade desses caras aí vão tudo embora.
2: Bem, amigos.
0: Venceu a idade.
2: Bem, amigos.
0: Venceu.
2: O sonho do Hexa foi adiado mais uma vez?
3: Foi.
0: Foi.
2: Não sei se vou narrar, provavelmente não vou narrar mais.
3: É, você já despediu, né?
2: Cara, com 80 anos, amigo.
0: Você despediu de novo, né?
2: Quem é que vai narrar com 80 anos?
0: Você despediu de novo.
3: Já faz uns 20 anos que você tá se despedindo, mas tudo bem.
2: Mas dependendo do Pix.
3: Olha lá.
0: Carleto, fica ou vai?
2: Na minha opinião, tem que ficar.
0: Tem que ficar?
2: Tem que ficar.
3: Não, eu também acho, velho.
2: Tem que ficar, amigo. Porque tem que construir uma seleção com técnico ali a longo prazo, amigo.
0: Tá.
2: Né?
3: Né?
2: Tá. É mais uma chance pro Ancelotti.
3: Tá. Não, até porque ele renovou o contrato mesmo antes, né?
0: Renovou antes.
3: Então, a princípio é ele mesmo, né?
0: Eu falei aqui outro dia, ele tá um ano, e nesse um ano, quatro jogadores que ele ia levar como titulares quebraram.
3: É.
0: Não puderam nem ir pra Copa.
3: Rodrigo,
0: Estevão, Militão e o qual que é o outro jogador? Rodrigo Estevão, Militão, tem mais um que não tá vindo agora aqui. E depois na Copa quebrou o Wesley, o lateral. O
2: Rodrigo.
0: Já na Copa. É, que tava jogando. E aí ficou sem.
2: É, amigo. Então,
0: complicado. Complicado. Jogadores que eram do esquema, que estavam prontos no time.
3: Ontem foi a despedida mesmo da seleção de Casimiro, de Neymar,
0: foi,
3: né? Dessa turma dos 30 e poucos.
0: O Neymar diz que vai. Eu já vi. Olha, vou te falar uma coisa também. A galera do Neymar é muito chata, cara.
2: É
0: muito chata aí. Não, porque o Messi tá com 39. Foi. Não, bicho. Bom já.
2: Já deu o que tinha que dar.
0: É, colaborou bastante. Cristiano Ronaldo confirma adeus à seleção de Portugal.
3: Também?
0: Portugal saiu, não sei se vocês sabem. A Espanha ganhou de Portugal 1-0, gol aos 45 do segundo tempo.
2: Amigo.
0: A Espanha vai para as quartas de final, vai enfrentar o vencedor de hoje de Bélgica, Estados Unidos.
2: É bem, amigos.
0: E aí o Portugal saiu, o Cristiano confirmou que tá fora.
3: Mas a não próxima Copa vai ser também em Portugal.
0: Também
3: em
0: Portugal,
3: querer,
0: tem gente que fala, não vai querer aparecer.
2: Sabe o que mais me doeu?
0: O que mais doeu?
2: Ver o Haaland com aquele tambor. Fazendo a remada e a gente não pôde mostrar o Olodum.
0: Então, porque ele parecia do Olodum, né? Fazendo a remada lá. Parecia do Olodum.
3: Mas, ó.
0: Parecia do Olodum.
3: Tirando, né, o Brasil aí, o Haaland, ele é. Você viu? Ele toca na bola, é pra chutar pro gol.
0: Sim, véio. Eu falo isso sempre.
3: Ele não é pra fazer gracinha, não é.
0: E ele
3: paulada.
0: Não erra. Ele não erra.
3: A paulada do segundo gol
0: não
3: é brincadeira,
0: é.
3: Pai. No cantinho.
0: Ele olha pro gol e se ele bater, não, a bola sempre vai entrar.
2: Nunca mais eu vou ouvir aquela música. Rala.
0: Vocês vão torcer pra quem? Portugal já saiu, já era. Eu tava torcendo, já era.
3: Eu também era de Portugal.
2: Qualquer um menos a Argentina.
3: Eu vou na Noruega pra tirar a Argentina.
0: Eu vou na Inglaterra agora que Portugal saiu. Era Portugal, viria a Inglaterra. Como Portugal saiu agora, Inglaterra. Se a Inglaterra sair, eu vou na França. E aí eu vou deixar a Espanha e a Argentina por último e espero que os Estados Unidos não passem.
3: Boa.
0: Porque depois de ontem é sacanagem, né?
3: É.
0: O Trump pediu pro cara tirar o cartão vermelho do cara lá e disse que o Klaus era um juiz brasileiro suspeito. Suspeito de quê? Ele mesmo não expulsou o jogador, ele só expulsou depois do VAR.
2: Que negócio é esse, amigo?
0: Nunca vi isso aí.
3: É uma pressão...
2: Ele não é árbitro de futebol.
0: Aí depois ele falou assim, não, eu não pedi pra tirar, eu só falei que era injusto. O presidente do país fala que é injusto... Os caras obedecem. Que absurdo.
3: É uma boa pergunta.
0: Absurdo.
3: Uma boa pergunta pra amanhã. Pra quem você vai torcer na Copa?
0: É uma boa, né?
3: É uma boa. Vamos guardar pra amanhã.
0: É isso.
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0: FM, Bruno Diegues, com o sorriso maroto, clique aqui no nosso Estação Band FM. Tem que chamar ela, Paulo Gomes.
1: É ela, ela alertou todo mundo semana passada.
0: Márcia Sem Sentido.
2: Eu avisei, né?
0: Olha.
2: Pelo amor de Deus. Eu avisei pra tomar cuidado. Uau, caramba!
0: Eu confesso, caramba, que filho, quando você veio aqui e falou, eu fiquei meio assim, falei, ah,
1: eu não dei
0: não é
1: muita
0: possível.
1: Corda, vou ser sincero, viu, Robson?
0: ET.
2: Ele é um ET, arcturiano. É. Eles são perigosíssimos.
0: É, sabe por que eu cheguei à conclusão que são mesmo?
1: Ele é frio.
2: Você viu?
0: Não, e outra coisa, ele não tava lá, Paulo.
2: É, fio.
0: Como Paulo, você tá? Viu ele no primeiro tempo?
2: Tinha às vezes que a nave puxava ele. Eu só esquecia dele do jogo.
1: É?
2: E a nave
0: era
2: nave? Conduzia ele.
0: Aí eles esperavam a hora certa
2: aí
0: que a bola ia sobrar.
2: A nave abria, pum, colocava ele lá, pá!
0: Dois aí
1: gol,
0: saiu o gol.
1: Gol. A cabeça. Você viu o pulo, cara, que ele deu pra cabeçada? Ele voou!
2: A cabeça daquele.
0: Ele voa, né? Ele voa, né?
1: A cabeça de quem?
2: Daquele rolo. Pelo amor de Deus.
0: Você é norueguesa?
2: Eu não.
0: É que você falou com o sotaque deles agora.
2: Que, né?
0: Eu entendi.
2: Rola, né?
0: Então, aquele eu achei esquisito porque ele saiu voando. Ninguém voa aqui na Terra.
2: Eu avisei.
0: Né?
1: Você avisou, cara. É sério,
2: entrar,
1: cara.
2: Entrar com os paradapos no umbigo, ninguém entrou.
1: Não mesmo.
0: É.
1: Não vi ninguém.
2: As energias cada vez pior. Encosto em cima
0: do Neymar. Encosto?
2: Nossa.
0: Na hora do pênalti do Bruno Guimarães.
2: Nossa, sabe qual era o encosto que tinha na hora do pênalti do Bruno Guimarães?
0: Ah.
2: Ixi, vocês vão ficar assustados agora.
1: Aí, fala. Lá vem.
2: Gente, tinha uma girafa. O pescoço de uma girafa. Atrapalhando a visão dele.
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0: Cristiano largado as traças. Ah, direto da redação, Manuel Gomes, vem cá. Vem cá.
1: Olha, tô assustado com essa notícia, viu?
0: Ai, meu Deus.
2: Fala aí, amigo.
1: Michael Phillips. Americano Michael Phillips,
0: ele,
1: homem com o menor pênis do mundo, confirma cirurgia após vaquinha. Grato pelo por todo mundo. Fizeram uma vaquinha pra ele, Robson.
0: E ele vai operar?
1: Vai.
2: Vai aumentar o rolando.
0: Não fala só Manuel. Jesus amado, ia até comentar. Perdi o rebolado pra comentar.

0: Ligação urbana no finalzinho da Estação Band FM. Acabou. Aqui. Cafeteira elétrica da Britânia para britanear sua vida para Eliane de Lima Beiro. Parabéns, Eliane de Lima Beiro. Ela ganhou. Ela ganhou a Beiro. Vambora, gente.
1: Vambora.
0: Esse dia do inferno vamos vai embora, esse dia carros, né? De ontem, né?
1: A gente vai ter uma seleção?
2: Vai.
0: Vai ser um time bom. Agora vai ganhar outra coisa. Calma, gente, esquece. Calma, primeiro tem que ser um time bom. Primeiro tem que ser um time bom, depois a gente vê o Hexa.
2: Ronaldo Fenômeno, ressuscita o Pelé.
0: É o mau pensamento. É isso aí. Tchau pra vocês.
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6: Faz do trânsito pra gente aí, Jaime.
7: Oi, gente, eu volto pra falar da Marginal do Tietê, mas pra avisar sobre as interdições que acontecerão a partir de hoje até sábado. Sempre das 10 da noite até as 4 e meia da manhã do dia seguinte, pra realização de obras de zeladoria e manutenção. Então, você fique atento, porque haverá interdição parcial nos dois sentidos, entre as pontes dos Remédios e Aricanduva, em toda essa semana. 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

É lá. Ó, ó. A nossa saudação a essa banda. Isso. Olha o que eles prepararam pra gente agora, olha só. Todo mundo com as mãos pra cima, segura aí.